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2: Estar focados nos reais problemas das pessoas. Mas eu creio que existirão condições no futuro, por volta de 2027, abrir-se de facto um processo de revisão constitucional.
3: João Pedro Louro, do PSD, em entrevista à Manuela Pires. Já o PS continua sem pressa em relação à revisão constitucional e, tal como o PSD, não deverá apresentar, pelo menos para já, uma proposta de alteração ao texto, sabe a Renascença. No quadro do conflito no Médio Oriente, o Irão afasta qualquer acordo com os Estados Unidos, depois de Donald Trump considerar inúteis as medidas apresentadas por Teherão. Numa publicação na rede social X, o principal negociador do Irão diz que não há alternativa senão aceitar os direitos do povo iraniano, tal como estabelecidos na proposta de 14 pontos. Qualquer outra abordagem seria infrutífera. Também o presidente do Parlamento iraniano desafiou os negociadores norte-americanos, afirmando que quanto mais protelarem, mais os contribuintes norte-americanos pagarão. 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
6: Olá, muito boa noite, uma ótima quarta-feira. Está com a Renascença, está muito bem. Eu sou Carlos Bastos, ela chama-se Cia. 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É daqui a pouco, às 9h15, não se esqueça.

Quarta-feira já traz aquele ritmo de meio da semana e nos últimos dias eu vi uma ideia curiosa que está a crescer em várias cidades europeias. Há empresas e escolas a criar pequenas hortas, hortas urbanas, nos telhados dos edifícios. Além de produzirem ervas aromáticas e alguns legumes, estes espaços também estão a ser usados como locais para pausa, para convívio, e muita gente aproveita para sair um bocadinho do ambiente fechado e passar alguns minutos ao ar livre durante o dia ali no meio da horta. Em alguns casos, os próprios trabalhadores ajudam a cuidar das plantas. No fundo, é uma forma simples de tornar as cidades mais cinzentas e um bocadinho mais verdes e, se calhar, ainda levar pelo menos umas ervas aromáticas para casa. Pelo menos isso. Na Renascença, Mark Embers, Belong Together.

0: Um tema que ficou para a história. Rui Veloso, Porto Covo. E daqui a pouco vai ouvir a Sophie Alice Baxter aqui na Renascença. Na adolescência ela adorava festas em casa dos amigos, mas muitas vezes acabava mais interessada na música que estava a tocar do que propriamente na conversa da festa. Também cresceu rodeada de discos e conversas sobre televisão e entretenimento, porque os pais trabalhavam nessa área. E talvez por isso tenha criado tão cedo aquela imagem elegante e muito ligada ao universo da música pop mais dançável.
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0: Há pouco estava a dizer-lhe que a Sophie Alice Baxter cresceu muito ligada ao ambiente da música e do entretenimento. Ela começou por chamar a atenção no final dos anos 90, mas foi Murder on the Dance Floor de 2001 que a transformou num fenómeno internacional. A música depois voltou a explodir, muitos anos depois, graças ao filme Saltburn, um filme britânico que foi muito falado nas redes sociais por causa de várias cenas polémicas e de toda a estética visual também. E foi precisamente a cena final, com Murder on the Dance Floor, que voltou a colocar a música de Sophie Alice Baxter nas tabelas mais de 20 anos depois. Não sempre a ter ouvido, já está a tocar. Murder on the Dance Floor.

Muito boa noite com a Renascença, eu sou Carlos Bastos, boa quarta-feira, dia de chamada e esta hora já há muita gente a pensar-se no telefonema das 9:15. 32.999 € davam para fazer uma coisa diferente quase todos os dias. 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

Back to France. Sombra na Renascença. Boa noite, eu sou Carlos Bastos e vamos lá ligar a máquina do tempo. Vamos até 2009. Por cá, e um pouco por todo o mundo, havia uma geração completamente ligada às primeiras grandes redes sociais, aos telemóveis que já davam para ouvir música e às noites em que toda a gente queria aproveitar o momento. E era também uma altura de crise económica mundial. Mas, curiosamente, a cultura pop respondia com músicas muito festivas e, até diria, escapistas. E foi precisamente nessa onda que os Black Eyed Peas dominaram as rádios, as discotecas e as festas durante meses e meses e meses. I Got a Feeling transformou-se num hino de fim de semana e ajudou a consolidar a mistura entre pop e música eletrónica que marcaria os anos seguintes. Sempre festiva, nunca igual. É assim a Renascença. Os Black Eyed Peas.

Vamos caminhando rapidamente para as 2 da manhã, o que é mau, porque a música está boa e agora está-se a acabar. Quarta-feira, com boas condições para passear ao final do dia em grande parte do país. No centro e no sul, conto com céu geralmente limpo e temperaturas agradáveis. No norte, podem aparecer algumas nuvens e chuva fraca durante a manhã, já estamos habituados. Quanto a temperaturas, Porto com máxima 19 graus, Faro 23, Lisboa vai chegar aos 24 graus. Daqui a pouco, às 2, notícias da Renascença. Nós encontramos novamente amanhã, depois da manhã.

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1: Bom, são 2 horas, 1 hora nos Açores. As notícias na Renascença. Destaque sexta.
2: Dom Rui Valério pede que não se ignore o mundo ferido pela guerra e pela solidão. Oficiais da polícia acusam o governo de promessas impossíveis no reforço de efetivos da PSP. O Patriarca de Lisboa pede que não se ignore o mundo ferido pela guerra e pela solidão. Na celebração deste 12 de maio, em Fátima, onde participaram 250 mil peregrinos, segundo o santuário, Dom Rui Valério enumerou as feridas da humanidade.
3: Não podemos ignorar a realidade. O nosso mundo está ferido. Ferido pela guerra, onde irmãos se enfrentam e a vida humana é esmagada. Ferido pela violência que tantas vezes se infiltra nas relações e nas palavras. Ferido pela divisão que fragmenta povos, famílias e comunidades. Ferido pela solidão que atinge tantos mesmo no meio das multidões. Ferido pelo egoísmo que fecha o homem sobre si mesmo.
2: O Patriarca de Lisboa lembrou ainda aos fiéis que não basta acender uma vela, acrescentando que cada pessoa deve tornar-se luz através de gestos simples do cotidiano, de proximidade e perdão. Hoje a missa de 13 de maio tem início às 10 da manhã e é transmitida aqui na Renascença. O Sindicato Nacional de Oficiais de Polícia acusa o governo de anúncios panfletários quando promete reforçar o número de efetivos da PSP. Depois de uma reunião com os autarcas de Lisboa e do Porto, o primeiro-ministro anunciou a contratação de mais de 400 agentes a dividir pelas duas cidades. Ouvido pela Renascença, o subintendente Bruno Pereira, presidente do sindicato, diz não compreender as contas do executivo e fala em medidas muito difíceis de concretizar.
4: O curso de formação de agentes, todos os que têm acontecido nos últimos anos, têm ficado aquém das necessidades

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2: Muito emocionante. Boas coisas vão acontecer. Acho que não precisamos de ajuda de ninguém, de nenhuma ajuda com o Irão.
3: Donald Trump voltou a insistir que os Estados Unidos ganharam o conflito e que o Irão não tem nem nunca terá uma arma nuclear e, segundo diz, os meios de defesa de Teherão estão completamente destruídos. 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
6: A informação está em permanência no site da Renascença e na aplicação. Eu sou o Oscar Daniel, desejo-lhe uma ótima madrugada de quarta-feira. Vamos estar juntos até às 5 da manhã com músicas como esta. The Fate of Ophelia com Taylor Swift. Logo depois, Taylor Swift, assim é que é. Logo depois está a Irina Barros. Boa noite.

Vamos ter um dia ainda de aguaceiros no território do continente. Máximas previstas de 18 graus para Porto. Lisboa e Faro chegam aos 20 graus. 18 é a máxima para Ponta Delgada e 20 para o Funchal. Måneskin com Begin.

0: A original de Charles Aznavour, aqui na versão de Elvis Costello. Xi, desejo-lhe uma ótima madrugada com a Renascença. Boa viagem, se está a viajar. Vem três músicas seguidas: David Fonseca, Disco Lines e Turan.
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I'm coming out, Diana Ross.

Bruno Mars, Risky Tell. 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Há Bed of Roses de Bon Jovi para ouvir e também Kelly Clarkson, mas para já, os brasileiros tribalistas já se enamoraram.

Stronger, de Kelly Clarkson. Uma boa noite de trabalho para si que está a trabalhar, se está em viagem, desejo-lhe uma boa viagem. Eu sou o Oscar Daniel, até perto das 5 da manhã cruzo esta madrugada consigo. Espero que esteja a ter uma boa semana. Já vai a meio, não é? Não tarda nada, já começamos a pensar na sexta-feira e no fim de semana. Para já, a música com Bárbara Bandeira, as notícias às 3.

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4: Bom, são 3 horas, 2 horas nos Açores. As notícias na Renascença, os destaques a esta hora.
5: Donald Trump está a caminho da China e garante que não precisa de Xi Jinping para resolver o conflito no Irão. Dom Rui Valério pede humildade nas negociações da reforma laboral. Donald Trump está a caminho da China para uma visita de 3 dias. Antes do embarque, o presidente norte-americano deixou claro que, apesar de esperar uma visita produtiva, não precisa da ajuda de Xi Jinping para chegar a um acordo com o Irã.
6: Bem, acho que primeiro vamos ter uma longa conversa sobre o assunto. Acho que ele tem sido relativamente bom, sejamos honestos, se pensarmos no bloqueio do Estreito de Hormuz. Eles recebem muito petróleo daquela área, não tivemos qualquer problema. Ele tem sido um bom amigo e eu acho que vão acontecer coisas positivas. Vai ser uma viagem muito emocionante, boas coisas vão acontecer. Acho que não precisamos de ajuda de ninguém, de nenhuma ajuda com o Irão.
5: Declarações do presidente norte-americano esta terça-feira, já na leitura de Azeredo Lopes, antigo ministro português da Defesa. O encontro não deve trazer grandes avanços sobre o Médio Oriente, porque a China não está interessada em convencer o Irão a terminar o conflito.
7: Eu não tenho a certeza disso, porque acho que neste momento a China assiste a esta situação de tensão, que é guerra, que no essencial a favorece. E favorece-na sobretudo porque colocam os Estados Unidos numa posição difícil. Se Donald Trump insistir muito na tecla de que precisa da China para acabar com o conflito, está a provar a sua fraqueza. No fundo está a exprimir uma debilidade em que necessita do seu adversário estratégico mais importante para vencer um adversário muito menos estratégico e, queiramos ou não, infinitamente menos importante.
5: Azeredo Lopes, antigo ministro da Defesa, em declarações a Alexandra Brantes Neves sobre a visita de Donald Trump à China, que começa hoje e dura até sexta-feira. O patriarca de Lisboa pede que não se ignore a realidade de um mundo ferido pela guerra e pela solidão. São palavras nas celebrações deste 12 de maio em Fátima, que juntaram mais de 250 mil peregrinos, segundo o santuário. Dom Rui Valério lembrou os fiéis que cada pessoa deve tornar-se luz através de gestos simples, de proximidade e perdão. Já na conferência de imprensa que antecedeu a peregrinação internacional, o Patriarca de Lisboa referiu as negociações da reforma laboral e deixou um pedido de um consenso em nome do mesmo objetivo.
8: O ideal seria que houvesse pelo menos um consenso mínimo, mas sempre em nome do mesmo. Melhores condições para os trabalhadores. Um país mais

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5: A informação está em permanência no site da Renascença. Eu sou o Oscar Daniel. Desejo-te uma ótima madrugada de quarta-feira. Venha comigo até às 5. Imagine Dragons, Radioactive. Logo depois está em Noble com Call You Again.

0: de uma das minhas músicas preferidas, Carol G, com Se Antes Te Houver Conhecido. Tão bonita esta música. Mas para já, digo-lhe que o tempo hoje vai trazer ainda aguaceiros no território do continente, máximas de 18 graus para o Porto, Lisboa e Faro com máxima de 20 graus. Ponta Delgada tem uma máxima de 18 graus, Funchal com máxima de 20 graus. Agora sim, Carol G, Se Antes Te Houver Conhecido, logo depois está o GNR com Duna.
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0: Está com a Renascença, sempre, nunca igual. Desejo-lhe uma ótima madrugada de quarta-feira. Vem três músicas seguidas: Gigi Pérez, Nuno Ribeiro e Backstreet Boys. Boa viagem.
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Traitor, Olivia Rodrigo, desejo-lhe uma ótima manhã.

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Pode saber mais no site da Renascença. Desejo-lhe uma ótima madrugada, boa viagem. Send me an angel, são Scorpions.

Vozeirão. Está com a Renascença sempre, nunca igual. As notícias chegam aqui à rádio às 4. Eu sou o Oscar Daniel. Desejo-lhe uma ótima quarta-feira. Bruno Mars, When I Was Your Man.

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1: Boa noite, são 4 horas, 3 horas nos Açores. As notícias na Renascença, destaques esta hora.
2: Donald Trump a caminho da China. Azevedo Lopes acredita que pode haver consenso entre as potências sobre a guerra na Ucrânia. Dom Rui Valério pede que não se ignore o mundo ferido pela guerra e pela solidão. A guerra na Ucrânia pode ser um ponto de acordo entre Donald Trump e Xi Jinping. É a leitura do antigo ministro português da Defesa, Azevedo Lopes, no âmbito da visita do presidente dos Estados Unidos à China, que se inicia hoje. Azevedo Lopes acredita que Trump e Xi Jinping podem vir a assinar uma declaração conjunta para pressionar Kiev e o Kremlin a terminar a guerra.
3: Não creio que Donald Trump queira também o esmagamento da Rússia. E, portanto, por isso, talvez seja este um dos raros pontos em que os dois vão coincidir na defesa de uma saída razoavelmente airosa para a Rússia, que lhes permita dizer duas coisas. Primeiro, tiveram uma intervenção muito importante no regresso à paz neste conflito.
2: O antigo ministro da Defesa, Azevedo Lopes, ouvido pelo jornalista Alexandre Abrantes Neves. Donald Trump está a caminho da China para uma visita de 3 dias que termina sexta-feira. O Patriarca de Lisboa pede que não se ignore o mundo ferido pela guerra e pela solidão. Na celebração deste 12 de maio em Fátima, onde participaram 250 mil peregrinos, segundo o santuário, Dom Rui Valério enumerou as feridas da humanidade.
4: Não podemos ignorar a realidade. O nosso mundo está ferido. Ferido pela guerra, onde irmãos se enfrentam e a vida humana é esmagada. Ferido pela violência, que tantas vezes se infiltra nas relações e nas palavras. Ferido pela divisão, que fragmenta povos, famílias e comunidades. Ferido pela solidão, que atinge tantos, mesmo no meio das multidões. Ferido pelo egoísmo, que fecha o homem sobre si mesmo.
2: O Patriarca de Lisboa lembrou ainda aos fiéis que cada pessoa deve se tornar luz através de gestos simples de proximidade e perdão. Hoje, a missa de 13 de maio tem início às 10 da manhã e é transmitida aqui na Renascença. O Sindicato Nacional de Oficiais de Polícia acusa o Governo de anúncios panfletários quando promete reforçar o número de efetivos da PSP. Depois de uma reunião com os autarcas de Lisboa e do Porto, o Primeiro-Ministro anunciou a contratação de mais de 400 agentes a dividir pelas duas cidades. Ouvido pela Renascença, o subintendente Bruno Pereira, presidente do sindicato, diz não compreender as contas do executivo e fala em medidas muito difíceis de concretizar.
5: O curso de formação de agentes, todos os que têm acontecido nos últimos anos, têm ficado aquém das necessidades que tiveram na base dessa mesma abertura concursal e, portanto, não percebo sinceramente onde é que o seu primeiro-ministro vai retirar estes 400 polícias. Eu espero bem que ele esteja a ver algo que eu não estou a ver, porque de outra forma o seu anúncio não deixará de ser um anúncio meramente panfletário, como tantos outros que foram anunciados ao longo de sucessivos programas de governo e ao longo de sucessivas intervenções públicas.
2: Bruno Pereira, ouvido pelo jornalista Alexandre Abrantes Neves. Está tudo.

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0: Grandes músicas para ouvir já a seguir aqui na Renascença com Rosalía Carminho, Sugar Ray, Diogo Pissarra, sou o Oscar Daniel. Tenha uma boa madrugada.
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Os Coldplay com Speed of Sound, desejo-lhe a continuação de uma ótima quarta-feira às 5. Paulino Coelho, Sandra Torres, eu sou o Oscar Daniel. Encontro marcado a qualquer instante aqui na sua rádio Renascença, sempre nunca igual.

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1: Muito bom dia, são 5 horas, 4 nos Açores.
2: Vamos às notícias em destaque esta hora. Bom dia.
3: Bom dia. A visita de Donald Trump à China não vai trazer avanços para o conflito no Médio Oriente. Palavras de Azeredo Lopes. Não podemos ignorar o mundo ferido pela guerra, pedido do Patriarca de Lisboa. Donald Trump está a caminho da China para uma visita de 3 dias. Antes do embarque, o presidente norte-americano deixou claro que, apesar de esperar uma visita produtiva, não precisa da ajuda de Xi Jinping para chegar a um acordo com o Irão. Já na leitura do antigo ministro português da Defesa, Azeredo Lopes, o encontro não deve trazer grandes avanços sobre o Médio Oriente, porque a China não está interessada em convencer o Irão a terminar o conflito.
4: Eu não tenho a certeza disso, porque acho que neste momento a China assiste a esta situação de tensão, que é guerra, que no essencial a favorece. E favorece-na sobretudo porque colocam os Estados Unidos numa posição difícil. Se Donald Trump insistir muito na tecla de que precisa da China para acabar com o conflito, está a provar a sua fraqueza. No fundo está a exprimir uma debilidade em que necessita do seu adversário estratégico mais importante para vencer um adversário muito menos estratégico e, queiramos ou não, infinitamente menos importante.
3: Azeredo Lopes, antigo ministro da Defesa, em declarações ao jornalista Alexandre Abrantes Neves. O Patriarca de Lisboa pede que não se ignore o mundo ferido pela guerra e pela solidão. Na celebração deste 12 de maio, em Fátima, onde participaram 250 mil peregrinos, segundo o santuário, Dom Rui Valério enumerou as feridas da humanidade.
5: Não podemos ignorar a realidade. O nosso mundo está ferido. Ferido pela guerra, onde irmãos se enfrentam e a vida humana é esmagada. Ferido pela violência que tantas vezes se infiltra nas relações e nas palavras. Ferido pela divisão que fragmenta povos, famílias e comunidades. Ferido pela solidão que atinge tantos mesmo no meio das multidões. Ferido pelo egoísmo que fecha o homem sobre si mesmo.
3: O Patriarca de Lisboa lembrou ainda aos fiéis que cada pessoa deve tornar-se luz através de gestos simples de proximidade e perdão. A partir das 10 da manhã pode ouvir aqui na Renascença a missa comemorativa do 13 de maio. Depois do Chega desencadear o processo de revisão constitucional, o PSD diz que não vai apresentar qualquer projeto de revisão no prazo de 30 dias, como indica o regimento da Assembleia da República. Luís Montenegro já tinha avisado que só na segunda metade da legislatura é que o PSD iria avançar com esse processo. Ouvido pela Renascença, o deputado João Pedro Louro diz que o PSD só apresentou o projeto em 2027.
6: Adaptá-la aos tempos que hoje vivemos, porque são tempos diferentes do que aqueles que vivemos.
7: Portanto,
6: até
7: ia apresentar
6: na última...
7: um projeto só em 2027.
6: Sim, porque o PSD historicamente tem propostas concretas para rever a Constituição. Luís Montenegro em 2023 apresentou um projeto de revisão constitucional, mas não me parece que este seja o tempo. O Governo está em funções há cerca de um ano. E, portanto, nós devemos estar focados nos reais problemas das pessoas. Mas eu creio que existirão condições no futuro, por volta de 2027, abrir-se, de facto, um processo de revisão constitucional.
3: João Pedro Louro, do PSD, em entrevista a Manuela Pires, sem adesão do PSD, o processo de revisão constitucional do Chega fica pelo caminho. Está tudo em rr.pt. Notícias na próxima hora com o jornalista Sérgio Costa.
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1: Quarta-feira começa com muitas nuvens. Ainda pode cair alguma chuva, sobretudo durante a tarde.
2: E atenção, no norte e no centro há a possibilidade de trovoada. Temos também aqui nevoeiro durante a manhã, mas ao final do dia o céu começa a abrir. Durante a manhã vai ficar mais fresco no norte e no centro, porque a temperatura mínima vai descer. Mas durante a tarde a temperatura sobe ligeiramente no interior.

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0: Muito bom dia, boa quarta-feira, está com a Renascença e hoje, atenção, que continuamos com o céu nublado, nuvens, alguma chuva, que será também mais provável durante a tarde.
1: E no norte e no centro pode haver trovoada, mas ao final do dia o tempo vai melhorar, de manhã mais fresco, tarde um bocadinho mais agradável.

0: Bom, Sandra, isto agora parece quase uma história de bastidores de Hollywood, mas é bem real. A Dua Lipa está a processar a Samsung e pede 15 milhões de dólares.
1: 15 milhões de dólares, ouviu bem. E o que é que aconteceu? Explica-nos lá.
0: Lembras-te há bocado de eu perguntar, e se tu um dia fosses a uma grande superfície de eletrodomésticos e visses a tua cara chapada numa caixa de cartão? Pronto, segundo o processo, a Samsung terá usado uma fotografia de Dua Lipa sem autorização em caixas de televisões vendidas nos Estados Unidos. Ou seja, quem comprava uma televisão via a imagem da Dua Lipa na embalagem, quase como se ela estivesse a recomendar ou estivesse associada à marca.
1: Que escândalo! E, portanto, ela veio dizer que nunca deu autorização.
0: É precisamente isso que ela diz. A cantora alega que nunca deu autorização e que até já pediu à Samsung para parar quando percebeu que estava a acontecer. Isto já o ano passado.
1: Uhum.
0: Mas, segundo a queixa, a imagem continua a ser usada. E depois há aqui outro detalhe. A fotografia em causa terá sido tirada nos bastidores do festival Austin City Limits em 2024 e a Dua Lipa diz que os direitos da imagem são dela.
1: Ora, lá está. E atenção que isto não é só aparecer numa fotografia. É parecer que está a vender uma coisa sem ter dado autorização. Portanto, parece que está a promover um produto para o qual nunca fez, enfim, nunca imaginou estar relacionada, não é? Estar ligada ao produto.
0: Exatamente. E para artistas deste nível, a imagem vale muito dinheiro.
1: Claro.
0: Não é? E a Dua Lipa escolhe muito bem as marcas com quem trabalha. Já fez campanhas com nomes gigantes como a Versace, Puma, Porsche. Agora é a nova embaixadora da Nespresso. Olha, e aqui usa sapatos portugueses.
1: É verdade, é verdade.
0: Por isso, segundo ela, isto até pode afetar a forma como as pessoas olham para a marca Dua Lipa.
1: É, e fica aqui também uma pergunta. 15 milhões parece muito, mas se fosse a nossa cara numa caixa sem autorização, também não ia cair bem, sobretudo quando falamos de uma super estrela, como é o caso.
0: Pois não. Olha, há uns anos, o nosso querido José Relvas e a Cristina Abranches de Almeida faziam um programa que era às manhãs do Zé, que era das 10 ao meio-dia, na Renascença. E tiveram durante muito tempo o patrocínio de uma marca de atum em lata.
1: Uhum.
0: E um dia cheguei-me ao pé deles e disse: que engraçado, eu ontem fui ao supermercado e a vossa cara estava nas latas de atum. Olha, eles ficaram tão aflitos. Tão aflitos, tão aflitos. O Relvas, no fim do programa, que eu não me desmanchei, agarrou no telefone para ligar para alguém que estava relacionado com esse contrato, e aí é que tive que parar a dizer que era mentira. Mas ele ficou em pânico quando eu disse que a cara deles estava numa lata de atum.
1: Lá está.
0: Mas é um bocadinho isso. É um bocadinho isso, não é?
1: Sim, claro. E não deixa de ser a nossa imagem e temos, lá está, de dar autorização para tudo o que acontece com ela. A verdade
0: claro
1: é essa.
0: Sim. Já bem basta a inteligência artificial usar vozes indevidamente, não é?
1: Sim, nem me fales.
0: Eu já passei por isso.

0: Então, Sandra, falam lá desse museu dos Beatles. Eu também li por alto ontem qualquer coisa sobre isso, mas
1: sim,
0: ainda não estive a ver a notícia com pormenor.
1: Ontem tivemos esta notícia maravilhosa de que os Beatles finalmente vão ter um museu. Eu acho que muitos de nós até pensámos, mas espera lá, ainda não existe.
0: Pois.
1: E de facto, estamos aqui todos na expectativa de conhecer este museu que vai ser inaugurado em Londres, no edifício de Savile Row, onde os Beatles gravaram precisamente o álbum Let It Be e fizeram também o último concerto juntos no famoso terraço deste edifício. O espaço vai chamar-se The Beatles at Savile Row, vai abrir em 2027 e vai recriar o estúdio da banda. Vai ser uma maravilha, certamente, para os fãs e para todos aqueles que são apaixonados pela história dos Beatles.
0: Vão vir charters, como dizia o outro.
1: Ai, sim, sim. Eu nem quero imaginar as filas e as entradas vão certamente esgotar. Eu confesso que estou ansiosa por ir a Londres em 2027 e adorava conhecer este museu. E no fundo vai permitir aqui aos visitantes reviver o histórico concerto que aconteceu então no telhado deste edifício. Segundo Paul McCartney, que já inclusivamente se pronunciou sobre esta inauguração, os fãs vão poder ver também objetos originais da banda e vão poder sentir-se como um Beatle. Vamos lá ver o que é que isto significa. Lembrar aqui que o concerto no telhado de Savile Row aconteceu em janeiro de 1969 e terminou após a intervenção da polícia porque os vizinhos se queixaram do barulho.
0: Exatamente, por isso é que durou pouco mais de meia hora.

0: Já tinha perguntado há bocadinho, Sandra, já apanhaste aqueles caldões tão fortes que parece que até o lençol dói?
1: Já, já. Olha, infelizmente já. E olha que eu tenho muito cuidado porque sou muito branquinha, como também já disseste, e tenho sempre muito, muito cuidado com a proteção, mas já me aconteceu.
0: Eu já tive noites sem dormir por causa dos caldões, não disparado puro e duro. Bom, mas afinal um escaldão ajudou cientistas a ter uma ideia para o futuro da energia.
1: Ai sim, então conta-nos lá, que ideia foi essa?
0: Isto é absolutamente fascinante. Os investigadores olharam para a forma como a pele reage ao excesso de sol, absorve energia, aquece e depois liberta esse calor ao longo do tempo. E essa lógica inspirou novas formas de armazenar energia, sobretudo energia solar, para ser usada mais tarde. Ou seja, a ideia é conseguir guardar energia de forma mais inteligente, quase como o corpo faz, não é?
1: É incrível. Eu fico sempre fascinada com estas ideias que nascem a partir de uma coisa desagradável e que procuram criar algo que vai ser útil.
0: Exatamente, porque às vezes a ciência inspira-se nas coisas mais improváveis, não é? Nos animais, nas plantas, e agora até um escaldão, vê tu.
1: Imagina.
0: E isto pode ser importante no futuro, porque um dos grandes desafios das energias renováveis é precisamente esse. Como guardar energia para usar quando não há sol ou vento.
1: Portanto, no fundo, aquele escaldão horrível de férias pode ter uma missão científica.
0: Bah, também não abuses da teoria, vá lá. Mas é bonito perceber isto. Às vezes até as coisas mais chatas do corpo humano acabam por ensinar qualquer coisa ao mundo. Essa é que é essa.
1: É, estamos sempre a aprender.

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7: Muito bom dia. São agora 6 horas 5 nos Açores.
8: Sérgio Costa, bom dia. Vamos às notícias em destaque esta hora.
9: Bom dia, Patriarca de Lisboa. Alerta para mundo ferido pela guerra e solidão. Trump está a caminho da China, mas não espera apoio de Pequim para resolver o conflito no Irão.
8: Começa agora o Jornal das 6.
9: Donald Trump está a caminho da China para uma visita de 3 dias. Contudo, antes do embarque, o presidente norte-americano deixou claro que, apesar de esperar uma visita produtiva, não necessita da ajuda de Pequim para chegar ao acordo com o Irão. Já na leitura do antigo ministro português da Defesa, Azevedo Lopes, o encontro não deve trazer grandes avanços sobre o Médio Oriente, porque a China não está interessada em convencer o Irão a terminar o conflito.
10: Eu não tenho certeza disso, porque acho que, neste momento, a China assiste a esta situação de tensão, que é guerra, que no essencial a favorece. E favorece-na sobretudo porque colocam os Estados Unidos numa posição difícil. Se Donald Trump insistir muito na tecla de que precisa da China para acabar com o conflito, está a provar a sua fraqueza. No fundo, está a exprimir uma debilidade em que necessita do seu adversário estratégico mais importante para vencer um adversário muito menos estratégico e, queiramos ou não, infinitamente menos importante.
9: Azevedo Lopes, antigo ministro da Defesa, em declarações a Alexandre Abrantes Neves. Donald Trump está a caminho da China, mas não deverão surgir soluções para o conflito no Médio Oriente. Carlos III pronunciou hoje o discurso do rei perante o Parlamento Britânico, uma cerimónia onde o monarca apresenta ao pormenor o programa legislativo do governo para os próximos meses. A cerimónia ocorre num momento delicado para o governo trabalhista de Keir Starmer, depois de uma derrota nas eleições locais no Reino Unido. Pelo menos 80 deputados do Partido Trabalhista pediram publicamente a demissão de Keir Starmer. O Primeiro-Ministro já respondeu às críticas com um discurso que prometeu colocar o Reino Unido no centro da Europa após o Brexit. O Patriarca de Lisboa pede que não se ignore o mundo ferido pela guerra e pela solidão. Mensagem para este 13 de maio. Na última noite em Fátima, onde estiveram 250 mil peregrinos, Dom Rui Valério enumerou as feridas da humanidade.
11: O nosso mundo está ferido, ferido pela guerra, onde irmãos se enfrentam e a vida humana é esmagada, ferido pela violência que tantas vezes se infiltra nas relações e nas palavras, ferido pela divisão que fragmenta povos, famílias e comunidades.
9: O Patriarca de Lisboa lembrou ainda aos fiéis que cada pessoa deve tornar-se luz através de gestos simples de proximidade e perdão. A partir das 10 da manhã pode acompanhar as celebrações do 13 de maio aqui na Renascença. Um programa voluntário que permite tirar a carta de condução de forma gratuita. No dia em que o Parlamento vai discutir e votar o programa do PSD e CDS para atrair jovens para as Forças Armadas, os dois partidos recomendam ao Governo a criação de um programa voluntário em troca de 439 euros e a carta de condução. O líder da JSD, João Pedro Louro, diz na Renascença que a oferta da carta de condução é o mais valorizado pelos jovens.
12: O espírito desta proposta é, fazendo o jovem
3: este programa de voluntariado, esse jovem tem a oportunidade de tirar a carta até numa fase posterior à realização
12: portanto,
3: deste programa.
12: Ganha um voucher, poderá ser.
3: Eventualmente, ganha a oportunidade de tirar a carta de condução de forma gratuita. Isto é facilmente operacionalizável com o IMT ou até com as várias escolas de condução.
9: Em entrevista à Manuela Pires, o líder da JSD acredita que a medida vai ser aprovada e depois posta em prática pelas Forças Armadas. Portanto, aqui uma proposta, Paulino e Sandra, de um programa voluntário para atrair jovens para as Forças Armadas com garantia de carta de condução. É gratuito.
8: Ora, enfim, não é mau.
9: Paulino, já tiraste a carta? Já.
8: Não, também não fui à tropa.
9: Também não foste à tropa. Também
8: já não é... meu pai tirou a carta na tropa.
9: Mas ainda és um jovem.
8: Costuma dizer, sabes o quê? Burro velho não aprende línguas.
9: Mas pode aprender a conduzir, atenção, isso é verdade.
8: Bom, até já, Sérgio.
9: Obrigado.
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8: 6 e 4, muito bom dia. E Sandra, hoje Stevie Wonder faz anos.
7: Está de parabéns e nós temos Boa aqui senhora. Uma

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0: Esta quarta-feira começa com muitas nuvens, eu bem as vejo aqui no horizonte, muitas e negras, e por isso mesmo pode cair ainda alguma chuva, sobretudo durante a tarde.
1: Sim, no norte e no centro há também possibilidade de trovoada em alguns locais. De manhã conta também com nevoeiro, mas ao final do dia parece que o céu vai começar a abrir. De manhã o tempo um pouco mais fresco, sobretudo no norte e no centro, porque a temperatura mínima vai descer, mas durante a tarde a temperatura sobe ligeiramente no interior. Há aqui sinais de melhoria, vamos ver se assim é. Para hoje, máximas de 16 graus para a Guarda, 18 para Viseu, Ponta Delgada, Viana do Castelo e também para o Porto, 19 é a máxima prevista para Bragança, Vila Real, Porto Alegre, Aveiro e Leiria, 20 para Lisboa, Setúbal e Funchal, 21 para Castelo Branco, Braga, Coimbra e Faro, 22 para Beja e 23 é a máxima para Santarém e também para Évora.
0: E nesta altura estão 8 graus em Viseu, em Castelo Branco, também 8 graus em Viana do Castelo, na Guarda, em Bragança, e depois temos 10 graus em Beja, em Leiria e Coimbra, também 10 graus em Aveiro, 11 graus em Santarém e em Braga, estão 11 graus também em Guimarães e em Porto Alegre. Lisboa neste momento está com 13 graus, o Porto com 11 e Faro com 14.

0: Dom Pettina, Renascença, 6h16. Ontem falámos com o ator Miguel Costa em peregrinação para Fátima, mas hoje vamos outra vez ao encontro desta vez de uma peregrina, não é, Sandra?
1: É verdade, Paulino. Isto porque hoje é dia 13 de maio. 250 mil peregrinos estão em Fátima para celebrar e para, de facto, cumprirem aqui esta tradição. E é, de facto, uma altura do ano muito especial, única, em que muitos peregrinos rumam, então, a Fátima, como é o caso da Cristina. A Cristiana Ferreira, que é de Campo Valongo e que nos últimos 5 anos tem feito esta peregrinação até Fátima. São 240 quilómetros de caminho, 240 quilómetros percorridos em grupo, em busca da tão necessária paz interior. Vamos ouvir a Cristiana. Bom dia.
0: Vamos a isso. Bom dia.
2: Bom dia, Sandra. Bom dia, Paulino. Daqui fala Cristiana Ferreira. Eu venho do grupo da Retorta de Campo Valongo. Nós somos cerca de 200 peregrinos que caminhamos entre 4 a dia 10 de maio para o Santuário de Fátima. Contamos, portanto, 200 peregrinos a caminhar, contamos com 20 pessoas no staff a ajudar-nos, portanto, para que tudo corra bem durante estes dias. É um grupo fantástico, é um grupo que tem vindo a crescer de ano após ano. Eu vou, sempre fui, aliás, durante estes 5 anos de peregrinações que eu fiz, sempre fui por experiência, fiquei sempre com aquele bichinho, fui o primeiro ano e continuei a ir, portanto, ano após ano, e espero continuar a ir muitos mais anos, se assim a vida der. Claro que nem tudo é o mar de rosas, claro que infelizmente temos lá pessoas que infelizmente vão por promessa, portanto, com situações de motivo de doenças de familiares, filhos, venceram cancro, têm cancro, portanto temos lá muitas histórias, ao longo destes 5 anos já ouvi muitas histórias, nem tudo tem corrido bem, portanto, como para mim, como fui simplesmente apenas por experiência, temos histórias incríveis, acho que toda a gente deveria, portanto, ir a Fátima, experienciar pelo menos uma vez na vida, não, se não for por promessa, pelo menos se tem fé para experienciar o que é uma peregrinação num grupo, seja grande ou pequeno, é fantástico, porque nós entrarmos naquele santuário é uma paz interior, uma paz de espírito, parece que vimos depois para as nossas casas com a energia tanto recarregada, vimos com uma paz interior muito, muito grande. Um beijinho, obrigada pela oportunidade de, portanto, o meu testemunho. Obrigada, um beijinho.
1: Obrigada a nós, Cristiana.
0: Nós é que agradecemos.
1: Olha,
0: obrigado,
1: Paulinho,
0: Cristiana.
1: Eu ontem tive a oportunidade de falar um bocadinho com a Cristiana. Isto é fantástico porque as redes sociais, como eu já disse aqui, têm esta vantagem maravilhosa de nos aproximar e de nos colocar em contacto com pessoas. E foi assim que eu contactei a Cristiana porque percebi que ela estava, de facto, na peregrinação até Fátima. Trocámos contactos, estivemos ontem ao telefone e foi extraordinário aquilo que ela me foi contando, de facto, a partilha que é feita por estas pessoas que se conhecem muitas vezes no caminho que vão percorrendo.
0: Sim, sim.
1: Até Fátima, as histórias, sim, sim. A história que cada um tem, as dores que carrega, mas também a vontade imensa de encontrar esta tal luz que foi também ontem referida tão bem pelo Patriarca de Lisboa, referindo que não basta acender uma vela, é preciso tornar-se luz, e eu acho que é muito isso que todos estes fiéis procuram na chegada ao Santuário de Fátima. Dizer só aqui muito rapidamente que a Cristiana agradeceu também ao acompanhamento e aos voluntários que vão encontrando pelo caminho. No caso deste grupo, são 7 dias de viagem e eles vão dormindo em pavilhões de escolas e vão encontrando, de facto, vários pontos de acolhimento que são fundamentais para que os peregrinos possam chegar bem nesta altura do ano a Fátima.
0: Muito obrigado a todos, obrigado e um beijinho especial para a Cristiana.

0: Matilda na Renascença, gosto muito. 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

0: 6h25, há notícias na Renascença já a seguir depois deste bem disposto Pablo Alborán.
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8: Bom dia, são 6h30. Filipe Ribeiro, bom dia, vamos às notícias.
9: Olá, muito bom dia. Falhas na organização dos cuidados de saúde estão a atrasar o tratamento do cancro do ovário e a reduzir a hipótese de sobrevivência. 75% dos cancros estão a ser diagnosticados em fases avançadas. É a conclusão de um estudo desenvolvido pela Nova Medical School, a que a Renascença teve acesso. Em Portugal, podem passar 6 meses entre o diagnóstico e o início do tratamento, 3 vezes mais do que acontece noutros países da Europa. O PSD quer travar a possibilidade de crianças estabelecerem relações eróticas com um companheiro digital. A ideia está a ser trabalhada e a reflexão está em curso para ser incluída na futura lei que limita o acesso de menores às redes sociais. Informação avançada no podcast Direito à Justiça da Renascença e Ordem dos Advogados pelo deputado social-democrata Paulo Lopes Marcelo. O Patriarca de Lisboa pede que não se ignore o mundo ferido pela guerra e pela solidão. O apelo foi deixado na última noite na celebração do 12 de maio, que contou com a participação de 250 mil peregrinos em Fátima. Ao final de quase 10 anos, o presidente dos Estados Unidos regressa à China. Donald Trump está a caminho de Pequim para uma visita de 3 dias, que terá como pano de fundo a guerra no Médio Oriente.
10: E vamos agora às notícias do desporto com João Fonseca. Bom dia.
11: Sandra, Paulino, bom dia. José Mourinho e Marco Silva no aeroporto de Lisboa ontem, a caminho de Londres. O treinador do Benfica viajou para a capital inglesa na folga. Já o técnico do Fulham, hipótese aventada para a luz, regressou para preparar a penúltima jornada da Premier League. Em Madrid, Florentino Pérez recusa falar de Mourinho. O presidente do Real deu uma conferência de imprensa para apontar a novas eleições no clube e dizer que não desiste. Por cá, na final da Taça de Portugal, Federação e Sporting anunciam bilhetes esgotados. Torriense dividiu o processo entre ontem e hoje. Ainda não foi ontem que Cristiano Ronaldo conseguiu festejar o título de campeão na Arábia Saudita. O Al Nassr empatou a uma bola com o Al Hilal. Festa estragada ao minuto 98 com o frango do brasileiro Bento. Tudo adiado para a última jornada, dia 20, com o Damac.
12: Desta vez não foi a maldição dos 88.
11: Não, foi dos 98.
12: Exatamente. Obrigado, João. Até já.
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8: Muito bom dia, faltam 27 minutos para as 7 da manhã. E o tempo hoje, Sandra?
10: Ora, quarta-feira com muitas nuvens e também alguma chuva, que será mais provável durante a tarde. Esta é a previsão para hoje, dia 13 de maio.
8: E mais, no norte e no centro pode ainda haver trovoada, mas depois ao final do dia o tempo vai melhorar, amanhã está mais fresca, mas depois à tarde um bocadinho mais agradável, porque as temperaturas sobem um bocadinho em algumas regiões. Mesmo assim a Guarda não vai passar dos 16 graus, Viseu, Ponta Delgada, Viana do Castelo e Porto 18, 19 graus para Bragança, Vila Real, Porto Alegre, Aveiro e Leiria, Lisboa, Setúbal e Funchal vão ficar-se nos 20 graus, depois Castelo Branco, Braga, Coimbra e Faro sobem aos 21 e Beja aos 22. E as temperaturas mais altas do dia vão para Santarém e Évora com 23 graus.
10: Neste momento estão 10 graus em Leiria, 11 no Porto e também em Braga, 12 no Funchal, 13 em Lisboa e em Setúbal, 14 em Ponta Delgada e em Faro.
8: Seguem na Renascença Ace of Base, os suecos mais famosos a seguir aos ABBA e aos Roxette também, claro. Bom dia, tenha uma ótima quarta-feira.

0: 7 da manhã e Stevie Wonder faz hoje 76 anos. E basta dizer o nome para começarmos logo a tocar música na cabeça, não é? Isn't She Lovely, Superstition, I Just Called to Say I Love You, Part-Time Lover. Bem, podia estar aqui
1: tantas
0: até amanhã. Exatamente. Canções que atravessaram gerações e continuam a soar bem em qualquer altura da vida. Mas a história de Stevie Wonder impressiona ainda mais quando se olha para trás. Stevie Wonder nasceu prematuro e perdeu a visão poucas semanas depois de nascer devido a complicações numa incubadora e talvez muita gente pensasse que aquilo seria um limite, não é? Mas acabou por ser extremo, exatamente o contrário. Com apenas 11 anos, assinou contrato com a Motown, uma das editoras mais importantes da história da música, e ganhou o nome Little Stevie Wonder, porque toda a gente achava quase inacreditável o talento daquele miúdo. Ele cantava, tocava piano, bateria, harmónica, parecia fazer música como quem respira, vá, é mais ou menos isto. Nos anos 70, teve uma sequência de álbuns tão forte que muitos a consideram uma das fases mais criativas e mais impressionantes da história da música popular. E há aqui uma curiosidade que até é bonita. Foi uma das vozes mais importantes na luta para que o aniversário de Martin Luther King se tornasse feriado nos Estados Unidos. Ou seja, Stevie Wonder não mudou só a música, também usou a fama para mudar coisas no mundo. E os números ajudam a perceber a dimensão. Ao longo da carreira editou 23 álbuns de estúdio, ganhou 25 prémios Grammy e vendeu mais de 100 milhões de discos em todo o mundo, tornando-se um dos artistas mais bem-sucedidos de sempre, e talvez por causa de canções como estas.

0: As óbvias, Stevie Wonder faz hoje 76 anos.
1: Olha, Paulino, como referiste muito bem, Stevie Wonder toca vários instrumentos, piano, bateria, baixo, sintetizadores, aliás, foi também pioneiro ali no uso do sintetizador para compor toda a música. E uma coisa que eu descobri, que não fazia ideia, é que muitos dos álbuns dele têm também partes instrumentais que foram gravadas por ele próprio.
0: Sim, isso é
1: de facto extraordinário, para além desta voz magnífica que conhecemos e que, olha, nos emociona e deixa aqui com as emoções à flor da pele, de facto, saber também todas estas capacidades artísticas
0: e este dom
1: de Stevie Wonder, que produz toda a sua música do início ao fim.
0: Não foram muitos que fizeram isso que Stevie Wonder fez. Ele e Prince, por exemplo, compunham, tocavam praticamente todos os instrumentos.

0: Faltam 16 minutos para as 7 da manhã. Na informação desta manhã, Sérgio Costa, damos conta da nova polémica nas escolas públicas. Há uma denúncia de alegada venda ilegal de cursos e material didático, imagina.
1: Sim, uma denúncia que é feita pela DECO, diz já ter recebido inúmeras queixas de pais encarregados de educação. De acordo com esta denúncia, uma empresa obtém contratos com os pais e encarregados de educação, naturalmente, após contactos estabelecidos na escola, contratos que prevêem o pagamento de cerca de 130 euros por mês durante 3 anos. Esta manhã vamos ouvir não só a DEC, como também a reação dos diretores de escolas. Aguardamos ainda respostas do Ministério da Educação.
2: E esta manhã temos também novos dados sobre o cancro, em particular o cancro nos ovários. Que dados são esses?
1: 75% dos cancros do ovário são diagnosticados em fase avançada, o que reduz as hipóteses de sobrevivência, aumenta custos para o SNS, conclusão de um projeto desenvolvido pela Nova Medical School, aponta culpas, falhas estruturais na organização dos cuidados. É naturalmente um assunto para desenvolvermos também esta manhã.
0: E uma manhã em que explicamos as razões do reforço policial anunciado pelo Primeiro-Ministro para Lisboa e Porto.
1: Exato, um reforço, recordo, de 400 agentes da PSP. Esta manhã vamos explicar as razões desse reforço, numa altura em que se fala muito de perceção de insegurança, perceções que ganharam lugar central na discussão política, mas afinal quais são as vantagens, limitações de usarmos perceções para discutir temas como segurança, imigração ou até corrupção? É um exercício que vamos fazer esta manhã num trabalho de João Carlos Malta.
2: Na atualidade política, a JTC tem uma proposta para atrair jovens para o serviço militar.
1: É verdade, que prevê o pagamento de mais de 400 euros e a carta de condução gratuita. A única condição é participar num projeto voluntário de defesa. Vamos ouvir o líder da JTSD no dia em que o Parlamento debate as propostas da AD para tornar mais atrativo o serviço militar. Portanto, esta proposta da Juventude Social Democrata prevê carta de condução gratuita para os jovens. Enfim,
0: eu já não tenho idade. Já não tenho idade de ir à tropa.
1: Mas tens idade.
2: Mas para tirar a carta
1: para
2: tens.
1: Para tirar a carta tens, é verdade.
0: Lá estão vocês. Bom, na atualidade internacional, olhamos para a visita de Donald Trump à China.
1: É, mas de onde não vão sair soluções para a guerra com o Irão? Antes mesmo da partida para a China, Trump garantiu que não precisa de Pequim para acabar com o conflito no Médio Oriente. Sobre isto vamos ainda ouvir a análise do antigo ministro da Defesa, Azeredo Lopes.
2: E hoje, natural destaque também para as celebrações do 13 de maio em Fátima.
1: Ah, e há desde já um alerta do Patriarca de Lisboa. Dom Rui Valério fala de um mundo ferido pela guerra e pela solidão. Esta manhã vamos, claro, acompanhar as celebrações com transmissão em direto a partir das 10 da manhã. Já agora uma nota do desporto, destaque para mais uma novela. É verdade, a novela que tem Mourinho como protagonista e a eventual saída do Benfica. Sai ou não sai? Podia ser o título.
2: Podia
1: mais uma
2: mesmo.
1: Novela com
0: esta novela já não tem graça porque já sabemos o fim. Bom, estas e outras notícias que vamos ouvir ao longo da manhã.
1: Mas não reveles os próximos episódios. Paulo.
0: Não.
2: Vamos ficar para ver.
0: Não. Obrigado, Sérgio. Até já.
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0: Às 7 da manhã então tem as notícias, depois às 3 da manhã, como é que vai ser hoje, Sandra?
2: Ora, temos Jogos Sem Fronteiras com Olivia Bonamici, que nos vai trazer aqui uma lista de desportos que alegadamente dão mais anos de vida a quem os pratica. Olha. Estou muito curiosa, quero conhecer esta lista. Hoje é quarta-feira, é também dia de quarta da manhã e quem vai estar connosco é a deputada Isabel Moreira. É ela, maravilha, à quarta da manhã, a não perder tudo a partir das 7 com as 3 da manhã.

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5: Faltam 4 minutos para as 7 da manhã. Depois das notícias à hora certa, às 3 da manhã na Renascença. Bom dia.

0: agora vamos olhar o dia com o padre Vítor Gonçalves. Bom dia.
1: Na festa de Nossa Senhora de Fátima, o Evangelho apresenta-nos uma mulher anónima, que no meio da multidão elogia Maria. Feliz aquela que te trouxe no seu ventre e te amamentou ao seu peito. É um elogio bonito, cheio de ternura humana. Mas Jesus vai mais longe e fala de outra felicidade. Não diminuindo sua mãe, revela-nos a sua verdadeira grandeza. Disse Santo Agostinho: Maria concebeu Cristo primeiro no coração e depois no ventre. Maria é feliz porque acolheu Deus no coração. Escutou a palavra, confiou nela e viveu-a até ao fim. Nossa Senhora não veio trazer teorias complicadas, nem mensagens de medo. Veio recordar algo essencial: voltar a Deus, rezar, converter o coração, viver o Evangelho na simplicidade de cada dia. Em Fátima, Maria continua a apontar para o seu filho e a repetir, como nas bodas de Caná: fazei tudo o que ele vos disser. Talvez a verdadeira devoção a Nossa Senhora não esteja apenas nas velas ou nas procissões, tão belas e importantes, mas sobretudo em aprender com ela a escutar Deus e a transformar a vida. Porque, como diz Jesus no Evangelho, os mais felizes são aqueles que ouvem a palavra de Deus e a põem em prática. Escreve-nos São Lucas: enquanto Jesus falava à multidão, uma mulher levantou a voz no meio da multidão e disse: feliz aquela que te trouxe no seu ventre e te amamentou ao seu peito. Mas Jesus respondeu: mais felizes são os que ouvem a palavra de Deus e a põem em prática. Sou o padre Vítor Gonçalves, consigo a olhar o dia.
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3: Muito bom dia, são 7:06 nos Açores, uma ótima quarta-feira. Vamos saber que notícias marcam esta manhã. Olá, Sérgio Costa.
4: Bom dia.
3: Assim bem cedinho, 7 horas. O que é que está a marcar a atualidade?
4: Uma alegada venda ilegal de cursos e material didático em escolas públicas, a denúncia é da DECO. Não se pode ignorar um mundo ferido pelas guerras, palavras do patriarca Dom Rui Valério, na última noite em Fátima.
3: E João Fonseca, bom dia.
5: Olá, Ana, bom dia.
3: No desporto, o que é que nos contas?
5: Marco Silva, José Mourinho e Florentino Pérez, um triângulo de protagonistas ontem com o Benfica em pano de fundo.
3: E não é hoje que temos a nossa primavera quente de volta. Estão agora 13 graus em Lisboa, 11 no Porto, 14 em Faro, com dia de nuvens em todo o país. Vamos ouvir agora as notícias na Renascença, a edição de Sérgio Costa.
4: Nova polémica nas escolas públicas. A DECO denuncia uma alegada venda ilegal de cursos e material didático, onde uma empresa obtém, tudo indica, contratos com os pais e encarregados de educação. Contratos que, de acordo com a denúncia, prevêem o pagamento de cerca de 130 euros por mês durante 3 anos. Fátima Casanova.
6: Por trás deste caso está uma empresa de formação, a Joviform, que entretanto mudou de nome para Advancestation. Teve via aberta para falar com alunos, como denuncia Ana Sofia Ferreira. A jurista da DECO revela que a associação já recebeu largas dezenas de queixas.
7: É entregue um questionário ou então é feita uma explicação em sala de aula sobre os cursos. São recolhidos os dados dos encarregados de educação, recolhidos através dos menores. Os encarregados de educação são contactados para ir a uma reunião na escola, via de regra no fim de semana. Os pais quase que são levados a acreditar que é uma aposta, um investimento absolutamente essencial que estão a fazer.
6: Ana Sofia Ferreira avisa que reuniões em escolas podem induzir os pais em erro.
7: Dá aos pais o carimbo de confiança do estabelecimento escolar. E, portanto, isto é, obviamente, os pais já vão para essa reunião vulneráveis a serem alvo de práticas comerciais desleais.
6: Depois de contrato assinado, muitos pais estão a pedir ajuda à DECO. A maioria das queixas concentram-se na Grande Lisboa. Foram visadas escolas em Sintra, no Barreiro, Vila Franca de Xira, mas também há do Porto, onde a empresa tem sede.
4: A Renascença contactou a empresa em causa, que, contudo, não mostrou disponibilidade para esclarecimentos. Até ao momento, também contactamos o Ministério da Educação, sem resposta. Ainda esta manhã vamos ouvir a Associação de Diretores de Agrupamentos e Escolas Públicas. O PSD quer travar a possibilidade de crianças estabelecerem relações eróticas com um companheiro digital. A ideia está a ser trabalhada e a reflexão está em curso para ser incluída na futura lei que limita o acesso de menores às redes sociais. No podcast Direito à Justiça da Renascença e Ordem dos Advogados, o deputado social-democrata Paulo Lopes Marcelo, um dos subscritores da nova lei, agora na especialidade, revela que faz, ou defende que faz sentido ir mais longe nesta matéria.
8: Tem de lá estar. de forma visível para a criança saber que quem está a falar com ele não é um ser humano, que aquilo não é real, aquilo é artificial, é tecnologia. Há determinados mecanismos que estamos agora a estudar e a ponderar. Por exemplo, uma criança não vai poder estabelecer uma relação erótica com um companheiro digital. Elas não estão preparadas para ter esse tipo de relações que já são possíveis no mundo digital para um adulto, mas para uma criança não podemos deixar que isso aconteça.
4: O deputado social-democrata Paulo Lopes Marcelo afasta qualquer tipo de tentativa de controlo dos menores. Declarações ao podcast Direito à Justiça, moderado por Liliana Monteiro, já disponível no site da Renascença e nas plataformas de podcast. Agora ao desporto, João Fonseca, Mourinho e Marco Silva em silêncio sobre o Benfica.
5: No aeroporto de Lisboa, o treinador do Fulham escusou-se a comentar um alegado interesse das Águias. Já o ainda técnico dos Encarnados deixou a capital portuguesa e voltou sem uma única palavra. Em Madrid, Florentino Pérez afirmou em conferência de imprensa que este ainda não é momento para falar de treinadores no clube e até ironizou com a pergunta.
9: Não pensava que me iam perguntar nada disso.
5: Nunca pensei que me fossem falar disto.
9: Mira,
5: não estamos nesse momento, nesse processo. Não vou falar nem de treinadores, nem de jogadores. Venho falar de que me apresento para devolver o património do Real Madrid aos seus sócios. Florentino Pérez, Real Madrid, que acabou de perder o campeonato para o Barcelona e com Arbeloa de saída do comando técnico. Na Arábia Saudita, Cristiano Ronaldo, João Félix e Jorge Jesus ainda não foi ontem que fecharam o anunciado título de campeão, tudo porque aos 98 minutos, Bento, guarda-redes, deu um autêntico frango, permitindo 1-1 a final marcada para a última jornada. O Al-Nassr terá de vencer o Damak.
10: O João Fonseca connosco no Desporto nesta manhã. E Sérgio, temos aqui um apelo, pela manhãzinha do Patriarca de Lisboa. Diz que não se pode ignorar o mundo ferido pelas guerras. Dom Rui Valério presidiu ontem à noite em Fátima a abertura da peregrinação aniversário de maio.
4: Perante cerca de 250 mil peregrinos que participaram na procissão das velas, Dom Rui Valério falou das feridas da humanidade num mundo ferido pela guerra e pela solidão. Reportagem de Ana Catarina André.
11: Foi uma noite de luz na Cova da Iria. Milhares de fiéis de diversas nacionalidades encheram o Santuário de Fátima nesta peregrinação internacional aniversária de maio. Na homilia, o Patriarca de Lisboa pediu aos peregrinos que não ignorem o mundo ferido pela guerra e pela solidão.
12: Não podemos ignorar a realidade. O nosso mundo

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2: Em Fátima, na atualidade internacional, Donald Trump diz que não necessita da China para chegar a um acordo com o Irão. Palavras do presidente dos Estados Unidos, que hoje chega a Pequim para uma visita de 3 dias. Antes do embarque, Trump deixou claro que a solução para o conflito com o Irão não passa pela China.
3: Bem, acho que primeiro vamos ter uma longa conversa sobre o assunto. Acho que ele tem sido relativamente bom, sejamos honestos, se pensarmos no bloqueio do Estreito de Hormuz. Eles recebem muito petróleo daquela área, não tivemos qualquer problema. Ele tem sido um bom amigo e eu acho que vão acontecer coisas positivas. Vai ser uma viagem muito emocionante, boas coisas vão acontecer. Acho que não precisamos de ajuda de ninguém, de nenhuma ajuda com o Irão.
2: Palavras de Donald Trump antes da partida para a China. Já o governo do Irão rejeita alterar as suas propostas para o fim duradouro da guerra, que o presidente Trump considerou inúteis. O Irão exige o fim imediato das hostilidades na região, incluindo no Líbano. A fechar, termina esta edição e terminou também a caminhada portuguesa no Festival Eurovisão. A canção Rosa, da banda alentejana Bandidos do Cante, não convenceu o júri e o público do concurso ficou em penúltimo lugar, apenas à frente de San Marino, que tinha Boy George a cantar há alguns segundos. Não sei se repararam nisso. A canção de San Marino tinha Boy George, mas tal como Portugal...
4: Apercebi-me disso esta semana. Foi um ouvinte que me chamou a atenção para isso. Ele disse, olha, já viste que o Boy George é o candidato, é o concorrente de San Marino. E eu...
2: Fez só uns backing vocals, não é? Não era necessariamente a figura principal.
4: Foi-se divertir
2: um bocadinho, não é?
4: Exato.
2: Bom, mas também ficou pelo caminho, tal como a canção portuguesa. Há muito tempo que não acontecia, não é? Portugal não irá à final.
4: Desde 2019 que passávamos sempre. Mas pronto, que voltem bem.
5: Olha, abraços aos nossos bandidos do canto. Adeus, Sérgio. Mais notícias no site da Renascença, 7 e 8. Bom dia.
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17: Olá, que tal?
4: Tudo bem?
17: Está tudo consigo no seu carro.
4: Sabes quem é que nós perseguimos agora? Aquela canção do Tose Brito, do Olá Então,
17: sim,
4: como vais?
17: Sim, é ótima essa música.
4: Por aqui.
17: Muito bom dia. Como está? Nós aqui estamos bem nesta manhã de quarta-feira.
4: Ninguém me perguntou também. Ninguém quer saber.
17: As pessoas por acaso querem.
4: Achas, querem saber.
17: Acho
4: nós.
17: Um bocadinho. Deixa-me cumprimentar só. Ontem foi dia de ensaio de marcha. Saí muito tarde e prometi ao Fábio, um dos marchantes. Todos os dias que vou tenho que trazer um recado para um marchante. Hoje é para o Fábio, que diz que é o homem que não tem medo de ninguém. Disse-me ontem. Eu não tenho medo de ninguém. E eu disse, então eu vou-te mandar cumprimentos na rádio.
4: Eu achei que o que o Fábio queria fazer constar na rádio que não tinha medo de ninguém.
17: E
4: mas
17: quer.
4: Isso já foi uma coisa tua.
17: E eu acho que ele quer que se saiba. Beijinhos, Fábio, e a todos os marchantes da Marcha de São Vicente.
4: Muito bem. Correu bem o ensaio?
17: Correu muito bem o ensaio. Acabou um bocadinho tarde. E tu que tal estás, Inês?
4: Eu não tive ensaio. Eu tive outros marchantes. Foi os marchantes lá de casa.
17: Os gêmeos.
4: Que também andamos sempre. Ué, bora!
17: Seja bem-vindo. Bom dia, cá estamos consigo até às 10. Espreitamos agora o trânsito com a Prom, líder na distribuição de eletrodomésticos para profissionais. Olá, Paulo Soares.
18: Alô, bom dia.
17: Bom dia, como está o trânsito?
18: Já com problemas a esta hora da manhã. Um acidente no IC19 em Rio de Moura, Sintra, Lisboa, provoca demora à passagem. Depois, mais à frente, trânsito lento de Terceira Amadora. Na A2, a fila já está a chegar à Baixa de Corroios. Mais azul, há um acidente na A2 antes de Grândola, corte via direita em Norte-Sul, mas sem fila neste momento. No Porto, ainda tudo a andar sem dificuldades. Linha verde é 850-50-10.
4: Obrigada, Paulo Soares. E até já. Quanto ao tempo para esta quarta-feira, temos aqui uma ligeiríssima subida da temperatura, coisa de um grauzinho aqui e acolá, mas continuamos com previsão de água.

0: aguaceiros para todo o país, mas que vão ser mais intensos nas regiões do norte e centro e, sobretudo, durante a tarde. Ora então, vamos lá saber das máximas que sobem um pouquinho. 18 de máxima para o Porto, 20 para Lisboa, 21 em Faro, a cidade mais fria é a Guarda, chega aos 16. Temos depois 19 para Porto Alegre, também para Aveiro, Castelo Branco com 21, Coimbra também 21 de máxima e 23 são as cidades mais quentes. É Santarém e Évora, 18 para Ponta Delgada e o Funchal com 20.
1: Então, aqui estamos recheadíssimas de coisas para lhe dar nesta manhã de quarta-feira. Daqui a pouco vamos ter os Jogos Sem Fronteiras. E atenção, porque o Olivier pode hoje revolucionar vidas. Porque o Olivier vai falar de desportos que dão mais anos de vida.
0: Agora, verdade que sim, que vai falar disso. Agora, também chegou aqui ao estúdio já mais cedo. Entrou, estendeu uma toalha, um lençol de banho, uma toalha de banho. Sim, grande, uma toalha de um adulto. E saiu.
1: Em cima da mesa.
0: Portanto, eu acho que isto hoje vai... Ou vai meter água, ou então não sei bem o que é que ele vai fazer. Porque temos, neste momento, em cima da mesa do estúdio, uma toalha estendida.
1: Uma turca.
0: Isso.
1: Uma turquinha.

0: It's gonna be me. Vamos à palavrinha.
1: Posso dar-lhe uma palavrinha?
0: E qual é ela, a palavrinha?
2: A nossa palavrinha de hoje é ranfar.
0: Ai, não faço ideia o que seja.
2: Nunca foste ranfada?
0: Se calhar fui, não sei.
2: E se calhar também já ranfaste.
0: É o quê?
2: Tu tens cara de quem aqui e ali se calhar já terá ranfado.
0: É ir para a fanfarra?
2: Não. Mas se eu disser assim, vergonha é ranfar e ser apanhado. Já sabemos o que é?
0: É roubar.
2: Ora, precisamente. Ah. Ranfar é roubar, assim, uma linguagem mais, mais coloquial. Ficar com o que não nos pertence. Portanto, uma pessoa que ranfa é um amigo do alheio. É uma pergunta que nós fazemos muito aqui aos nossos convidados, nomeadamente na quarta da manhã, que é, já ranfou? Já roubou?
0: Pois foi.
2: E quase todos já. A resposta é quase sempre
0: de pequenos.
2: Afirmativa. Isso.
0: Sim. Tirando o caso de...
1: Posso dar-lhe uma
0: palavra? O Lubomir Stanisic, que nos contou que tinha roubado o carro à irmã. Não
2: Sim.
0: te lembras?
2: Ao menos para roubar história. Que seja em grande.
0: Seja... Está tudo no site da Renascença.
2: Por falar agora. Em quarta da manhã, hoje vamos ter connosco, depois das 9, Isabel Moreira, deputada do PS.
0: Incrível. Vai sentar-se aqui nesta cadeira.
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0: Não perca agora mesmo esta edição dos Jogos Sem Fronteiras.
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0: Ora então, bom dia, Olivier.
3: Olá.
0: Sabemos que
3: bom
0: praticar
3: dia.
0: Desporto é uma coisa que faz bem à saúde, mas parece que há alguns desportos em especial que dão mais anos de vida a quem os pratica de forma regular e, portanto, estamos todos, queremos muito saber quais são.
3: Sim, bom, são dados estatísticos, não é? Valem o que valem. Cuidado porque, às vezes, está, depende de tantos fatores,
0: claro.
3: Da nossa alimentação, do stress, do sono, etc, etc. Não é? Mas gostei desta ideia de fazer uma pequena lista. Alegadamente, dão mais anos de vida, claro, perante um sedentário, não é? Bom, no sétimo lugar, não é? E vou ter um objeto para cá.
0: Eu trouxe sétimo... um malão. Sim.
3: Não, no sétimo lugar, portanto, tenho aqui a minha sapatilha, que é a corrida a pé. Sétimo lugar, eu pensava...
0: Peraí, corrida
3: que...
0: a pé?
3: A corrida.
0: Marcha,
3: a corrida. Para ter de carro, a corrida para ter de cavalos.
0: Ok, mas olha...
3: A corrida, pronto.
0: A corrida não andar, corrida.
3: A corrida, tá, exatamente. Sim.
0: Jogging.
3: A corrida, sim, a corrida, o jogging, exatamente.
0: Há que dizer
3: exatamente.
0: Que o está a trazer objetos para exemplificar cada um dos desportos.
3: Exatamente. E, no entanto, dizem todos os especialistas, cuidado como vocês correm, sempre colocar mais variedade, portanto, ou seja, alternar... corridas rápidas e corridas lentas. Ok? Sétimo lugar. No sexto lugar, também pensava que ia ser um desporto melhor colocado.
0: Mas não é?
3: É o quê?
0: Natação.
3: Exatamente. É natação. Até comprei
0: aquele chinelo de piscina clássico que os dedos ficam.
3: Exatamente,
0: todos...
3: como eu faço.
0: Isso é
3: do
0: tudo
3: banho.
0: Teu, claro.
3: Ok. Sexto lugar, a natação é o desporto consensual por excelência.
0: E muito sensual também.
3: No quinto,
0: com cada... os chinelos, não.
3: Não, os chinelos mais ou menos. No quinto lugar, é um dos esportes mais fácil de integrar no cotidiano. Diminui significativamente o risco de doença cardiovascular, para quem o pratica regularmente.
0: É o quê?
4: É ciclismo.
0: É.
3: Exatamente.
0: Ciclismo.
3: Não, é o ciclismo. Eu tenho aqui um
0: não
3: belo
0: concordo
3: capacete.
0: Nada, não concordo que seja fácil de integrar no dia-a-dia.
3: Não achas?
0: A corrida é muito mais fácil.
3: Sim, também, mas o ciclismo também, mais fácil que a natação.
0: Precisa ter uma bicicleta, ter um sítio onde aguardar,
3: sim,
0: um capacete.
3: Bom,
0: mas adiante.
3: Quarto lugar é o desporto que está na moda neste momento e depois de 60 anos sabemos que envelhecemos, quando envelhecemos, o corpo perde os músculos.
0: Musculação. Muito bem.
3: Poxa.
0: Ok. Isso só estão para aí 3 quilinhos.
3: Exatamente, o quarto. No terceiro lugar, também pensava que ia ficar pior colocado neste caso. Porque faz trabalhar o nível cerebral, o nível
0: xadrez.
3: É divertido. Isto é a vantagem do desporto é que ele é divertido. São desportos coletivos.
0: Ah, ok. Claro.
3: Exatamente.
0: Uma bola de basquetebol.
3: Isto é o terceiro lugar.
0: Wilson!
3: No segundo lugar, já tinha visto alguns estudos sobre isto. São o desporto, vou dizer, badminton, squash, a nível cardiovascular, é brutal. E tênis de mesa.
0: Segundo lugar,
3: o tênis de mesa, porque o tênis de mesa é algo de magnífico do que diz respeito à concentração e também, já sabemos, está provado, ajuda a prevenir o declínio cognitivo, por exemplo, nas doenças como Alzheimer.
0: Okay.
3: Há muitas pessoas que praticam, isto é super importante, o tênis de mesa.
0: Ping-pong,
3: e agora, hipoteco. O número um, mas de longe, porque tem quase tudo, cardiovascular, reforço muscular, segundo os estudos da 10 anos, mais 10 anos de vida. Enfim, isto é relativo, enfim.
0: Não gosto muito deste número. Não aguento.
3: Mais 10 anos de vida. Mais, portanto, o sistema cardiovascular adapta-se porque tu abrandas e aceleras. Tu depois vais antecipar a jogar do outro. Qual é este?
0: Ténis. É o ténis.
4: Sim, lá está.
0: E tu praticas isso tudo, estou impressionada.
3: Isto
0: tudo é teu.
3: Não. Desde este pouco pratico o número 1, o número 2 e
0: ou
3: o
0: seja,
3: último.
0: Ténis de mesa
3: e agora
0: corrida.
3: Um pouco ciclismo,
0: um pouco.
3: Só para terminar, sabe qual é o segredo do ténis? Uma coisa também que é brutal, que eu tenho na vida, por causa do ténis, é o reflexo. Tu não apanhaste a bola.
0: Está. Não apanhei, mas chafei-me de
3: tirar
0: o olho.
3: Sim, isso afasta muito.
0: É que ele atira-me à bruta.
3: Não, por acaso, mesmo passei ao lado do teu olho.
0: Sabes que eu podia ter desmaiado agora.
4: Parece-me exagero. Mas sim, foi. O Olivia tirou uma bola muito rápida.
3: Não, peço desculpa.
4: Uma bola de ténis à Ana e ela não estava os reflexos dela.
0: Pois passou. Eu podia ter cegado nesta manhã aqui.
4: Esta rodinha não te fazia.
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4: Mas se calhar agora, pronto, não atiramos mais coisas.
0: Ai, foi muito bom. Os reflexos, é verdade. Obrigado, Olivier.
3: Obrigado.
0: Está tudo no site da Renascença, nas redes. É sempre à segunda e quarta-feira. Olha as sacas. As sacas do Olivier, onde ele traz tudo.
4: Traz tudo.
0: Sim.

0: Tenho uma. Daqui a pouco vamos ter uma edição de La Professora. Porque há uma certa portuguesa, há uma portuguesa que esteve em Espanha e falou espanhol. E nós vamos saber que nota é que vai ter. Vamos dar-lhe nota.
1: Vais avaliar.
0: Vou avaliar. Sim, sim.
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3: 28 minutos agora para as 8. Muito bom dia. Olá, Filipa Ribeiro.
13: Olá,
3: agora traz-nos as notícias. E nesta manhã temos em destaque esta nova polémica nas escolas, desta vez sobre um alegado esquema de burlas sobre falsos cursos.
13: Sim, a DECO está a receber largas dezenas de denúncias sobre este alegado esquema. Em causa, uma empresa que marcou reuniões com encarregados de educação em várias escolas para vender cursos com o custo de 130 euros mensais por 3 anos. Depois de assinados os contratos, os pais estão a pedir ajuda à Associação para a Defesa do Consumidor. Ouvido pela Renascença, o presidente da Associação de Diretores Escolares pede atenção nos estabelecimentos para o esquema da empresa Advance Station. O PSD quer travar a possibilidade de crianças estabelecerem relações eróticas com um companheiro digital. A ideia será incluída na futura lei que limita o acesso de menores às redes sociais. Informação é avançada pelo deputado Paulo Lopes Marcelo, do PSD, no podcast Direito à Justiça da Renascença e Ordem dos Advogados. Falhas na organização dos cuidados de saúde estão a atrasar o tratamento do cancro do ovário e a reduzir a hipótese de sobrevivência. 75% dos casos estão a ser diagnosticados em fases avançadas, conclusão de um estudo da Nova Medical School a que a Renascença teve acesso. Os ministros da Energia da União Europeia estão a analisar a criação de um imposto sobre os lucros extraordinários das empresas de energia. O assunto está em análise esta manhã numa reunião dos ministros da Energia da União Europeia no Chipre.
3: Olá, João Fonseca.
25: Olá,
3: temos notícias de Mourinho e Marco Silva.
25: Sabemos temos que e não temos.
3: Viajaram, não é?
25: Sim,
3: para onde?
25: Viajaram. Não temos notícias, Ana, porque Mourinho manteve o silêncio quando saiu e quando voltou. Presumo-se tenha ido até Londres. Quanto a Marco Silva, foi seguramente até Londres, porque treinou o Fulham e está de regresso para o campeonato da Premier League, que está a chegar ao final. Tudo isto porque os dois treinadores estão envolvidos neste futuro incerto do treinador do Benfica. Se Mourinho sai, se é Marco Silva que entra ou não, entretanto, Florentino Pérez ontem também deu uma conferência de imprensa em Madrid. Toda a gente à espera e com expectativa que fosse anunciar Mourinho. Não aconteceu nada disso, nem quis sequer falar de treinadores, apenas para dizer que quer eleições no clube e que vai voltar à luta. E para terminar, deixo também esta notícia. Ontem não foi um vento que lhe deu, foi um bento que lhe deu. Isto porquê? Estou a fazer este trocadilho porquê? Porque o Cristiano Ronaldo, há 4 anos que está no Al Nassr, ontem esteve à beira de ser campeão na Arábia Saudita. Não aconteceu porque o Bento, o guarda-redes, deu-lhe qualquer coisa, ninguém percebe bem o quê, saiu extemporaneamente da baliza e fez um frango, um autogolo, aos 98 minutos, quando toda a gente já festejava nas bancadas.
3: Foi mesmo bom, um vento que lhe deu, foi um bom trocadilho.
25: Pela última jornada.
3: Obrigada, João
25: Não
3: Fonseca.
25: Não tão bom quanto os teus, mas pronto.
3: Olha que foi melhor. 25 para as 8, bom dia.
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3: Bom dia, 3 da manhã.
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3: Então, muito bom dia. Como é que você está? Quero muito saber. Está tudo bem nesta manhã de quarta-feira? Ainda bem que assim é. Daqui a bocadinho temos o explicador e também daqui a pouco vamos ouvir uma portuguesa que esteve em Espanha, num dos mais famosos programas de televisão espanhóis. Aquela é uma loucura, um talk show.
28: Que programa é?
3: Chama-se La Revuelta.
28: La Revuelta?
3: La Revuelta.
28: Adoro o nome. Olha, também estou um bocado revoltada porque acabei de perceber.
3: O quê?
28: Então não preparei um pequeno taparuer tão queridinho, com umas uvinhas que eu tive a lavar de manhã.
3: Sim,
28: para trazer.
3: Deixaste.
28: E deixei-as, pá.
3: Então,
28: estou muito chateada.
3: Alguém há de comer.
28: Pô, de certeza.
3: O Ivo vai comer as uvas.
28: Ou os miúdos. Fogo, mas agora sabes. E estava aí com tanta vontade. Estou desconsolada.

0: para as 8. Bom dia! 3 da manhã consigo até às 10. Notícia desta manhã, vamos ter reforço policial em Lisboa e Porto. É tema do Explicador, agora. E o número não é baixo, são 400 novos agentes, não é, que vamos ter. O anúncio foi feito pelo Primeiro-Ministro. Sérgio, o que é que está a justificar este reforço policial?
1: Bom, o Governo justifica com a ideia de que a segurança é um pilar do bem-estar, da atratividade económica de Lisboa e Porto e que é preciso mais presença policial para prevenir e dissuadir prática de crimes. Os dados do Relatório Anual da Segurança Interna de 2025 indicam que a criminalidade geral registada aumentou 3,1%, o que, de acordo com o mesmo relatório, pode resultar de uma maior fiscalização policial, ou seja, mais polícias no terreno, a criminalidade é mais detectada. Não há necessariamente mais crime, há mais detecção do crime, é o que diz este relatório.
2: E como é que vão ser distribuídos esses 400 agentes?
1: 200 para cada lado, 200 para o Porto, 200 para Lisboa. Vão entrar em funções ao longo deste ano e à medida que terminem os cursos de formação. Além disso, o Governo diz estar a preparar uma reorganização em esquadras de Lisboa, Porto e Setúbal para libertar cerca de 500 polícias de tarefas administrativas, mais burocráticas, enfim, e colocá-los no patrulhamento.
0: Então, mas isto é um reforço real ou é só uma redistribuição?
1: Essa é uma boa pergunta, porque essa é a grande dúvida dos sindicatos da polícia, que acusam o Governo de quê? De um equívoco matemático, alegando que a soma de anúncios para comandos, aeroportos e outras áreas não bate certo com o número de formandos e com o volume de apresentações previsto. Por exemplo, a ASP, que é o sindicato mais representativo da PSP, dá o exemplo de um curso que termina a 28 de maio, com cerca de 570 formandos e para um concurso com 683 apurados. Se são 400 novos polícias para Lisboa e Porto, poderão não sobrar nem 200 para o resto do país, não é? Portanto, pode até haver mais polícias nos grandes centros urbanos. A questão é se isso vai acontecer à custa da diminuição de agentes noutras zonas do país. É a dúvida lançada pelos sindicatos.
2: E depois temos também um reforço anunciado pelo Governo no Corpo de Intervenção. Estes agentes vão atuar onde?
1: Áreas consideradas sensíveis, sobretudo onde há maior concentração de pessoas. O objetivo é ter mais polícias visíveis na rua, onde há mais ocorrências, para aumentar a prevenção e reduzir oportunidades de crime. O Governo entende que o patrulhamento genérico tem pouco efeito e que há melhores resultados quando a presença policial é focada em pontos considerados críticos, ou seja, apostar num policiamento mais visível, de proximidade e moderno.
0: Moderno? Mas como assim moderno?
1: É uma das promessas do Governo, é dar às polícias equipamentos e ferramentas digitais, lá está, como dizia, para reduzir a burocracia, aumentar a eficácia, menos tempo em tarefas administrativas, mais tempo em missões operacionais. É uma prioridade há muito enunciada pelo Governo para reorganizar a PSP. Por exemplo, passará uma queixa, em vez de termos que ir para a esquadra, preencher um papel, os polícias preencherem um formulário e eventualmente a queixa pode ser feita e registada digitalmente. Será mais rápido esse processo. É esse um dos objetivos.
0: Sim, senhor. Então este reforço de polícias em Lisboa e Porto em destaque no Explicador. Até já, Sérgio. O Explicador fica no site da Renascença. Agora, depressa, Paulo Soares. Há pessoas que têm de decidir por esta estrada ou por aquela. Como é que está o trânsito?
3: Mantém-se o acidente no IC19 em Paiões, Sintra-Lisboa, corte via esquerda, fila em Rio de Moro. Há demora também no IC19 a partir de Terceira, na A5 em Porto Salvo, no final da A1 para a segunda circular e também na A2 com fila na Baixa de Corroios a Sul. Mantém-se o acidente na A2 antes de Grândola, Norte-Sul, corte via direita, sem fila neste momento no Porto. Mais trânsito na VSI, com paragens de Bonjoia A3 e de Santo Ovídio na 1 ao Nó de Francos. Linha Verde, 850-50-10.
2: Obrigada, Paulo Soares, e até já. Até quanto ao tempo para esta quarta-feira, pode contar com aguaceiros que vão ser mais intensos no Norte e no Centro e, sobretudo, durante a tarde. Máximas de 18 para o Porto, 20 para Lisboa, 21 em Faro. Portanto, sim, a primavera continua a moada.
0: Pois é, que xoxice.
2: De braços cruzados.
0: Uma portuguesa é conhecida, ela é incrível, esteve num muito famoso programa espanhol para apresentar as suas canções e falou espanhol. Portanto, eu trago um lá, professora.
2: E será julgada.
0: Vai ser.
2: Pela professora Ana Galvão.
0: Vou-lhe dar nota. Vou-lhe dar noeta.
2: Noeta.
0: Será que se saiu bem? Vamos ouvir daqui a nada.

0: É a Ana Moura com o Pedro Mafama, aqui na Renascença. Muito bom dia, esta chama-se Agarra-me, agarra-me, agarra-me. 13 minutos para agarra-me, 13 minutos para as 8. Ana Moura é fadista. Uma outra gigante fadista maravilhosa.
1: Quem?
0: Que é Sara Correia.
1: Sara Correia. Foi ela que esteve em Espanha.
0: Esteve num programa de televisão espanhol, famosíssimo, érrimo tudo. Chama-se La Revuelta. É apresentado por um apresentador chamado David Broncano. Ele é mesmo gigante, mesmo. Para te contar, quando ele foi transferido de uma estação para a outra, foi assim,
1: como tipo, a morte Cristina da Princesa Correia. Diana.
0: Foi isso.
1: Pois,
0: ele já teve no programa o Almodóvar, o Ed Sheeran. Muitíssima gente, tem 3 milhões de pessoas a ver por programa. É assim uma coisa gigante. E Sara Correia foi lá dar uma entrevista e depois cantar uma música sua, acompanhada por Diogo Clemente. Estiveram lá os dois. Uhum. E ela deu uma entrevista em espanhol. E nós vamos ouvi-la.
1: Opa.
0: E depois entra lá a professora.
1: Tu és terrível.
0: Vamos lá. Olá, Sara. Vamos.
2: Buenos movimientos tradicionales, ¿eh?
3: Sí, es folclore. Se llama folclore, es una danza de Portugal también.
2: Sí, sí, pero sé que se parece, que es que, la, por cierto, perdón, ¿español te manejas?
3: Sí, yo tento. Español con portuñol, pero yo tento.
2: ¿Has escuchado lo que me pasa jugando a tenis?
3: No.
2: Que cuando juego a tenis... Sí.
4: Cuando
2: yo juego tenis...
0: En portugués.
2: Pienso en portugués. Y me viene y pienso, a bolinha, ven primero.
1: Que a bolinha vem primeiro.
3: Esta é um bello caminho.
2: Como se diria, para ser o mais correto, como se diz me viene la bola? Como se diz em português?
3: Passa-me a bola.
2: Passa-me bolinha.
3: Não, sem bolinho. Passa-me não... comigo. Sim. Passa-me.
2: Não, mas não é passa-me a bola, é me viene la bola.
4: A bola vem para mim.
3: A bola vem para mim.
4: Pois isso?
0: É igual. É incrível, é que o David...
1: Eu achei que tu ias aqui debuchar do espanhol da Sara, mas até esteve muito bem, porque ela estava a perceber muito bem o que ele queria dizer.
0: Estava, sim, senhora, e o que ele estava a dizer é que quando joga ténis,
1: pensa
0: o David
1: em português,
0: pensa em português e goza connosco um bocadinho com
1: a bolinha. A bolinha vem para mim.
0: Só uma palavra que eu quero ensinar a dizer como deve ser à Sara Correia. Temos edição especial de La Professora.
1: Não acontece todos os dias, que sorte.
0: La Professora. Então, ela diz a determinado momento, eu tento, não é? De tentar.
1: Ah, eu tento,
0: e
1: pois.
0: E Sara não se diz eu tento, é eu intento.
1: Intento.
0: Eu intento, tu intentas.
1: Tu intentas.
0: Ele intenta.
1: Ele intenta.
0: Nosotros intentamos.
1: Nosotros intentamos.
0: Vosotros intentáis.
1: Vosotros intentáis.
0: Ellos intentan.
1: ¿A qué?
0: Intentan.
1: Yo la tengo.
0: Pronto, foi curtíssimo, olha, de 0 a 20, 1-19, a Sara Correia teve
1: muito bem. Quando a bolinha vem
0: bem.
1: Para mim, não há melhor. Eu gosto muito de quando o português do Brasil tenta imitar o português de Portugal. Agora tenho uma nova paixão, que é quando
0: os espanhóis querem falar.
1: Os espanhóis tentam falar português, que é muito bom.
0: É muito bom, sim, senhora. Bom, estamos agora a 3 minutos para as 8.
1: Ah, isso é aquela canção que
0: vamos ouvi-la um bocadinho.
1: Eu sou de Chelas.
0: Eu sou de Chelas.

0: proponho às pessoas que vão procurar La Revuelta com a Sara Correia, que ela teve muitíssimo bem. 8 para as 8, quem está super bem?
1: Está sempre bem, sempre bem. E deve falar um espanhol irrepreensível. É a nossa tia Bli, que amanhã cá está, depois das 9, às 9h15, sempre com... As pessoas têm que se acalmar imediatamente com o Vasco Pereira Coutinho.
0: E o supermercado da tia Bli?
1: Que é o Pingo Doce.
0: Bom dia!
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22: Ai, é já amanhã às 9:15, estamos pertinho das 8. Temos um recomendo imenso às 8:15, espaço onde recomendamos qualquer coisa. E hoje queremos muito recomendar a melhor gargalhada. Qual é a melhor gargalhada que tem à volta da sua mãe, de um amigo, de um desconhecido no café? Quem é a pessoa que tem a melhor gargalhada? Recomendo imenso, faz favor, 962-007-500. É às 8:15. Quem faz a melhor gargalhada?
23: Bom dia. O Santuário de Fátima começa a encher-se de movimento. Muitos peregrinos já tomam o pequeno almoço junto às camionetas, sentados nos cafés ou nas mesas que trouxeram de casa. O destino é o recinto do santuário, onde serão abertas cadeiras e estendidas mantas no chão. Faça chuva ou sol, todos estão ali para celebrar o dia 13 de maio. E quando a pequena imagem de Nossa Senhora passar por entre a multidão, há sempre palmas, lágrimas e lenços que acenam, num sinal único de fé e de amor. Em Fátima, todos temos mãe.
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22: Aqui estamos consigo, são 8 da manhã, são 7 nos Açores. Olá, Sérgio Costa.
24: Bom dia.
22: Mais uma vez, bom dia. Quarta-feira, 8 horas. O que é que destacas da informação?
24: A empresa vende cursos em escolas públicas. Deco denuncia prática que motiva queixas de famílias. Trump visita a China sem soluções para o conflito no Irã.
22: João Fonseca, no desporto.
25: Olá, Ana. Bom dia. Em Espanha, já há data para o anúncio de José Mourinho no Real Madrid.
22: Estão 13 graus em Lisboa, 12 no Porto, 14 em Faro. Vamos ouvir as notícias na Renascença das 8, a edição de Sérgio Costa.
24: Há uma nova polémica nas escolas públicas com um prejuízo para as famílias. A Deco denuncia a alegada venda irregular de cursos e material escolar, onde uma empresa obtém contratos com os pais e encarregados de educação. Contratos que, de acordo com a denúncia, prevêem o pagamento de cerca de 130 euros por mês durante 3 anos. Fátima Casanova.
26: Por trás deste caso está uma empresa de formação, a Joviform, que entretanto mudou de nome para Advanced Station. Teve via aberta para falar com alunos, como denuncia Ana Sofia Ferreira. A jurista da Deco revela que a associação já recebeu largas dezenas de queixas.
27: É entregue um questionário ou então é feita uma explicação em sala de aula sobre os cursos. São recolhidos os dados dos encarregados de educação, recolhidos através dos menores. Os encarregados de educação são contactados para ir a uma reunião na escola, via de regra no fim de semana. Os pais quase que são levados a acreditar que é uma aposta, um investimento absolutamente essencial que estão a fazer.
26: Ana Sofia Ferreira avisa que reuniões em escolas podem induzir os pais em erro.
27: Dá aos pais o carimbo de confiança do estabelecimento escolar. E, portanto, isto é, obviamente, os pais já vão para essa reunião vulneráveis a serem alvo de práticas comerciais desleais.
26: Depois de contrato assinado, muitos pais estão a pedir ajuda à Deco. A maioria das queixas concentram-se na Grande Lisboa. Foram visadas escolas em Sintra, no Barreiro, Vila Franca de Xira, mas também há do Porto, onde a empresa tem sede.
24: A Renascença contactou a empresa, que não mostrou até ao momento disponibilidade para esclarecimentos. Também contactamos o Ministério da Educação, até ao momento sem resposta. A Renascença sabe que o Governo enviou nos últimos dias um alerta para as escolas sobre este caso. Alerta reforçado nas últimas horas pela Associação de Diretores de Escolas Públicas. Filinto Lima diz não compreender como foi possível isto acontecer em estabelecimentos escolares públicos.
28: Eu não sei o que é que essas pessoas, quando entram nas escolas, falam com os diretores, eventualmente mentem aos diretores, Mas o que é facto é que, na verdade, há muitos pais neste momento a queixarem-se de que se sentem ludibriados por essa empresa.
24: Filipe Lima, em declarações a Fátima Casanova, um assunto que está também desenvolvido no site da Renascença. 75% dos cancros do ovário são diagnosticados em fase avançada, o que reduz as hipóteses de sobrevivência e aumenta custos para o SNS. Conclusão de um projeto desenvolvido pela Nova Medical School, que alerta para falhas estruturais na organização dos cuidados. À Renascença, a médica Ana Luísa Matias, que participou neste estudo, revela que em Portugal as utentes podem esperar 6 meses entre o diagnóstico e o início do tratamento, 3 vezes mais do que noutros países europeus.
3: A nível europeu, já há muitos dados que claramente o percurso da mulher devia ser ali entre 6 semanas a 8 semanas, e na mulher nem portuguesa, se calhar demora aqui cerca de 6 meses. 3 a 6 meses já pode fazer uma grande diferença em termos de prognóstico e sobrevida da mulher, e não só, mesmo em termos de tratamento.
24: A médica Ana Luísa Matias, que nestas declarações a Anabela Góes defende a necessidade de centralizar tratamentos do cancro do ovário em centros de referência para evitar assimetrias regionais. Neste 13 de maio, o Patriarca de Lisboa pede que não se ignore um mundo ferido pela guerra e pela solidão. Na última noite, em Fátima, onde marcaram presença 250 mil peregrinos, Dom Rui Valério enumerou as feridas da humanidade.
4: O nosso mundo está ferido. Ferido pela guerra, onde irmãos se enfrentam e a vida humana é esmagada. Ferido pela violência, que tantas vezes se infiltra nas relações e nas palavras. Ferido pela divisão que fragmenta povos, famílias e comunidades.
24: O Patriarca de Lisboa, Dom Rui Valério, que preside às celebrações de Fátima a partir das 10 da manhã, pode ouvir aqui na Renascença o acompanhamento das celebrações. No desporto, João Fonseca, em Espanha, já se avança com uma data para o anúncio de José Mourinho no Real Madrid.
6: 24 de maio, o Diário AS de Madrid aponta para esta data a declaração de Florentino Pérez, o presidente do Real, que ontem deu uma conferência de imprensa, mas não falou do futuro treinador.
7: Não pensava que me iam perguntar nada.
6: Nunca pensei que me fossem falar disso.
7: Mira,
6: não
7: estamos,
6: nesse momento, nesse processo. Não vou falar nem de treinadores, nem de jogadores. Venho falar de que me apresento para devolver o património do Real Madrid aos seus sócios.
7: Del Real Madrid a sus socios.
6: Sobre Mourinho, nada, concorra sozinho ou não, Florentino Pérez deve continuar no cargo e reassumirá o posto dia 24, à altura certa, de acordo com o Diário AS, para anunciar o técnico português, que ontem partiu e chegou ao aeroporto de Lisboa, mas sempre em silêncio, o local onde de onde também saiu Marco Silva rumo a Londres, confrontado como futuro técnico do Benfica, escusou-se a abordar o tema.
22: O desporto na Renascença com João Fonseca e Sérgio. Donald Trump está a caminho da China para uma visita de 3 dias e é a primeira vez que um presidente dos Estados Unidos visita o país em quase 10 anos.
24: Sim, a última vez foi em 2017, justamente com Donald Trump. Tarifas, guerra na Ucrânia, a questão de Taiwan são temas sensíveis. De fora deverá ficar a crise no Médio Oriente. Trump já disse que não precisa de Pequim para chegar a um acordo com...

0: na defesa de uma saída razoavelmente airosa para a Rússia, que lhes permita dizer, primeiro tiveram uma intervenção muito importante no regresso à paz neste conflito. Não me parece que nem a China, nem os Estados Unidos tenham interesse em que a União Europeia apareça como uma grande vencedora de um conflito que muitos davam como perdido.
1: Palavras de Azeredo Lopes, ouvido por Alexandre Abrantes Neves, declarações disponíveis também no site da Renascença. E a fechar uma pergunta, e se um café pudesse ser gerido com inteligência artificial?
2: Ah,
1: O
2: não.
1: café estabelecimento?
2: Não, não,
1: Não,
2: não, não.
1: mas é que
2: A
1: já
2: minha
1: acontece.
2: resposta é não, já.
1: Já
2: Não, duvido.
1: acontece em Estocolmo, o café é servido por humanos, é verdade, mas a gestão é feita por um sistema de inteligência artificial, chama-se Mona, foi desenvolvido em São
2: Ok.
1: Francisco, mas está em prática em Estocolmo. Mas atenção, de acordo com os dados, muito rapidamente, este modelo não tem tido muito sucesso, porque está a gerir mal os estoques e ainda não conseguiu pôr o café a dar lucro. Portanto, os senhores que colocaram a inteligência
2: Temos que
1: artificial a
2: pensar isso,
1: gerir
2: melhor.
1: têm que repensar, não é?
2: Portanto, não estão colmos, não? Estão agitados porque a coisa não está a funcionar.
3: Aí é bem.
1: Não estou
2: Não é
1: colmos.
2: sempre
3: Mas não sou a
2: preciso.
3: favor,
2: porque uma das melhores coisas do café são as pessoas.
3: Depende, isto
2: Para
3: é,
2: conversar.
3: este sistema é Mona, não é?
1: É
3: E às
1: mona,
3: vezes
1: é
3: vais a um
1: mona.
3: café e tem lá um mono, portanto também não é o ideal.
2: Até já, Sérgio.
1: Até já.
2: Mais notícias no site da Renascença.
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2: Olá, beijinhos grandes. Somos as 3 da manhã com a Inês.
12: Olá, beijinhos grandes e também com a Joana Marques.
3: Olá, um grande abraço e também com a Ana Galvão.
2: Um beijaço. Bom,
12: melhor
2: cá estamos
12: beijinhos.
2: Até às 10. Melhor que beijinhos.
12: Beijinhos
2: é
12: bom, mas
2: Sim.
12: melhor que beijinhos são 60 mil euros na sua conta.
3: Ia bem.
12: Ah, pois é. É o que temos esta manhã para oferecer no grandioso jogo da mala. Na verdade, são 60.106 euros. Portanto, eu não sei do que é que está à espera para pegar no telefone e ligar o 761-10-10-10, que é o número para onde se pode inscrever, e depois das 9, hoje, receber uma chamadinha e dizer quanto é que está dentro da mala. 60.106 euros.
2: É incrível! Boa sorte! E vá, inscreva-se. Não se inscreve, como é que vai ganhar?
3: Sim, mas é impossível.
12: Inscreva-se por mim, que eu não posso.
2: Vamos ser do trânsito. 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Paulo Soares, olá, bom dia.
13: Bom dia. Há agora acidente no IC16, antes do acesso à Acril, é no sentido Belas Pontinha, fila quase a chegar ao nó da Crel. Há demora também no IC19, desde Tercena, na A5 em Porto Salvo, no eixo Norte-Sul, a partir da Ameixoeira, e na A2, desde a Baixa de Corroios, no Porto. Acidente na A20, antes da Ponto Freixo, em Sul Norte, corte via direita, fila à passagem, depois há demora do Freixo à A3, paragens também de Santo Ovídio na A1 ao Norte Francos, na VCI Linha Verde, 850-50-10.
12: Obrigada, Paulo Soares, e até já. Quanto ao tempo para esta quarta-feira, temos um dia que vai trazer aguaceiros, sobretudo às regiões do Norte e do Centro, e sobretudo durante a tarde, máximas que chegam hoje aos 18 no Porto, aos 20 em Lisboa e aos 21 em Faro. As cidades mais quentes são Santarém e Évora, com 23 de máxima, Aveiro com 19, temos Viseu com 18 e a cidade mais fria, a Guarda, com 16.
2: Olha,
3: tu perdias. Ligassem assim, quanto é que está dentro da mala? E tu dizias...
12: Disse tudo mal, não foi?
3: Foi.
2: Porque é assim...
3: Mas não tem mal.
2: Nós temos aqui informação de quantias. Vou tentar defender-te, Inês. Temos aqui
12: não,
2: uma...
12: Eu não tenho defesa possível.
2: Tens. Temos aqui uma folha que diz que quantias é que vamos ter em algumas semanas. E podes ter pensado que esta semana é a que vem.
12: A fazer.
2: Pronto.
12: Eu fiquei muito entusiasmada, porque era muito dinheiro.
2: Sim.
12: Então,
3: mas o de agora também é ótimo.
12: Disse tudo mal.
3: Imagina
12: Sim.
3: se tu ganhasses 32.999 euros.
12: Então é isso. Esqueçam tudo o que eu disse.
2: Sim.
12: Esqueçam tudo o que eu disse ao para trás.
2: Sim.
12: E o que te interessa saber é que são 32.999 euros, está bem?
2: Ok.
12: Pronto.
2: Eu
12: agora
2: posso ganhar.
12: Vou ao diretor, até já.
2: E inscreva-se. Espero que voltes. Se não voltares, olha.
12: Vou ser suspensa. Eu vou ser suspensa,
2: Rita, amigas.
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2: Temos, recomendo imenso, já a seguir.
12: Temos, sim, senhora.
2: Sim.
12: E hoje nós queremos saber qual é a gargalhada.

0: gargalhada que mais recomenda? Conhece alguém que tem uma gargalhada espetacular? Aquela gargalhada que uma pessoa só de ouvir já está a rir também. Se calhar até pode ser a sua. Por isso, mande-nos uma mensagem de áudio para o 962007500. Se fosse a gargalhada for a sua, por favor, gargalhe para nós.
1: Sim, sim, olha, sim. Tenho uma história para partilhar aqui com as minhas amigas que me aconteceu há dias, no Super Boca Arena, no Porto. Estava a fazer um meu espetáculo e de repente começo a ouvir um barulho estraníssimo que me estava a intrigar muito. O que será isto? O que será? E às vezes tive que parar o espetáculo e perguntei, mas está cá dentro um pavão, uma gaivota?
2: Era alguém a rir?
1: Era uma pessoa a rir, era um riso muito específico que eu tenho conhecido.
2: Como era? Mais ou menos.
1: Não sei fazer, é uma coisa assim tipo. E já houve outra data, já não sei onde, em que achei que estava um bebê dentro da sala. Há pessoas com risos muito especiais.
0: Verdade.
1: E eu acho sempre muita graça quando há um riso muito diferente.
0: Mas eu acho que isso acontece quando as pessoas estão a rir tanto. Há pessoas que riem tanto ou ficam sem ar, ficam.
2: Sim, pois é.
0: Ou então
2: pois
0: começam
2: é.
0: A bater assim no ombro da pessoa do lado.
1: Já é uma aflição, não é?
0: Sim, outros fazem assim barulhos estranhos. Eu gosto mesmo daquela gargalhada. Olha, uma das
2: cheia.
1: Que enche a sala.
0: Há uma colega nossa que trabalha aqui na rádio, com quem eu não privo muitas vezes, mas tudo. O que eu mais ouço dela é a sua gargalhada, que é a Mariana, que trabalha na Mega Hits. E ela tem uma gargalhada que é assim.
2: Ah, ela é conhecida pela gargalhada.
0: É ótima, sim. É ótima. Mais gargalhadas que eu gosto. Da tua,
2: olha,
0: Ana Galvão, é uma ótima gargalhada. Na verdade, as vossas duas gargalhadas são muito boas.
2: Também gosto das vossas. Faz-me rir, contagia. Agora, uma gargalhada que eu adoro, que é da minha irmã, porque é muito específica. A minha irmã Li, porque ela ri-se assim.
1: Por favor. Espero que este momento esteja a ser filmado, porque a tua cara foi impagável.
0: Bem sinistro ao mesmo tempo. Gosto muito também, ao nível de gargalhada de celebridades, da gargalhada de Helena Sacadura Cabral.
2: É ótima gargalhada.
0: Eu passava férias numa zona onde Helena tinha uma casa, ou também passava férias lá, e havia um café que ela frequentava, e nós já sabíamos que Helena Sacadura Cabral estava lá, porque ela tinha aquela gargalhada assim. Eu não estou a imitar bem, mas era assim, ótima, ótima.
1: Quem imitava muito bem era o Herman.
2: Pois era.
1: Que também tem uma boa gargalhada, o próprio Herman. Quando tem ataque de riso, é aquela coisa quase a chorar.
2: Qual é a gargalhada que recomenda?
0: 962-007-500.
2: Se puder imitar, olha.
0: Que era o Michael Jackson a gargalhar, era.

0: Até vão tirar do cinema e tu não.
1: Não, tem que mas pronto.
0: Não, não, mas eu não amava ver.
1: Vamos juntas.
0: Queria, está bem, está combinado. Ai, peraí, peraí.
2: Está aqui alguém a falar.
0: Não, estava em pré-escuta, os ouvintes não ouvem. Desculpe estar a pôr a par da técnica aqui da rádio. Bom, vamos recomendar imenso gargalhadas.
1: Vamos, sim, senhora, vamos começar já com. Não vamos nada, começamos aqui com esta parte.
3: Recomendo imenso.
2: Ela hoje não está bem.
0: Nem ela, nem nós.
2: Não.
1: Recomendo imenso. Então, como eu estava a dizer, vamos então passar à recomendação de gargalhadas. E começamos com a Alda, bom dia.
4: A melhor gargalhada que eu conheço é da minha vizinha Cristina. É contagiante, dá vontade de ficar toda a gente a rir. Um grande beijinho, Cristina.
1: Mas como é que é?
2: Ah, quero ouvir. Saber.
1: Isto vai nos criar aqui um problema.
2: Se a Cristina nos estiver a ouvir, se puder ligar e rir, obrigada.
1: Vamos ficar com muita vontade de ouvir. Olha, é assim, se puderem, larguem tudo o que estão a fazer e vão junto dos próprios gravar as gargalhadas que gostam.
2: Pode ser que o Filipe tenha como gargalhada favorita a sua e nos mostre como é.
5: Bom dia, 3 da manhã. Então recomendo o riso, a gargalhada da minha mulher, que é sempre acompanhada com palmas e portanto dá sempre mais uma animação. Obrigado.
2: Também tenho essa tendência.
1: Só que rir com palmas.
2: Eu faço isso um bocadinho.
1: Sim. Ou bater assim. Sim, sim.
0: Também é possível.
1: Inês, bom dia.
6: Eu tenho uma amiga que tem uma gargalhada espetacular e vem do nada. Do nada é uma gargalhada que se solta. Alta, eu também não sei imitar, mas gosto muito da gargalhada da minha amiga Rita.
1: Muito bem. Paula, okay. Bom dia.
0: Bom dia.
7: Olá, bom dia, 3 da manhã. É a gargalhada da minha amiga Anabela, que ao fim de 2 segundos começa a roncar.
2: Lá está.
7: Parece um porquinho. E então não há forma de nós pararmos de nos rirmos. Beijinhos.
0: São as minhas favoritas, é o.
2: É que a pessoa fica a sentir-se um pouco culpada quando sai aquele primeiro porquinho.
0: Olha,
2: né?
0: Olha, aqui uma famosa. Querem ouvir?
2: Sim.
0: Querem ouvir?
8: Oh, Cláudia.
2: Ah, claro.
0: Cá está.
2: Cláudia Nayara.
0: Com o seu famoso ronco.
1: E aquelas pessoas que se riem como se estivessem a falecer a qualquer momento, que é assim. Sabe? E aquelas pessoas que riem como se fumassem 7 maços de tabaco por dia. Se calhar não fumam nenhum, que
2: é? Até bem. És uma excelente imitadora de risos.
0: Pois é, espetacular. Há umas que ficam quietas, lá está, que é tipo.
2: E não emitem som. Pois é, ficam só com a boca aberta.
1: É uma apneia que eles entram ali numa.
0: Sim, sim.
1: Riem em silêncio.
0: Recomendo gargalhadas.
2: Agora lembrei-me daquela vez que tivemos neste programa há muitos anos uma especialista em yoga do riso, lembras-te?
1: Sim! Eu não era viva ainda, pois
2: não.
0: Não estavas cá.
2: Só que ela garantiu que nos fazia rir. E o que nos estava a dar vontade de rir era o facto de não rirmos.
0: Pois é.
1: Não estava a correr, não estava a correr bem.
0: Estava a ser muito estranho.
2: E o riso não é para nós. Nada contra.
3: Recomendo imenso.
0: Está lá, recomendo.
1: Recomendo imenso.
9: Sim. Eu recomendo imenso.
0: Recomendo imenso. Agora, exigimos que as pessoas riam.
2: Sim,
0: não é? Quem tem que ser? Vá lá.
2: Vá lá.
0: Vá lá.
2: Grava a sua gargalhada.
0: Nunca pedimos nada, não é? Não é?
1: Como o Nico. Vá lá.
2: Vá lá, como é uma nódeia.
0: 962007500. Recomendo imenso uma boa gargalhada.
2: Hey!

0: às gargalhadas. Definitivamente uma boa gargalhada é de Helena Sacadura Cabral.
1: Completamente.
0: Que tem uma coisa muito cómica, que é ela começar a rir enquanto ainda está a falar.
1: E não consegue parar.
0: Não. Vamos ouvi-la.
1: Vamos.
0: Uma entrevista que deu à Tânia Ribas. Olhem, esperem.
2: Tânia Ribas tem também uma boa gargalhada.
0: Olha. Isto é Helena.
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4: Ai, desculpa, temos que aplaudir a Helena Sacadura.
0: Ela é ótima.
1: Parece um jogo que eu tenho lá em casa, que é a vozinha voadora. Vocês sabem que jogo é
2: esse? Não,
1: é um jogo de tabuleiro para crianças, que tem uma senhora que se prende num estendal e depois aquela senhora pode ir assim com o vento. E ela ri-se assim.
0: Grande jogo.
2: Faz lembrar um... Se calhar não é da voz... Ai, não posso falar agora.
1: Podes.
2: Ah, posso. Parecia que tinha a pantera cor-de-rosa.
0: Posso falar?
2: Pode. Não se lembra de uma série que era Os Dinossauros, que dava na RTP?
0: Não.
1: Os dinossauros não. Assim só, não estou a ver.
2: Pronto, não tenho ninguém aqui da minha idade com quem partilhar, mas havia um dinossauro bebé que também tinha um riso completamente contagiante. Eu acho que riso de criança também é uma coisa assim sem limite, não é?
0: Então são os rinossauros. Então vá, vamos a mais recomendações.
2: Esta é do,
1: da Joana.
2: Super.
5: Olá, bom dia. Um riso icónico é o do meu chefe, que antes de contar o que tem a contar começa-se a rir. Tipo com aquele riso do Matley da Corrida Louca, não sei se lembram.
2: Sim, sim.
5: Tem aquele riso asmático. E então, por vezes paramos e já nos estamos a rir sem saber o porquê.
1: Aquele pessoal que ri com tosse, não é?
0: Viva o chefe! Temos agora
1: o Léo, bom dia!
6: A gargalhada que eu recomendo é da Fafá de Belém.
0: Ah, incrível. Claro! Que veio cá e que se riu assim.
6: Pois é.
2: É ótimo.
1: É grave, é assim, grave. Profunda, vem das profundezas da terra. Luís, bom dia.
7: Olá, bom dia. Aqui Luís Santos, aqui vai a gargalhada. Mas adoro as vossas gargalhadas aí.
0: Ai,
7: das 3
0: bom.
7: Da manhã.
0: Ai,
7: beijinhos, bom programa, tudo bom.
0: Obrigada, Luís.
1: Olá. E agora, a Ana, bom dia.
8: Já que vocês pediram e eu gosto tanto de vocês, aqui vai.
2: É gargalhada, grito. É boa, é.
8: Ai, ai, sempre tanta graça.
0: Ai, ai, ai.
8: É mais ou menos assim, mas um bocadinho mais espontâneo. Beijinhos!
0: Beijinhos! Esteve muito bem. Aquelas pessoas que fazem... Ai, ai, ai, ai.
2: Passadas no fim, não é?
1: Sabem quem tinha a melhor gargalhada da televisão?
0: Quem?
1: Era o Alf, que ria assim...
2: Estou a adorar, Inês. É uma jukebox de gargalhadas.
0: Era ótimo, muito, muito bom. Muito bem, hoje foi dia de recomendar gargalhadas. Muito obrigada.
1: Vamos juntá-las todas.
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0: Estamos agora a 27 para as 9. Muito bom dia. Altura de lhe contar que notícias marcam a atualidade e todos os dias temos uma notícia do Serviço Nacional de Saúde. Hoje é que há atrasos no tratamento de cancro do ovário e que estão a reduzir a hipótese de sobrevivência. Filipa
31: Sim,
0: Ribeiro.
31: Sim, a conclusão de um estudo da Nova Medical School que indica que 75% dos cancros estão a ser diagnosticados em fases já avançadas devido a falhas na organização do sistema de saúde. De acordo com o estudo a que a Renascença teve acesso, em Portugal podem passar 6 meses entre o diagnóstico e o início do tratamento, 3 vezes mais do que acontece noutros países da Europa. A DECO está a receber largas dezenas de denúncias sobre um alegado esquema de burla de uma empresa que marcou reuniões com encarregados de educação para vender falsos cursos. Em causa, contratos de 3 anos com custo de 130 euros mensais. Ouvido pela Renascença, o presidente da Associação de Diretores Escolares pede atenção nos estabelecimentos para o esquema da empresa Advance Station. A atual crise energética exige uma resposta europeia e não apenas uma resposta autónoma de cada Estado-membro. O alerta é deixado por Romain Escolano, ex-ministro da Economia de Espanha, em entrevista à Renascença. Entretanto, os ministros da Energia da União Europeia estão a analisar a criação de um imposto sobre os lucros extraordinários das empresas de energia. O assunto estará em análise amanhã na reunião dos ministros de Energia da União Europeia no Chipre.
0: E João Fonseca no Desporto, bom dia.
1: Bom dia, Ana. 24 de maio, em Espanha, o Diário AS revela que será este o dia em que Florentino Pérez vai anunciar José Mourinho como treinador do Real Madrid. Esta é, pelo menos, a convicção que o jornal desportivo avança, sendo que, para isso, o atual presidente dos merengues terá de vencer as eleições que ontem anunciou, sendo para já o único candidato, e no dia após o final da Liga Espanhola, Mourinho será anunciado, escreve o Diário AS, como substituto de Arbeló. O treinador Mourinho, que ontem partiu e voltou no aeroporto de Lisboa, sempre em silêncio sobre o seu futuro, aeroporto também onde esteve Marco Silva, apontado como alvo do Benfica. Também ele, sem uma palavra sobre o tema no regresso a Londres e ao Fulham.
0: Obrigada, João Fonseca. Até logo.
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0: Olá, bom dia. Então, estamos a 25 minutos para as 9. 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
0: Isso. Boa sorte! É a Katy Perry agora que ouvimos. Temos quarta da manhã.

0: é bom, bom, bom. Katy Perry toca na Renascença. Bom dia, estamos a 20 para as 9. Somos as 3 da manhã e estamos consigo até às 10. É a Inês.
1: Olá, sou eu, tudo bem?
0: Tudo bem.
1: Joana.
2: Olá, tudo bem? E Ana, tá
0: também
2: bom.
0: Até às 10 e também em cima de um palco. Duas datas, Lisboa e Porto, Coliseus.
1: Isso. No Porto, a 20 de novembro, antes em Lisboa, dia 23 de outubro, vamos fazer às 3 da manhã ao vivo. A Ana, a Joana, eu e esta equipa fenomenal que todos os dias faz aqui este programa. Temos o apoio, não vamos sós, temos o apoio de quem, Joana?
2: Temos o apoio de Vimeiro Gás, quem bebe percebe. E Ana, conta lá de quem é que temos mais o apoio.
0: Temos o apoio de Iana.
2: Porque não há limite, não há idade limite, aliás, para nos mexermos à vontade.
0: Agora, o importante é que vai mesmo acontecer. Vamos levar este programa para os Coliseus à noite, a uma hora boa. E que os bilhetes já estão à venda, portanto, vá, é despachar.
2: É
0: Paulo Soares, bom dia.
3: Bom dia.
0: Como está o trânsito?
3: Mantém-se o acidente no IC16 antes do acesso à Acril, fila quase a chegar ao nó da Crel. No IC2 há dois pesados avariados antes do túnel, sentido norte-sul, com demora a passagem. Filas ainda no IC19 desde o Cacém, na A5 em Porto Salvo e na A2 desde a Baixa de Corroios. No Porto, trânsito lento na Via Saída, Ponto Freixo A13 de Santo Ovídio na A1 ao nó de Francos. Os acessos à Via Saída estão todos congestionados. Linha verde, 850-50-10.
1: Obrigada, Paulo Soares, até já. Quanto ao tempo para esta quarta-feira, temos um dia de aguaceiros que vão ser mais frequentes no norte e centro, mas mais durante a tarde. Temos 18 graus para o Porto, hoje 20 para Lisboa, 21 para Faro, cidades mais quentes, Santarém e Évora, que chegam aos 23, mais fresca a Guarda, que chega aos 16.
0: E aos 16. E já a seguir.
2: Já a seguir temos uma história para contar. É uma história que se passou connosco, com as três, ontem à tarde.
1: Ontem mesmo.
2: Passámos a tarde juntas.
1: O dia.
2: O dia todo. Não saímos daqui, continuámos, foi até à noite. E temos uma história incrível de um momento. Eu nem sei bem como descrever, Inês, ajuda-me. Um momento de.
1: Embaraço? Ana... Não, não foi bem embaraço.
2: Foi, embaraço.
1: Foi muito cómico, acima
2: mas
1: de tudo.
2: Mas em que a Ana se perdeu, não é? Perdeu-se ali.
1: Ausentou-se do Tico e o Teco, separaram-se.
0: Não vão contar.
2: Vamos.
0: Não vamos.
2: Não, não vão. Não tem mal nenhum.
0: Não vão.
1: Foi bom demais.

0: aqui a tocar na Renascença. Bom dia, 15 para as 9.
1: Pois é, tem a ver com isso.
0: Eu não acredito que vocês vão contar.
1: Ontem estivemos às 3.
2: Nada temas.
1: A gravar uma coisa que vai poder ver-se em breve, ainda não podemos revelar. Parece que aquelas pessoas estão fazendo suspense desnecessário.
2: Em breve, novidades.
1: Mas neste caso não podemos mesmo dizer. Mas pronto, era uma gravação, uma coisa a sério. Tinha um realizador, um produtor, uma equipa gigante.
0: Podemos dizer que é uma publicidade, na verdade. Isso podemos dizer.
1: Sim, não podemos revelar aqui. E de repente, as pessoas íamos gravando, íamos parando, e alguns elementos da equipa iam dando indicações sobre o que nós tínhamos que fazer a seguir. E numa dessas pausas, um desses elementos pede um momento.
2: Dizia que era uma pessoa de alta patente ali.
1: Sim, sim.
2: Era uma pessoa com responsabilidades
1: criativas.
2: Exatamente.
0: Ali na empresa, na produtora.
1: Sim,
0: que
1: sim,
0: nos
1: era.
0: Não
1: estava
0: a dirigir.
1: O criativo daquela.
2: Da agência.
1: Da agência. E ele interrompe o que nós estávamos a fazer.
2: Não. Ele, quer dizer, repare, ele não interrompe.
1: Sim,
2: nós tínhamos
1: acaba um take,
2: de fazer,
1: não é?
2: Uma coisa que tinha corrido bastante bem até.
1: E ele vai trazer uma alternativa. Olha, agora vamos fazer um bocadinho mais assim. Como já tinha acontecido ao longo do dia, N vezes. E ele aproxima-se e diz assim: e que tal se agora fizéssemos eu e a Ana tínhamos que reagir a uma coisa que a Inês estava a fazer. E ele diz: e que tal se vocês reagissem assim com um aplauso? E exemplifica o aplauso. E nós, ok. E a Ana dá uma resposta estranha.
2: Não, e diz assim: ah, está bem, mas para a Inês também.
1: E eu não estava a perceber. E a seguir ele diz: então vá, diz o realizador, vamos arrancar, 3, 2, 1, ação. E a Ana olha para mim e diz-me assim: mas é para fazermos o quê? Então é aquelas palmas que acabaram de nos explicar. E nesse momento eu percebo no olhar dela,
2: ela faz aquele...
1: Não foi preciso ela dizer nada. Ela pensou que aquele momento que tínhamos acabado de assistir era o...
2: A dar-nos parabéns.
1: Era um membro da equipa a aplaudir-nos, a fazer-nos uma ovação de pé assim, pelo nosso trabalho até ao momento.
2: Daí a Ana ter dito: ah, está bem, mas pá, a Inês também esteve muito bem.
1: Assim, porque ele disse assim: agora no próximo, vocês as duas. Ele disse: sim, vocês as duas.
2: Sim.
1: A mim e para a Ana. E a Ana: não, mas a Inês também merece.
0: Eu só vi o senhor a chegar ao pé de nós, eu não ouvi nada do que ele disse e aplaudiu-nos.
2: É porque ele disse aquilo
0: de
2: uma forma que podia parecer que... Porque ele disse: ah, e agora... Só que aquilo era uma sugestão. E quando aquilo começa, a Ana faz aquele ar... Ah, não estou a perceber nada. E foi aí, então, foi muito evidente na cara dela. Isto não era palmas para mim.
1: Isto não era reconhecimento pelo meu incrível trabalho.
0: Eu achei muito que estavam a aplaudir. Não é o meu, é o nosso empenho. Eu pensei que aquele senhor tinha vindo aplaudir-nos.
2: Estas pessoas que já são famosas desde os anos 70 habituaram-se muito a esta bajulação.
1: É a nossa Eunice Munhoz.
2: Então acha que
1: Munhoz,
2: é tudo para
1: assim,
2: ela.
1: Com trema. Como é que se chama o tio no N?
2: Não tem nome,
1: um til no N.
0: Não, tem o til no N.
2: É okay. Um nhema.
1: O trema é alemão, não é? É um nhema.
0: Então, já gozaram com a colega?
2: Já.
1: Eu uma homenagem.
0: Eu vou dizer que fiquei um pouco envergonhada depois quando percebi.
1: E no fim da filmagem houve de facto um aplauso e a Ana achou o contrário. A Ana disse: ah, agora é para fazermos isto.

0: venham buscar à buraca, se faz favor.
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2: Já que hoje falamos de um café que existe com a inteligência artificial, eu não gosto, porque há uma confiança muito especial, que é aquela confiança na pastelaria onde se vai tomar café e comer um bolinho e encomendar um bolo de aniversário
3: e deixar uma encomenda.
2: Sim,
4: é importantíssimo. Uma pessoa não come um croissant, um palmier em qualquer sítio, não é? Nem encomenda um bolo de aniversário. Isso é um momento de alta responsabilidade.
3: Exatamente. É que se o bolho falha. Há fotografias, há crianças a chorar, há uma tia a dizer assim: eu avisei-te.
4: Por isso é que voltamos sempre à nossa pastelaria de confiança.
3: E
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2: Olha, falaste em bolho e em bolo. Lembrei-me só de uma história muito, muito rápida, que vem num livro que conta os fenómenos do entroncamento. E um dos fenómenos que conta este livro que acontecem no entroncamento é a história do cão falador. Que é uma história...
3: Mas são todos do entroncamento?
2: Tudo acontece, fenómenos do entroncamento. E conta a história de um pequeno cão rafeiro que todos os dias ia até uma pastelaria que ficava na rua 5 de Outubro, no entroncamento, sentava-se à frente do balcão e quando o empregado olhava para ele, ele dizia: um bolo. Pedia um bolo todos os dias. Um bolo.
3: Ele dizia, o cão dizia um bolo?
2: Um bolo.
3: Eu sempre entrei numa realidade paralela nos últimos minutos.
2: É verdade, ele ia sozinho à pastelaria e pedia um bolo.
3: Verdade, o entroncamento.
2: É só os fenómenos do entroncamento. Não há testemunhas e obviamente faz parte de um livrinho de fábulas do entroncamento. Mas achei muito divertido, lembrei-me desta história.
3: O entroncamento é a nossa Flórida, não é?
4: Sim.
3: É onde tudo acontece.
4: Mas ele não escolheu um bolo específico.
2: Não, só pedia um bolo.
4: Era, pois, surpreendente, era um tipo, cão a escolha simples. Do chefe.
2: Era um cão rafeiro também.
4: Claro, qualquer que é que dava.

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23: Ora,
0: Ora, muito bom dia. São 9:08 nos Açores. Cá estamos consigo na Renascença e agora chega o Sérgio Costa. Bom dia, Sérgio.
1: Bom dia.
0: Para nos contar que notícias marcam a atualidade.
1: Atrasos no tratamento do cancro do ovário estão a reduzir hipótese de sobrevivência. Custa milhões ao SNS. Diretores de escolas alertam contra a alegada venda irregular de cursos em estabelecimentos escolares públicos.
0: E no desporto, o que é que nos vais contar, João Fonseca?
14: Olá, bom dia. A data para o regresso de Mourinho ao Real Madrid e hipótese Lewandowski no Dragão.
0: Estão agora 15 graus em Lisboa, 14 no Porto, 16 em Faro. Mais um dia de nuvens em grande parte do país. Vamos contar-lhe que notícias marcam esta quarta-feira, a edição de Sérgio Costa.
1: A partir desta hora são esperados milhares de peregrinos em Fátima para as celebrações do 13 de maio, presididas pelo Patriarca de Lisboa, Dom Rui Valério. Em direto de Fátima está a jornalista Ana Catarina André. Bom dia, Ana. Há já muitos peregrinos no santuário?
23: Bom dia, Sérgio. Sim, a uma hora do início da missa, aqui em Fátima estão já centenas de pessoas no santuário. Há muitos grupos a chegar, vêm identificados com t-shirts e bandeiras, entram a cantar no santuário. Devo dizer que a zona da frente, mais próxima do altar, onde daqui a pouco o Dom Rui Valério vai presidir à missa deste 13 de maio, está já bastante preenchida. E na capelinha, junto à imagem de Nossa Senhora, há muitos fiéis a rezar. Há por aqui pessoas de todas as idades, como é habitual em Fátima, também peregrinos, oriundos das mais diversas geografias e dos mais diversos continentes. Recordo que passam hoje 45 anos sobre o atentado ao Papa João Paulo II, que tanta devoção tinha a Fátima, e por isso será usado na missa o cálice que João Paulo II ofereceu ao Santuário de Fátima. Está um dia de sol, estiveram aqui ontem 250 mil pessoas, espera-se uma afluência semelhante.
1: Obrigado, Ana Catarina André, que vai acompanhar as celebrações do 13 de maio em Fátima. Atrasos no tratamento do cancro do ovário estão a reduzir a hipótese de sobrevivência. Conclusão de um estudo da Nova Medical School, que indica que 75% dos cancros estão a ser diagnosticados em fases avançadas devido a falhas na organização do sistema de saúde. À Renascença, a médica Ana Luísa Matias, que participou neste estudo, revela que em Portugal as utentes podem esperar 6 meses entre o diagnóstico e o início do tratamento, 3 vezes mais do que noutros países europeus.
24: 3 a 6 meses já pode fazer uma grande diferença em termos de prognóstico e sobrevida da mulher e não só, mesmo em termos de tratamento.
1: A médica Ana Luísa Matias, que nestas declarações a Anabela Góes defende, por outro lado, a necessidade de centralizar tratamentos do cancro do ovário em centros de referência para evitar assimetrias regionais. A marcar esta manhã o caso da alegada venda irregular de cursos em escolas públicas. A Associação de Diretores de Escolas confessa estranheza com a venda em estabelecimentos escolares de cursos e material didático por uma empresa privada. A situação denunciada na Renascença pela DECO está a motivar queixas de pais que são levados a assinar contratos que obrigam ao pagamento de 130 euros mensais durante 3 anos. O Filinto Lima diz já ter feito um alerta aos diferentes diretores de escolas e diz que muitos pais se sentem ludibriados.
25: Eu não sei o que é que essas pessoas, quando entram nas escolas, falam com os diretores, eventualmente mentem aos diretores, mas o que é facto é que, na verdade, há muitos pais neste momento a queixarem-se de que se sentem ludibriados por essa empresa.
1: Filinto Lima, o diretor da Associação de Diretores de Escolas. A Renascença tentou esclarecimentos da empresa em causa, sem sucesso. Aguardamos ainda respostas do Ministério da Educação. Um programa voluntário permite tirar a carta de condução de forma gratuita no dia em que o Parlamento vai discutir e votar o programa do PSD e CDS para atrair jovens para as Forças Armadas. Os dois partidos recomendam ao Governo a criação de um programa voluntário em troca de mais de 400 euros e de carta de condução. O líder da JSD, João Pedro Louro, diz que a oferta da carta é, sem dúvida, o mais valorizado pelos jovens.
26: Fazendo o jovem este programa de voluntariado, esse jovem tem a oportunidade de tirar a carta, tendo uma fase posterior à realização deste programa.
27: Ganha um voucher, poderá ser?
26: Eventualmente, é facilmente operacionalizável com o IMT.
1: O líder da JSD, João Pedro Louro, em entrevista a Manuela Pires, para ler também no site da Renascença. Tempo agora para o desporto. João Fonseca, Lewandowski, associado ao Futebol Clube do Porto, e o dia para a revelação de Mourinho no Real Madrid. São temas em destaque.
14: O Diário AS aponta 24 de maio. Florentino Pérez anunciou eleições e recandidatura, eleições que acontecerão muito em breve e com resultados dia 24, sendo o atual presidente para já o único candidato e mesmo que com concorrência o favorito. Concluído o campeonato em Portugal e Espanha, dia 24, pode ser mesmo a data-chave para se conhecer se o futuro de Mourinho passa ou não pelo Real Madrid. O Porto estará tentado em contratar Robert Lewandowski. A informação avançada pelo jornal espanhol Sport, aos 37 anos, está a acabar contrato com o Barcelona e já admitiu uma mudança para uma liga inferior. Flávio Paixão, ex-extremo radicado na Polónia, considera que os Dragões podem convencer o ponta-de-lança polaco.
2: O Futebol Clube do Porto é uma equipa que também luta por títulos, sempre, todos os anos. É importante que jogue a Liga dos Campeões, que vai jogar este próximo ano. Quer dizer, agora tudo depende também das condições.
14: Flávio Paixão, ex-extremo português radicado na Polónia, Lewandowski, um sonho que pode tornar-se realidade no Futebol Clube do Porto.
3: João Fonseca na Renascença com o Desporto. E Sérgio, nós aqui nesta manhã já falámos do reforço de polícias em Lisboa e Porto. Sim. É uma decisão do governo para combater a criminalidade. A verdade é que muitos dizem haver apenas uma percepção de aumento do crime em Portugal.
1: Exatamente, e por isso perguntamos quais são as vantagens ou limitações do uso de percepções para debater temas como segurança, imigração ou até corrupção. A utilização da percepção em política pode mesmo ser uma arma muito prejudicial, letal para a democracia, isto quando é usada com o fim único de adulterar e distorcer factos, é o que diz à Renascença o ex-bastonário da Ordem dos Psicólogos Francisco Miranda Rodrigues.
4: O problema é que quando a política abdica de distinguir claramente a percepção, a experiência e a evidência, bom, eu acho que a política não está a fazer um

0: que isso seja completamente instrumentalizado para fins de uma agenda política mais radical ou de uma agenda política e que aumente essa sensação de insegurança, essa sensação de corrupção.
1: Lívia Franco, excerto de um trabalho do jornalista João Carlos Malta, para ler com detalhe em rr.pt, um trabalho sobre como as percepções entram no debate público e político e quais as suas consequências. Para ler no site do costume.
2: É passar por lá, site da Renascença. Até já, Sérgio, 9 horas 8 minutos.
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2: Então, como está? Está tudo bem? Está a ter uma belíssima quarta-feira? Estou a ouvir os ouvintes. Dizem que sim.
6: Boa, boa. Ficamos contentes de saber.
2: Sim, sim. Cá estamos consigo, 3 da manhã, com a Inês.
7: Com a Joana.
6: E com a Ana.
7: E não tarda nada também com Isabel Moreira, que é a nossa quarta da manhã.
2: Com o desculpa, mas vais ter de perguntar. Vamos rir muito. Olá, Paulo Soares.
1: Olá, bom dia.
2: Vamos espreitar o trânsito. 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
8: A demora na VSI, no Porto, a fila está a ultrapassar a Ponto Freixo, vai até ao nó da Via Norte. Para-se também de Santo Ovídio, não a Francos. Os acessos à VSI ainda estão todos preenchidos. Em Lisboa, trânsito lento no IC19, desde o Cacém, na A5, em Porto Salvo e no Eixo Norte-Sul, desde a Ameixoeira. Segunda circular ainda cheia nos dois sentidos, para o Campo Grande, na A2. A fila está agora perto da segunda Ponto Feijó. Linha verde, para a troca de informações, é 850-50-10.
7: Obrigada, Paulo Soares, e até já. Até quanto já. Ao tempo para esta quarta-feira, era abrir uma comissão de inquérito para averiguar onde é que anda a primavera. Temos um dia de aguaceiros mais intensos no norte e no centro, sobretudo durante a tarde, máximas que chegam aos 18 no Porto, 20 para Lisboa, 21 em Faro, 21 também a máxima para Coimbra, Aveiro chega aos 19, temos Viseu com 18 e a Guarda a chegar aos 16, as cidades mais quentes, Santarém e Évora, com 23, 18 em Ponta Delgada e 20 no Funchal.
2: Bem, não tarda nada, vamos oferecer a quantia que está dentro da mala.
7: E que são 32.999€. 761-10-10-10 é o número. Pronto, pode ligar para se inscrever. Se não se inscrever, nada feito, portanto, toca andar.
2: Boa sorte, já a seguir, Isabel Moreira, aqui connosco. É a nossa quarta da manhã, portanto, está cá até às 10.

0: Aí vamos nós.
1: E a quarta da manhã é...
2: Isabel Moreira.
3: Bom dia.
2: Olá, bem-vinda.
3: Obrigada.
2: No Parlamento não te recebem assim.
3: Não.
2: E vai ter, tem agora a palavra Isabel Moreira.
3: Uou, por acaso no Parlamento há uma série
2: não é muito
3: de regras que se devem seguir, não é? De quem é que se senta em cada sítio, que adorava que explicasses daqui a pouco.
2: O protocolo do Parlamento.
3: Há um protocolo, sim, é verdade.
2: Tá bem.
3: Mas já lá vamos. Agora temos uma série de perguntas rápidas, sempre para quem recebemos aqui. Vamos lá.
4: Vamos lá. Isabel, qual foi o último presente que recebeste?
3: Último presente. Ah, foram muitos porque fiz 50 anos, dia 2 de Abril. Portanto, foram muitos ao mesmo tempo
4: então...
3: no jantar dos meus 50 anos.
4: O que é que mais gostaste?
3: Qual foi o presente que mais gostaste? O presente que mais gostei foi o da minha mãe, que foi reconstituir um álbum de bebê porque eu não tinha.
4: Vou ter que fazer isso aos meus filhos, que eu também não podia
2: ser deles.
3: Eu fui a quinta, portanto,
4: pois.
3: Não tinha, e como nasci no Brasil e eles não tinham máquina fotográfica...
2: Ninguém dava por ti.
3: Eu tinha uma coisa muito triste, eu não tinha nenhuma fotografia minha em bebê, e os meus irmãos, por maldade, diziam que eu era muito feia. E a minha mãe encontrou finalmente uma fotografia e está lá.
4: Estás linda.
3: E eu descobri que sou um bebê querido.
2: Anos de mentira, depois.
3: Reconciliei-me aos 50 anos com eu em bebê.
2: Isabel, que te vai em bebê, que alcunha que tiveste em pequena ou ainda tens?
3: Não tinha.
2: Uma belinha, uma... Não.
3: Binha, a minha mãe acho que era Binha ou qualquer coisa assim, mas nada de especial.
0: Isabel Moreira, o que é que mais te incomoda nos outros?
3: Eu acho que, até neste momento em especial que estamos a viver, é a mesma falta de empatia, porque acho que é aquele chapéu grande, a incapacidade de aceitar o outro, é um grande chapéu para tudo o que me incomoda em geral.
4: Isabel Moreira, o que é que há neste momento no teu frigorífico?
2: Ela veio de férias, portanto.
3: Não, já estou cá há muito tempo. Quando eu saí de casa havia.
4: Nada.
3: Ameixas.
2: Ok.
3: Não me lembro.
2: Acho que
4: mas é assim vazio ou mais para o cheio?
3: Vazio.
0: Pois claro, uma pessoa que não se lembra é vazio.
3: Hoje não me lembrava mesmo, é que não vou às compras há muito tempo. Mas eu tinha assim umas frutas e umas coisas.
2: Qual foi a maior vergonha que tu já passaste?
3: A maior vergonha que eu já passei? Não digo, claro.
0: Até não disse,
3: não vou tornar pública. Claro.
2: Foi assim, super embaraçoso.
3: Claro.
2: Então conta-nos a segunda maior vergonha que já passaste.
3: Sim,
2: que possas contar. Uma boa.
4: Uma que se possa contar.
3: Uma que eu possa contar. Vergonha que eu possa contar.
4: Se não te lembrares, contas no fim.
3: Está bem, conto no fim.
2: Está bem.
0: Está bem, mas fica. Está
4: bem,
0: assim
4: prometido.
0: Ela vai. Qual é a tua maior qualidade?
3: Ai, aquelas pessoas depois dizem assim um defeito que é. Não, eu
4: só
3: acho.
4: Temos,
3: que...
4: É pessoa muito perfeccionista.
3: Não, eu acho que eu tenho uma qualidade que é ser combativa. Acho que isso é uma boa qualidade, que é a persistência, não é?
4: E já agora um defeito, o pior.
3: Um defeito. Tenho muitos, assim, defeitos. Por exemplo, ser, por exemplo. Não, eu estou à procura daqueles maus. Porque eu não gosto daquelas pessoas dizerem uma coisa.
4: Má pessoa, pronto.
3: Não, mas para além de. Por exemplo, sou muito complicada.
4: A resposta de resto ilustrou
3: isso. É isso, sou muito complicada. É isso.
2: Que bom.
3: Sou muito complicada às vezes. E isso é péssimo, porque não vale a pena dizer que não é péssimo.
2: Como é que gostas de gastar o teu tempo livre?
3: Na praia.
4: Okay. É como a Ana.
0: Pois é, o que é que te dá medo, Isabel Moreira?
3: A doença, a falta de saúde e dos outros, das pessoas que eu amo, então é terrível. A morte, a doença, e sou negra mesmo. Não vale a pena ir com rodeios, tenho muito medo disso.
4: De quem tinhas posters quando eras adolescente? Quem eram assim, os teus ídolos?
3: A Madonna.
2: Olha, o que é que está neste momento na tua mesa de cabeceira?
3: Na minha mesa de cabeceira está uma fotografia do meu pai.
0: Já roubaste?
3: Já.
0: De miúda ou de adulta?
3: Não, miúda, pequenina.
0: Okay.
3: Tipo doces, coisas. Como o meu irmão, que era mais próximo de mim, tinha mais 3 anos do que eu, fazia coisa, a ver quem é que consegue safar e tirar, sei lá,
2: uns
3: repousados, sem ninguém reparar, de um determinado sítio. Não, não mais do que isso.
4: Isabel, qual foi o teu pior primeiro date?
3: Pior primeiro date foi. Foi com uma, olha, com uma pessoa que eu não conhecia e eu era muito pequenina e o tal meu irmão lembrou-se de me perguntar ao telefone se eu queria namorar com ele e eu sem conhecer, tinha 9 anos, disse que sim. E depois conheci-o pessoalmente do dia seguinte.
2: Adoro o teu irmão já assim super matchmaker, sim, tipo, sim,
3: sim.
2: Analógico.
3: Sim, tinha 12 e foi péssimo. Correu muito mal.
2: Para terminar, Isabel, conhecemos todos publicamente as tuas qualidades, combativa, de argumentação, etc. O que queremos saber é qual é o teu talento inútil.
3: O meu talento inútil é imitar pessoas. Mas já não é conhecido, portanto fica para os meus amigos. Sim.
2: Agora vamos querer saber.
0: Quem é que ela imita melhor? Olha, para ti, Isabel, sim. E só para ti, eventualmente para os ouvintes também, mas para ti é esta. É a Madonna. Como...

0: Gostaste de ouvir Madonna, Isabel?
1: Obrigada.
0: A Isabel Moreira,
1: és grande fã.
0: Muito. Sim.
1: Isabel Moreira, tu dizes que o Parlamento ultimamente está insuportável. Palavras
2: está.
1: Tuas. A pergunta é, então porquê que continuas lá?
2: Por dedicação à causa pública, agora uma resposta muito...
1: Fica muito bem.
2: À democracia, sim. Eu acho que há um lado aditivo, quando nós gostamos muito do que fazemos, e eu gosto de facto de defender o que defendo, porque com um chapéu grande é a democracia, não esperava no meu tempo de vida que ela ficasse em risco, e portanto eu tinha programado a coisa para nesta altura já não estar no Parlamento, e de repente, no meu tempo de vida, eu não tenho filhos, mas tenho 18 sobrinhos, e agora tenho dois sobrinhos, um sobrinho neto e uma sobrinha neta desde há um mês.
1: Já este avô.
2: Já sou. E não estava à espera disto, e portanto não estava à espera de ter sido uns tempos de subida, não é? De consolidação de direitos, e de repente ver a democracia em risco aos nossos olhos, e há uma espécie de saio, mas agora? E como acho que
1: sem
2: fazer algumas
1: coisas à luta.
2: Não consigo neste momento,
3: mas
2: não consigo ir embora.
3: O que é que se passa se nós fôssemos hoje contigo ao Parlamento? Imagina que nos conseguimos infiltrar
1: na tua carteira.
3: Exatamente.
2: Querem vir?
3: O que é que gostávamos de ir?
2: Então, podem ir lá almoçar.
3: Eu não vou aí desde uma visita de estudo na quarta classe.
2: Temos que combinar um almoço.
1: E podíamos ir almoçar à Assembleia.
3: Temos, sim. Mas o que é que se passa lá? Ouvimos muitas queixas de muitos deputados de diferentes bancadas a dizer que o ambiente se deteriorou muito e que é muito diferente. O que é que se passa exatamente?
2: Então, antigamente, aquele dever geral, que é o dever de urbanidade, nós não precisávamos de o ler para o exercer. Portanto, as discussões eram tidas normalmente, penso que todas temos idade para nos recordar, eu sou muito mais velha que vocês, mas...
3: Que é, Ana,
1: nós estamos juntas.
2: Ok, obrigada. Mas, quer dizer, havia algum atrito e tal, mas...
1: Dentro dos limites de...
2: Normal, e nos corredores não havia qualquer atrito, e eu almoçava com pessoas de todos os partidos, sempre tive amigos do CDS ao PCP, ao Bloco de Esquerda.
1: Roubava as batatas fritas à malta do PSD.
2: Normal. Neste momento, há uma escola de performance que veio importada do exterior, não sei se aquilo é estudado no Vox, onde seja, enfim, dizem-me que era... Mas, O Chega começa a falar, é sempre a gritar, e isso contagiou as outras bancadas. Portanto,
1: mas
2: neste momento não é só Chega.
1: Durante, no Parlamento no ou plenário, no refeitório, no, também, no, ou seja, no, em todo o lado.
2: No plenário,
3: tipo,
2: aquilo...
3: não há almoço.
2: No plenário é sempre tudo aos gritos. E portanto, e quem está lá dentro, aquilo é muito aflitivo, porque eu, por exemplo,
1: sento-me
2: num sítio que aquilo faz eco. Portanto, uma pessoa diz vergonha, eles dizem vergonha, e depois, claro que há pessoas como eu que são alvos principais. Daquelas pessoas, quer dizer, há deputados que passam mais despercebidos, mas quando uma pessoa representa um conjunto de causas e a mulher, etc., pior. Nos corredores há muito ataque dirigido a determinadas pessoas.
1: Bocas.
2: Sim, sim, é horrível.
1: Isso parece um filme daqueles de high school de americanos.
2: Sim, já me aconteceu muitas coisas, quer dizer, estar a entrar, tenho certeza que era entrar aqui, só que estão aqui deputados do Chega, a ouvir assim coisas destas, não é? Nomes, chamarem-me nomes, diz estar numa esquina, coisas muito violentas, não é? E nas comissões também acontecem coisas muito violentas.
1: E que há muitas... faz? O que é que tu fazes?
2: Não, há muitas deputadas de vários partidos que já fizeram queixas desde do tempo de Ferro Rodrigues. Simplesmente o nosso, se quiserem, as disposições que nós temos, o normativo aplicável, não estava preparado para isto. Portanto, não há sanções.
1: Não, pois, porque
2: momento.
1: Não previu que...
2: Nem maioria no Parlamento disponível para aplicar, para aprovar sanções, como há nomeadamente do Parlamento Europeu, que é multas, dizer ao deputado para sair da sala. Eu acho que multas é o que funciona melhor. Ir ao bolso, para mim, é sempre...
1: Pois.
2: Eu não gosto tanto, eu acho que a censura é mau, mandar calar também não é muito bom. Eu acho que ir ao bolso é sempre...
1: Tirar a mesada, não
2: é? É bom.
1: É a Isabel Moreira que está connosco até às 10. Recordo que fico por responder a questão de qual a maior vergonha que já passaste.
2: Eu posso dizer.
1: E que disse, daqui a bocadinho, já tá lá bem. Vamos, já cá voltamos.
4: Fica
1: aqui, a Isabel também imita alguém, por favor.
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1: 9h30 da manhã, vamos contar-lhe que notícias marcam a atualidade e Filipa Ribeiro, outra vez, saúde em cima da mesa. Sabemos que há atrasos no tratamento do cancro do ovário. O que mais sabemos?
25: São falhas na organização dos cuidados de saúde que estão a atrasar o tratamento do cancro do ovário e a reduzir a hipótese de sobrevivência. 75% dos cancros estão a ser diagnosticados em fases já avançadas. É a conclusão de um estudo desenvolvido pela Nova Medical School, a que a Renascença teve acesso. Em Portugal, podem passar 6 meses entre o diagnóstico e o início do tratamento, 3 vezes mais do que acontece noutros países da Europa. O Infarmed pediu aos agentes económicos do setor do medicamento que avaliem os riscos da guerra no Médio Oriente nas cadeias de fornecimento. Numa nota, a Autoridade Nacional do Medicamento pede também aos fabricantes e distribuidores que reforcem a monitorização dos níveis de stock para que sejam detectados com maior rapidez quaisquer constrangimentos. A DECO está a receber largas dezenas de denúncias sobre a venda de cursos nas escolas. Em causa, contratos de 3 anos com custo de 130 euros mensais, ouvido pela Renascença, o presidente da Associação de Diretores Escolares, pede atenção nos estabelecimentos para a venda que está a cargo da empresa Advanced Station. Depois das tempestades, os museus e espaços culturais de Leiria devem reabrir até 6 de junho. A previsão é do município. Já este sábado reabre o Moinho do Papel.
1: E João Fonseca, será que José Mourinho regressa ao Real Madrid?
0: Será? É, vamos ver. É a grande pergunta, a grande questão. Muitos adeptos, quer os do Real, quer do Benfica, querem saber se vai acontecer ou não. A verdade é que o Diário AS, em Espanha, anuncia que será 24 de maio que Florentino Pérez, o presidente do Real Madrid, irá anunciar o nome de Mourinho. Ou seja, após vencer as eleições que o próprio marcou ontem numa conferência de imprensa. Quanto à Catalunha, é o Diário Sport que escreve estar o ponta-de-lança polaco Robert Lewandowski no radar dos Dragões, o projeto para o avançado que termina contrato com o Barça e admite jogar numa liga inferior.
1: Até logo.
0: Adeus, até logo.
1: João Fonseca, de Ana volta Galvão. Do meio-dia e meia. É o meio-dia 45, a versão alargada da Bola Branca. Adeus, até lá.
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0: Que grande canção, mesmo.
1: E a quarta da manhã é...
0: É Isabel Moreira.
2: Essa senhora que deixou aqui uma promessa de nos contar qual foi a maior vergonha que... Porque já passou.
3: Ah, pois
2: e,
3: é.
2: Proceda. Por favor.
4: Não, não é a maior vergonha, mas uma situação que eu penso hoje foi mesmo muito. Foi um braço enorme, foi à frente de muita gente. Foi numa discoteca, eu era muito nova, e estava com um amigo meu e entrou o rapaz mais bonito que eu vi na vida mesmo.
2: Até hoje.
4: Mas era lindo, tinha um ar egípcio e a discoteca parou toda a olhar para ele. O meu amigo é gay. E portanto, pararam héteros, toda a gente olhou para ele. Eu estava assim numa fase muito. Um tempo baixo na minha vida e o rapaz ficou a olhar muito para mim e eu fiquei muito contente.
2: Mas ficaste numa fase sorte. Muito em cima da tua
4: e o meu amigo dizia: que sorte a tua! Ele é gay, olhámos ambos para ele, que sorte a tua! E eu fiquei à espera que ele viesse ter comigo e ele olhava muito para mim e eu nada. E ele disse: também estou toda pela igual, vai lá, não sei o que é feminista, toma iniciativa. E eu realmente ganhei coragem ao fim de muito tempo e resolvi avançar e perguntar-lhe se ele queria beber um copo ou qualquer coisa. E ele respondeu-me com muita expressividade, mas em linguagem gestual. Um bar público, mas respondendo com linguagem gestual. E eu fiquei completamente sem reação e sem saber como reagir àquilo, porque não estava à espera que. Pronto, eu depois percebi porque é que ele não reagia muito à música. Era surdo mudo.
2: Porque era surdo mudo,
4: pois. Sim. E eu.
2: Não podia ser pelo barulho, desculpa, porque não, mas ele estava tanto barulho.
4: Mas
2: que ele
4: respondeu-me com linguagem sim. gestual normalmente, não é?
2: E tu fizeste assim o sinal do copo pelo perceber
4: foi,
2: que tu.
4: Mas
2: querias...
4: foi uma sensação que eu já acho que reagiria de outra sim. maneira. Mas o meu amigo, por exemplo, isto é o que é? Teve um ataque de riso, não é? Olhar para mim. Mas bacana olhar para o rapaz que depois tirou uma máquina que escrevia as letras e aquilo traduzia com a voz da máquina queres ir beber um copo, mas aquilo tudo parece um filme, não é?
2: Pronto. Sim, exato.
4: Mas eu tive uma péssima reação porque lá está, olha, é uma aprendizagem.
2: Não estavas à espera.
4: Mas parou muita gente a olhar para a situação e eu fiquei mesmo, mas foi com vergonha minha.
2: Claro, claro, claro. Isabel, quais são as características que alguém tem de ter para ser um bom político?
4: Eu acho que não devem ter todas as mesmas características, não é uma chatice, sim. não é? Mas para mim, para ser um bom político, tem que ter autenticidade, para mim, para o que é um bom político, tem que ter autenticidade, tem que saber comunicar, tem que ter coragem. E tem que estar de facto disposto a uma grande entrega, a um grande espírito de sacrifício. E para mim, que acredito num conjunto de valores, um bom político naturalmente é um político que acredita pelo menos numa espinha dorsal, que para mim é essencial. Não tem que ser de esquerda, mas quer dizer que a Constituição esteja ok para ele, neste momento em que estamos a viver, para mim já é fixe.
2: Serviços mínimos.
4: Já é fixe.
2: Se algum dia assumisses uma pasta no governo, há assim algum ministério que te seduza particularmente?
4: Neste momento seria a Justiça. Acho que é preciso, lá está, acho que era preciso arrojo e há coisas para fazer que ninguém teve coragem de fazer até hoje, incluindo o meu próprio partido, relativamente à justiça que eu gostava de fazer, se tivesse
2: como
4: essa
2: por exemplo?
4: Pasta. Como, por exemplo, para a ordem no Ministério Público. Mas isso é preciso fazer o que é preciso fazer, nomeadamente na lei, a dizer que os prazos do Ministério Público são tão perentórios como os prazos que há para os advogados ou para os outros agentes
3: já que falaste nisto, tens esperança que algum dia se chegue a alguma conclusão no processo do José Sócrates?
4: Tenho, a esperança tenho. Acho que tem que acontecer qualquer coisa, porque é muito grave para o regime, é muito grave para todos nós não acontecer. Acho que é um processo que marca muito, não é? Todos nós, o Partido Socialista em particular, que obviamente devia ter feito uma reflexão sobre isso, que acho que fez mal em não fazer, mas para o regime é muito mau. Acho que a responsabilidade não é só dele e dos vários recursos que vai fazendo, etc. Há uma responsabilidade enorme também do Ministério Público por ter tratado aquilo como um mega processo, ou seja, tratado muitos anos como um mega processo, quando podia ter tratado com processos separados e ter avançado com um deles isoladamente. Ou ter posto ali o regime inteiro, quer dizer, não ia, eu que sou advogada sei isso, não ia dar bom resultado.
2: Tu há bocadinho dizias, a propósito de explicar porque é que continuas no Parlamento, que se calhar nesta altura da tua vida, há uns anos, não tinhas pensado lá continuar nesta altura.
4: Não.
2: O que é que estarias a fazer? O que é que...
4: Agora é difícil imaginar, mas eu achava que ia largar a advocacia, o ensino, ia estar uns tempos na política e depois voltava. Porque eu tenho uma carreira de base, não é? Eu dava aulas, eu era advogada. Eu agora, com o que vivi tão intensamente em tantas áreas, já não consigo imaginar num escritório de advogados, porque já não consigo imaginar-me a defender o interesse particular da AOB. Portanto, consigo imaginar-me a trabalhar, por exemplo, na área das migrações, com imigrantes. É uma área que neste momento me está na pele. Ou numa organização de direitos humanos, internacional ou não, mas já não consigo imaginar a defender interesses particulares. Nada contra. E ganha-se bem. Eu ganhava mais.
3: Eu ia perguntar-te isso. Achas que os políticos são mal pagos em Portugal?
4: Acho. Ok.
5: Mas vivem.
4: Não, sim. Quer dizer, para o salário
5: dá
4: português.
5: Dá para ter uma casa.
4: Não, mas é assim, para o salário português.
2: Uma casa não dá.
4: Agora,
2: não,
4: para o salário, não para não salário português, é claro que o salário de um primeiro-ministro para o salário português, 5 mil euros é muito. Mas eu acho que ser primeiro-ministro e ganhar 5 mil euros é pouco. Mas eu não tenho. Acho que as pessoas parecem ter vergonha de dizer isto. Não, acho. Ser primeiro-ministro é ser. Claro que não se deve comparar com o mundo empresarial, mas vamos imaginar, ser CEO do país e ganhar 5 mil euros, eu acho muito pouco. Acho pouco. Agora, claro que dá.
5: Mas se for mais, fica muito distante de quem ganha menos.
4: Sim, eu percebo. Mas a pergunta é: achas que ganha um pouco?
3: Sim,
4: acho.
3: Sim. Se eu... Sobretudo sabendo que é isso. Passado, e vemos isso muitas vezes acontecer com muitos políticos, pois passado um ano ou dois, estão em empresas em que ganham
4: claro.
3: O triplo ou o quadro.
4: É isso. Eu, por exemplo, eu não preciso de... É evidente que eu ganho o suficiente para... Não é isso. Agora, não sei se teria feito as escolhas que fiz se tivesse 3 filhos e tivesse um marido que não ganhasse o mesmo que eu.
5: Certo. Uhum. A Isabel Moreira connosco. Agora temos de, obrigatoriamente, ir para...
2: Não,
5: desculpa-me.
2: Vamos... Nem uma imitaçãozinha, Isabel. Quem é que imitas mesmo bem?
4: Muitas pessoas mesmo. Amigos e figuras públicas. Não sei, vocês têm que imaginar alguém. Tem que ser vocês a...
2: Uma figura pública?
4: Não, vocês têm que pedir alguém, mas não sei. Já revelei a maior vergonha, mas não...
2: Ok.
4: Mas...
3: Há uma figura pública que imites bem. Ajuda-nos.
4: Quem é? Eu imito muitas pessoas, mas acho que é melhor não improvisar agora, é passar à frente.
5: Está bem,
4: já contei aquela cena que foi muito. Mas foi uma aprendizagem.
5: Vamos ao desculpa, mas vais ter
2: de
5: perguntar.
2: Vamos lá.
5: Tenho aqui a ordem. Começas tu, Inês.
6: É
5: sim, okay. Senhora.
6: Mas vais ter de perguntar.
2: Gostava tanto de conhecer este talento da Isabel. Bem,
5: da atriz.
2: Então vou aqui.
4: Tirei um curso de teatro.
2: Oh, Isabel, tu pertences a que tribo do PS? Os costistas? Os seguristas, os carneiristas, os Pedro Nunistas ou eu estou com quem estiver no poderista?
4: Eu pertenço... tu pertences a ti, a mim. Só a mim? Não. Eu sou da tribo PS. Não.
5: Muito bem.
4: Agora, é certo que apoiei António Costa, quando foi a corrida entre António Costa e António José Seguria, apoiei Pedro Nuno Santos, quando foi entre Pedro Nuno Santos e Luís Carneiro. Mas isso não me faz Pedro Nunista, ou isso não. Nunca.
5: Isabel, foste apanhada em 2018 a pintar as unhas no Parlamento.
4: É verdade.
5: Tu não tens vergonha de ter aberto a porta aos populistas a eles acharem em 2019 que podiam transformar o Parlamento numa tasca, porque tu já o tinhas transformado num salão de manicure.
4: Não, eu tenho pena é que... Quer dizer, tenho tentado dar verniz, mas não tem acontecido nada. Não lhe tem feito nada. Quer dizer, eu tentei até oferecer mais verniz, mas além de ter descoberto que o verniz era um problema para a direita, que eu não contava com essa, da direita ter reagido tão mal a verniz, já me prontifiquei a oferecer mais verniz àquele lado do Parlamento, mas não tem corrido bem.
5: Muito bem. Joana, vamos lá, és tu.
3: Ouça. A Isabel é Isabel de Lima Maier Alves Moreira. Nasceu no Rio de Janeiro e o seu pai foi ex-ministro de Salazar e líder do CDS. A menina só se meteu nisso do socialismo para se armar em rebelde, não foi sua beta?
4: Claro, e também para alinhar um bocadinho com a irmã do meu pai, que é comunista e que é Moreira e não Lima Maier. Essa parte é do lado da minha mãe, portanto a beta é do lado da minha mãe. E para também ficar assim um bocadinho bem com o meu pai e bem com a irmã dele, que é comunista. E
3: é
4: fiquei
3: meio.
4: No meio a fazer a ponte.
2: Foi para agradar.
4: Fiquei
2: foi
4: a diplomata da família.
2: Exatamente. Isabel, não mintas. Se faz favor.
4: Diz.
2: Tu atrás das câmaras daste bem com o Chega, não é? É que nós já percebemos que eles chamam gorda e outros nomes às deputadas, mas a ti mandam-te beijinhos.
4: Não, eu atrás das câmaras dou-me menos com o Chega do que me dou à frente das câmaras, porque à frente das câmaras eu tenho de responder educadamente no plenário ou nas comissões àquilo que está a acontecer. Portanto, senhora deputada, atrás das câmaras não me dou minimamente com o Chega.
5: Ok. Isabel Moreira, em 2012, disseste isto no Parlamento.
7: Sr. Presidente,
4: estou um bocado
7: desculpe, estou um pouco drogada, drogas lícitas.
5: O tempo da Troika era assim tão difícil que só conseguias trabalhar com drunfos.
4: Isto vai ficar viral, porque até eles foram buscar isto do Chega. Foi 2012, já foi há mais de 10 anos, não é? E ficou sempre. Este é um momento que eu devia ganhar um prémio por isto, porque eu tinha sido operada e pedi alta para ir votar a favor de uma lei igualitária. E levei, claro, com um balde de não sei o quê, uma injeção de qualquer coisa por causa das dores.
2: Estavas assim meio...
4: A que eu chamo drogas lícitas, porque Exato. Eu não sei o nome dos remédios, não é? E portanto, quando me levantei, comecei a desmaiar e disse isso aqui, António Felipe, e depois de facto desmaiei, mas por exemplo, estou um bocado drogada, é o que me sai, não é? Porque eu não sei dizer os remédios, e depois de facto desmaiei e voltei ao hospital. Pronto.
2: Essa parte ninguém viu, não é?
4: Viu, e na altura fui também muito elogiada, mas agora vão sempre buscar este bocado.
3: Claro, para chamar drogada.
4: Mas eu gosto. Há quem incentiva o ódio, há quem tenha posto verniz na sala e quem se tenha dedicado a um desmaio para conseguir votar a favor de uma lei boa.
3: Vamos então à última. Isabel, tu irritas uma bancada inteira com 60 deputados, fazes o líder da bancada do PSD dizer que tens de ter tento na língua e até a Manuela Moura Guedes já saiu de um programa de debate por tua causa. É um talento nato ou tu esforças-te...
4: Como é que é? Não ouvi o resto, a primeira parte da pergunta.
2: Se é um talento nato...
4: Sim,
3: se isto é um talento nato ou se te esforças para seres a pessoa mais irritante de Portugal.
4: Primeiro, o que acontece por causa do machismo é que depois vão inventando coisas sobre nós. Não fui eu que fiz a Manuela Moura Guedes sair da sala. Foi a outra pessoa que estava ao meu lado, porque eu já tinha respondido e depois ela quis muito que a outra pessoa quisesse continuasse a falar e depois quem estava a gerir os trabalhos, que é como nós dizemos na Assembleia, não deixou. Não, é um talento nato, claro. É um talento nato isto de
2: já,
4: ser
2: já
4: mulher.
2: Já és irritante desde pequenina.
4: Não, isto é um talento nato de todas as que estamos aqui. Quando se é mulher e se defende determinadas coisas e tem determinadas características, se vocês estivessem naquele espaço, iam ver o quão irritantes iam...
5: Iam ficar.
4: Era
3: já, mesmo aqui, já nos consideram bastante irritantes.
4: Eu acho que
3: irritantes.
4: Aqui também vocês já vos acontece uma série de coisas que não é propriamente outra coisa, senão talento nato.
2: Olha, quem é que vais irritar a seguir, quando saís daqui? Vais para onde? Vais para o Parlamento?
4: Vou para o Parlamento, vou para a Primeira Comissão. Portanto, vou irritar todos os partidos representados na Primeira Comissão.
5: Obrigada, Isabel Moreira. Depois as imagens ficam no YouTube da Renascença.
4: Obrigada.
5: E nós vamos embora, voltamos amanhã às 7. Adeus.
2: Até amanhã.
3: Olha a tua música que lançaste com Pedro Santana Lopes.
2: Espetacular.
5: A cara da Isabela.
4: Sem imitar.
5: Para,
4: não é possível, não vai acontecer.
3: Ah, vai ter que ser.
4: Não sei.
3: Não, mas disseste eu sei imitar.
4: Não.
3: E os políticos não mentem.
4: Não sei. Não vou fazer isso.
5: Vamos poupá-la. Vamos poupar a Isabel.
3: Vai ter é que dançar com a Ana Galvão.

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32: Muito bom dia, são 10 horas, 9 nos Açores. Bom dia, Sérgio Costa.
33: Olá, viva Zé, bom dia.
32: Bom dia, vamos aos destaques desta edição.
33: Alegada venda irregular de cursos nas escolas públicas, Confederação das Associações de Pais pede mais critério no acesso aos estabelecimentos de ensino. Ucrânia alerta para a possibilidade de uma nova vaga de ataques russos.
32: As temperaturas máximas previstas para hoje, o Porto à espera de 18 graus, Lisboa e Funchal 20, Faro 21, Ponta Delgada 18 graus de máxima. Agora a edição das 10.
33: A abrir, a indicação de um morto e quatro feridos, resultado de um choque em cadeia envolvendo quatro viaturas na Estrada Nacional 13, na Maia. Via está cortada no local do acidente. Os feridos foram transportados para o Hospital de São João. O resultado de um choque em cadeia que envolveu quatro viaturas, há um morto e quatro feridos. A Confederação das Associações de Pais apela a um maior critério no acesso às escolas, depois da DECO denunciar alegada venda irregular de cursos e material escolar, onde uma empresa obtém contratos com os pais e encarregados de educação. Em causa estão cursos de inglês e outros conteúdos não relacionados com o currículo escolar. Contratos que, de acordo com a denúncia, prevêem o pagamento de cerca de 130 euros por mês durante 3 anos. Ouvida pela Renascença, a presidente da CONFAP, Mariana Carvalho, sublinha que há agentes externos com permissão para entrar nas escolas, quando os pais têm cada vez mais limitações. Pede, por isso, mais critério.
34: Tudo o que acontece dentro das escolas é da responsabilidade da própria escola. Cada vez mais os pais acabam por se ver impedidos de entrar na escola. Em contrapartida, vemos alguns agentes externos à escola com liberdade de entrar na escola, inclusive vender ou celebrar contratos. É fundamental que haja aqui uma análise de quem, de facto, entra na escola. Com quais objetivos?
33: A presidente da CONFAP, Mariana Carvalho, ouvida por Jaime Dantas sobre a denúncia da DECO sobre a alegada venda irregular de cursos e material escolar no interior dos estabelecimentos de ensino públicos, sobretudo na Grande Lisboa. A Renascença tentou esclarecimentos adicionais da empresa em causa e também do Ministério da Educação, até ao momento sem sucesso. A crise energética precisa de uma resposta europeia e não apenas de cada um dos Estados-membros de forma isolada. Alerta do antigo ministro espanhol da Economia. Em entrevista à Renascença, Román Escolano, que integrou o governo de Mariano Rajoy, lembra que ao longo da história a União Europeia tornou-se mais forte em tempos de crise.
35: Esta é uma frase que era importante há 20 anos, lo sigue sendo.
36: Esta é uma frase que era importante há 20 anos, continua a ser importante agora e será no futuro. A União Europeia constrói-se na resposta às crises. Sempre que houve algum progresso na integração europeia, foi em resposta a uma crise. Agora temos diante de nós uma questão muito importante, a resposta geopolítica ao Médio Oriente. O que vamos fazer juntos? Como vamos reagir ao colapso do sistema de regras no comércio internacional? Tudo isto vai exigir uma resposta europeia. Se as respostas forem nacionais, não vão funcionar. E por isso acredito que isso nos vai ajudar, estou certo, como um alerta no campo energético também.
35: como una llamada de atención también en el terreno energético.
33: Román Escolano, antigo ministro espanhol da Economia, entrevistado por José Pedro Frazão, uma entrevista disponível no site da Renascença. E vendas de gás russo para a União Europeia no nível mais elevado desde 2022 é o que revela um relatório do Instituto Europeu de Economia Energética. França, Espanha e Bélgica foram os países que mais gás russo importaram nos primeiros três meses do ano. No total, em comparação com o período homólogo de 2025, as importações de gás natural russo aumentaram 16%. A Ucrânia alerta para a possibilidade de uma nova vaga de ataques com drones russos esta quarta-feira, através de uma publicação na rede social X. Volodymyr Zelensky admite que os alvos sejam infraestruturas ferroviárias e alvos civis. Na resposta, Kiev tem intensificado os ataques contra refinarias de petróleo na Rússia. Ponto final nesta edição das 10 notícias de novo na antena da Renascença, às 11, com Vítor Mesquita. Foi aí, aliás, pelo contrário, deixem-me corrigir aqui, porque vamos ter as transmissões das celebrações de Fátima. É o hábito, enfim, criar estes hábitos de anunciar naturalmente a informação na antena da Renascença leva-me a cometer erros, agora corrigido, já a seguir as celebrações de Fátima, naturalmente.
0: É isso, vamos em direto para Fátima já a seguir.
33: Até já.
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0: Estamos em direto já com o Santuário de Fátima. Bom dia, Padre Jorge Duarte.
2: Bom dia. Iniciou-se há momentos a procissão de entrada. Nós estamos aqui a acompanhar estas principais celebrações do 13 de maio. A procissão de entrada partiu da Capelinha das Aparições, como é habitual, e dirige-se agora para o altar do recinto, onde será celebrada a Eucaristia. Uma longa procissão. São centenas de padres e diáconos. É quase a totalidade dos bispos de Portugal e também muitos de outros países. E é uma multidão enorme de peregrinos que enchem aqui o recinto do Santuário de Fátima. Esta manhã, uma manhã que para já não ameaça chuva, vamos transmitir a Eucaristia, a bênção dos doentes e a terminar a procissão do adeus. Porque é que se faz uma procissão para iniciar uma celebração? Porque é importante significar com esta procissão, chamada procissão da entrada, que nós como Igreja somos um povo que caminha. A Igreja é ela mesma, uma Igreja peregrina. E as procissões são a expressão e a experiência sensível desta nossa identidade. Todos nós, batizados, somos permanentemente peregrinos de um encontro mais forte e mais pleno com Deus. Porque todos nós, batizados, somos também peregrinos da nossa própria verdade. E nesta escola de aprendizagem do amor e da verdade, a Virgem Maria é mãe e é mestra. Quando nos deixamos acompanhar pela Mãe do Céu, como é o caso nesta procissão, que no meio da procissão vai a imagem de Nossa Senhora de Fátima, quando nos deixamos acompanhar pela Mãe do Céu, dizia, nós aproximamo-nos sempre mais de Jesus e percebemo-nos sempre melhor a nós próprios. O peregrino confia em Deus, põe a esperança em cada passo, sente-se caminhar ao lado de tantos que procuram a verdade e a sabedoria.

olhada e o nosso coração em Nossa Senhora. Nossa Senhora é imagem e figura da Igreja, deste povo que pela fé em Cristo todos formamos.

em dezembro de 1925, a irmã Lúcia encontrava-se na Galiza, na Espanha, para onde se tinha deslocado para poder ingressar como religiosa no Instituto de Santa Doroteia. No dia 10 desse mês, recebeu no seu quarto, em Pontevedra, a aparição do Menino Jesus e de Nossa Senhora. Aí, apontando para a reparação do Imaculado Coração de Maria como seu horizonte espiritual, é apresentada a devoção dos primeiros sábados como exercício espiritual de união reparadora à Maria. Em 15 de fevereiro do ano seguinte, foi a vez do Menino Jesus de aparecer de novo, reiterando e aprofundando a mensagem da aparição anterior. Com a comemoração do centenário destas aparições, o Santuário de Fátima quer ajudar os peregrinos a centrar a atenção em Maria, a mulher do coração imaculado. Ela é, por excelência, aquela em quem se concretiza plenamente a bem-aventurança decretada por Jesus. Felizes os puros de coração, porque verão a Deus. Maria é aquela cujo coração viveu totalmente unido e centrado em Deus e se dispõe a acolher no seu seio o próprio Filho de Deus. Por isso a proclamamos Theotokos, a Mãe de Deus. Aclamemo-la cantando.

anunciaram a sua presença nos serviços do santuário vários grupos de peregrinos. De Portugal, de várias dioceses, 82 grupos. Da Alemanha, 3 grupos. Um grupo da Áustria, 5 do Brasil, 2 do Cabo Verde, 1 do Canadá, 3 da China, 1 da Colômbia, 2 do Congo, Kinshasa, 1 da Costa do Marfim, 3 da Croácia, 2 da Espanha, 3 dos Estados Unidos, 8 da França, 2 do Gabão, 4 da Irlanda, 13 da Itália, 1 da Malásia, 1 das Ilhas Maurícias, 1 do México, 1 do Moçambique, da Polónia 4, do Reino Unido 2, Senegal 1, Tanzânia 1 e da Venezuela 1 grupo. Celebramos neste dia a missa da Solenidade Nossa Senhora do Rosário de Fátima. Concentremos agora a nossa atenção no altar. Quem estiver sentado, se puder, ponha-se de pé. Com o coro, aclamamos o Coração de Maria cantando.

0: Muy estimados peregrinos de habla hispana, el Señor esté con vosotros.
1: E como é tradicional, a celebração inicia-se com uma saudação em diversas línguas, uma palavra de acolhimento. E esta tradição, este gesto que se repete em todas as peregrinações, não é apenas uma tradição, quer ser uma imagem viva da Igreja. Somos muitos, caminhamos juntos. É a unidade na diversidade. É um só povo, mas muitas histórias. Uma só fé, mas muitas vidas. Caminhamos guiados pela fé, caminhamos com Maria. E nesta saudação em diversas línguas, agora em português, como não lembrar aquele antigo cântico: quanta paz e quanto bem, quanta alegria nos vem de vivermos como irmãos. Talvez seja essa a grande falta no mundo de hoje: a fraternidade.
0: Reconheçamos que somos pecadores. Confessemos os nossos pecados. Confesso a Deus Todo-Poderoso e a vós, irmãos, que pequei muitas vezes por pensamentos e palavras, atos e omissões, por minha tão grande culpa, e peço à Virgem Maria, aos anjos e santos, e a vós, irmãos, que rogueis por mim a Deus Nosso Senhor. Deus Todo-Poderoso tenha compaixão de nós, perdoe os nossos pecados e nos conduza à vida eterna.

Oremos. Senhor nosso Deus, que nos destes a mãe do vosso Filho como nossa mãe, concedei-nos que, seguindo os seus ensinamentos e com espírito de verdadeira penitência e oração, trabalhemos generosamente pela

Leitura do Apocalipse de São João. O templo de Deus abriu-se no céu e a Arca da Aliança foi vista no seu templo. Apareceu no céu um sinal grandioso, uma mulher revestida de sol, com a lua debaixo dos pés e uma coroa de 12 estrelas na cabeça. Estava para ser mãe e gritava com as dores e ânsias da maternidade. E apareceu no céu outro sinal, um enorme dragão cor de fogo, com 7 cabeças e 10 chifres, e nas cabeças 7 diademas. A cauda arrastava 1/3 das estrelas do céu e lançou-as sobre a terra. O dragão colocou-se diante da mulher que estava para ser mãe, para lhe devorar o filho logo que nascesse. Ela teve um filho varão, que há de reger todas as nações com cetro de ferro. O filho foi levado para junto de Deus e do seu trono, e a mulher fugiu para o deserto, onde Deus lhe tinha preparado um lugar. E ouvi uma voz poderosa que clamava no céu: agora chegou a salvação, o poder e a realeza do nosso Deus e o domínio do seu ungido. Palavra do Senhor.

0: A segunda leitura da Carta de São Paulo aos Gálatas será feita em língua italiana. São Paulo apresenta a missão de Jesus, o Filho de Deus, enviado pelo Pai e nascido de uma mulher para nos resgatar. Como filhos e herdeiros, o seu Espírito clama em nós, Abba, Pai.
1: Dalla prima lettera di San Paolo
2: Apostolo. Leitura da Epístola do Apóstolo São Paulo aos Gálatas. Irmãos, quando chegou a plenitude dos tempos, Deus enviou o seu Filho, nascido de uma mulher e sujeito à lei, para resgatar os que estavam sujeitos à lei e nos tornar seus filhos adotivos. E porque sois filhos, Deus enviou aos nossos corações o Espírito de seu Filho que clama, Abba, Pai. Assim, já não és escravo, mas filho. E se és filho, também és herdeiro por graça de Deus. Palavra do Senhor.
0: Vamos escutar o Evangelho que será proclamado também em língua inglesa, francesa e polaca. Quem está sentado, se possível, ponha-se de pé.

0: While Jesus was speaking, a woman from the crowd.
1: E o evangelho que acabamos de escutar é agora pronunciado em diversas línguas para que possa chegar aos povos de toda a terra. Esta peregrinação de maio tem muita gente, muitos peregrinos. De Portugal, muitos, dos quais, segundo os serviços do santuário, 10 mil, cerca de 10 mil vieram a pé, o que é um recorde ao nível de peregrinos a pé. Mas também estão peregrinos, não sei se pela primeira vez, dos 5 continentes. Estão peregrinos que vieram da Europa, estão peregrinos que vieram do continente americano, estão peregrinos que vieram da China, da zona oriental, da China, Vietnã, Malásia, vieram da África e também da Oceania. Portanto, estão aqui presentes os 5 continentes do mundo. E por isso aquela figura que se diz muitas vezes que Fátima é o altar do mundo, esta palavra é mais verdadeira do que nunca nesta manhã, porque é o mundo todo que está aqui presente. É sempre difícil dizer quantos peregrinos estarão aqui no santuário. Isto é muito grande, as contas podem falhar, mas não é muito errado se disser-me que estão aqui cerca de 200 mil peregrinos, 2 cardeais, 24 bispos, 29 bispos, 316 sacerdotes e 21 diáconos. Os cardeais são o Dom António Marto e o Dom Américo Aguiar. Portanto, é uma grande peregrinação. E agora vamos escutar a homilia.

0: Pero... Queridos irmãos e irmãs, queridos peregrinos de Nossa Senhora de Fátima, chegados a este dia bendito, poderíamos pensar que a peregrinação termina aqui. Mas, na verdade, Fátima não é um ponto de chegada. Fátima é um ponto de partida, um ponto de envio para quem nos espera com esperança. Viemos como peregrinos, partimos como discípulos missionários. Tudo aquilo que aqui vivemos, os passos sofridos, a oração, o silêncio, a conversão, a reconciliação, a comunhão, não pode permanecer encerrado e terminado nesta cova da iria. Tem de descer à vida. Tem de entrar nas nossas casas, nas nossas famílias, nas nossas cidades e aldeias, no nosso trabalho, nas nossas escolas e universidades, nas nossas relações, nas feridas e alegrias, nas lágrimas e nos sorrisos do cotidiano. A mensagem de Fátima só é verdadeiramente acolhida quando se transforma em missão. Quando aquilo que aqui recebemos se torna luz para os outros. Quando aquilo que aqui contemplamos se transforma em vida nova. Nossa Senhora apareceu em Fátima não apenas para consolar, mas para chamar. Chamou à conversão, sim, mas chamou também à responsabilidade do amor, porque a verdadeira devoção a Maria nunca fecha o coração, abre-o, nunca isola, envia, nunca adormece, desperta. Quem ama Maria aprende a amar como Maria. E amar como Maria é carregar o sofrimento dos outros, é recusar a indiferença, é tornar-se próximo, é acolher no regaço e abraçar como só uma mãe sabe fazer. Não há amor verdadeiro a Deus sem amor concreto pelo irmão. Não há oração autêntica que não se transforme em vida oferecida. E neste dia, com esta multidão imensa reunida em oração junto ao altar da Eucaristia, o nosso olhar eleva-se para o céu. A primeira leitura conduziu-nos precisamente aí. Apareceu no céu um sinal grandioso. O céu abriu-se, o invisível tornou-se próximo. O mistério deixou entrever a sua luz e o sinal que apareceu foi uma mulher revestida de sol, Maria. Ela não é apenas uma recordação do passado. Ela é o anúncio de que Deus continua presente na história humana. Continua a visitar o seu povo. Continua a falar ao coração dos homens e das mulheres. Fátima nasceu desta contemplação. Não começou com uma teoria ou estratégia humana. Começou quando três crianças levantaram os olhos e contemplaram uma luz que lhes mudou a vida para sempre. Toda a verdadeira experiência cristã começa assim. Quando o homem deixa de olhar apenas para si mesmo e se deixa alcançar pela luz de Deus para contemplar o alto e o próximo, o outro. Quando o homem contempla Deus, começa a ser salvo daquilo que é nele escuridão, egoísmo, dureza, ressentimento, miséria interior. E quando no serviço se inclina para os outros, reencontra o sentido da própria vida. Porque quem contempla Deus torna-se capaz de oferecer aos irmãos aquilo que contemplou. Foi assim com Maria, foi assim com os pastorinhos, que seja também assim conosco. O cristão não leva ao mundo apenas palavras, leva uma luz recebida, leva um coração transformado, leva uma paz nascida da contemplação. Por isso, Fátima não é apenas um lugar de devoção. Fátima é uma escola de transformação interior. Aqui aprendemos que a humanidade só reencontra o caminho quando volta a levantar os olhos para Deus. São Paulo dizia-nos hoje, quando chegou a plenitude do tempo, Deus enviou o seu filho, nascido de uma mulher. A plenitude do tempo não é apenas um momento da história, é a plenitude da própria vida humana, a caminho da eternidade. É quando a existência encontra finalmente o seu sentido em Deus. E essa plenitude entrou no mundo através de Maria. Santo Agostinho dizia: Maria é mais feliz por receber a fé de Cristo do que por conceber a carne de Cristo. Antes de conceber Cristo no seu ventre, concebeu-o na alma, concebeu-o na fé, concebeu-o no acolhimento, concebeu-o no amor. Por isso, em Maria gera-se a nova humanidade. Nela nascem homens livres, nela nascem corações reconciliados, nela nascem homens e mulheres capazes de amar, nela nascem filhos da luz. O outro deixa de ser uma ameaça para passar a ser um irmão. Queridos peregrinos, olhai esta multidão imensa reunida em oração, vindos de tantos lugares, falando tantas línguas, trazendo histórias tão diferentes. E, no entanto, estamos unidos pela mesma luz. Esta é uma das maiores profecias de Fátima para o nosso tempo. A humanidade só encontrará paz quando descobrir novamente que é família. Aqui ninguém é estrangeiro. Aqui ninguém está sozinho. Aqui todos somos filhos acolhidos e amados pela mesma mãe. Mais felizes são os que ouvem a palavra de Deus e a põem em prática. Escutamos no Evangelho. Maria é feliz porque escutou, porque acolheu, porque deixou Deus agir nela. Irmãs e irmãos peregrinos, não basta admirar Fátima e gostar de vir aqui. É preciso viver Fátima. Não basta acender a vela. É preciso tornar-se luz. Não basta passar por este lugar. É preciso deixar que este lugar passe pela nossa vida toda. E agora, irmãs e irmãos, chegou a hora de partir. E partimos como enviados. Partimos para levar esperança aos desanimados, aos doentes, aos excluídos. Partimos para levar reconciliação onde há divisão. Partimos para levar paz onde há violência. Partimos para levar luz onde há trevas. Talvez alguém pense, mas eu sou pequeno, fraco, frágil, o que posso fazer? Caríssimos, também os pastorinhos eram pequenas crianças indefesas. Mas quando Deus encontra um coração disponível, uma pequena chama pode iluminar o mundo inteiro. Por isso, regressai às vossas casas com alegria. Regressai com coragem. Regressai com entusiasmo por outro caminho. Não tenhais medo de ser luz. Não tenhais medo de ser santos. Não tenhais medo de mostrar ao mundo a beleza de Deus. Não tenhais medo de ser como crianças, de regressar à infância e acolher o amor maternal de Maria. E que desta cova da iria saia hoje uma imensa corrente de esperança, capaz de atravessar o mundo inteiro e chegar ao coração de toda a humanidade. Porque não estamos, nem vamos sozinhos, dirijamo-nos com confiança a Maria neste adeus final. Senhora de Fátima, Mãe revestida de sol, abri o nosso coração à luz de Deus. Amém.
1: Foi a homilia do Patriarca de Lisboa, Dom Rui Valério, presidente desta peregrinação de maio. E agora, depois da homilia, vamos professar a nossa fé, como Dom Rui Valério dizia, apesar das nossas diferenças de língua, cultura ou raça, todos professamos a mesma fé. E é a fé que nos une. E por isso agora vamos cantar o credo.

0: E agora vamos escutar uma palavra dirigida aos doentes que aqui estão presentes.
1: Querido irmão e irmã, doente ou sofredor, peregrino em Fátima ou acompanhando-nos pelos meios digitais, celebramos esta peregrinação mariana quase no auge do tempo pascal, tempo em que Jesus ressuscitado nos vem dar a sua paz, iluminar as nossas noites, reerguer-nos a esperança, mostrar-se ressuscitado quando tudo parecia ter acabado. Foi assim com os discípulos de Emaús. Quando tudo parecia falido, Jesus faz-se companheiro de viagem, acolhe as confidências dos caminhantes, iluminas o mistério do sofrimento, da dor, da morte e dá-se-lhes a conhecer ao partir do pão. Quem de nós não se encontrou um dia sob a estrada de Emaús com o coração cheio de questões e de esperanças desiludidas? Quantas vezes não pensamos que o Senhor fica encerrado nos sacrários das nossas igrejas e que caminhamos sozinhos no mundo? Todavia, agora mesmo, o Senhor Jesus, sacramentalmente presente no pão eucarístico, vai passar entre nós, mostrando-nos que se aproxima de todos, mas com um carinho especial de quantos vivem em situação de dor física, espiritual, moral. Confiai-lhe as vossas tribulações, dores, sofrimentos, medos, o vosso cansaço. Este Jesus Eucaristia que nos abençoa é o Filho de Deus, é o Filho de Maria. E o coração imaculado de Maria é o caminho para ver a Deus. Com Mãe Caná, Maria continua a apontar-nos Jesus e a dizer-nos: fazei tudo o que Ele vos disser. Viemos à casa da Mãe, peregrinos da vida, mendigos de saúde, de alegria, de paz, de escuta, de esperança, em busca de felicidade. Com Jesus e Maria, aprendemos que a verdadeira felicidade não depende da saúde ou da doença, da pobreza ou da riqueza, do êxito ou do fracasso, mas do acolher a palavra de Deus e de pô-la em prática como Maria. Mais que de saúde, somos pobres da beleza e do amor, pedintes do céu e da eternidade. É essa a felicidade que Deus tem para nos ofertar. Como os santos pastorinhos Francisco e Jacinta Marto, unamos o nosso sofrimento ao de Jesus na cruz, pela paz, pela salvação do mundo. Façamos da nossa fragilidade um lugar de encontro. Assumamos como nossas as palavras confiantes de Lúcia no seu diário. Espero também na proteção do Imaculado Coração de Maria, que será sempre o meu refúgio, o meu guia, a minha força, a luz do meu caminho.
0: E depois destas palavras dirigidas especialmente aos doentes,

0: não só estão aqui presentes, mas a todos aqueles que nos acompanham. Agora, o Patriarca de Lisboa, com o Santíssimo Sacramento solenemente exposto, irá dar a benção do Santíssimo aos doentes aqui na Colunata Norte, aqui reunidos. O sofrimento, a doença, pode tornar-se um peso sem sentido, uma cruz sem ser meu, um drama sem esperança. Mas pode ser também outra coisa. Pode-se transformar em caminho de redenção, em oportunidade de crescimento, em anúncio de bem-aventurança. Quantas vezes o sofrimento nos aproxima, nos liberta, nos faz irmãos, nos abre sentidos novos à vida, com marcas de esperança e com traços de consolação, de serenidade e de paz. Neste momento da benção dos doentes aqui reunidos, lembramo-nos de todos aqueles que nos acompanham e que estão doentes, em casa, nos hospitais, nos lares. E por Nossa Senhora pedimos a Jesus, lembramos a Jesus, Senhor, aquela quem é mais está doente. Sim, porque Jesus ama a todos, e de um modo muito especial, aqueles que mais sofrem, aqueles que estão doentes e tantas vezes não têm os cuidados que deveriam ter, quer médicos, quer sobretudo a presença, o carinho, a ternura daqueles que lhe são mais próximos. Senhor, aquele a quem é mais está doente.
1: Senhor, nós cremos em vós.
2: Senhor, nós cremos em vós.
1: Senhor, nós esperamos em vós.
2: Senhor,
1: nós vos amamos.
2: Senhor,
1: vós sois a nossa luz.
2: Senhor,
1: mostrai-nos o vosso rosto. Ó Jesus, dai-nos um coração puro.
2: Ó Jesus,
1: fazei o nosso coração semelhante ao vosso.

0: Na presença de Jesus, na Eucaristia, façamos a nossa oração em silêncio.
1: Adorar é olhar com confiança para Deus, que nos dá a vida, a paz, a reconciliação e a misericórdia. Adorar é descobrir o conforto da presença de Deus, o dom da sua ternura, a dádiva do seu amor. Adoramos com todo o nosso coração aquele que nos amou primeiro. Adoração é isto, é sentir Jesus próximo de cada um de nós. É um encontro íntimo com Ele.
0: Inclinemos-nos, os que puderem, ajoelhem para receber a bênção do Santíssimo.

0: E agora o Patriarca, presidente desta celebração, vai dar a bênção do Santíssimo a toda a multidão aqui reunida no recinto do Santuário de Fátima. Na Eucaristia, Jesus Cristo torna-se admiravelmente próximo e íntimo de cada um de nós, com a sua presença misteriosa, mas tão verdadeira e real como está no céu, com todo o seu mistério de amor revelado e oferecido na cruz. Pela bênção, pela adoração, reconhecemos e acolhemos intimamente tão grande dão, numa atitude de contemplação e interiorização de louvor e ação de graças. Este é o momento de verdadeiro encontro. É tempo e espaço para recentrar o nosso ser, mente e coração, sentidos e sentimentos em Cristo crucificado e ressuscitado, presente no meio de nós. É um encontro, coração a coração, de cada um de nós com o Senhor ressuscitado, que nos atrai a si, que nos enche de esperança, que nos abraça na sua bênção.
1: Bendito o nome de Jesus, bendito o seu sacratíssimo coração, bendito o seu preciosíssimo sangue. Bendito Jesus no Santíssimo Sacramento do Altar. Bendito o Espírito Santo, Paráclito. Bendita a excelsa Mãe de Deus, Maria Santíssima. Bendita a sua Santa Imaculada Conceição. Bendita a sua gloriosa Assunção. Bendito o nome de Maria, Virgem e Mãe. Bendito São José, seu castíssimo esposo. Bendito Deus nos seus anjos e nos seus santos.

0: O Sr. Bispo de Leiria Fátima, Dom José Ornelas Carvalho, vai agora fazer a bênção dos objetos religiosos e dirige-nos uma palavra final.
1: Procedemos agora à bênção dos objetos religiosos. 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Je vais maintenant bénir les objets religieux que vous avez avec vous. Ich werde nun die religiösen Andenken segnen. 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Bendito sejais, Senhor, fonte e origem de todas as bênçãos, que sempre promoveis a piedade sincera dos vossos fiéis. Por intercessão da bem-aventurada Santa Maria, dos santos Francisco e Jacinta Marto, assisti benignamente estes servos e fazei que, levando consigo estes símbolos da fé e da piedade, se vão transformando à imagem do vosso Filho, Ele que vive e reina pelos séculos dos séculos. Amém. E agora uma palavra final a todos os peregrinos. Antes de mais, para concluir esta celebração da Eucaristia, nesta solene peregrinação do 13 de maio, com um agradecimento a Deus que aqui nos reuniu, para acolhermos o convite de Maria, a Mãe de Jesus, que sempre nos convida a escutar e a seguir a palavra do Seu Filho e a unir-nos em Igreja para transformar o nosso coração e colaborarmos na transformação da Igreja e do mundo, na justiça e na paz. A segunda palavra para agradecer ao Sr. Patriarca de Lisboa, Dom Rui Valério, filho destas nossas terras, desta Igreja de Leiria Fátima, que presidiu à nossa celebração e nos entusiasmou e fez entrar em nós próprios ao ritmo de Maria com a sua palavra. Bem-haja, caro irmão e amigo Dom Rui, bem-haja por ter aceito este convite e por nos ter ajudado a entrar no coração de Maria, que nos guia ao coração de Jesus mesmo. Como nos dizia hoje, é hora de partir de coração novo, animado pelo coração de Maria, que leva ao coração de Jesus. O mundo de hoje precisa dessa mensagem da Senhora vestida de luz, de esperança, de paz. Maria, que veio cuidar dos pastorinhos em tempos de guerra, de pandemia, destruição e morte, que ela nos ensine também a nós a cuidar dos que mais precisam e a levar uma mensagem de paz e de justiça a todos os lugares por onde vamos e a quem encontramos. Que o coração de Maria transforme o nosso coração. Com ela e como ela, levemos às nossas casas, às nossas comunidades cristãs, à Igreja e ao mundo, a mensagem de Fátima. Mensagem da Mãe que cuida de todos, que não distingue nacionais e estrangeiros, mas a todos convida a levarem a sua mensagem de Mãe carinhosa, para construir um mundo mais humano, marcado pelo amor de Jesus, na justiça, na fraternidade e na paz. A los queridos peregrinos de habla espanhola, saludo a todos com alegria e um coração fraternal.
2: E tal como é também tradicional, saudam-se os grupos peregrinos em diversas línguas, não só no início das peregrinações, mas também esta palavra de despedida, de partida para a vida, para o mundo do dia-a-dia. E como não recordar neste momento é que Dom José Ornelas, Bispo Leiria Fátima, se dirige em diversas línguas aos grupos aqui reunidos. Como não recordar palavras do Patriarca de Lisboa na sua homilia de hoje, uma bela homilia, e ele dizia a determinado ponto: olhai esta multidão imensa reunida em oração, vindos de tantos lugares, falando tantas línguas, trazendo histórias tão diferentes, e no entanto estamos unidos pela mesma luz. Esta é uma das maiores profecias de Fátima para o nosso tempo. A humanidade só encontrará a paz quando descobrir novamente que é família. Aqui ninguém é estrangeiro. Aqui ninguém está sozinho. Aqui todos somos filhos, acolhidos e amados pela mesma mãe. E esta profecia de Fátima, este convite de Fátima, é de algum modo simbolizado nesta palavra de despedida em diversas línguas, exatamente para dizer que todos são bem-vindos e todos têm agora a mesma missão no mundo. Por isso é mais do que uma tradição. É mais do que uma tradição. Como dizia também Dom Rui Valério, Fátima não é um ponto de chegada, é um ponto de envio. Vem-se como peregrino, parte-se como discípulo missionário. E é essa palavra que agora Dom José Ornelas procura também, de maneira resumida, transmitir a todos aqueles que aqui estão e que falam línguas diferentes. E isto tudo a partir de aprender com Maria, na escola de Maria. Dizia ainda, e continuo a citar Dom Rui Valério, a verdadeira devoção a Maria nunca fecha o coração, abre-o. Nunca isola, envia. Nunca adormece, desperta. Quem ama Maria aprende a amar como Maria. E amar como Maria é carregar o sofrimento dos outros, é tornar-se próximo, é recusar a indiferença. Não há amor verdadeiro a Deus sem amor concreto pelo irmão. Não há oração autêntica que não se transforme em vida oferecida. E isto é um resumo, diria, da mensagem e da profecia de Fátima. E por isso vale a pena aqui vir e vale a pena fazer esta transformação interior de vir como peregrino e partir como missionário.
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2: E agora Dom José Ornelas tem uma referência muito forte à necessidade da paz, uma paz desarmada e desarmante, nas palavras de Leão XIV. E Fátima é também um santuário onde se respira este sonho o sonho de fazer do mundo uma família e de trazer para o mundo a paz tão ameaçada. Há tantas guerras no mundo de hoje, há tanto sofrimento, há tantos mortos, há tanto dinheiro gasto em armas para matar e tão pouco dinheiro para matar a fome, a miséria e o abandono. E por isso, como é oportuno este apelo que Dom José Ornelas não se cansa de repetir, como desafia a construção da paz, ao amar a paz, ao ser construtores da paz.
1: 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And may the Lord guide you back in security toward your families, toward your communities, toward the church where you live and where you engage yourselves, the fighting and praying and hoping for the peace in the world. 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And now, in a moment of silence, let us consecrate ourselves to the heart of Mary, the Immaculate Heart of Mary, that brings us to the heart of Jesus. E agora, no momento de silêncio, consagremos o nosso coração à imagem do coração de Maria para chegarmos ao coração de Jesus.
2: Um convite para que, depois de vivência profunda de uma peregrinação no íntimo de cada um de nós, façamos como Nossa Senhora, guardemos a experiência e as palavras no nosso coração, para que saiamos daqui com um coração novo e renovado.

a chegada da imagem de Nossa Senhora à Capelinha das Aparições, termina a celebração desta peregrinação e termina também a nossa transmissão aqui direta do Santuário de Fátima. O José Luís Moreira e o Padre Jorge Duarte de todos se despedem com os votos de muito boa tarde.

0: Chegamos em direto do Santuário de Fátima neste 13 de maio.
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2: Boa tarde, é uma hora, meio-dia, nos Açores. Vítor Mesquita, boa tarde.
3: Boa tarde, Paulo.
2: O que destacas nas notícias esta hora?
3: Após denúncias de vendas de cursos, o Ministério da Educação pede a diretores suspensão de atividades comerciais em escolas. Patriarca de Lisboa, Dom Rui Valério, diz que em Fátima ninguém é estrangeiro.
2: Tudo após para as notícias na Renascença. A hora certa é com o Vítor Mesquita.
3: O Ministério da Educação mandou suspender quaisquer atividades nas escolas que envolvam a Associação Internacional Lusófona para a Educação, em causa de denúncias sobre a alegada utilização dos estabelecimentos de ensino como plataforma para vendas de cursos a alunos. Embora admita que no passado foi dada autorização para a realização nas escolas de inquéritos para fins de investigação, a Agência para a Gestão do Sistema Educativo sublinha em comunicado que essa aprovação não abrangia a realização de outras atividades, nomeadamente contactos posteriores com encarregados de educação para outras finalidades. E já pediu esta agência aos diretores escolares que impeçam ações com fins comerciais dentro das escolas. E pede também que os direitos e dados dos alunos encarregados de educação sejam devidamente protegidos. É a reação à denúncia da DECO sobre a alegada venda irregular de cursos de inglês e outros conteúdos não relacionados com o currículo escolar pela empresa Joviform, que entretanto mudou de nome para Advance Station. De acordo com as denúncias à Associação de Defesa do Consumidor, a venda prevê o pagamento de cerca de 130€ por mês durante 3 anos, mediante assinatura de contratos com pais e encarregados de educação. A Renascença contactou já vários agrupamentos. Um deles, o agrupamento Alfredo da Silva em Sintra, confirma a existência daquele tipo de ação comercial da empresa, mas prefere não comentar. Esta manhã na Renascença, a Confederação de Associações de Pais apela a um maior critério no acesso às escolas. A presidente Mariana Carvalho sublinha que há agentes externos com permissão para entrar nos estabelecimentos de ensino, quando os pais têm cada vez mais limitações, pede, por isso, mais critério.
4: Tudo o que acontece dentro das escolas é da responsabilidade da própria escola. Cada vez mais os pais acabam por se ver impedidos de entrar na escola. Em contrapartida, vemos alguns agentes externos à escola com liberdade de entrar na escola, inclusive vender ou celebrar contratos. É fundamental que haja aqui uma análise de quem de facto entra na escola, com quais objetivos.
3: A presidente da CONFAP, Mariana Carvalho, ouvida por Jaime Dantas sobre a denúncia da DECO relativa à alegada venda irregular de cursos e material escolar dentro de estabelecimentos de ensino, é um tema que está também desenvolvido no site da Renascença. A taxa de inflação acelerou para 3,3% em abril, mais 0,6 pontos percentuais do que no mês anterior, ainda assim menos 0,1 pontos que a primeira estimativa, de acordo com o Instituto Nacional de Estatística. A aceleração é maioritariamente explicada pelo aumento do preço dos combustíveis. Sem novas crises, como a guerra no Médio Oriente ou a tempestade Christine, o Ministro das Finanças acredita que é possível manter o equilíbrio das contas públicas. Miranda Sarmento está a ser ouvido no Parlamento a pedido do PS e prevê a continuação da redução da carga fiscal sem afetar as contas do Estado.
5: Nós, com crescimentos projetados e sem a perspectiva de nenhuma nova crise como aquelas duas que uma passámos, infelizmente, em fevereiro, relativamente às tempestades, e outras estamos ainda a viver relativamente ao conflito no Médio Oriente, sem novas crises, nós obviamente temos como objetivo e como projeção manter o equilíbrio das contas públicas e continuar o desagravamento da carga fiscal.
3: Miranda Sarmento garante ainda que Portugal não está em risco de incorrer num procedimento por déficit excessivo. O Papa assinalou esta manhã no Vaticano os 45 anos do atentado a João Paulo II, enquanto saudava os peregrinos. Leão XIV desceu do carro e, ajoelhado, rezou em silêncio junto de um mosaico no chão da Praça de São Pedro, onde a 13 de maio de 1981 o Papa polaco foi atingido por disparos de arma de fogo. Na saudação aos fiéis de língua portuguesa, o Papa Leão XIV apelou ao reforço das orações pela paz e lembrou a mensagem de Fátima.
6: Hoje, festa litúrgica da Beata Virgem Maria de Fátima.
7: Hoje, festa litúrgica da Virgem Santa Maria de Fátima, dirigimos o nosso olhar para o santuário onde Nossa Senhora confiou aos três pastorinhos uma mensagem de paz. Naquele lugar tão querido a todos os cristãos, encontram-se hoje numerosos peregrinos provenientes dos 5 continentes. A sua presença é sinal da necessidade de consolação, de unidade e de esperança dos homens do nosso tempo.
6: Degli uomini nel nostro tempo. Affidiamo al
7: Confiamos ao Imaculado Coração de Maria o grito de paz e concórdia que se eleva de todas as partes do mundo, especialmente dos povos afligidos pela guerra.
3: O Papa Leão XIV esta manhã no Vaticano. E em Fátima, o Patriarca de Lisboa lembrou que a humanidade só encontrará paz quando descobrir novamente que é família. Na homilia da missa deste 13 de maio, Dom Rui Valério sublinhou que na cova de Iria ninguém é estrangeiro.
0: Esta é uma das maiores profecias de Fátima para o nosso tempo. A humanidade só encontrará paz quando descobrir novamente que é família. Aqui ninguém é estrangeiro. Aqui ninguém está sozinho. Aqui todos somos filhos acolhidos e amados pela mesma mãe.
3: Na homilia, o Patriarca lembrou ainda aos fiéis que não basta ir a Fátima e acender uma vela. É preciso levar esperança aos desanimados, aos excluídos e também aos doentes.
2: E Vítor, Donald Trump acaba de chegar à China para uma visita de 3 dias. É a primeira vez que um presidente dos Estados Unidos visita o país em quase 10 anos.
3: Sim, a última foi em 2017, no primeiro mandato de Trump na Casa Branca. Até sexta-feira, o presidente norte-americano vai encontrar-se várias vezes com o homólogo Xi Jinping. Tarifas, a guerra na Ucrânia, a questão de Taiwan são temas sensíveis na agenda dos dois presidentes. Sobre a crise no Médio Oriente, Donald Trump já disse que não precisa da ajuda de Pequim para chegar a um acordo com o Irão, um argumento que, na leitura de José Azeredo Lopes, faz sentido. O antigo ministro da Defesa admite que a China não estará interessada em convencer o Irão a terminar o conflito.
8: Neste momento, a China assiste a esta situação de tensão, que é a guerra, que no essencial a favorece, porque coloca os Estados Unidos numa posição difícil. Se Donald Trump insistir muito na tecla de que precisa da China para acabar com o conflito, está a exprimir uma debilidade em que necessita do seu adversário estratégico mais importante para vencer um adversário muito menos estratégico e, queiramos ou não, infinitamente menos importante.
3: Já sobre a guerra na Ucrânia, Azeredo Lopes acredita que Donald Trump e Xi Jinping possam assinar uma declaração conjunta, pressionando Putin e Zelensky para pôr fim ao conflito.
8: Não creio que Donald Trump queira também o esmagamento da Rússia. Talvez seja este um dos raros pontos em que os dois vão coincidir na defesa de uma saída razoavelmente airosa para a Rússia, que lhes permita dizer, primeiro, tiveram uma intervenção muito importante no regresso à paz neste conflito. Não parece que nem a China, nem os Estados Unidos tenham interesse em que a União Europeia apareça uma grande vencedora de um conflito que muitos davam como perdido.
3: Já sobre as elevadas tarifas comerciais atualmente em vigor, o mais provável, diz Azeredo Lopes, é que existam cedências de ambas as partes. São declarações de Azeredo Lopes ao jornalista Alexandre Abrantes Neves, já disponíveis, Paulo, em rr.pt.
2: Muito bem, foi a edição da Uma com o Vítor Mesquita. Até já, Vítor.
3: Até já.
2: Música na Renascença, de seguida com os Trains.
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2: Então, muito boa tarde, uma ótima quarta-feira, 13 de maio. Obrigado por estar com a Renascença, sempre, nunca igual. Já

Esta Paulo ia dançar um bocadinho, verdade, ou pelo menos a bater os dedinhos no volante enquanto conduz. Boa viagem com a Renascença, sempre, nunca igual. Agora com uma música que, digamos, andou escondida há alguns anos. Sim, Roger Hodgson escreveu esta música em 1970, mas esperou até ali por meados de 76 para apresentá-la à sua banda, os Supertramp. E em boa hora o fez. Give a Little Bit, agora na Renascença.

0: Uma ótima tarde com a Renascença, boa quarta-feira. Uma semana que vai trazer novo filme para ver com a sua rádio, uma história verídica, inspiradora, incrível mesmo. Estreia amanhã, já lhe vou dizer do que se trata.
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0: Quarta-feira feliz para uma grande ouvinte da Renascença e para nós, claro, que gostamos é de dar um dinheirão todas as quartas-feiras. Depois de duas semanas sem conseguirmos dar esse dinheirão, hoje foi o dia. Na Renascença.
1: Estou.
2: Olá, muito bom dia. Fala Ana Garcia Martins, do grandioso Jogo da Mala. Estou a falar com...
1: Camila Henriques.
2: Camila, olá, muito bom dia. Estás preparada?
1: Sim.
2: Então tens 10 segundos a partir de agora.
1: 32.999 euros.
2: Estás segura disso?
1: Sim.
2: Camila, tenho uma boa e uma má notícia para ti. Qual é que és primeiro?
1: A boa.
2: A boa. Só tenho boas notícias, Camila. Acabaste de ganhar 32.999 euros, Camila! Como é que tu
1: Obrigada,
2: estás?
1: Obrigada, não acredito.
2: O que é que vais fazer com este dinheiro, Camila? Nem sabes o que dizer, não é?
1: Não.
2: Estás emocionada, Camila?
1: Muito.
2: Olha, que bom. Parabéns, Camila.
1: Obrigada.
2: Obrigada, um beijinho.
0: Na Renascença. Parabéns à Camila Henriques de Lisboa. Entre na lista de vencedores do grandioso Jogo da Mala. E o próximo? Bem que poderá ser você na próxima semana. Atenção ao valor que está em jogo. Quer saber, não é? Ah, pois claro. 60.106 euros. Ouviu bem? 60.106 euros na próxima semana no grandioso Jogo da Mala. Ora, tem que fazer como a Camila. Primeiro ligar o 761-10-10-10. 761-10-10-10. Custa chamar do Euro mais IVA. E depois, na próxima quarta-feira, estar atento ao seu telefone, atender e dizer quanto é que está dentro da mala. 60.106 euros. 761-10-10-10. Vá, ânimo. Na próxima semana é você o grande felizardo. Vou estar aqui eu a dizer o seu nome, garantidamente. Ou vamos fazer por isso, não é? Pelo menos. 761-10-10-10.

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28: Boa tarde, são 2:01 nos Açores. Altura para atualizarmos as notícias na Renascença. Vítor Mesquita, boa tarde.
29: Boa tarde, Paulo.
28: Títulos desta edição.
29: Lufthansa mantém forte interesse na TAP, apesar do recente reforço de posição em companhia aérea italiana. Bactéria legionela encerra balneários de escola em Faro.
28: Quanto a temperaturas, a esta hora o Porto e o Fundão 18 graus, Lisboa e Funchal 20, Faro está com 21 graus. As notícias na Renascença, a hora certa com Vítor Mesquita.
29: Abre com a notícia de um tiroteio no Senado das Filipinas, na sequência de uma operação militar para deter o senador Ronald de la Rosa, homem forte do antigo presidente do país, Rodrigo Duterte, que estará refugiado no escritório desde segunda-feira para tentar escapar ao mandado de detenção emitido pelo Tribunal Penal Internacional por crimes contra a humanidade. Mais de uma dezena de militares foram vistos entrar no Senado com armas automáticas. De acordo com a agência Reuters, por agora não há notícia de vítimas mortais ou feridos. Norovírus, um morto e mais de 1.700 passageiros em confinamento num navio que atracou nas últimas horas em Bordeaux, França. Todos os passageiros e tripulação estão de quarentena. Cerca de 50 pessoas apresentam sintomas da doença semelhantes a uma gastroenterite aguda. A vítima mortal trata-se de um homem de 90 anos. A presença de legionela nos balneários da Escola Dr. Joaquim Magalhães em Faro obriga ao encerramento das instalações até segunda-feira para desinfecção. Fonte da direção escolar revela à agência Lusa que análises de controlo na semana passada detectaram a presença da bactéria num chuveiro. Até o momento não há conhecimento de qualquer infecção nos alunos ou pessoal escolar. O Ministério da Educação mandou suspender quaisquer atividades nas escolas que envolvam a Associação Internacional Lusófona para a Educação, em causa de denúncias sobre a alegada utilização de estabelecimentos de ensino como plataforma para vendas de cursos a alunos, embora admita que no passado foi dada autorização para a realização nas escolas de inquéritos para fins de investigação. A Agência para a Gestão do Sistema Educativo sublinha em comunicado que essa aprovação não abrangia a realização de outras atividades, desde logo contactos posteriores com encarregados de educação para outras finalidades. A agência já pediu aos diretores que impeçam ações com fins comerciais dentro das escolas e que os direitos e dados dos alunos e encarregados sejam devidamente protegidos. É a reação à denúncia da DECO sobre a alegada venda irregular de cursos de inglês e outros conteúdos não relacionados com o currículo escolar pela empresa Joviform, que entretanto mudou de nome para Advance Station. De acordo com as denúncias, a Associação de Defesa do Consumidor, a venda prevê o pagamento de cerca de 130 euros por mês durante 3 anos, mediante assinatura de contratos com pais e encarregados de educação. É um tema que está desenvolvido no site da Renascença. A Lufthansa garante que a compra da companhia aérea ITA Airways não diminuiu o interesse pela privatização da TAP. Quem o diz é Paulo Geiser, diretor executivo da Lufthansa Ground Services Portugal. O grupo de aviação alemão anunciou esta terça-feira que vai acionar a opção de compra de 95% da companhia aérea italiana, da qual já detém 41% do capital. À margem da cerimónia dos 45 anos da Lufthansa no aeroporto do Porto, o responsável sublinha o compromisso com a proposta apresentada ao governo. Em resposta à Renascença, Paulo Geiser assegura que o controlo do hub de Milão não vai enfraquecer a aposta do grupo em Lisboa.
30: Já houve uma proposta não vinculativa, isso é sabido, tudo está na imprensa.
0: O nosso CEO, Cassio Nespoa, recentemente disse que queremos continuar a crescer, vamos continuar a crescer, e o caso da ITA é um caso de sucesso e, portanto, em nada invalida o processo da TAP. Todas as empresas do grupo são complementares e, portanto, nada vai enfraquecer, antes pelo contrário, não esquecendo também que a TAP há 20 anos faz parte da Star Alliance.
29: O CEO da Lufthansa Ground Services Portugal, Paulo Geiser, esta manhã no aeroporto do Porto. É um tema que vai estar desenvolvido, Paulo, no site da Renascença.
1: Muito bem, foi a edição das duas na Renascença com o Vítor Mesquita. Até já, Vítor.
29: Até já.
1: Daqui a pouco, Manuel Turizo.
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1: Que tal está a correr essa sua quarta-feira? Sim, já vamos com a semana partidinha à meia. Não tarda muito, está aí mais um fim de semana. Isto passa rápido. Quando está em boa companhia, como é o caso, como é a sua companhia, isto passa mesmo rápido. Obrigado por estar com a Renascença.

0: Se só agora se ligou à Renascença, seja muito bem-vindo. A sua rádio está cá sempre por si. Eu sou Paulo Fragoso, daqui a pouco trago-lhe o Tiago Betancourt.
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0: Renascença, e com os avanços do mundo digital e da inteligência artificial, que limites devem ser impostos às crianças para as proteger e tornar menos dependentes? E que legislação está a ser preparada e a ser discutida na Assembleia da República? É disso que fala o novo episódio do Direito à Justiça, uma parceria da Renascença com a Ordem dos Advogados. 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
2: O tema da inteligência artificial e dos companheiros digitais está ainda a ser avaliado. Portanto, no atual projeto do PSD, essa vertente ainda não está incluída. Mas nas audições e na auscultação dos especialistas que estamos a fazer, tanto no PSD como na primeira comissão do Parlamento, tem-nos sido chamada a atenção para este desafio enorme da inteligência artificial. Portanto, a nossa lógica é a utilização da inteligência artificial, concretamente os companheiros digitais, que podem se tornar quase um amigo de aconselhamento, muito mais fácil do que a realidade, não é? Porque esse amigo diz-nos tudo o que nós queremos. E, portanto, a criança está muito mais alvo de uma manipulação até afetiva do que um adulto. Mas enfim, e portanto, a tentativa de incluir na lei regras também entre os 13 e os 16 anos e até aos 13 anos uma proibição, entre os 13 e os 16 anos a possibilidade de autorização com autorização e acompanhamento dos pais, e também depois com regras específicas para que quando uma criança possa utilizar esses mecanismos de inteligência artificial, que também tem uma função pedagógica, e portanto nós não queremos vedar o acesso das crianças à inteligência artificial, é um instrumento também nas escolas que pode ter a sua importância, mas queremos que haja uma informação das crianças e dos adultos que estão a utilizar a inteligência artificial, por um lado, e que aquela voz ou aquele texto a que eles acedem do outro lado não é uma pessoa real.
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A correr bem o seu dia, a sua quarta-feira? Espero que sim, com a Renascença, sempre, nunca igual a sua rádio. Eu sou o Paulo Fragoso, agora a perguntar-lhe, lembra-se disto? I just called to say I love you. Se viveu em pleno ano de 1984, lembrar-se-á que foi o single mais vendido no nosso país nesse ano. Esteve semanas e semanas no número 1 do Top Disco, lembras do programa da RTP, que dava a tabela dos discos mais vendidos do país, pois é. E portanto, todas as semanas víamos obrigatoriamente o teledisco de I Just Call to Say I Love You, do Stevie Wonder. O artista que hoje completa 76 anos, por isso é que eu fui buscar este I Just Call to Say I Love You. É aniversariante neste 13 de maio, tal como a Joana Brito, de Peniche. Obrigado, Joana, por passar o seu aniversário com a Renascença. Guarda uma fatia de bolo para mim, pode ser? Não, não é preciso, não é preciso. Tenha um grande dia.

0: Não sei se já sabe, mas hoje voltámos a dar um dinheirão no grandioso jogo da mala. Na Renascença.
1: Estou.
2: Olá, muito bom dia. Fala Ana Garcia Martins, do grandioso jogo da mala. Estou a falar com...
1: Camila Henriques.
2: Camila, olá, muito bom dia. Estás preparada?
1: Sim.
2: Então tens 10 segundos a partir de agora.
1: 32.999 euros.
2: Estás segura disso?
1: Sim.
2: Camila, tenho uma boa e uma má notícia para ti. Qual é que és primeiro?
1: A boa.
2: A boa. Só tenho boas notícias, Camila. Acabaste de ganhar 32.999 euros, Camila! Como é que tu
1: Obrigada,
2: estás?
1: Obrigada, não acredito.
2: O que é que vais fazer com este dinheiro, Camila? Nem sabes o que dizer, não é?
1: Não.
2: Estás emocionada, Camila?
1: Muito.
2: Olha, que bom. Parabéns, Camila.
1: Obrigada.
2: Obrigada, um beijinho.
0: Na Renascença. Percebe-se o porquê da emoção da Camila Henriques de Lisboa. Ganhou este dinheirão todo esta semana no grandioso jogo da mala. Agora, o que é que vai acontecer na próxima semana, na próxima quarta-feira? Vai ser você a ganhar. Imagine quanto. Quer saber, não é? Claro, tem de saber. 60.106 euros. Ouviu bem? 60.106 euros. Agora estou a ver. É uma capicua. É verdade. Dá para ler da esquerda para a direita e da direita para a esquerda. 60.106 euros. Não tinha reparado. Reparei agora. Não se esqueça da capicua. 60.106 euros à sua espera na próxima semana. Ligue já, se quiser, o 761-10-10-10. 761-10-10-10. Custa chamada 1 euro mais IVA, já sabe, e em cartão vai receber, a tal capicua, 60.106 euros. Tão bom! Na próxima quarta-feira, quer dizer o seu nome. Quarta-feira, 9:15 da manhã, é quando lhe ligamos. Atenção a esse pormenor. Tão bom saber que está aí encostado à Renascença.

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23: Boa tarde, são 3 horas, 2 horas nos Açores. Vamos ao encontro das notícias na Renascença, à hora certa. Vítor Mesquita, boa tarde.
24: Boa tarde, Paulo.
23: Quais são os títulos a destacar a esta hora?
24: Presidente da Comissão Nacional de Eleições desdramatiza a auditoria pedida pelo Presidente da Assembleia da República. Lufthansa mantém forte interesse na TAP, apesar do recente reforço de posição em companhia aérea italiana.
23: Tarde de quarta-feira, com 16 graus em Bragança, Ponta Delgada 17, o Porto marca 18, com 21, Lisboa e Faro. As notícias na Renascença, à hora certa, com o Vítor Mesquita.
24: A Comissão Europeia está a mapear as reservas de emergência da União devido à crise energética causada pelo conflito no Médio Oriente. A informação é confirmada pelo Comissário Europeu dos Transportes. Bruxelas vai mapear as capacidades de refinação europeias, avaliar as necessidades, identificar possíveis ações coletivas para garantir a plena utilização das capacidades existentes e o acesso aos produtos em toda a União. A Comissão volta, contudo, a descartar qualquer problema no abastecimento de combustível de aviação nesta altura. A Lufthansa garante que a compra da companhia aérea ITA Airways não diminui o interesse pela privatização da TAP. Quem o afirma é Paulo Geiser, diretor executivo da Lufthansa Ground Services Portugal. O grupo alemão anunciou esta terça-feira que vai acionar a opção de compra de 95% da companhia aérea italiana. À margem da cerimónia dos 45 anos da Lufthansa no aeroporto do Porto, Geiser assegura que o controlo do hub de Milão não vai enfraquecer a aposta do grupo em Lisboa. É um registro que já aqui escutamos. O presidente da Comissão Nacional de Eleições desdramatiza a auditoria pedida pelo presidente da Assembleia da República na sequência da polémica interna naquele órgão externo da Assembleia, com sucessivas acusações de que a CNE está num descontrolo financeiro. José Carlos Trindade diz à Renascença que o presidente do Parlamento, José Pedro Aguiar Branco, atuou dentro do normal funcionamento das instituições. Susana Madureira Martins.
25: Começa a desenhar-se uma possibilidade forte de o Parlamento vir a discutir a extinção da Comissão Nacional de Eleições, que nos últimos meses entrou num vórtice de polémicas que partiu a instituição em duas facções. De um lado, o presidente, José Carlos Trindade, e do outro estão membros da CNE, como a ex-deputada do PSD, Teresa Leal Coelho. Em causa estão suspeitas de um alegado descontrolo financeiro que envolve uma viagem à Angola do presidente da CNE e de outros membros da instituição e que já levou o presidente do Parlamento, José Pedro Aguiar Branco, a pedir uma auditoria ao Gabinete de Controlo e Auditoria da Assembleia da República. Em resposta a perguntas da Renascença sobre estas movimentações, o presidente da CNE desdramatiza, dizendo que se trata do normal funcionamento das instituições. Em relação à possibilidade de extinção da CNE, que é admitida por Aguiar Branco e que a Renascença confirmou que está mesmo em cima da mesa, o presidente da CNE é absolutamente lacónico na resposta e diz: nada a observar.
24: Susana Madureira Martins, um tema que está já desenvolvido no site da Renascença. 250 mil metros cúbicos de areia já colocados, faltam outros 750 mil milhões para concluir a reposição de areia nos 4 quilómetros de praias da costa de Caparica. E tudo indica que antes do início da época balnear, todas as praias estarão prontas, garante a Ministra do Ambiente, Maria da Graça Carvalho.
26: Nós estamos tudo a fazer para que de dia 1 de junho esteja tudo pronto. Isto são 10 praias. Portanto, começámos na primeira daqui de São João e vamos andando para lá. E está a correr muito bem, não tem havido atrasos.
24: Numa visita às obras de reposição de areia nas praias da Costa de Caparica, a Ministra do Ambiente explicou também que a interdição das praias do Inatel e dos pescadores em Albufeira, devido a uma descarga de águas residuais, teve origem numa avaria numa hectare, entretanto reparada. Tudo para conferir, Paulo, no site da Renascença.
3: Muito bem, Vítor Mesquita com a edição das três. Conta a nós um abraço, Vítor.
24: Um abraço, até amanhã.
3: A música na Renascença de seguida com Dean Lewis.
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3: E não é que o rebuliço para jogar o Qual é a Música, qual ela já começou. Aqui uma mensagem no WhatsApp da Renascença do Tomás Ribeiro que me pergunta: Paulo, hoje vais ser descomplicadinho ou nem por isso? Pois já vamos ver disso. Para já ainda, Dean Lewis. 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

a jogar ainda mais o qual é a música, qual ela. Não sei se hoje vai ser assim, digo já. Mas o melhor mesmo é você dizer-me qual é a música, qual é ela. Ui, até estiquei um bocadinho a mais e tudo. Isto é para não dizer que é só um segundo, não se ouve nada. Afinal, hoje ouve-se assim e bem, muito. 962-007-500. Qual é a música, qual é ela? Esta é a fabulosa do Brian Ferry na Manchester.

0: Amigos coloridos, os bandidos do cante na Renascença, até às 13h19, que são agora, afinal de contas, quem que hoje sabe qual é a música, qual é ela? É o Juvenal.
1: Oh Paulo, não há hipótese, não sei mesmo qual é a música.
0: Não, mesmo? Oh, que pena. E o que é que lhe faz soar aquilo que ouvimos há pouco? Carlos?
2: Pá, não sei porquê, mas isto faz-me lembrar...
0: O quê?
2: Os La Fronteira. Não sei se é, mas pois? Faz-me lembrar. Continuação do meu trabalho.
0: Pronto, faz lembrar alguma coisa. Já não é mal, já não é mal. Agora, se está certo ou não, não vou dizer nada. Amigo Henrique, o que é que tem a dizer? Como a entrada destas?
3: Hoje será La Fronteira.
0: Também.
3: É limite. Será?
0: Pois não sei, não sei. É isto que está em jogo. Diga-me qual é a música, qual é ela? 962-007-500.
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10: Boa tarde.
28: Está com o Paulo Fragoso na Renascença. Foi.

0: vai dizer que está aí a dizer.
1: Quem me dera
0: saber qual é a música, qual ela, que a propósito é esta que está em jogo? Ana Coelho, muito atenta, diga lá qual é.
2: Confesso que já ouvi os palpites.
0: Sim.
2: Mas nenhum deles vai de encontro àquilo que, que me pareceu.
0: Ah, não.
2: A mim pareceu.
0: Então.
2: La Unión.
0: Sim.
2: Também uma banda espanhola.
0: É verdade.
2: Com, acho que é Lobo ou qualquer coisa em Paris. E começa assim. La luna llena sobre Paris. Mas confesso, confundo sempre muito estas bandas.
0: Percebo,
2: La
0: percebo.
2: Unión, Presuntos Implicados e La Frontera.
0: Exatamente.
2: Há um beijinho grande.
0: Obrigado pelo palpite, pelo karaoke. Essa música, mesmo não sendo, foi um belo karaoke. Deixa que lhe diga. Ô Nelson, também acha que sabe?
3: Hoje, acho que sei qual é a música, mas não sei qual é o artista,
0: então,
3: nem como se chama a música.
0: Nada.
3: É aquela letra que diz: me atreverei, não sou como tu.
0: Pois.
3: Não sei mais. Abraço.
0: Pronto, já chega isso. Se é essa ou não, não sei. Não vou dizer nada. E pelo menos ainda ninguém me chamou complicadinho a esta hora. Vou registar.
4: Quando é que vai deixar de ser complicadinho?
0: Ah, enganei.
4: Qual é a música? Quem canta? Não faço a mínima ideia. Está muito, muito, muito complicado.
0: Falei cedo demais. Complicadinho. Obrigado, Carolina, pela companhia. Mais uma vez é esta que está em jogo. 962-007-500. Está assim um bocadinho complicadinho. Só um bocadinho. Gimme, gimme.

0: chama-se Meu Norte. É Matilda na Renascença. Bom, em relação a qual é a música, qual é ela? Pedro Filipe, acha que continua a complicar? Sou complicadinho, nem por isso?
1: Estava complicado, sim, mas também não precisa de facilitar tanto.
0: Ah, foi, assim.
1: Lá à fronteira. Agora só não sei se é o limite ou é a outra, mas
0: certeza,
1: certeza que é os lá à fronteira.
0: Tem toda a certeza, não é? Depois falamos, está combinado. O Ricardo, o que tem a dizer?
2: A música é Lobo, Hombre em Paris, dos La Union.
0: Bem, já há aqui uma coisa em comum em todos os palpites. É uma banda espanhola. Isso é garantido, posso desde já dizer. Agora, se é La Frontera, La União, não sei. Sérgio, o que é que acha?
3: Os meus antecessores estiveram, sim, lá pertinho.
0: Sim.
3: Da fronteira. Mas não, são os La União.
0: Ah.
3: Hombre Lobo em Paris. Que me encanta. Me encanta muito.
0: Vamos ver.
3: Hasta luego.
0: Vamos ver se esse palpite me encanta também, caro Sérgio. Obrigado pela companhia. Mais uma vez e pela última. É esta que está em jogo. Ai, tanto palpite aí ao lado, meu Deus. 962-007-500. Será que o seu está ao lado ou foi na Mux? Já vai saber. Para já, No Doubt.

0: Rui Veloso também a surgir aí na nossa tarde da quarta-feira da Renascença. Ainda bem, sempre bem-vindo, não há estrelas no céu. Quanto a palpites! Bem, conclusão. Desde já eu continuo, pode começar a continuar a chamar-me de complicadinho, porque realmente voltou a ser complicadinho. E vai perceber porquê. Carla, o que tem a dizer?
1: Complicadinho, duas semanas.
0: Duas semanas, sim.
1: A treta.
0: Ah, não?
1: Duas semanas e meia.
0: Aí,
1: depois já é quarta-feira. Eu acho que hoje é os Heróis do Silêncio.
0: Heróis do Silêncio.
1: Quase a certeza que é esta a banda. Agora, sim. A música, como é que se chama? Só me lembro de uma parte que é...
0: Que é como?
1: E ela tem a culpa de ver-te cair. Ou algo assim.
0: Sim.
1: E não sei o nome, qualquer coisa... Entre duas
0: tierras.
1: Aqui 90% da coisa.
0: Não, não é, Carla. Digo já que não é. A Marta, sabe?
2: Para mim,
0: sim.
2: La Union, um nome em Paris.
0: Pois, obrigado, Marta. Já vamos saber. O Paulo Abado, que tem a dizer também?
3: Heróis del Silêncio,
0: também.
3: Há um minuto de ti.
0: Ui.
3: Menos parece. Não sei se será.
0: Oh, Paulo.
3: Abraço.
0: Não, Heróis del Silêncio era Entre Dois Tierras. Há um minuto de ti. É do Miquel Arencho. É tudo espanhol. Está tudo certo. Menos a qual é a música e qual é ela de hoje. A Milena.
4: Estou assim, não dá.
0: Então.
4: Um dia oferece tudo de mão beijada.
0: Ai.
4: No outro dia, é isto, que a gente não faz nem ideia nem de onde isto vem, muito menos para onde vai.
0: Oh, Milena, não se sangue comigo, por amor de Deus, isto é mesmo assim o jogo. Qual é a música, qual é ela? E assim é que é bom de jogar, assim é que é engraçado. Nelson Salgado, uma vez por todas, qual é a música, qual é ela, sabe?
5: Eu acho que
0: sim.
5: Hoje são os La Union, Lobo, Hombre em Paris.
0: Sim, e o Ricardo?
6: Eu não me parece, mas já que
0: então,
6: está tudo
0: não parece.
6: Por aí... Lobo, hombre, La Luna em Paris. Mas não me parece,
0: é que não parece.
6: Mas olha, seja o que Deus quiser.
0: Ai, que falta de convicção, não parece porquê. Ah, obrigado pelos palpites, obrigado pelos imensos palpites mais uma vez. Obrigado por estar sempre aí disponível para jogar o qual é a música, qual é ela. Eu adoro receber os seus palpites e jogar consigo. Agora vamos lá saber. Pode não parecer, mas já foi lá atrás no tempo que se nasceu neste ano, do qual é a música, qual é ela. Já é um trintão ou trintona. E se calhar já com filhos que certamente já lhe pediram para ir à Euro Disney em Paris, que abriu portas neste ano. Já lá foi. É um mundo mesmo mágico que encanta miúdos e graúdos. Eu que o diga.
7: Disneyland has come to Europe. A new world of holiday dreams. 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

0: Disney Paris, the most spectacular holiday in Europe.
1: E para a rapaziada da minha geração, ouvir falar de Picador de Gelo é o mesmo que levar-nos a um filme em que uma assassina, que tem tanto de sedutora como de manipuladora, usa um picador para matar. Ela é Sharon Stone, que tem o descruzado de pernas mais famoso da história do cinema, naquela cena no interrogatório da polícia, onde está também Michael Douglas, como um dos detetives, na fita Instinto Fatal.
2: How'd you feel when he died?
3: I loved him, it hurt.
2: How'd you feel when I told you Johnny Bosett died?
3: I felt like someone had read my book and was playing a game.
2: But it didn't hurt.
3: No.
1: E que dizer daquele jogo que tinha quatro hipopótamos que engoliam as bolas colocadas ao centro e ganhava quem tragasse mais bolas. Daí o nome, o Traga Bolas.

Ora, então isto leva-nos a 1992, a uma música que é de 1984. Então, mas, espera lá, então, se é de 84, porquê é que vamos a 92? Muito obrigado por perguntar, estava mesmo à espera. Porque, principalmente para nós, portugueses, foi neste ano que os descobrimos e passaram insistentemente na rádio. Até aí o sucesso era só no país deles, a Espanha, e em alguns da América Latina, diga-se a verdade. E isto foi quando os La Union editaram um álbum ao vivo e voltaram a fazer sucesso com qual é a música, qual é ela de hoje, que se chama Lobo Hombre em Paris. Sim, em jogo hoje, os La Union. Tudo certo em relação à Espanha, mas não ouvi muitos palpites ao lado.

0: sei qual é a música, qual é hoje, com os vizinhos, La Unión, Lobo Hombre em Paris. Graças, que é como diz, obrigado pelos seus palpites e pelo seu entusiasmo sempre a jogar. Já cá está Inês.
1: É um facto, é, vamos com este takeaway para a frente.
0: Com o Daniel Leitão, pois.
1: Exatamente.
0: Claro, há uma sugestãozinha para hoje.
1: Ai, vai haver,
0: vai haver tanta coisa, pois é melhor que seguimos em frente. Já de seguida, takeaway.
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1: Boa tarde, são agora 4 horas 5 nos Açores. Altura de 3 nos Açores, aliás, já não sei o que é que digo a esta hora. Bem, vamos àquilo que importa, atualizar toda a informação com o Miguel Coelho. Boa tarde.
28: Olá Inês, boa tarde.
1: O que é que há a destacar a esta hora, Miguel?
28: Luís Montenegro e André Ventura reunidos para falar do Código Laboral e da Lei da Nacionalidade. Força Aérea avisa para estrondos supersónicos que podem ser ouvidos esta tarde na zona centro do país.
1: Vamos então à edição das 4 com Miguel Coelho.
28: Primeiro-ministro e líder do Chega estão reunidos a esta hora na residência oficial de São Bento. O partido de André Ventura fez saber que estão em discussão dois dos temas, Tomás Anjinho Chagas, que mais polémica têm provocado.
29: Os dois líderes vão falar sobre a lei da nacionalidade e também sobre a reforma laboral. É pelo menos o que indica essa nota enviada pelo gabinete de imprensa do Chega aos jornalistas. É ainda incerto quem pediu esta reunião, se foi André Ventura ou Luís Montenegro. Acontece numa altura em que André Ventura tem lançado indicações contraditórias em relação à forma como o Chega vai ou não viabilizar esta reforma laboral e acontece também na consequência de um novo chumbo por parte do Tribunal Constitucional sobre a perda de nacionalidade como leia-se, como pena acessória para imigrantes que tenham adquirido a nacionalidade e cometam certos crimes.
28: Veremos que resultados poderá trazer esta reunião entre o chefe do governo e o líder do Chega. O Ministério da Educação mandou suspender quaisquer atividades nas escolas que envolvam a Associação Internacional Lusófona para a Educação, em causa às denúncias sobre a alegada utilização de estabelecimentos de ensino como plataforma para vendas de cursos a alunos. A Agência para a Gestão do Sistema Educativo sublinha em comunicado que já pediu aos diretores que impeçam ações com fins comerciais dentro das escolas e que os direitos e dados dos alunos e encarregados de educação sejam devidamente protegidos. É a reação à denúncia da DECO sobre a alegada venda irregular de cursos de inglês e outros conteúdos não relacionados com o currículo escolar pela empresa Joviform, que entretanto mudou de nome para Advanced Station. A venda prevê o pagamento de cerca de 130 euros por mês durante 3 anos, mediante assinatura de contratos com pais e encarregados de educação. A Renascença contactou vários agrupamentos, um deles, o agrupamento Alfredo da Silva, em Sintra, confirmou a existência daquele tipo de ação comercial da empresa, mas preferiu não comentar. É um tema que está desenvolvido em rr.pt. A Lufthansa garante que o polo industrial Lufthansa Technika em Santa Maria da Feira não fica em causa se a companhia alemã não for vencedora do processo de privatização da TAP. O projeto tem previsto um investimento a rondar os 300 milhões de euros e a criação de 700 postos de trabalho. Teve no mês passado luz verde da Agência Portuguesa do Ambiente. Aos jornalistas, o diretor executivo do projeto, Thorsten Raba, garantiu hoje que a aposta é independente da compra da TAP.
30: A nossa decisão relativa à Lufthansa Technik foi totalmente independente das outras atividades da Lufthansa. Procurámos na Europa local onde queríamos crescer. Como sabem, a Lufthansa Technik é a maior empresa independente de manutenção, reparação e revisão do mundo. Esse local foi Portugal e também um local excelente em Santa Maria da Feira, onde dispunhamos da infraestrutura adequada e de tudo o que precisávamos.
31: Everything that we needed.
28: O diretor executivo da Lufthansa Technik, à margem da celebração dos 45 anos de voos da companhia aérea alemã para o Porto. E já que falamos de aviões, Inês, dar conta de que a Força Aérea Portuguesa alerta para a possibilidade de impactos sonoros esta tarde por quebra da barreira do som por caças F-16 nos distritos de Coimbra e Leiria. Os aviões vão estar em missões de manutenção e é de contar com estrondos causados pelas ondas de choque acústicas, sem que isso represente, claro, qualquer risco para a população. É um alerta que se justifica tendo em conta que ainda há poucos dias, não é? No final de abril.
1: Existiu um barulho, não foi?
28: E exatamente, uma situação gerada por outro voo operacional ali na zona centro, na altura sem aviso prévio, e que causou alarme na população que ouviu o ruído supersónico. Portanto,
1: fica imensa gente a falar sobre isso.
28: Fica neste caso a recomendação. Vai haver provavelmente estrondos causados por caças F-16 nas zonas de Coimbra e Leiria, mas não é motivo de preocupação.
1: Exatamente, tudo normal, não é? Obrigada, Miguel, e até já.
28: Até já.
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1: Boa viagem e uma ótima tarde nesta quarta-feira com a Renascença e também comigo, Inês Nogueira. Este takeaway começa.

0: a perder.
1: Lamento imenso, mas a verdade é que tem muito, mas muito a perder.
2: Tem sim, senhor, não é? 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São 60.106 euros que vão estar a partir de hoje, sim.
1: Exatamente.
2: Na grandiosa mala.
1: É muito dinheiro, 60.106 euros. É que não são 20 mil, não são 30 mil, não são 40 mil. 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
2: Daqui a uma semana às 9:15 cá estaremos. Então, uma chamada com o custo de um euro mais IVA.
1: Bem, 60 mil euros é uma maluquice.
2: Sim, sim. Eu receio pelo nosso vencimento este mês.
1: Tu e eu. Bem, na Renascença há a Carol G. Deixe-se ficar por aí porque hoje é dia de Inspetora Gadget e, obviamente, vai gostar do meu gadget de hoje.
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0: 19, praticamente 4h20 nesta quarta-feira, à meio da semana, em contagem decrescente até ao seu fim de semana. E já cá está o seu takeaway favorito, também deduz-se que não tenha outro, a não ser do frango.
1: Sim, é o nome desse.
0: Não é? Frango é aquela coisa que as pessoas levam sempre para casa.
1: Sim, pois, exatamente. Sim, é verdade, é verdade. É aquilo que vais buscar normalmente.
0: Tens
1: não é?
0: Um sempre que vais sempre ao mesmo?
1: Eu atualmente não tenho, porque ao pé de mim não há assim um takeaway de frango que seja
0: perfeito.
1: Mesmo bom.
0: Que seja sim. Aquilo, não é?
1: Sim, sim, sim.
0: Mas sentes que
1: sou
0: um
1: aquela
0: dia
1: pessoa que até que faz
0: frango.
1: Mais. Não um dia da semana, mas aquele dia em que sei lá, estás atrasado, não é? Tens pouco tempo e vais. Apanhamos um frango. Ou então aquele dia em que tens um jantar lá em casa, tipo combinado assim à última hora, em 5 minutos.
0: E tipo, com pessoas que não fazes muita cerimónia, dizendo: olha, frangos, arroz, batata frita.
1: Exatamente. Eu hoje estou lá em casa sozinho com os miúdos, a Joana não está, não sei o que, querem lá vir, não sei o que, vai ter que ser frango.
0: Mas é só assim. Assim. Só sim, podem sim. Aceitar desta forma, não há
1: claro.
0: De outra. Portanto, eu queria só partilhar que na casa dos meus pais, hoje em dia não, mas quando eu vivia com os
1: havia
0: meus
1: um
0: pais.
1: Dia fixo.
0: Era o domingo.
1: Ou domingo,
0: ou
1: okay.
0: Era frango
1: que
0: ou era pizza.
1: Que é o dia que não queriam cozinhar.
0: Exatamente.
1: Claro.
0: Era o dia
1: isso faz sentido.
0: Mais relax.
1: Sim.
0: Bem, a chegar à Renascença está a Rosalía, não sai daí.
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0: Uma ótima quarta-feira com a Renascença, em contagem decrescente para o fim de semana. Pelo menos eu gosto de acreditar que à quarta-feira estamos todos a pensar no mesmo, não é?
1: Sim, sim, estamos, sim senhor.
0: Agora, a questão é, Daniel, estás a pensar no mesmo que eu?
1: O quê?
0: Sabes quem é que vai atuar no Mundial de Futebol da FIFA?
1: Não.
0: Juro.
1: É Shakira, não tens que dizer, a Shakira tem a canção
0: não,
1: oficial.
0: Não, isso é a música oficial. Agora, quem é que vai atuar? São vários artistas.
1: Mas
0: que
1: é na
0: que
1: abertura?
0: Já denunciei um bocadinho.
1: Na abertura?
0: Sim.
1: Ah, tem que ser alguém que tu gostes.
0: Adivinha.
1: É a Anitta. Claro. Claro.
0: Anitta a abrir também o Mundial de Futebol da FIFA 2026, mas atenção que não vai ser a única também. J Balvin vai passar por lá, Katy Perry, ainda o Rima, o teu amigo Rima, sabes?
1: O Rima.
0: Tyler também, Lisa, são muitos os nomes que vão então passar por este Mundial de Futebol da FIFA, mas de facto eu só estou ansiosa pela Anitta, não vou negar. E por ver Portugal jogar, obviamente.
1: Não, claro que sim.
0: Meu
1: claro
0: querido
1: que sim.
0: Cristiano Ronaldo. Nunca te perguntei isto. Tu és time Messi ou Cristiano?
1: Eu sou time Cris.
0: Obrigada.
1: Só que atualmente não sou time ninguém.
0: Não, está bem. Porque,
1: acho que há tempos
0: claro.
1: E há épocas, não é?
0: Não, mas vamos nos concentrar
1: já
0: no, Cristiano,
1: há muito tempo.
0: No Cristiano só perninhas. Não naquilo que ele pensa e naquilo que ele
1: não,
0: diz.
1: Não,
0: que vezes...
1: não. O que ele pensa... E, pronto, se o que ele pensa for ainda está em condições de jogar futebol, oh, amigo, estamos a chegar aqui há 7 anos atrás, não é? Já ter há 7 anos atrás.
0: Mas não achas que isto, claro, que também é a minha fábula na minha cabeça,
1: sim.
0: Mas não vai ser sempre aquela pessoa que vai pôr toda a gente a um canto, pelo menos na minha cabeça é.
1: Vai, mas não dentro do campo, percebes?
0: Sim, ok.
1: Porque é a lei da vida. É a lei da vida, percebes?
0: E o que é que achamos sobre o tema do Yamal? Não me lembro do primeiro nome.
1: Lamine Yamal. Grande jogador,
0: mas... Há uma grande picardia entre os dois. Olha, eu já ia fazer um programa da bola branca.
1: Exato. Não, grande jogador, mas precisa de ser bem aconselhado e bem guiado. Porque, na verdade, são jovens ainda, como direi isto de uma forma simpática, um pouco imaturos, não é?
0: Um pouco. Vamos lhes chamar um pouco imaturos.
1: E vivem ali na sua redoma.
0: Suscetibilidades, exatamente. Certo. Mas pronto, este time crise, eu já estou contente.
1: Não sou time ninguém neste momento.
0: Está bem, mas gosto mais do Cristiano Ronaldo.

0: às 5 da tarde, boa viagem com este takeaway comigo Inês Nogueira e também Daniel Leitão. E atenção!
1: Feita atenção!
0: Camarotes para Joana Marques em sede própria.
1: Não, quer dizer, não, Joana Marques vai estar no palco.
0: Exato, não vai estar no camarote.
1: Camarotes é para um espetáculo de Joana Marques. Assim é que é.
0: Exatamente, assim é que podem ser seus.
1: Podem ser seus, é verdade, são os últimos bilhetes, as sessões estão todas esgotadas. Os últimos bilhetes, quem os tem, são a Renascença.
0: E quem o diz é o marido de Joana Marques. Portanto, atenção, que isto é fonte fidedigna, está tudo esgotadíssimo, só certo. Pode garantir os seus aqui.
1: E digo isto ao mesmo tempo que me estão aqui a apontar uma pistola à cabeça para poder lhe pode dizer. Estou a brincar.
0: Imagina que andava armada na rua.
1: Não estão. Andamos todos um bocadinho, depende.
0: Sim, imagina. Sim, com uma loucura de cada dentro da cabeça.
1: Isso agora vai ser um bocado filosófico. Numa sala cheia de idiotas, um inteligente tem uma arma apontada a todos. Bom, olha,
0: ai,
1: e então?
0: Meu Deus, que eu não sei se aguenta a profundidade disto que o Daniel acabou de dizer.
1: Tem zero profundidade, é só estúpido. Mas estás a ver, agora que filmava-me a dizer isto, metia nas redes sociais e era um guru. Bom... Lá está então, temos bilhetes então para o espetáculo de Joana Marques, em sede própria.
0: Temos... Já falamos em cor.
1: É um camarote, não é? Temos um camarote com. Ai, pera lá.
0: Não sei quantas pessoas.
1: Eu tenho
0: é
1: aqui informação. Eu tenho tudo aqui.
0: Tu sabes
1: tinha
0: tudo.
1: Que ver, claro.
0: Não, não fosses tu quem então direito é o seguinte, para saber.
1: Então conta é o seguinte,
0: lá.
1: Exatamente. Temos aqui camarotes para o espetáculo de Joana Marques e eu tinha aqui mais informação.
0: Que agora estes
1: caramba.
0: Últimos estão todos a acontecer em Lisboa, não é?
1: Todos acontecem em Lisboa.
0: E estão todos votados, só para deixar bem claro.
1: É verdade.
0: E é pelo final... Instagram que pode ganhar.
1: É pelo Instagram que pode ganhar.
0: Portanto, se ainda não segue a Renascença no Instagram, tem de nos ir por lá.
1: Pronto, é isso.
0: Mais nada. É só isto. Tão fácil como
1: é
0: isto.
1: É seguir ir lá ver essa publicação, não é?
0: Exatamente. Agora a minha questão é, sabes cantar esta música que já está a dar aqui de fundo?
1: Então não sei. Esta é aquela muito boa.
0: É? É essa mesmo. E para si que está no carro, também sabe. É que se não vai cantar agora, vai cantar a seguir, eu prometo, porque esta é daquelas que fica na cabeça. O T, papá, o T.
1: Sim, sim. Então, Stromae.
0: O T, papá, o T. Não vou me calar.

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21: Boa tarde, são agora 5 horas, 4 nos Açores. À altura de atualizarmos toda a informação com o Miguel Coelho. Boa tarde.
22: Inês, boa tarde.
21: O que é que há a destacar, Miguel?
22: Afonso Eulálio é o novo líder da Volta à Itália, depois de ter chegado em segundo na etapa desta tarde. Já terminou a reunião de Luís Montenegro com André Ventura sobre o Código do Trabalho e Lei da Nacionalidade.
21: Vamos ainda às máximas que se fazem sentir nesta altura. O Porto a chegar aos 18 graus, Lisboa a marcar 19, Faro a chegar aos 20, Funchal e Ponta Delgada hoje com 17 graus de máxima. Agora sim, a edição das 5 com Miguel Coelho.
22: O português Afonso Eulálio é o novo líder da Volta à Itália. Terminou em segundo na quinta etapa, depois de ter integrado a fuga do dia. Feitas as contas à geral, Eulálio vestiu a camisola rosa, símbolo da liderança da prova, com quase 3 minutos de vantagem para o segundo classificado, o espanhol Igor Arrieta, que de resto venceu a etapa de hoje. O ciclista português de 24 anos é agora também o líder da classificação da Juventude. Já terminou a reunião entre o primeiro-ministro e o líder do Chega, que decorreu esta tarde na residência oficial de São Bento. O partido de André Ventura fez saber que estariam em discussão a revisão do Código Laboral e o diploma sobre a perda de nacionalidade como pena acessória, recentemente chumbado pelo Tribunal Constitucional. Até ao momento, nem Luís Montenegro nem André Ventura prestaram declarações sobre este encontro. O PSD insiste que o programa Defender Portugal pode atrair mais jovens para as Forças Armadas. O Parlamento está esta tarde a discutir o projeto de resolução de PSD e CDS, que deve ser aprovado ainda hoje. A ideia é criar um programa voluntário de 3 a 6 semanas, com um pagamento de 439€ e a oferta de carta de condução. Bruno Ventura, deputado social-democrata, diz que é uma aposta vencedora para combater a falta de atratividade da carreira militar.
23: Acreditamos que com este programa os jovens ganham em enriquecimento curricular e cívico. As Forças Armadas ganham em potencial de atração das novas gerações e reforçam o seu papel de prestígio insubstituível na sociedade portuguesa.
22: Extrato do debate desta tarde no Parlamento, a proposta do PSD e do CDS deve ser aprovada ainda hoje com o apoio do Partido Socialista. O Presidente da Comissão Nacional de Eleições desdramatiza a auditoria pedida por Aguiar Branco na sequência da polémica naquele órgão externo da Assembleia da República, com sucessivas acusações de que a CNE está num descontrolo financeiro. José Carlos Trindade diz à Renascença que o Presidente do Parlamento atuou dentro do normal funcionamento das instituições. Susana Madureira Martins.
24: Começa a desenhar-se uma possibilidade forte de o Parlamento vir a discutir a extinção da Comissão Nacional de Eleições, que nos últimos meses entrou num vórtice de polémicas que partiu a instituição em duas facções. De um lado, o Presidente, José Carlos Trindade, e do outro estão membros da CNE, como a ex-deputada do PSD, Teresa Leal Coelho. Em causa estão suspeitas de um alegado descontrolo financeiro que envolve uma viagem à Angola do presidente da CNE e de outros membros da instituição e que já levou o presidente do Parlamento, José Pedro Aguiar Branco, a pedir uma auditoria ao Gabinete de Controlo e Auditoria da Assembleia da República. Em resposta a perguntas da Renascença sobre estas movimentações, o presidente da CNE desdramatiza, dizendo que se trata do normal funcionamento das instituições. Em relação à possibilidade de extinção da CNE, que é admitida por Aguiar Branco e que a Renascença confirmou que está mesmo em cima da mesa, o presidente da CNE é absolutamente lacónico na resposta e diz nada a observar.
22: O desconforto de Aguiar Branco com a polémica associada à CNE já levou o Presidente do Parlamento a propor a criação de um grupo de trabalho que faça um levantamento exaustivo dos órgãos externos da Assembleia e que tem agora 6 meses para produzir um relatório. Em Fátima, o Patriarca de Lisboa lembrou hoje que a humanidade só encontrará paz quando descobrir novamente que é uma família. Na homilia da peregrinação deste 13 de maio, Dom Rui Valério sublinhou que na Cova da Iria ninguém é estrangeiro.
25: Esta é uma das maiores profecias de Fátima para o nosso tempo. A humanidade só encontrará paz quando descobrir novamente que é família. Aqui ninguém é estrangeiro. Aqui ninguém está sozinho. Aqui Todos somos filhos acolhidos e amados pela mesma mãe.
22: Patriarca de Lisboa lembrou ainda aos fiéis concentrados em Fátima que não basta ir ao santuário e acender uma vela, é preciso levar esperança aos desanimados, aos excluídos e aos doentes. Quase 500 trabalhadores da Coindu em Joanes, Famalicão, vão para layoff a partir de segunda-feira por um período de 6 meses. A atravessar vários desafios devido à conjuntura global e à redução das encomendas, a empresa de componentes para automóveis comunicou a decisão aos funcionários esta semana. A medida vai ser aplicada por fases. No final vai abranger 493 colaboradores de diferentes áreas de atividade da empresa ao longo de 2026. A queda das encomendas no setor já tinha levado a Coindu a avançar com 2 despedimentos coletivos no ano passado e em 2024 a empresa encerrou a fábrica de arcos de Valdevez, deixando no desemprego 350 pessoas.
21: E depois de ter sido detectado um surto de antivírus a bordo de um cruzeiro, há um outro navio a suscitar preocupações sanitárias, neste caso por suspeitas, Miguel, de uma epidemia de gastroenterite.
22: Mais de 1.700 pessoas estão confinadas a bordo do navio que chegou na última noite a Bordeaux, no sudoeste de França. Há cerca de 50 pessoas com sintomas. Registou-se também a morte de um homem de 92 anos, mas as últimas informações indicam que este óbito não estará relacionado com o surto. Certo é que as autoridades de saúde, citadas pela agência France Presse, adiantam que estão a ser feitas análises para detectar a possível presença de norovírus, um vírus que causa infecção gastrointestinal. Em declarações à Renascença, o infecciologista Jaime Nina esclarece que é um tipo de vírus muito comum e que não tem a gravidade do antivírus.
0: É um vírus banal que provoca milhões de casos todos os anos. Sei lá, para aí 5 ou 10% das diarreias dos adultos são norovírus, o que dá qualquer coisa como umas centenas de milhões de casos por ano. Portanto, não se pode dizer que é uma raridade. Um antivírus é uma doença grave, e não é o caso.
22: A transmissão, neste caso, acontece pelo consumo de alimentos e água contaminados, também pelo contacto direto com pessoas infectadas ou superfícies contaminadas, mas essencialmente por via da água, explica Jaime Nina.
0: O vírus, de qualquer maneira, encontrou o seu caminho ou para um depósito ou uma fonte de água doce, ou para a cozinha, e nas mostras cozinheiras, por exemplo, e depois começou-se a espalhar por aí, águas, por exemplo. É que, claro que o ter aparecido num barco de cruzeiro levanta questões em relação à higiene das cozinhas.
22: O infecciologista Jaime Nina, ouvido pela jornalista Marisa Gonçalves, sobre o confinamento de 1.700 pessoas a bordo de um navio em França por suspeita de norovírus. E numa altura em que se aproxima o verão a passos largos, prossegue o enchimento de areia nas praias da costa de Caparica ao longo de 4 quilómetros. 250 mil metros cúbicos já foram colocados, faltam outros 750 mil. A ministra do Ambiente garante, contudo, que esta operação vai estar concluída antes do início da época balnear.
1: Nós estamos tudo a fazer para que de dia 1 de junho esteja tudo pronto. Isto são 10 praias. Portanto, começámos na primeira daqui de São João e vamos andando para lá. E está a correr muito bem, não tem havido atrasos.
22: A garantia da Ministra do Ambiente, numa altura em que, enfim, aguardamos ainda pelo regresso do bom tempo, Inês e Daniel. Exato. Há a expectativa de que a partir da próxima semana as temperaturas voltem a subir. Na costa de Caparica, como ouvimos, até 1 de junho, garante a Ministra, vai estar tudo reposto ao nível da areia, numa operação que tem decorrido nas últimas semanas.
21: Já teremos então um bom areal para nos esticarmos.
2: Para a semana é que é.
22: Assim a temperatura ajuda.
21: Espera. Exatamente. Obrigada, Miguel, e até já.
22: Até já.
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21: Boa viagem e uma ótima tarde nesta quarta-feira com a Renascença, à altura de espreitarmos o trânsito a esta hora, Oscar.
4: Olhamos para a segunda circular em direção ao Benfica, paragens entre o Relógio e o Campo Grande, sentido inverso entre as Torres de Lisboa e Radar e C19 com demora entre Alfragide e Amadora, ponto 25 de Abril para Almada, paragens a partir de Campo Lido. No Porto, VCI para a Rávida, há demora entre Bonjoia e A3, sentido contrário entre Canidele e a Boa Vista. AEP com paragens no sentido de Matosinhos-Porto, ou pelo menos com mais intensidade, há 3 com demora no final para a VCI. Boa viagem.
21: Obrigada, Oscar. E quanto ao tempo para amanhã, Daniel?
5: Olha, céu nublado, possibilidade de ocorrência de aguaceiros.
21: Mas isto não para.
5: E uma ligeira neblina ou nevoeiro matinal. Temperaturas máximas de 18 graus em Ponta Delgada, 19 no Porto, 20 em Lisboa, 21 no Funchal e 23 em Faro.
21: É o chamado, podia ser muito melhor, ou não?
5: Podia.
21: Mas não era a mesma coisa.
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21: Está com o Takeaway, comigo Inês Nogueira e também Daniel Leitão. E atenção, que é assim todas as quintas-feiras às 9:15 nas 3 da manhã. Chega a Tia Bli, depois de pérolas ao pequeno almoço, camisa de seda, indignação KB e, claro, zero paciência para modernices, excessos e comportamentos que, convenhamos, seria desnecessário manter, não é?
5: Eu, para mim, pérolas nem ao pequeno almoço, é ao pescoço. Normalmente é como eu gosto de usar. Mas olha, as pessoas têm que se acalmar imediatamente,
21: tipo,
5: não perca na Renascença.
21: Podes-te acalmar.
5: Com o Vasco Freire Coutinho, uma rubrica com o apoio do supermercado Tia Bli, que é naturalmente o Pingo Doce.
21: Só poderia ser, não é? Só poderia ser desta forma, não dava para ser. Não dava para ser de outra forma, a verdade é essa.
5: É verdade, é verdade.
21: 5 e 10 é com a Renascença que está. Boa viagem, bom trabalho também, se ainda for o caso. E se estiver assim com aquela desmotivaçãozinha, pense: só faltam 2 dias até ao fim de semana.
5: Oh, oh.

0: quarta-feira com a Renascença. São nesta altura 5h17. E se o seu desejo era ficar a par de um novo gadget,
1: ai,
0: chegou a altura, chegou o momento. E eu estava tão ansiosa que este dia chegasse, Daniel.
1: É, então
0: sim. Para quem nos está a ouvir e sabe do que é que
1: cheira-me
0: eu
1: a investimento,
0: falar,
1: então
0: é bom que fique desse lado, porque eu depois também estou a aceitar dicas e sugestões.
1: Ok,
0: okay? Vamos só começar por aqui. Então, este
1: compraste um VHS que precisas acertar o relógio, não é?
0: Não,
1: isso?
0: Não é nada disso.
1: Okay.
0: Ouve-me com muita atenção. Mesmo. Como sabes, estou quase a ir de férias, não é?
1: Estou a par.
0: Eu sei, estás a morrer de saudades minhas já, eu sei. Como estou quase a ir de férias e vou estar

0: algum tempo fora.
1: Sim.
0: E vou para fora do país. Quero muito levar os meus livros todos para ler.
1: Olha, pronto.
0: Já percebeste onde é que eu quero chegar?
1: Vai ela com excesso de bagagem.
0: Pronto, e estou com esse problema. Como é que eu vou levar 5 livros que eu quero, que são grandes e pesados, para a minha viagem?
1: Então o que é que fizeste? Compraste uma digitalizadora para digitalizar todos os livros que tens lá em casa?
0: Não. Fiz não? Muito melhor do que isso.
1: Então?
0: Pus-me na moda, porque isto já é uma coisa que está na moda há algum tempo, e finalmente cedi à pressão.
1: Sim.
0: E comprei um Kobo!
1: Ah, giro! Olha, muito giro.
0: É bom,
1: mas
0: giro.
1: Isso não resolve o teu problema.
0: Porquê?
1: Porque não vais poder levar os teus livros.
0: Pois não, mas posso levá-los aqui dentro, que ainda é melhor.
1: Não, mas como?
0: Como?
1: Dás com o livro em cima do Kobo?
0: Ah,
1: e ele entra lá para dentro.
0: Tinhas que ser tão pai a dizer esta, não é?
1: Até não, não é.
0: Ou seja, já tens os livros disponíveis, certo, numa zona para tu comprares em modo PDF.
1: Então espera, vais comprar o mesmo livro 2 vezes?
0: Não, esses vou deixar cá, mas vou comprar novos.
1: Tu é que disseste, eu quero levar os meus livros.
0: E sim, eles são todos meus, a verdade é essa. Sabes que o Kobo deixou-me muito intrigada. Porque isto não é como se fosse um iPad e eu achava que era. A verdade é que isto parece mesmo papel quando tu tocas nisto.
1: E tem uma luminosidade muito forte, sim.
0: E apropriada aos teus olhos. E a que isto não te cansa a vista. Este podes sublinhar, é a cor.
1: Ah, é verdade, para sublinhar. E podes fazer anotações?
0: Podes
1: fazer comentários?
0: Sim.
1: Tipo um post-it e escrever lá assim: adorei esta cena.
0: Exatamente.
1: Ok.
0: Já tiveste alguma vez um Kobo na mão?
1: Não.
0: Eu vou tirar uma da caixa porque eu já
1: ofereci,
0: o liguei.
1: Eu lembro de oferecer à minha mãe um, mas era da concorrência, era daqueles de uma loja.
0: O Kindle. Há o Kobo e o Kindle.
1: Não,
0: só
1: e depois
0: esse?
1: Também há outro de uma loja. É Fnac, pronto, vá.
0: Ah, ok. Não
1: sei. Que eles têm um deles. Que eles têm um deles.
0: Aqui não queres fazer spoiler.
1: Sim.
0: O meu ainda não tem nenhum livro aqui dentro, mas já o tive a configurar. Isto é um máximo, isto é tão pequeno.
1: Ah,
0: deve
1: deixa ver.
0: Agora vou comprar uma capa.
1: Ah.
0: Claro, tem que ter uma capa fofinha.
1: Claro,
0: óbvio.
1: Tem que ter uma capa.
0: Claro que tem que ter uma capa.
1: E vai ter que também ter uma caneta para poder escrever no Kobo.
0: E sabes o que é que tem para além da caneta?
1: O quê?
0: Tem um comando remoto.
1: Claro.
0: Em que podes
1: quantas
0: estar
1: vezes
0: a passar as páginas.
1: Quantas vezes é que eu estou a ler um livro e eu estou aqui e o livro está na sala de jantar? Tantas vezes.
0: Mas
1: isto é muito real.
0: Dizem que é maravilhoso.
1: Sim. Pois está bem.
0: Eu já publiquei hoje um story e um TikTok.
1: Mas tu bem que tu fizeste. Esta menina não é qualquer uma. Ela comprou a versão mesmo premium.
0: Sim.
1: Porque diz aqui, diz aqui destaques beta. Que é para pessoas, não é? Para pessoas do povo. Para pessoas assim mais. Pessoas como nós, não é? Pessoas
0: mas
1: como
0: tu
1: nós.
0: Já sabes que eu não faço nada por menos.
1: Destaques de beta.
0: Não, mas diz lá, a tua
1: sim,
0: opinião.
1: Senhora.
0: Imagina, nesta situação específica de ir viajar, de ir para fora, ou por exemplo, não teres uma casa em que te permita ter, sei lá, 5 estantes repletas de livros, eu acho que de facto o Kobo ou o Kindle ou estas coisas, os e-readers da vida, vieram de facto facilitar, ou não?
1: Não, é bom. É bom porque poupa espaço e
0: poupas também,
1: também
0: nos livros, porque são mais baratos quando os compras.
1: Certo, e poupa espaço também em casa também, não é?
0: Exatamente.
1: Mas, atenção, mas.
0: E poupa peso na bagagem.
1: Certo, isto eu acho que é ótimo, uma ótima ferramenta, mas não substitui um livro. Um livro é um livro. Aquela coisa, sabes, o cheiro.
0: É verdade, o cheiro, as páginas.
1: Sim. É
0: eu
1: isso,
0: entendo
1: é.
0: Isso tudo.
1: É isso, é.
0: E eu também dizia exatamente o mesmo que tu.
1: Isto...
0: Mas repara, o difícil que é estar na praia com um livro levantado e às tantas, sabes? Já não tens posição para estar
1: então,
0: a segurar
1: mas com
0: um
1: isso
0: livro.
1: Também tem que estar no ar também, não é?
0: Também é só com uma mão. E vais mudando a página.
1: E depois estás naquela parte mais intriga no livro e o que é que acontece? Ficas sem bateria.
0: Não fã, ficas, fã. Que se dura imenso tempo. Isso já está tudo bem preparado. Todos esses problemas que tu, Daniel Leitão, és capaz de levantar aqui, estão todos resolvidos.
1: O que eu gostei mais foi o destaques de beta. Que eu adoro. Deve ser o quê? Se eu meter aqui, se eu abrir destaques de beta, ver o quê? É argolas grandes?
0: As tantas, não.
1: É mocassãs?
0: As betas não usam argolas grandes.
1: É mocassãs?
0: São as mitras.

0: 5h24 na Renascença, boa viagem nesta quarta-feira. O que é que achaste da minha nova compra, deste Kobo, deste gadget desta semana?
1: Eu sabes que eu sou uma pessoa de gadgets, sou uma pessoa de
0: tecnologias. Tu cedes
1: facilmente a gadgets? Muito. Eu às vezes estou sempre naquela, há muito tempo não compro um.
0: Jura?
1: Qual é a próxima coisa que eu vou comprar?
0: Qual foi o último que compraste, Daniel?
1: O último que eu comprei? É pá, tenho que pensar um bocadinho.
0: Pensa um bocadinho, olha.
1: Não, quer dizer, não é bem, atenção, é e não é.
0: Então?
1: É e não é.
0: Não, eu acho que... Diz
1: é,
0: que
1: não
0: é.
1: É. Houve dois, mais recentes, que foi uma escova elétrica.
0: Calma. Uma escova elétrica de quê?
1: Lavar os dentes.
0: Ah, o cara estava tipo, uma escova de cabelo,
1: não
0: pensei.
1: Não, uma escova elétrica para lavar os dentes, aquelas que manda tipo, diz-te tipo, não, a lavagem não foi bem feita.
0: A comprar uma dessas.
1: Ah, tu compraste um cubo, vais adorar uma escova elétrica. É ótimo, custa o mesmo que um carro.
0: Exato.
1: Em segunda mão, mas pronto. E comprei uma. Nossa, já estou a ficar velho, não é? E tive que comprar um medidor de tensão arterial. Olha, estou a ser o voo a gaivotas no estúdio.
0: Tu compraste o quê?
1: Gaivotas.
0: Não, compraste.
1: Gaivotas em terra, temos estado no mar.
0: Um medidor de tensão arterial.
1: Sim.
0: Sabes como acabaste de dar? A regrador para eu te poder chamar velho com os dedos.
1: Não, mas sabes, não é, né, sabes, não, uma coisa não tem a ver com a outra.
0: Eu
1: pessoas
0: sei.
1: Novas podem ter tensão alta.
0: Chama-se
1: hipertensão.
0: Humor.
1: Não, chama-se hipertensão. Humor. Não,
0: sim.
1: Mas pronto, mas eu como fui ao médico e ele disse que eu devia ter mais atenção para ter aquilo controlado, eu agora, com alguma regularidade, meço a minha atenção para saber se está tudo.
0: Acho
1: ok.
0: Que fazes muito bem.
1: Pronto, e
0: saúde
1: então,
0: em primeiro lugar.
1: Mas se é para comprar, não vou comprar daqueles que estás ali.
0: Claro,
1: dar a bomba.
0: Dos maus,
1: claro,
0: dos
1: até,
0: bons,
1: até porque eu não sou enfermeiro. Até porque eu não sou enfermeiro, não sei quando é que devo parar ou continuar a bombar na bomba.
0: A bombar na bomba.
1: Então comprei um que é tipo todo XPTO e diz, tipo, olha, até te diz assim, olha, estes valores se calhar é melhor consultar o seu médico.
0: Uau!
1: Estás a ver?
0: Muito bem, sim,
1: é
0: sim,
1: muito
0: sim. Coisa,
1: mínima, máxima, não sei o que é pá.
0: É quase
1: pá,
0: como
1: pá,
0: já tivesse
1: pá,
0: inteligência artificial lá dentro.
1: Sim, sim,
0: não é?
1: Depois compara, faz variações da última medição para esta.
0: Que massa. E com que regularidade tens utilizado o medidor de tensão arterial?
1: Uso, faço um mês por semana.
0: Ai, fazes mesmo? Tens um
1: sim.
0: Dia?
1: Faço, é à sexta-feira, de manhã.
0: Ok, porquê?
1: Ah pá, porque é o dia que, olha,
0: é o dia que
1: digo-me dá jeito, é um dia que venho do ginásio, não sei o que, tomo a minha banhoca e puto a seguir nessa
0: intenção. Mas eu acho que é uma boa compra, fica aqui a sugestão, não é? Não queres deixar
1: sim.
0: A marca já agora, não sei como.
1: Não, não vou fazer publicidade, mas sim.
0: Estou a brincar, isto faz-me lembrar aquela altura da pandemia em que começámos todos a encomendar pela Amazon os oxímetros. Sabes, para medir o nível de oxigênio no sangue.
1: Não cheguei a comprar,
0: Não chegaste a isso.
1: Não.
0: Pronto, ok, a chegar à Renascença. Está Justin Bieber, meu querido, só para saber.
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0: minutos para as 6 da tarde. Boa viagem com a Renascença e também com este Takeaway, comigo Inês Nogueira e também Daniel Leitão. E atenção que está aí o passatempo do momento.
1: É verdade. Qual deles neste momento? Há
0: Joana
1: vários.
0: Joana Marques. Que é para ganhar os últimos bilhetes para o Insete Própria. A Renascença vai então oferecer no Instagram um camarote para 6 pessoas por dia.
1: É ir às nossas redes então e é lá que pode ter todas as instruções e é onde se pode candidatar então a ganhar um dos camarotes para um dos dias de espetáculo do Insete Própria com Joana Marques. Portanto, apresse, porque são os últimos bilhetes, já não há mais.
0: Exatamente.
1: De onde estes vieram, já não há mais.
0: Dias 17, 18, 20, 23 e também 25 de maio. Ok, são tantas as datas de Insete Própria de Joana Marques que não pode mesmo perder a oportunidade de ganhar então este camarote para 6 pessoas
1: seis
0: no
1: pessoas,
0: Instagram
1: sim,
0: da Renascença.
1: Pode levar pessoas que gosta ou pessoas de quem não gosta também.
0: Imagina.
1: Porque também pode servir como...
0: Posso levar a ti?
1: A mim não me levas porque
0: agora.
1: Eu já lá estou. Mas levava-me em que medida? Como
0: exato.
1: Pessoa que gosta ou pessoa...
0: Vai ficar no ar, sabes porquê? Porque faltam 19 minutos para as 6 da tarde e está na altura de irmos a algumas explicações.
1: Mas tu não me explicas isso?
0: Pois não, não explico nada. Sabes quem é que vai explicar?
1: Quem?
0: Queres que eu te diga?
1: Quem?
0: É o Miguel Coelho.
2: Há camarotes de um, não. Camarotes de um.
1: Não há. Não há.
0: Com pena, não é? Bem, vamos àquilo que interessa. Depois da polémica com os influencers que andaram a falar a alunos em escolas públicas, agora sabe-se que há escolas que têm servido de isco para alegadas burlas. Várias famílias terão sido lesadas por uma empresa que vende cursos no que custam milhares de euros. Um caso que a Renascença tem destacado hoje e que vamos saber mais no explicador então desta tarde. Afinal, Miguel, como é que os pais são levados ao engano?
2: Bem, de acordo com a DECO, que tem recebido dezenas de queixas, esta empresa tem andado a visitar escolas de norte a sul do país, portanto vai às salas de aulas dar informações sobre os cursos que vende e aproveita para recolher dados dos encarregados de educação através de um inquérito que entrega aos alunos e depois os encarregados de educação são convidados para uma reunião na escola, normalmente ao fim de semana, onde lhes são apresentados os conteúdos pedagógicos com uma extensão, enfim, como uma extensão do percurso escolar. No fundo é este o modus operandi da empresa para conseguir convencer os pais a contratar estes cursos.
1: Isto é muito estranho, porque de repente estão pessoas na escola a fazer promoção a, enfim...
2: Quando empresas
1: deviam,
2: privadas.
1: Exatamente, quando as pessoas, quando deviam estar a aprender coisas, não é? Mas e diz-me uma coisa, Miguel, os pais pagam?
2: Sim, muitos pagam e alguns até com dificuldade, porque no fundo são levados a acreditar que se trata de um curso ligado à escola e para poderem beneficiar de descontos são pressionados a fazer a matrícula de imediato, a assinar autorizações de débito direto para pagarem as mensalidades. Mensalidades, atenção, que podem rondar os 130 euros durante 36 meses, portanto é dinheiro.
1: Sim. Eu já vi estas táticas também naqueles eventos de coaches motivacionais oferecem, se assinar já hoje tem um desconto de 70%, não sei o quê.
0: Mas há uma questão que é, os pais depois percebem que foram enganados, Miguel?
2: Sim, em muitos casos tem acontecido, embora muitas vezes só quando se dirigem à escola é que percebem realmente que o curso não tem conteúdos propriamente curriculares e, portanto, muitos acabam por recorrer à DECO para tentar rescindir os contratos que assinaram.
1: Mas que empresa é essa e onde é que atua?
2: A empresa é uma empresa que se tem apresentado com vários nomes, tanto pode ser Associação Internacional Lusófona para a Educação, AILE, também Advanced Station, mas já usou igualmente as marcas ACT Academy, Skills Gym, o Instituto Unicenter. Certo é que nunca responde a queixas ou a denúncias e a Renascença tentou de resto contactar a empresa sem sucesso e a própria DECO tem ficado sem resposta. Quanto aos locais de atuação, no fundo, como dizíamos no início, são praticamente norte a sul. Há denúncias de casos de escolas de Ponte Lima, Pombal, Torre de Moncorvo, Sintra, Barreiro, Vila Franca de Xira, Porto, Grijó e até dos Açores e da Madeira.
0: Bem, parece que o historial é longo, no mínimo, não é?
2: Sim.
0: E o Ministério da Educação não faz nada, Miguel?
2: Na sequência das denúncias, o Ministério enviou um comunicado a todas as escolas com orientações, onde comunica também que revogou a autorização dada à associação, usada como aparente fachada para esta alegada burla para fazer inquéritos nas escolas, uma vez que estes não correspondem aos fins a que se propunham. Ordenou também uma intervenção por parte da Inspeção-Geral de Educação e Ciência e aos diretores das escolas pediu que suspendam qualquer colaboração com cursos desta entidade e lembra-lhes que devem garantir que as atividades cumprem finalidades educativas, que a escola não é utilizada para promoção comercial e também que os direitos e dados dos alunos e encarregados de educação devem ser protegidos, como imagino que nós esperávamos, claro, que estivesse a acontecer.
1: Até onde, eu, todos os dias na internet sou bombardeado com coisas para dar acesso aos meus dados, tenho que estar a provar aquilo tudo e os tipos aparecem lá com papel e
2: nas escolas há fugas de informação.
1: Pois, realmente. E os diretores das escolas tomaram alguma medida, entretanto?
2: O que a Associação de Diretores de Agrupamentos e Escolas Públicas fez foi reforçar nas últimas horas a mensagem do Ministério, junto dos mais de 800 diretores, e a ideia é prevenir os diretores para as atividades desta empresa.
0: Bem, sim, sim. Obrigada, Miguel. Está explicado, mas estou chocada ainda assim.
2: Sim, se quiserem saber mais, podem ir ao nosso site, em rr.pt. Têm este tema muito desenvolvido e também com as diligências que temos tentado fazer no sentido de aprofundar este caso, que pode ainda dar muito que falar.
1: E é que até, enquanto pai, pelo menos no meu caso, é até como é, o que é preciso para uma qualquer pessoa, qualquer entidade privada, poder chegar a uma escola e fazer a promoção dos seus serviços, não é?
2: Uma boa questão. Não haverá alguma contrapartida para a escola? Não sabemos.
1: Para a escola até nem preocuparia tanto. A questão é mais para as pessoas que trabalham na escola, não é? Se lá aí pode ser ainda mais caricato.
2: Mas pois, pronto, vamos ver.
1: Sem enfim, se não, tenho um tio, tenho um talho. E ele também
2: dá cursos.
1: Também dá cursos de corte de carne.
0: Pelas explicações, este explicador vai ficar então disponível, como já é hábito, em rr.pt. Obrigada e até já.
2: Até já.
0: Entretanto, está na altura de espreitarmos o trânsito. Faltam 14 minutos para as 6 da tarde. Óscar, como é que estão as coisas?
3: Começamos, Inês, pela Cril, em direção a Sacavanhão, com um acidente no túnel de Benfica a condicionar o trânsito. Segunda circular em direção a Benfica, com paragens entre o Relógio e o Campo Grande. Sentido inverso entre as Torres, Lisboa e o Radar. E C19, com demora entre Piramanique e o Palácio, em direção a Sintra. Ponto 25 de Abril, para a Almada, com paragens a partir de Sete Rios. No Porto, Vecia para a Rávida. Paragens entre a Vintes e a A3, mais à frente entre Francos e a Ponte, sentido contrário entre Coimbrões e Francos, a EP com paragens nos dois sentidos, a A3 se demora no final para a VCI. Boa viagem.
0: Obrigada, Oscar. E quanto ao tempo para amanhã, Daniel?
1: Olha, prevê-se céu nublado, possibilidade de ocorrência de aguaceiros e uma neblina ou nevoeiro matinal, temperaturas máximas que chegam aos 18 graus em Ponta Delgada, 19 no Porto, 20 em Lisboa, 21 no Funchal e 23 em Faro.
0: É isso mesmo. E a chegar, Nirvana.

0: 9 minutos para as 6 da tarde. Boa viagem com a Renascença e também com este Takeaway comigo, Inês Nogueira e Daniel Leitão. E atenção que é às 6:30 que vem aí todo um Seja o que Deus quiser. Hoje, o que é que vamos ter, Daniel?
1: Hoje
0: é que
1: vamos estrear uma sub-rubrica chamada O Alertador. Tivemos aqui há pouco o explicador e eu decidi criar o Alertador.
0: Oh meu Deus, curiosa é pouco para aquilo que eu estou. Mas para já na Renascença, a Sting com Shape of My Heart.

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23: Boa tarde, são agora 6 horas 5 nos Açores, à altura de atualizarmos toda a informação com o Miguel Coelho. Boa tarde.
25: Olá Inês, boa tarde.
23: O que é que há de destacar agora, Miguel?
25: O Governo vai aprovar amanhã a proposta de revisão da legislação laboral em Conselho de Ministros. Arguído detido fugiu do Tribunal de Ponte Sor, houve tiroteio, mas o homem conseguiu escapar à GNR.
23: Recordamos ainda as máximas sentidas nesta altura, o Porto a chegar aos 18 graus, Lisboa a marcar 19, Faro a chegar aos 20, Funchal e Ponta Delgada hoje com 17 graus de máxima. Agora sim, as notícias das 6 com Miguel Coelho.
25: O anúncio foi feito há pouco pelo Primeiro-Ministro. O Conselho de Ministros de amanhã vai aprovar a proposta de lei da revisão da reforma laboral, que levará depois ao Parlamento. À margem da tomada de posse do novo Presidente da Confederação do Comércio e Serviços de Portugal, Luís Montenegro insistiu que o Governo fez um grande esforço na concertação social para chegar a acordo com os parceiros. Voltou a acusar o GT de intransigência. O Primeiro-Ministro acredita, contudo, ter agora a disponibilidade dos dois maiores partidos da oposição para negociar no Parlamento.
26: O que eu tenho é, neste momento, a disponibilidade de um dos maiores partidos da oposição, o Chega, e também tenho, digamos, a auscultação que fiz de uma declaração do secretário-geral do Partido Socialista, que confirmarei pessoalmente quando tiver essa oportunidade, também de igual disponibilidade. Portanto, se assim for, se os dois maiores partidos da oposição estiverem, como aparentemente parece que estão, disponíveis, nós teremos de passar à fase seguinte. Teremos de passar à fase seguinte, que é a de verificação ponto por ponto dos pontos de contacto.
25: Luís Montenegro, que falava no final da sessão de tomada de posse de Gustavo Paulo Duarte, que sucede a João Vieira Lopes, à frente da CCP. Já esta tarde, o Primeiro-Ministro esteve reunido com André Ventura, na residência oficial de São Bento, para discutir os temas da reforma laboral e da perda de nacionalidade como pena acessória, diploma recentemente chumbado pelo Tribunal Constitucional. E o Parlamento aprovou esta tarde as duas recomendações ao Governo para atrair mais jovens para as Forças Armadas. A proposta do PSD e do CDS passa por criar um programa voluntário de 3 a 6 semanas com um pagamento de 439 euros e oferta da carta de condução e foi aprovada graças à abstenção do PS e do Chega. Um outro projeto de resolução também foi aprovado, recomenda a criação de um programa de saúde mental para os militares. De salientar que são projetos de resolução que fazem recomendações ao Governo, por isso não têm caráter vinculativo. Um arguído detido conseguiu evadir-se hoje do Tribunal de Ponte de Sor, no distrito de Porto Alegre, depois de uma manobra de diversão. De acordo com o Conselho Superior da Magistratura, foram feitos vários disparos no interior e nas imediações do edifício, que foi encerrado por segurança. Os militares da GNR presentes iniciaram de imediato a perseguição ao suspeito, mas não há, até ao momento, indicação de que tenha sido detido. O Conselho Superior de Magistratura diz que este episódio reforça a necessidade de assegurar condições de segurança adequadas nos tribunais e lembra que no caso de Porto Alegre se têm registado vários casos de distúrbios e agressões associados à presença de grupos rivais em tribunais da comarca, situações que chegaram a exigir intervenção policial. Pelo menos 6 pessoas morreram e dezenas ficaram feridas hoje na Ucrânia, depois de um dos maiores ataques russos desde o início da guerra, avançam as autoridades locais. Segundo o presidente ucraniano, desde a meia-noite já foram lançados mais de 800 drones sobre o país. Os ataques atingiram várias áreas residenciais e também parte da infraestrutura ferroviária ucraniana, além de alvos energéticos. De acordo com os responsáveis ucranianos, entre ontem e hoje, os bombardeamentos russos já provocaram cerca de 15 mortos e pelo menos 41 feridos.
23: E o presidente presidente dos Estados Unidos da América chegou hoje a Pequim para uma visita de dois dias em que vai reunir com Xi Jinping, mas a cerimónia de boas-vindas no Grande Palácio do Povo só deverá acontecer quando for madrugada em Portugal, uma vez que já caiu a noite na China. O que será de esperar, Miguel, deste contacto entre os líderes das duas maiores potências económicas do mundo?
25: Espera-se, sobretudo, que resulte em alguma distensão das relações comerciais entre os dois países. Será difícil que Xi e Trump assinem um grande tratado, mas aguardam-se avanços em relação à compra de produtos agrícolas norte-americanos pela China. O mesmo poderá acontecer no que diz respeito à compra de aviões Boeing e de energia. Já sobre o Irão, a China, que tem sido aliada ao longo dos anos do regime iraniano, não deve chegar a entendimento com os Estados Unidos, até porque Donald Trump disse à partida de Washington que não precisa da ajuda de Pequim. Na leitura do embaixador Mário Godinho de Matos, que começou a carreira diplomática na capital americana e que integrou depois o grupo de ligação conjunto luso-chinês no processo de transição de Macau para a China, é provável que, apesar de sensível, o Irão seja tema de conversa, mas devem ser mesmo as relações comerciais a marcar a agenda.
1: Eventualmente, sim, há margem, talvez, das grandes questões comerciais, porque eu acho que o core da discussão será basicamente comercial. E isso vê-se até pela delegação do presidente Trump, que leva os presidentes das principais tecnológicas americanas, e isso dá uma indicação que esse é um dos aspectos principais. A questão do Irão está de tal maneira enquistada, digamos assim, nas duas partes, que provavelmente será tratada à margem das questões comerciais, mas, enfim, vamos ver se a parte chinesa tem abertura para, enfim, dar alguma luz sobre como resolver o problema.
2: Mas tendo a China alguma proximidade do Irão, admite que Xi Jinping possa ajudar de alguma forma Trump a estabilizar este conflito?
1: Veremos, mas é verdade que a proximidade da China ao Irão é muito grande. Inclusive há até rumores de que a China terá fornecido armamento e outro tipo de avanços tecnológicos ao Irão. Portanto, nesse sentido, estando seguramente, enfim, a controlar todos estes desenvolvimentos, parece difícil que a China vá agora interceder no sentido de facilitar a vida dos Estados Unidos. O que pode é fazer algum tipo de sugestão no sentido de chegar a alguma solução de maior bom senso, digamos assim.
2: Mas poderia estar a ver, por exemplo, o Xi Jinping a dizer a Donald Trump: nós podemos ajudar no Irão e relativamente também ao Estreito de Hormuz, mas queremos concessões a matéria de comércio, tecnologia ou Taiwan?
1: Taiwan talvez não, porque Taiwan é uma questão um pouco mais afastada no tempo, não é? Não creio que seja uma questão para já, mas em relação a questões económicas e comerciais, isso sim, porque isso na mesa das negociações tudo pode ser balanceado, digamos assim, não é?
2: Quando um eventual acordo comercial, admite que a Europa poderá sair perdedora, tendo em conta as pesadas tarifas aplicadas à União Europeia por Donald Trump e também o excesso da capacidade produtiva chinesa?
1: A Europa sai sempre, em algum sentido, perdedora, quando as duas grandes potências se entendem, por exemplo, na compra exclusiva de produtos, de mercadorias, obviamente que o mercado europeu ressente-se, não é? Perde competitividade. Por outro lado, quando sobem as barreiras alfandegárias entre os dois países, o mercado europeu fica, de alguma maneira, inundado de produtos chineses. Portanto, no fundo, o mercado europeu está sempre, de alguma maneira, dependente e sofre sempre as consequências destes acordos entre as duas principais potências, que são aquelas que dominam o comércio a nível mundial.
25: A leitura do embaixador Mário Godinho de Matos, ouvido pelo jornalista Pedro Mesquita, sobre a visita de Donald Trump à China. Daqui a pouco as notícias do desporto em bola branca. Um dos principais destaques, Inês, vai para Afonso Eulálio, o ciclista português. É o novo líder da Volta à Itália. O Rui Viegas vem contar tudo às 6:15.
23: Obrigada, Miguel. Já lá vamos então. Até já.
25: Até já.
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23: Boa viagem e uma ótima tarde nesta quarta-feira com a Renascença. É a altura de espreitarmos o trânsito, Oscar.
3: Já, Inês, com algumas ocorrências, há uma em direção a Lisboa, acidente no Trancão, abrandamentos desde São João da Talha. Cril para Sacavém, mantém-se acidente no túnel Benfica, demora desde Alfragide, ponto 25 de Abril para Almada, paragens a partir de Campolide. No Porto BC, A44, aliás, em direção ao Freixo, com acidente que provoca corte de vias e a condicionar o trânsito. vê-se em direção rápida, demora dentro nó da A44 e A3, mais à frente entre a Perlada e a Ponte, sentido contrário entre Coimbrões e A3, A3 com demora desde Circunvalação para a VC. Boa viagem.
23: Obrigada, Oscar. E quanto ao tempo para amanhã, Daniel?
5: Olha, céu nublado, possibilidade de ocorrência de aguaceiros e uma neblina ou nevoeiro matinal. Temperaturas máximas chegam aos 18 graus em Ponta Delgada, 19 no Porto, 20 em Lisboa, 21 no Funchal e 23 em Faro.
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23: São 6:09, boa viagem com a Renascença e também com este takeaway comigo, Inês Nogueira e Daniel Leitão. E sabes, Daniel, eu quero muito partilhar um pensamento que tenho tido ao longo dos últimos dias, que é...
7: Sim.
23: Eu acho que às tantas, há pessoas, não estou a dizer que sou eu, ok?
7: Ok.
23: Que gastam mais dinheiro na preparação das férias do que nas próprias férias.
7: Mas como assim preparação das férias?
23: Imagina, às tantas tens de comprar repelentes, tens de comprar medicação se vais para algum sítio assim mais exótico, tens de comprar se calhar calçado apropriado. Sabes, às tantas estás a gastar mais dinheiro na preparação das férias do que nas próprias férias.
7: Percebo, mas isso também só acontece se não vais de férias nem para Sagres, nem para Ponte Lima. Nem para Castelo Branco.
23: É verdade,
7: nem
23: mas eu acho que, por exemplo, pessoas mesmo que também passam férias em Portugal, por exemplo, com filhos.
7: Certo.
23: Não tens de comprar imensos brinquedos e imensas coisas para os entreter?
7: Não. Comprar brinquedos? O quê? Se cada vez que eu ia de festa tenho de comprar brinquedos?
23: Não,
7: estava tramado.
23: Não é de cada vez, mas imagina, coisas, por exemplo, para a praia, compras uma só vez e dá.
7: Sim, claro, compras uma vez,
23: mas,
7: pronto.
23: Mas depois protetores solares.
7: Tá, mas são consumíveis, não é?
23: Sim.
7: E se precisam, o que é que seja?
23: Mas não sentes que gastas mais? Desde que tens filhos? Para ir de férias?
7: Não, desde que tenho filhos gasto mais em tudo, não é?

0: 6h14, boa viagem nesta quarta-feira com a Renascença. Aí a chegar, tal como prometido, a Bola Branca. Mas entretanto, Daniel,
1: diz-me.
0: Que foi? Estava à espera que me desse alguma novidade, não?
1: Tenho de dar novidades, eu?
0: Eu espero sempre novidades vindas de ti.
1: Ai. Então?
0: Então?
1: O quê? Espera. Estás apanhado? O que é que foi? Não podes fazer isso? Eu tenho histórico de cardíacos na família.
0: Não
1: o que
0: tens
1: é que foi?
0: Nada, agora tens um medidor de tensão arterial e tudo.
1: Mas
0: super
1: é quando está controlado, é quando está controlado. Ah, queres falar sobre o passatempo?
0: Vês como tu sabes.
1: Ah, bom.
0: Então, diz lá. Pronto. Diz lá quem nos está a ouvir o que é que tem de fazer para garantir os seus bilhetes para a Joana Marques.
1: Para ganhar os últimos bilhetes para em sede própria de Joana Marques, essa pessoinha, a Renascença vai oferecer.
0: Chamada minha mulher.
1: Não, chamada Joana Marques.
0: Dizes mulher ou esposa?
1: Digo Joana.
0: Ok.
1: Pronto.
0: Mas quando tens de te referir à Joana?
1: É a senhora com quem decidi dividir contas.
0: Okay.
1: Bom, a Renascença vai então oferecer no Instagram um camarote para 6 pessoas por dia para os espetáculos do dia 17, 18, 20, 23 e 25 de maio. Para facilitar, só tem de participar no passatempo no Instagram e identificar 5 amigos, a Inês não conta, depois escolher o dia em que pretende então esses convites e comentar a publicação no passatempo com uma frase com as palavras sempre, nunca igual. E estas palavras têm que convencer então a própria da Joana de que merece realmente um camarote na sua sede própria, está bem?
0: É só isto.
1: Não terá tempo a perder.
0: Na verdade, ele já cá está.
1: Ia chegar. Pois não, está a correr à nossa frente. Está a pensar, tipo, que malucos são estes dois.
2: Rui, não, estou a pensar que adorei o espetáculo. Já viram? Vou dizer como é que é, mas já fui
0: vale
2: ver.
0: Vale 200%
2: sim,
0: a pena?
2: Sim.
0: Pronto.
1: Precisas dizer, vale 200 euros o bilhete?
0: Poderia ser. Bem, Rui Viegas ia chegar.
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0: Está no ar a Bola Branca. Vamos então ao Rui Viegas. Boa tarde. O que é que há a destacar?
2: Olá Inês, boa tarde. José Mourinho será mesmo real no Real, garante-se em Espanha, também a luta pela manutenção na Primeira Liga e o novo feito do nosso ciclismo.
0: Vamos à Bola Branca com o Rui Viegas.
2: Há mais história sobre rodas no desporto português. Pela terceira vez, a camisola rosa do Giro, símbolo da liderança na Volta à Itália, vai para Portugal. Afonso Eulólio é o novo líder da corrida. O ciclista da Bahrein foi segundo na quinta etapa e esteve muito perto de vencer numa ponta final acidentada. Eulólio caiu a menos de 10 km da meta e permitiu que o perseguidor Igor Arrieta da Emirates se aproximasse. A 2 km do fim, o espanhol não conseguiu fazer uma curva apertada e o português voltou a distanciar-se. Porém, fez um derradeiro esforço e no sprint para a meta bateu em definitivo Afonso Eulálio. Ainda assim, é português à camisola rosa 6 anos depois de João Almeida. Na subida a 50 km da meta, acreditei que podia chegar à liderança e vencer a etapa. Afonso Eulálio, após cortar a meta em Itália. A parte final teria sido melhor se não tivesse caído. Foi um dia muito duro, com as subidas, o tempo. Em alguns momentos senti que não estava no meu melhor, mas penso que toda a gente se sente assim. E no final acho que estive bastante bem. Eulálio, depois de Almeida, Acácio Silva foi o primeiro português a liderar um giro em 1989. Esta quinta-feira correm-se 142 km na sexta tirada entre Paestum e Nápoles, a partir das 13h05 hora de Lisboa. José Mourinho será mesmo real no Real. O ainda treinador do Benfica será anunciado entre 24 e 26 de maio em Madrid, de acordo com o Diário AS e com o seu redator-chefe que assina o artigo hoje, Marco Ruiz.

0: Bola Branca, este jornalista espanhol, explica porque e como chegou a estas datas.
1: Florentino Pérez vai ser eleito outra vez no dia 24. E a cláusula no contrato de Mourinho, que permite a saída por 3 milhões de euros, pode ser ativada até 10 dias depois do último jogo do Benfica. E, assim sendo, expira no dia 26. Portanto, entre 24 e 26 de maio, é possível que seja anunciada a contratação de Mourinho pelo Real Madrid.
0: Além de Mourinho, não há mais nomes para o Real, daí a convicção geral de que será o português o sucessor de Álvaro Arbeloa.
1: Mourinho tem muita autoridade aos olhos dos jogadores. Para Florentino é a melhor opção para fazer com que o plantel renda, tanto que já deixaram de olhar para outros candidatos. Está tudo concentrado em fazer com que Mourinho venha para Madrid.
2: E tudo está centrado em trazer aqui a Mourinho.
0: E no Brasil, Carlo Ancelotti, o selecionador canarinho e ex-treinador dos merengues, abordou o regresso eventual de Mourinho à equipa madrilena, confiando que este fará um trabalho fantástico. Já Arbeloa, hoje em conferência de imprensa, atirou o assunto para o final do campeonato espanhol.
1: Compreendo perfeitamente todas as perguntas que possam ter sobre o meu futuro e o do Real Madrid. Quando acabar a Liga, vou poder responder a todas as perguntas sobre o meu futuro.
0: Madrid à espera de Mourinho. Na Luz prepara-se o fecho do nosso campeonato com uma ida ao Estoril e ainda a crença na conquista de um quase impossível segundo lugar. Otamendi volta ao 11 do Benfica. Entretanto, Rui Costa convoca os sócios. O Benfica marca duas Assembleias Gerais, ambas no dia 27 de junho, a um sábado. A primeira às 8:30 da manhã para discutir os resultados desportivos da época. A partir das 14, lugar à votação do orçamento do clube para 2026-27. Rodrigo Salazar faz exames médicos em Lisboa para assinar pelo Sporting. Com todos de acordo, Braga, Leões e o jogador uruguaio. O jornal A Bola adianta que Salazar, que vai custar 30 milhões de euros, assinará um contrato de 5 anos. Deixar o Futebol Clube do Porto quando acabou de chegar seria descabido. Mariusz Piekarski, empresário de Oscar Piatuszewski, duvida disso, mesmo admitindo que há interesse de outros emblemas.
1: Seria estúpido sair. Primeiro, ele está feliz no Porto. E na próxima época vai estar a jogar a Liga dos Campeões. E aí podemos reavaliar. Mesmo assim, não é obrigatório que tenha de sair daqui a um ano. Pode sair daqui a dois. Mas agora vai ficar.
0: Por outro lado, o técnico Francesco Farioli foi eleito pelos colegas de profissão o melhor treinador do mês de abril na Liga Portuguesa. Tondela 17º, 28 pontos, neste momento a descer diretamente juntamente com o já despromovido Aves. Casa Pia 16º, 29, nesta altura em lugar de play-off com o terceiro da 2ª Liga. Estrela 15º, também 29, e hoje a primeira equipa a salvo. E Nacional 14º, 31 pontos e com mais ar na tabela. Assim está a luta pela manutenção antes da jornada final da Primeira Liga. Mais aflitos, os tondelenses nem querem pensar em jogos de bastidores. Pela voz do presidente Gilberto Coimbra.
3: Eu não quero pensar nisso. Já não estamos em tempo disso e não quero acreditar nisso. E é dentro do campo que tem que se demonstrar o valor.
0: O Tondela tem um objetivo maior nesta fase.
3: Evitar o play-off. Nós temos uma Segunda Liga muito forte. Está num play-off para discutir a subida é diferente do que estar num play-off para discutir a não descida. É sempre um receio.
0: Gilberto Coimbra, o presidente do Tondela, que atua sábado às 18h em Arouca, em declarações hoje a Bola Branca, assim vai a luta pela manutenção. No futebol de praia, as portuguesas, campeãs da Europa, estagiam para a defesa do título em julho na Moldávia. Alan Cavalcanti, o selecionador, agendou dois encontros com a Ucrânia, o primeiro é amanhã. Emma Toscano, uma das mais experientes, de 35 anos, espera um duelo físico.
4: É uma seleção muito difícil porque é muito física. É bom para nós ganharmos também aquela garra e a competitividade.
0: Físico contra a técnica de Portugal, sublinha o selecionador de futebol praia feminino, Alan.
5: Portugal é sempre uma seleção, não só no futebol de praia, mas em todas as outras, muito técnica. Né? O pessoal do leste da Europa, fisicamente, são muito fortes. Então, essa é a maior diferença.
0: Portugal-Ucrânia, amanhã às 16h30, no Complexo Desportivo da Rodovia. É tudo e já sabe, fica tudo em rr.pt, o site da Renascença na internet. Para todos, muito boa tarde.
6: Foi esta a Bola Branca com o Rui Viegas aqui na Renascença.
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6: Boa viagem com a Renascença e também com este takeaway, Inês Nogueira e Daniel Leitão. Consigo até às 7 e aí a chegar também um 6, ao que Deus quiser. E porquê é que estás com essa cara de pessoa mal-humorada e de cachorrinho abandonado?
10: Não, não, porque eu senti, porque eu estava aqui a fazer uma ao som da última música, daquele jingle que estávamos ali, Renascença, não sei quem é que mais. Eu estava aqui
6: a brincar,
10: a fazer um swing de ombros e tu olhaste para mim com um olhar reprovador e eu pensei, olha bolas.
6: Agora já sabes o que é ser eu durante um programa inteiro.
10: Tem que ser uma cambúzio. Tem que ser um mancambúzio.
6: Não.
10: E, ai, um programa inteiro a ser olhado por mim. Isso agora ficou muito estranho.
6: Não fico nada.
10: Agora as pessoas vão pensar que eu estou aqui durante 3 horas a olhar para ti. Aquela,
6: Não, estás-me sempre
10: agora,
6: a reprovar.
10: Ela agora piscou os olhos.
6: Não, estás-me sempre a reprovar.
10: Oh, filha, estudaste mais?
6: Olha, também não te fica nada bem.
10: Estás sempre a reprovar.
6: Não.
10: Tens de estudar mais.
6: Também não precisas levar tudo à letra.
10: Sou muito literal.
6: Ah, será que és?
10: Sou.
6: Vou só deixar assim no ar. A chegar Imagine Dragons e também o Seja O Que Deus Quiser.
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0: O que é que será que vem daqui hoje?
1: Então, hoje, a edição de hoje do Seja o que Deus Quiser vai ser um pouco diferente. Porquê? Porque não vamos ter sons.
0: Não vamos ter sons.
1: Não vamos. Aqui na Renascença. Na Renascença, temos o Explicador, um espaço informativo onde os nossos colegas da informação explicam uma determinada questão. E eu queria iniciar aqui hoje um espaço semelhante que decidi chamar de Alertador. E que aqui trarei sempre que achar que se justifique. Não é todos os dias, quando houver um motivo para tal, eu trago, pumba.
0: Um motivo de alerta, vamos
1: Sim.
0: dizer assim.
1: Exatamente. No fundo, o Alertador é um espaço onde fazemos um alerta para uma determinada questão que, a meu ver, está a ir longe demais. É uma chamada de atenção para algo sobre o qual eu acho que deveríamos refletir.
0: Ok.
1: E na estreia do Alertador vamos falar do quê? Do setor da restauração.
0: Ah.
1: Opa, eu adoro comer em geral, não é? E isso é visível a olho nu. Adoro ir a um bom restaurante, mas estou em querer que começamos a ir um pouco longe demais em algumas coisas. Logo para começar, na hora de marcar um restaurante. Não é? Do ponto de vista do consumidor, temos muita oferta. Temos restaurantes para todos os gostos, para todas as carteiras, com comida de todo o mundo. Excelente. Ainda assim, nem sempre é fácil marcar um restaurante. E quando conseguimos, vem a pergunta de que eu nunca estou à espera. Em que turno é que quer fazer a sua reserva? 19h30, 21h30 ou 23h30? Para já, quem é que come às 23h30? Vai jantar ou vai cear? Não percebo. Mas como assim turnos? Mas eu vou a um restaurante para comer ou vou para trabalhar? Tenho que picar o ponto quando chego lá?
0: Às tantas?
1: Ah, e tal, mas cada turno tem a duração de 2 horas. Isto pode parecer muito tempo, de facto. Mas depois,
0: não é?
1: Não é, porque depois acabamos sempre apressados pelos empregados. Ainda vão querer sobremesa. É melhor pedirem já, porque temos outro turno a começar daqui a 20 minutos. Mas eu ainda vou ao meio do meu bife.
0: Estão-te a expulsar do restaurante?
1: Exatamente, eu vou ao meio do bife. Será que vai apetecer mousse ou baba de camelo? Não sei.
0: Quero já estar a decidir.
1: Exatamente. Eu percebo o motivo para haver turnos, mas detesto ter que jantar, correr e estar todo o tempo com a mesma sensação que tenho a andar em carrinhos de choque, que é semi-pânico, porque a qualquer momento pode acabar o tempo da ficha como ti, percebes? Enfim. Bom, ainda na parte de marcar um restaurante. A cada dia que passa são precisos mais estudos para marcar um restaurante. Reserva? Ah, sim senhor. Vou precisar de um cartão de crédito. Mau.
0: Para quê?
1: Então, mas eu vou jantar fora ou comprar um iPhone a prestações? Não sei. Nunca sei. E de repente uma reserva num restaurante transforma-se num namorado ou namorada extremamente controladores. É que acabamos por receber uma quantidade absurda de mensagens do restaurante. Confirmamos a sua reserva para o dia X às tantas horas. Um dia depois, lembramos que tem uma reserva para o dia X às tantas horas. No outro dia, está quase a chegar o dia da sua reserva. Caso não possa comparecer, por favor, informe-nos assim que possível. No dia a seguir a este, agradecemos, confirma a sua presença no dia X às tantas horas.
0: Que aborrecido!
1: Lembramos que a partir desta data não pode cancelar e caso não compareça, serão cobrados não sei quantos euros no seu cartão de crédito.
0: Então,
1: e se aparecer alguém que ocupa a minha reserva? Devolvemos o dinheiro? Não devolvemos. Pois, percebem porque é que eu disse que isto parece uma relação assim com um namorado ou a namorada tóxica. Já sentares, vê se ela pergunta, posso trazer uma aguinha? Com ou sem gás? E até aqui tudo bem. Claro que sabe sempre bem uma aguinha para começar, não é? O problema está na aguinha que trazem. São águas muito chiques, que vêm numa garrafa belíssima com o nome e logotipo do restaurante. Uau! Só que custam 3 ou 4 euros. E todos nós sabemos que aquela água vem da torneira.
0: Exato.
1: Nem sequer é de água de nascente.
0: Nem sequer é filtrada.
1: Não. Alguns dizem, ai tal, mas é filtrada aqui por nós, numa máquina especial. E eu assim, mas vem ou não vem da torneira? Sim, mas é filtrada. Então, mas onde é que estamos? No meio do deserto? Num país do terceiro mundo? Qual é que é a necessidade de filtrar a água? A que sai da torneira é própria para consumo. Não é? Já nem no Algarve as pessoas compram água engarrafada, também já se bebe água de torneira. E já nem falo do que essas mesmas águas, quando são pedidas com gás, são uma coisa assim muito triste, muito fraquinha. São uma ideia pré. As bolhas que se vêem no copo nem se percebe se é de gás, se são restos de detergente que ficam no copo, sabes? Enfim, bom, uma tristeza. Outra pancada muito atual chega no couvert, que é feito do pão normal. Um pão alentejano, um pão de Mafra, uma broa. Ai tal, este é o nosso pão de massa-mãe, feito pelo nosso chefe. Atenção, não me interpretem mal. Eu adoro pão massa-mãe. Eu adoro pão massa-mãe.
0: Esse é o que não me faz mal.
1: Mas não falem do pão como se fosse um exclusivo do restaurante. Este é o nosso pão de massa-mãe. Não, já não há pão de massa-mãe em todo lado. Ou melhor, já há pão de massa-mãe em todo lado.
0: É verdade.
1: E quem é esta mãe que faz massa para todos? Também. É a mãe de todos nós. O que é isto?
0: É a mãe que se preocupa connosco.
1: Não se percebe. Normalmente este pão vem acompanhado de quê? De um trio de manteigas, não é? Não é uma, não são duas, são três manteigas. Sendo que nenhuma é normal. Uma é fumada, a outra é manteiga com algas e a outra é manteiga com chouriço.
0: Ai, pois é.
1: Sabes? É assim, enfim. Nunca...
0: Mas eu prefiro a de trufa.
1: Não pode ser uma mimosa, uma primora?
0: Não, já não dá.
1: Tudo isto porquê? Porque os restaurantes agora não servem comida, servem conceitos. Ah, e tal, não sei se já conhecem o nosso conceito, mas qual conceito, pá?
0: Eu quero comer.
1: O conceito, estou à espera, é de eu pegar no menu, escolho um dos pratos que vocês disponibilizam, confeccionam e eu como. No fim, eu pago e vou-me embora. É isto. Este é o conceito que estou à espera. Não estou à espera de muito mais do que isto. Mas se há coisa que me põe doente é quando dizem que o conceito do restaurante é partilhar. Pedi várias coisas, não é? E depois as pessoas partilham. É isso.
0: É pelo... tipo tapas?
1: Sim, é. Mas pelo meio damos as mãos e cantamos o Kumbaya. Mas está tudo bem. Hã? E porquê como isto me irrita? Porque eu, como que escolho é bom, não é? Pois toda a gente quer e repete e tal. E eu acabo sempre por não comer aquilo que eu queria, a quantidade que eu queria. Tenho que dividir com os outros, não é?
0: Mas não gostas desse conceito que é tapear?
1: Gosto. Mas só que no meio destes grupos, pois há sempre uma pessoa que faz uma coisa que é...
0: Há sempre alguém que fica prejudicado.
1: Há sempre uma pessoa que pede aquela porcaria que ninguém pede. Sim, percebes? Sim, sim. Ninguém pede aquilo no menu. Ou tipo, vai pedir uma sardinha de alface com, não sei lá.
0: Mas
1: com...
0: por isso é que eu acho que tapear tem de ser com pessoas com quem tu tenhas muito à vontade.
1: É que há sempre um prato que sobra, porque há essas duas alminhas que acabam sempre achar boa ideia pedir, sei lá, anchovas braseadas com emulsão do gorgonzola, trufas do Cairo e espuma de mioleira. Pois não há de sobrar. Como é que isto não há de sobrar? Ninguém pede isto.
0: Ninguém.
1: Eles até estranham.
0: Mesmo.
1: Ah, isto estava no menu só para despistar. É uma brincadeira. Nós nem sabemos confeccionar. Outra coisa que me deixa nervoso. Quando os empregados tratam como meninos sem maneiras. Há duas formas disso acontecer. Que é quando nos dizem como comer determinado prato. Ora, portanto, o que sugerimos é que envolvam tudo, leve à boca de uma só vez, para sentirem todas as texturas. Comecem pelo cone, depois o pastel e só depois o tártaro. Tá bom? E é tudo para comer à mão. Quer dizer, andou a minha mãe antes a insistir comigo para usar talheres,
0: como
1: para vir
0: ser.
1: Agora este chico esperto mandar-me comer isto à mão. Assim vai dizer o quê? Se gostou, arrote. Não, não funciona assim, não é? A outra forma disto acontecer é quando nos servem algo, afastam-se e quando pegamos num talher para começar a comer, eles vêm a correr na nossa direção e dizem: vou-lhe pedir que aguarde. Porque ainda não terminei de servir. Ainda não terminei o empratamento.
0: Meu Deus, que horror.
1: Ainda faltam isto. E sacam num pulverizador de bolso. Sabes? Um pulverizador. E, ai, tal, porque quando comemos não usamos só o paladar. Vou borrifar o ar com uma fragrância de laranja para que, enquanto comem este leitão, apesar de não ter laranja, a vossa memória olfativa vai-vos trazer esse sabor à boca e levar-vos até ao Algarve. Terra da boa laranja. E eu... Oh, amiga, se eu estou a comer leitão, leva-me até à amealhada, não é?
0: É só isso que eu quero.
1: Borrifo ao ar com um cheiro a tubo de escape e pessoas, que também é o cheiro que triste daquela zona onde estão os restaurantes todos da amealhada, não é? Uma estrada com restaurantes do lado esquerdo e do lado direito. Enfim, para finalizar, vamos falar de casas de banho.
0: Ai, não sei se quer.
1: Vamos falar de casas de banho.
0: Agora.
1: Que moda agora é esta dos restaurantes investirem milhares de euros numa casa de banho toda XPTO? Eu só quero uma casa
0: é
1: de banho
0: selfie,
1: limpa.
0: É para a fotografia no
1: pois
0: Instagram.
1: Pois está bem, mas eu só quero uma casa de banho limpa com o tamanho adequado para o meu cliente do restaurante. E agora, é uma praga. A todo lado que eu vou, quando alguém volta da casa de banho, vem encantada e diz: bem, já foram à casa de banho? Vocês têm que ir à casa de banho. É brutal. Eu diria que não pode ser muito bom sinal eu ter que ir à casa de banho. Será que alguma coisa não caiu bem? Estou-me a sentir mal? Indisposto? Alguma coisa estava estragada? Não sei, talvez. Ah, e tal, mas é decoração. Mas qual decoração? Eu, quando entro numa casa de banho, vou com uma missão. E muito bem definida.
0: Lavar as mãos.
1: Essa pode ser uma, pode haver tantas outras coisas. Mas vou com uma missão muito bem definida na minha cabeça. Não é? Não estou a contar. E para lá relaxar e passar um bom tempo.
0: Olha,
1: estou tão cozy nesta casa de banho, meto aí um vinil a tocar e vou queimar aqui um incenso. Ninguém faz isto, não é?
0: Enfim. Não sei.
1: Bom, fica aqui o alertador de hoje, o primeiro.
0: Eu concordo.
1: Espero que de poucos, porque, enfim, seria bom sinal. Vamos com calma, pode ser malta da restauração. Vai. Até amanhã e seja o que Deus quiser.
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0: Eu devo confessar que os turnos irritam-me bastante.
1: Ah, irrita tanto, pá.
0: É que eu sinto-me a ser expulsa do restaurante.
1: Só que sabes que eu já tive duas coisas. Irrita-me o turno, mas depois irrita-me as pessoas que dizem que têm turno, mas depois não aplicam o turno. Que é. O que é quando eu quero muito ir num restaurante, tem turnos, eu faço sempre marcar o último, porque já não há ninguém a seguir, já fica o tempo que quero. E então isto aconteceu uma vez, e a pessoa chega lá e diz assim: olha, já passa 20 minutos, tínhamos o turno acabava, e ele: pois acabava, mas o que é que faço? O que é que expulso as pessoas? E eu: pois,
0: sim,
1: é para isso serve um turno, não é?
0: É para isso.
1: É
0: exatamente.
1: Para isso serve um turno. Não, tenho que deixar a pessoa à vontade. E eu assim: ah, tenho que deixar, então pronto.
0: Mas sabes
1: que
0: para mim, o pior de ir ao último turno,
1: sim,
0: é que normalmente depois o restaurante vai virar. O restaurante vira discoteca.
1: Pois,
0: e eles precisam tirar as mesas.
1: Disseste tu que és jovem.
0: Não, é que eu odeio esse, juro. Não sou fã.
1: Eu pensei que ias dizer: ah, pois já não há chambão. E eu adoro um bom chambão.
0: Não, antes fosse isso, não. É só porque me expulsam e eu odeio sentir-me expulsa dos sítios.
1: Pois também eu.
0: Resumindo e concluindo, à altura de ouvir Kalema.

0: 11 minutos para as 7 da tarde, à altura de espreitarmos o trânsito a esta hora, Oscar.
1: Mantém-se, Inês, dificuldades na Cril, no sentido de Sacavém. Acidente no túnel de Benfica demora desde Alfragide, IC19 para Sintra tem demora em alterar Alfragide e Palácio, A5 para Cascais, com abordamentos entre Monsanto e Miraflores, ponto 25 de Abril para Almada, paragens a partir de Campolide. No Porto, também acidente na A44 em direção a Freixo, com corte de vias a condicionar o trânsito. VCI para a Rábida demora entre o nó da A44 e a A3, mais à frente entre a Perlada e a Ponte, sentido contrário, abrandamentos entre Coimbrões e A3. A IP com paragens nos dois sentidos, A3 com demora no final para a VCI. Boa viagem.
0: Obrigada, Oscar. E quanto ao tempo para amanhã, quinta-feira, Daniel?
2: Como é que dizes as horas, antes do tempo? É que antes do trânsito disseste como se fosse um carro. 11 minutos para as horas. Enfim, bom. Amanhã então prevê-se céu com períodos de muita nebulosidade, possibilidade de ocorrência de aguaceiros e uma neblina ou nevoeiro matinal, temperaturas máximas de 18 graus em Ponta Delgada, 19 no Porto, 20 em Lisboa, 21 no Funchal e 23 em Faro.
0: Eu não percebi.
2: Tu disseste as horas antes do trânsito, disseste assim, e faltam 11 minutos, 6, fiz um carro.
0: Não, mas agora faltam 10 minutos.
2: Agora faltam 10.
0: Agora faltam 10. Faltam 10.
2: É chuva.
0: Exatamente, é chuva a cair bem. Aguaceiros é o que não queremos. Na Renascença, Nuno Ribeiro, esta saloia. Para ouvir e para pôr mais alto.
2: Quem, tu?
0: Sim.

0: Pensa, Luís, Nuno Ribeiro, aqui na Renascença.
1: Sou sempre
2: falar
1: tão mal.
2: Essa loia.
0: Sou sempre tão mal. Olá, já cá está eu. A nossa favorita, Sónia. Como estamos?
2: Olha, estamos ótimas e sabes que o José Pedro Frazão acabou de me lembrar. Eu e a minha memória de peixe, não é à toa que os amigos me chamam Dori, não é? Pronto. Então, faz hoje 10 anos que eu e o José Pedro Frazão inauguramos oficialmente os estúdios desta nova casa, não é?
0: Não,
2: porque
0: digas.
2: A Renascença estava no Chiado e passámos aqui para a Buraca, não é?
0: Exato.
2: E faz hoje 10 anos que tivemos uma emissão muito longa, foi a tarde toda e eu estava em nervos por quem eram os convidados da nossa emissão.
0: Não sei quanto.
2: Marcelo Rebelo de Sousa, Presidente da República na altura.
1: Em funções, sim.
2: Presidente da Assembleia Fé Rodrigues. Primeiro-Ministro António Costa. Cardeal Patriarca de Lisboa na altura do Manuel Clemente. Estás a ver os nervos em que eu estava. Mas
1: sim,
2: correu
1: sim.
2: Bem. Diz que correu bem.
0: Foi?
2: Foi. E depois fomos lá para fora todos dançar e bailar.
1: É sim, pelo
2: e...
1: menos ainda trabalhas cá, Sónia.
0: Era isso que eu ia dizer. Pelo menos tu continuas cá, portanto.
1: Mal também não há ter corrido.
2: E eu vejo as fotografias, meus amigos, ainda só tinha assim uns fiozinhos de cabelo branco, sabem?
0: Como o tempo
1: passa. Pensei que era o Marcelo. Pensei que era o Marcelo.
0: Marcelo também já está todo.
1: E o Marcelo estava a comer um gelado ou não?
2: Não estava. Okay. Pelo menos a emissão.
0: Certamente
2: nunca...
0: ia dar um mergulho.
2: Só se fosse ali no tanque.
0: Às tantas. É com a Sónia que fica a partir de agora. Nós estamos de regresso amanhã. Renascer.

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20: 7:06 nos Açores, notícias na Renascença. A edição é do Miguel Coelho. Miguel, boa tarde.
21: Sónia, boa tarde.
20: Quais são os destaques, Miguel?
21: GNR procura arguído que hoje fugiu do Tribunal de Ponte Sor com a ajuda de cúmplices. Conselho de Ministros aprova amanhã a proposta de revisão do Código Laboral.
20: Estas e outras notícias agora na Renascença com Miguel Coelho.
21: A GNR tem em curso uma operação para tentar localizar o arguido detido que hoje fugiu do Tribunal de Ponte de Sor, em Porto Alegre, Distrito de Porto Alegre, depois de ser ouvido por suspeitas de tentativa de homicídio. À Renascença, a GNR confirma que o homem, de 37 anos, teve ajuda de cúmplices que atrasaram a saída dos militares até que o fugitivo entrasse num carro que o esperava. De acordo com fonte oficial da Guarda, os militares ainda fizeram disparos no exterior do Tribunal, mas não conseguiram evitar a fuga. Em comunicado, o Conselho Superior da Magistratura magistratura diz que este episódio reforça a necessidade de garantir condições de segurança adequadas nos tribunais. Lembra que este não foi o primeiro caso na comarca de Porto Alegre. Nos últimos meses registaram-se vários episódios de distúrbios e agressões associados à presença de grupos rivais em tribunal, situações que chegaram a exigir intervenção policial. Em Lisboa, uma pessoa morreu e duas ficaram feridas na sequência de uma rixa com armas brancas num apartamento na calçada do Tujal, na zona de Benfica. Fonte oficial do comando da PSP diz à Renascença que este incidente aconteceu por volta das 4 da tarde. Dois feridos foram levados para o Hospital de São Francisco Xavier, um terceiro em estado grave foi transportado para Santa Maria, onde acabou por morrer. Desconhece-se a idade e nacionalidade das vítimas. O caso está entregue à Polícia Judiciária. O Governo vai aprovar amanhã em Conselho de Ministros a proposta de revisão da legislação laboral que vai levar ao Parlamento. O anúncio foi feito esta tarde por Luís Montenegro durante o discurso que fez na tomada de posse da nova direção da Confederação do Comércio e Serviços de Portugal.
3: O Conselho de Ministros vai aprovar amanhã a proposta de lei que vai remeter ao Parlamento para apreciação, para termos uma legislação laboral mais capacitada para criar dinâmica económica, dinâmica no mercado de trabalho, que possa gerar mais valor para pagar melhores salários e para dar às empresas mais instrumentos para elas utilizarem em inovação, em incremento de processos produtivos, em melhor gestão, em melhor capacidade.
21: Luís Montenegro insistiu que foi feito um esforço enorme de aproximação de posições entre o Governo e centrais sindicais no âmbito das negociações para alterar a legislação e diz-se convencido que os deputados vão reconhecer os argumentos do Governo. Já esta tarde, o chefe do Executivo esteve reunido com André Ventura, na residência oficial do Primeiro-Ministro, para discutir a reforma laboral e também o tema da perda de nacionalidade como pena acessória, diploma recentemente chumbado pelo Tribunal Constitucional. Há pouco, André Ventura reafirmou, contudo, as exigências de redução da idade da reforma e reposição de 25 dias de férias como condição para aprovar a reforma laboral.
4: São questões essenciais, nós não vamos abdicar delas, são questões de que vamos continuar a trabalhar, quer a descida da idade da reforma, quer a questão de injusta que é terem sido cortados dias de férias e não terem sido repostos. O PSD é que tem que responder isso, eu tenho que dizer da parte do Chega. Da parte do Chega, nós mantivemos estes pontos como pontos importantes na discussão. Será o PSD que terá que falar por ele próprio.
21: Declarações do líder do Chega no Parlamento sobre o tema da perda de nacionalidade. O líder do Chega disse que saiu da reunião com o Primeiro-Ministro com a convicção de que Chega e PSD podem conseguir contornar os dois vetos do Tribunal Constitucional. Chamo agora a atenção para uma entrevista exclusiva à Renascença do antigo Presidente da República e Primeiro-Ministro Aníbal Cavaco Silva, a escassos dias de ser distinguido pelo Parlamento Europeu com a nova Ordem de Mérito Europeu. É uma grande entrevista com registro vídeo que ficará disponível a partir das 11 da noite em rr.pt e da qual iremos transmitir uma passagem alargada na edição da noite da Renascença, uma entrevista a Cavaco Silva.
20: E Donald Trump chegou ao início da tarde a Pequim, já à noite na China. A visita de 2 dias do Presidente dos Estados Unidos está a ser vista, Miguel, com grande expectativa.
21: Sim, ou não fosse o encontro dos líderes das duas maiores potências económicas, Estados Unidos e China, que não têm mantido um relacionamento fácil, como sabemos. Basta lembrar a guerra das tarifas declarada por Trump. Nesta edição das 7 temos a habitual análise de José Alberto Lemos. José Alberto, boa tarde.
19: Boa tarde, Miguel.
21: Que expectativas, na tua opinião, se podem alimentar sobre esta visita do presidente norte-americano a Pequim?
19: Bom, genericamente falando, há 3 tipos de questões que estão em cima da mesa. Questões políticas, questões económicas, barra comerciais e questões tecnológicas. Elas interligam-se todas, não é? Tecnológicas. O Washington há anos proibiu, por exemplo, a exportação de semicondutores de última geração para a China, para evitar que Pequim acompanhasse a evolução tecnológica do Ocidente. Mas foi uma medida que não resultou, porque os chineses começaram a desenvolver eles próprios os seus semicondutores, os seus chips, e hoje até estão a rivalizar com os Estados Unidos. Depois as questões comerciais, económicas. Como ainda agora referiste, o Trump decretou as tarifas de 100% no ano passado às exportações chinesas, não é? Convencido que isso ia afetar muito a economia chinesa, que depende bastante do mercado externo, sublinhe-se. Mas Pequim, além de ter procurado outros mercados, respondeu com um embargo à venda de terras raras, que são justamente essenciais para fabricar os semicondutores. Portanto, o resultado das tarifas foi zero, voltou tudo ao ponto inicial. E depois as questões políticas, que têm a ver com o Golfo, com a Guerra do Golfo e com Taiwan, que são dois assuntos obrigatórios e que nesta conjuntura se interligam.
1: Deixa-me perguntar.
19: Sobretudo a questão do Hormuz, não é?
1: Justamente, sobre essa matéria, a China, como se sabe, é muito próxima do regime de Teherão. É uma visita que poderá ajudar a desbloquear o atual impasse, nomeadamente ao nível do Estreito de Hormuz?
19: Exatamente. Essa aí é que eu acho que é a expectativa principal desta visita, por causa da conjuntura em que estamos. Bom, a ver, Trump chega a Pequim numa situação muito vulnerável, não é? Porque está sem saída para o conflito com o Irão, literalmente. O bloqueio de Hormuz, por outro lado, afeta mais a China até do que o Ocidente, na medida em que a China importa 50% do seu crudo daquela região. Ora, o Trump aposta na influência chinesa sobre o Irão para pressionar Teherão para um acordo que lhe permita salvar a face. Se diplomaticamente Pequim conseguir desempenhar aqui um papel decisivo, e eu lembro que Pequim em 2023 conseguiu aproximar o Irão e a Arábia Saudita numa jogada diplomática muito arguta, da qual os Estados Unidos estiveram completamente aliados, o que Trump pode aqui prometer em troca a Xi Jinping se ele conseguir um acordo que lhe salva a face? Forçar o Irão a fazê-lo. E evitar, a contrapartida seria evitar a concretização da venda a Taiwan de um pacote de armas no valor de 14 mil milhões de dólares, que há dois meses esperam um despacho presidencial. Ora, esta seria a prenda que o Trump pode oferecer a Xi se ele o ajudar a resolver o impasse na guerra com o Irão. É uma contrapartida muito valiosa para Pequim, porque a China já várias vezes mostrou preocupação com o armamento sofisticado que está destinado a Taiwan.
1: Sim.
19: A minha convicção, só para acabar, é que se, portanto, Trump adiou esta ida à China, adiou qualquer decisão sobre a guerra até ir à China. Por isso, muito vai depender do que se passar nesta viagem, é a minha convicção. Porque se a China não ajudar a salvar a face de Trump neste momento no Golfo, estou convencido que a guerra vai regressar à região dentro de pouco tempo e Trump voltará a bombardear o Irão. É a minha convicção.
1: Vamos ver o que dá então esta visita de Donald Trump a Pequim. Obrigado, Gilberto Lemos, pelo teu comentário. Última nota nesta edição, Sónia, para o desporto. O destaque do dia vai para o ciclista português Afonso Eulálio, é o novo líder da Volta à Itália. Terminou em segundo na etapa de hoje, a quinta, depois de ter integrado a fuga do dia. E feitas as contas, à geral, Eulálio vestiu então a camisola rosa, tem apenas 24 anos. Uhum. De resto, é agora também o líder da classificação da juventude.
5: Excelente notícia para terminarmos aqui esta edição das 7.
1: Estamos cá para
5: Miguel,
1: isso.
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5: Vamos agora espreitar o trânsito com o Oscar Daniel. Oscar, acabei de ver um vídeo contigo. Não te conto nada.
23: É melhor não contar, senão.
5: Não, vou aqui só, pronto, partilhar a informação, porque faz hoje 10 anos, precisamente, foi no dia 13 de maio de 2016, que a Renascença inaugurou oficialmente as instalações. E há pouco, como eu tive a oportunidade de dizer, houve aqui uma emissão especial, com muita, um grande privilégio, conduzida por mim e pelo José Pedro Frazão, e tivemos Marcelo Rebelo de Sousa, Fé Rodrigues, António Costa, Dom Manuel Clemente, portanto eram os convidados, não é? E depois fizemos uma festinha lá fora. E o que tu dançavas, Oscar?
23: Eu brilhei,
5: Daniel,
23: na festa.
5: Ai, que brilhaste mesmo. Que maravilha. Estávamos todos mesmo muito felizes. É. E continuamos hoje e estamos
23: e continuamos,
5: cá.
23: Sem
5: portanto,
23: dúvida.
5: É extraordinário. É. Bom, trânsito, como é que estamos, Oscar?
23: Olha, Sónia, olhamos primeiro para a A44 no endereço ao Freixo. Está em resolução o acidente, mas ainda mantém-se o trânsito condicionado. Vê-se para a Rábida, demora entre Bonjoy e A3. Mais à frente, entre a Parlada e a Ponte. Sentido contrário, abrandamentos entre Coimbrões e Francos. A IP com paragens nos dois sentidos. A3 tem demora no final para a BCI. Segunda circular em Lisboa, direção Benfica, paragens entre o aeroporto e Telheiras, sentido inverso entre o Estádio da Luz e o Radar. IC19 para Sintra, tem demora entre Alfragide e Amadora. Ponto 25 de Abril para Almada, paragens a partir de Campo Lido. Boa viagem.
5: Até já, Oscar. Tempo para amanhã, temos dia de sol, sobe um pouquinho, a temperatura máxima 18 graus para Ponta Delgada, 19 para o Porto, 20 Lisboa, 21 Funchal, 23 graus a máxima prevista para o Porto.
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5: Ora bem, estamos juntos até às 8h30, sempre com as músicas fantásticas da Renascença e boas ideias. A de hoje, então, é mesmo fantástica. 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Ah, pois é. Vai e leva 5 amigos consigo. Um camarote só para si, para ver este espetáculo da Joana Marques em sede própria. Como é que tenho de fazer para ganhar estes convites? Falamos melhor daqui a pouco.

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0: E a música acabou. Pois é, e estamos juntos, são agora 7h25, é que o meu computador de repente, olha, deu-lhe aqui uma coisinha ruim. Bom, temos Matilda, Peter Cetera e Elton John com Dua Lipa, já a seguir. Boa viagem, está com a Renascença, sempre, nunca igual.
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Olha que bem se está na Renascença, sempre, nunca igual. Bruce Springsteen, I'm on Fire e Joana Almirante, suamos todas iguais, são os próximos. Boa viagem.

0: tão pequenina e tão grande, não é? Os Time on Fire, Bruce Springsteen. De certeza que o Oscar concorda comigo. É uma grande música, não é,
1: maravilha.
0: Oscar?
1: É fantástica. Bruce.
0: É isso, também é verdade, também é verdade. Mais calminhos no trânsito, Oscar.
1: Olha, temos aqui um acidente na A2, em direção ao Algarve, na zona de Fogoteiro, com fila desde Corroios. Na fila para a ponte, em direção à Almada, há fila a partir do Aqueduto das Águas Livres. Na segunda circular, há demora em direção a Sacavém, entre a Luz e o radar.
0: Okay.
1: Quanto ao Porto, aqui é tudo muito mais calmo, apenas alguma demora entre as Antas e a A3, no sentido... Fez Freixa Rábida.
0: Ok.
1: Sou eu a querer dar boas notícias, não é? Freixa Rábida com algum abrandamento na VCI. Boa viagem.
0: Boa viagem também para ti, Oscar. Bom regresso a casa.
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6: 8 horas, 7 nos Açores, as notícias das 8 na Renascença, com a edição do Pedro Caires. Pedro, boa tarde.
22: Olá, boa tarde.
6: Quais são os destaques?
22: O Governo aprova amanhã em Conselho de Ministros a proposta de revisão da legislação laboral e, ao mesmo tempo, o Chega diz não abdicar de duas exigências para viabilizar estas alterações.
6: Esta e outras notícias, ou estas e outras notícias, agora com o Pedro Caires.
22: O Governo aprova amanhã em Conselho de Ministros a proposta da revisão da legislação laboral que vai levar ao Parlamento e Luís Montenegro acredita ter a disponibilidade dos dois maiores partidos da oposição para negociar na Assembleia da República.
23: O que eu tenho é, neste momento, a disponibilidade de um dos maiores partidos da oposição, o Chega, e também tenho, a auscultação que fiz, de uma declaração do Secretário-Geral do Partido Socialista, que confirmarei pessoalmente quando tiver essa oportunidade, também de igual disponibilidade.
22: Só que, entretanto, já depois destas declarações, o PS veio desmentir o Primeiro-Ministro e dizer que não há nenhuma declaração do líder José Luís Carneiro que mostre disponibilidade para negociar a lei laboral. Ao mesmo tempo, André Ventura reafirmava as exigências do Chega para votar ao lado do Governo.
24: São questões essenciais, nós não vamos abdicar delas, são questões de que vamos continuar a trabalhar, quer a descida da idade da reforma, quer a questão de injusta que é terem sido cortados dias de férias e não terem sido repostos.
22: O líder do Chega, depois de ter estado esta tarde reunido com Montenegro na residência oficial do Primeiro-Ministro para discutir não só a reforma laboral, mas também a perda de nacionalidade com pena acessória recentemente chumbada pelo Tribunal Constitucional. O Parlamento aprovou esta tarde as duas recomendações ao Governo para atrair mais jovens para as Forças Armadas. A proposta do PSD e do CDS passa por criar um programa voluntário de 3 a 6 semanas com um pagamento único de 439€ e a oferta da carta de condução e foi aprovada graças à abstenção do PSD e do Chega. Um outro projeto de resolução também foi aprovado, que recomenda a criação de um programa de saúde mental para os militares. Trata-se apenas, no entanto, de projetos de resolução que fazem recomendações ao Governo e, por isso, não têm caráter vinculativo. A GNR continua a tentar localizar o homem de 37 anos, que hoje fugiu do Tribunal de Ponte de Sor, no distrito de Porto Alegre, depois de ser ouvido por suspeitas de tentativa de homicídio. À Renascença, a GNR confirma que o arguido teve a ajuda de cúmplices, que atrasaram a saída dos militares até que a fugitiva entrasse num carro que o esperava. De acordo com uma fonte oficial da Guarda, os militares ainda fizeram disparos no exterior do edifício, mas não conseguiram evitar a fuga. 250 mil metros cúbicos de areia já colocados, faltam outros 750 mil milhões para concluir a reposição de areia nos 4 km de praias da Costa da Caparica e tudo indica que antes do início da época balnear, todas as praias vão estar prontas, garante a Ministra do Ambiente.
25: Nós estamos tudo a fazer para que de dia 1 de junho esteja tudo pronto. Isto são 10 praias. Portanto, começámos na primeira daqui de São João e vamos andando para lá. E está a correr muito bem, não tem havido atrasos.
22: A Ministra Maria da Graça Carvalho, numa visita às obras de reposição de areia nas praias da Costa de Caparica, na margem sul do Tejo, no Conselho da Almada. Quase 500 trabalhadores da Coindu, em Joanes, Conselho de Famalicão, vão para o layoff a partir de segunda-feira e por um período de 6 meses. A atravessar vários desafios devido à conjuntura global e à redução das encomendas, a empresa de componentes para automóveis comunicou a decisão aos funcionários esta semana. A queda das encomendas no setor já tinha levado a Coindu a avançar com 2 despedimentos coletivos no ano passado.
6: Há pouco falavas aí da areia das praias. Da Costa da Caparica não é baldinho a baldinho, não?
22: Ai, não, não. Mas leva muito tempo, garanto. Por muita máquina que lá esteja.
6: Quantos milhões de toneladas? Como é que é?
22: 750 mil milhões.
6: Ai, meu Deus. Pois baldinho a baldinho era difícil. Até já, Pedro. Até já.
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6: E bom regresso a casa, que seja assim com músicas extraordinárias, tal como é.

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2: O tema da inteligência artificial e dos companheiros digitais está ainda a ser avaliado. Portanto, no atual projeto do PSD, essa vertente ainda não está incluída. Mas nas audições e na auscultação dos especialistas que estamos a fazer, tanto no PSD como na primeira comissão do Parlamento, tem-nos sido chamada a atenção para este desafio enorme da inteligência artificial. Portanto, a nossa lógica é a utilização da inteligência artificial, concretamente os companheiros digitais, que podem se tornar quase um amigo de aconselhamento, muito mais fácil do que a realidade, não é? Porque esse amigo diz-nos tudo o que nós queremos. E, portanto, a criança está muito mais alvo de uma manipulação até afetiva do que um adulto. Mas, enfim. E, portanto, a tentativa de incluir na lei regras também entre os 13 e os 16 anos e até aos 13 anos uma proibição, entre os 13 e os 16 anos a possibilidade de autorização com autorização e acompanhamento dos pais, e também depois com regras específicas para que, quando uma criança possa utilizar esses mecanismos de inteligência artificial, que também tem uma função pedagógica, e portanto nós não queremos vedar o acesso das crianças à inteligência artificial, é um instrumento também nas escolas que pode ter a sua importância, mas queremos que haja uma informação das crianças e dos adultos que estão a utilizar a inteligência artificial, por um lado, e que aquela voz ou aquele texto a que eles acedem do outro lado não é uma pessoa real.
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0: 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Música, sempre, nunca igual. Ficamos agora com Pink e este Try. Sou a Sónia Santos. Deixe-se ficar, estamos juntos até às 8h30. Boa viagem.

0: 8:15. Está com a Renascença, sempre, nunca igual. All for One são os próximos, I swear. Boa viagem.
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19: Sou a Sónia Santos, sempre bom estar consigo aqui na Renascença, quase de saída, mas não posso ir embora sem lhe dizer o dinheiro que está no grandioso jogo da mala a partir de hoje. 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Vou então, desejo-lhe uma boa noite. Encontro marcado para amanhã às 7. Fique bem e até amanhã.

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0: Caros irmãos e irmãs aqui presentes e todos aqueles que nos acompanham através dos meios digitais de comunicação social, de forma especial as crianças e os jovens, os idosos e doentes, sejam todos bem-vindos. Em contexto de peregrinação aniversária de maio, aqui nos reunimos para rezarmos juntos. O apelo à oração é o elemento que melhor caracteriza a mensagem de Fátima, pois foi esse o primeiro pedido de Nossa Senhora aos pastorinhos e o que mais vezes repetido ao longo de todas as aparições. Há pouco mais de um século, a Senhora mais brilhante que o Sol fez este mesmo apelo aos pastorinhos: rezem o terço todos os dias para alcançarem a paz para o mundo e o fim da guerra. Caros irmãos, o pedido insistente de Nossa Senhora ressoa hoje cheio de atualidade e urgência. Rezemos, pois, à Rainha da Paz, Senhora do Rosário de Fátima, para que terminem as guerras, pedindo por sua intercessão a paz para o mundo, que no seu coração imaculado todos os povos possam encontrar o caminho e refúgio para ver a Deus. Vamos rezar o terço, meditando os mistérios gloriosos, acompanhados pelo testemunho de vida dos santos pastorinhos, com este grupo de pequenos mensageiros vindos do Centro Catequético da Moita Redonda, da Paróquia de Fátima, da Diocese Leiria Fátima. No coro estão as crianças e adolescentes da Escola Cantorum, pastorinhos de Fátima, com os jovens e adolescentes do Colégio São Miguel e do Externato de São Domingos. A todos, vós, crianças e jovens, pais e catequistas e restantes peregrinos, agradecemos o compromisso e a dedicação com que procureis corresponder aos pedidos de Nossa Senhora, que nos deixou a todos aqui neste lugar abençoado como herança. No primeiro mistério glorioso, contemplamos a ressurreição de Jesus.
1: Do Evangelho segundo São João: eu sou o pão da vida. Quem realmente come a minha carne e bebe do meu sangue tem a vida eterna, e eu hei de ressuscitá-lo no último dia.
2: Das memórias da irmã Lúcia. A Jacinta gostava de, durante o recreio, ir visitar o Santíssimo, mas dizia ela: eu gostava muito de estar muito tempo sozinha a falar com Jesus escondido, mas nunca nos deixam. Por intercessão dos santos Francisco e Jacinta Marto, vos pedimos, Pai do Céu, fazei crescer os nossos corações o meu desejo de Santa Jacinta, de falar e amar a Jesus escondido. Pai nosso, que estás nos céus, santificado seja o vosso nome. Venha a nós o vosso reino. Seja feita a vossa vontade, assim na terra como no céu.
0: O pão nosso de cada dia nos dai hoje. Perdoai-nos as nossas ofensas, assim como nós perdoamos a quem nos tem ofendido. E não nos deixeis cair em tentação, mas livrai-nos do mal. Amém.
2: Ave Maria, cheia de graça, o Senhor é convosco. Bendita sois vós entre as mulheres. Bendito é o fruto do vosso ventre, Jesus.
0: Santa Maria, Mãe de Deus, rogai por nós, pecadores, agora e na hora da nossa morte. Amém.
2: Ave Maria, cheia de graça, o Senhor é convosco. Bendita sois vós entre as mulheres. Bendito é o fruto do vosso ventre, Jesus.
0: Santa Maria, Mãe de Deus, rogai por nós, pecadores, agora e na hora da nossa morte. Amém.
2: Ave Maria, cheia de graça, o Senhor é convosco. Bendita sois vós entre as mulheres. Bendito é o fruto do vosso ventre, Jesus.
0: Santa Maria, Mãe de Deus, rogai por nós, pecadores, agora e na hora da nossa morte. Amém.
2: Ave Maria, cheia de graça, o Senhor é convosco. Bendita sois vós entre as mulheres. Bendito é o fruto do vosso ventre, Jesus.
0: Santa Maria, Mãe de Deus, rogai por nós, pecadores, agora e na hora da nossa morte. Amém.
2: Ave Maria, cheia de graça, o Senhor é convosco. bendita sois vós entre as mulheres, bendito é o fruto do vosso ventre, Jesus.
3: Santa Maria, Mãe de Deus, rogai por nós, pecadores, agora e na hora da nossa morte. Amém.
1: Ave Maria, cheia de
2: graça, o Senhor é convosco. Bendita sois vós entre as mulheres, bendito é o fruto do vosso ventre, Jesus.
3: Santa Maria, Mãe de Deus, rogai por nós, pecadores, agora e na hora da nossa morte. Amém.
2: Ave Maria, cheia de graça, o Senhor é convosco. Bendita sois vós entre as mulheres, bendito é o fruto do vosso ventre, Jesus.
3: Santa Maria, Mãe de Deus, rogai por nós, pecadores, agora e na hora da nossa morte. Amém.
2: Ave Maria, cheia de graça, o Senhor é convosco. Bendita sois vós entre as mulheres, bendito é o fruto do vosso ventre, Jesus.
3: Santa Maria, Mãe de Deus, rogai por nós, pecadores, agora e na hora da nossa morte. Amém.
2: Ave Maria, cheia de graça, o Senhor é convosco. Bendita sois vós entre as mulheres, bendito é o fruto do vosso ventre, Jesus.
3: Santa Maria, Mãe de Deus, rogai por nós, pecadores, agora e na hora da nossa morte. Amém.
2: Ave Maria, cheia de graça, o Senhor é convosco. Bendita sois vós entre as mulheres, bendito é o fruto do vosso ventre, Jesus.
3: Santa Maria, Mãe de Deus, rogai por nós, pecadores, agora e na hora da nossa morte. Amém. Glória ao Pai, ao Filho e ao Espírito Santo.
4: Agora, no princípio e agora e sempre.
3: Amém. Ó Maria, concebida sem pecado. Ó bom Jesus, perdoai-nos e livrai-nos do fogo do inferno.
4: Pai, salva-nos todos para o céu. Amém.

0: No segundo mistério, contemplamos a ascensão de Jesus ao céu.
1: Do Evangelho segundo São Lucas. Enquanto os abençoava, separou-se deles e levava-se ao céu. E eles, depois de se terem prostrado diante dele, voltaram para Jerusalém com grande alegria.
2: Do livro. Era uma senhora mais brilhante que o sol. O desejo de Francisco de ir para o céu não era tanto pelo anseio de gozar, mas sobretudo consolar Nosso Senhor. Daqui a pouco Jesus vem buscar-me para ir para o céu com ele e fico sempre a vê-lo e a consolá-lo. Que bom! Prece. Nossa Senhora de Fátima, por vossa intercessão, pedimos ao Senhor a graça de, como os discípulos e Francisco, sermos verdadeiros e consoladores.
0: Pai nosso que estais nos céus, santificado seja o vosso nome. Venha a nós o vosso reino. Seja feita a vossa vontade, assim na terra como no céu.
3: O vosso de cada dia dai-nos hoje. Assim como nós perdoamos a quem nos tem ofendido, não nos deixeis cair em tentação, mas livrai-nos do mal.
0: Ave Maria, cheia de graça, o Senhor é convosco. Bendita sois vós entre as mulheres, e bendito é o fruto do vosso ventre.
3: Santa Maria, Mãe de Deus, Pai por nós pecadores, agora e na hora da nossa morte. Amém.
0: Ave Maria, cheia de graça, o Senhor é convosco. Bendita sois vós entre as mulheres, bendito é o fruto do vosso ventre, Jesus.
3: Santa Maria, Mãe de Deus, rogai por nós, pecadores, agora e na hora da nossa morte. Amém.
0: Ave Maria, cheia de graça, o Senhor é convosco. Bendita sois vós entre as mulheres, bendito é o fruto do vosso ventre, Jesus.
3: Santa Maria, Mãe de Deus, rogai por nós, pecadores, agora e na hora da nossa morte. Amém.
0: Ave Maria, cheia de graça, o Senhor é convosco. Bendita sois vós entre as mulheres, e bendito é o fruto do vosso ventre, Jesus.
3: Santa Maria, Mãe de Deus, rogai por nós, pecadores, agora e na hora da nossa morte. Amém.
0: Ave

0: Santa Maria, Mãe de Deus, rogai por nós, pecadores, agora e na hora da nossa morte. Amém.
1: Ave Maria, cheia de graça, o Senhor é convosco. Bendita sois vós entre as mulheres, bendita é o fruto do vosso ventre, Jesus.
0: Santa Maria, Mãe de Deus, rogai por nós, pecadores, agora e na hora da nossa morte. Amém.
1: Ave Maria, cheia de graça, o Senhor é convosco. Bendita sois vós entre as mulheres, bendita é o fruto do vosso ventre, Jesus.
0: Santa Maria, Mãe de Deus, rogai por nós, pecadores, agora e na hora da nossa morte. Amém.
1: Ave Maria, cheia de graça, o Senhor é convosco. Bendita sois vós entre as mulheres, bendita é o fruto do vosso ventre, Jesus.
0: Santa Maria, Mãe de Deus, rogai por nós, pecadores, agora e na hora da nossa morte. Amém.
1: Ave Maria, cheia de graça, o Senhor é convosco. Bendita sois vós entre as mulheres, e bendito é o fruto do vosso ventre, Jesus.
0: Santa Maria, Mãe de Deus, rogai por nós, pecadores, agora e na hora da nossa morte. Amém.
1: Ave Maria, cheia de graça, o Senhor é convosco. Bendita sois vós entre as mulheres, bendito é o fruto do vosso ventre, Jesus.
0: Santa Maria, Mãe de Deus, rogai por nós, pecadores, agora e na hora da nossa morte. Amém.
2: Como era no princípio, agora e sempre. Amém. Rogai por nós que recorremos a vós. Vai as almas todas para o céu, principalmente as que mais precisarem.

0: No terceiro mistério, contemplamos a vinda do Espírito Santo sobre os apóstolos e Nossa Senhora reunidos no cenáculo.
1: A primeira carta a Timóteo. O único pessoa é a imortalidade que habita numa luz inacessível, que nenhum homem viu nem pode ver.
2: Das memórias da irmã Lúcia. O que mais impressionava ou absorvia Francisco era Deus. A Santíssima Trindade, nessa luz imensa que nos penetrava no mais íntimo da alma. Depois dizia: nós estávamos lá para arder, naquela luz que é Deus, e não nos queimávamos, como é Deus. Não se pode dizer isto assim, que a gente nunca pode dizer. Senhor da luz e da eternidade, vos pedimos o dom de podermos receber os nossos corações. Essa vossa luz que nos faz amar tanto o Sagrado Coração de Jesus e o Imaculado Coração de Maria. Pai nosso, que estais no céu, santificado seja o vosso nome. Venha a nós o vosso reino, seja feita a vossa vontade, assim na terra como no céu.
0: O pão nosso de cada dia nos dai hoje, perdoai-nos as nossas ofensas, assim como nós perdoamos a quem nos tem ofendido. E não nos deixeis cair em tentação, mas livrai-nos do mal. Amém.
2: Ave Maria, cheia de graça, o Senhor é convosco. Bendita sois vós entre as mulheres, bendito é o fruto do vosso ventre, Jesus.
0: Santa Maria, Mãe de Deus, rogai por nós, pecadores, agora e na hora da nossa morte. Amém.
2: Ave Maria, cheia de graça, o Senhor é convosco. Bendita sois vós entre as mulheres, bendito é o fruto do vosso ventre, Jesus.
0: Santa Maria, Mãe de Deus, rogai por nós, pecadores, agora e na hora da nossa morte. Amém.
2: Ave Maria, cheia de graça, o Senhor é convosco. Bendita sois vós entre as mulheres. Bendito é o fruto do vosso ventre, Jesus.
0: Santa Maria, Mãe de Deus, rogai por nós, pecadores, agora e na hora da nossa morte. Amém.
2: Ave Maria, cheia de graça, o Senhor é convosco. Bendita sois vós entre as mulheres, bendito é o fruto do vosso ventre, Jesus.
0: Santa Maria, Mãe de Deus, rogai por nós, pecadores, agora e na hora da nossa morte. Amém.
2: Ave Maria, cheia de graça, o Senhor é convosco. Bendita sois vós entre as mulheres, bendito é o fruto do vosso ventre, Jesus.
0: Santa Maria, Mãe de Deus, rogai por nós, pecadores, agora e na hora da nossa morte. Amém.
2: Ave Maria, cheia de graça, o Senhor é convosco. Bendita sois vós entre as mulheres. Bendito é o fruto do vosso ventre, Jesus.
0: Santa Maria, Mãe de Deus, rogai por nós, pecadores, agora e na hora da nossa morte. Amém.
2: Ave Maria, cheia de graça, o Senhor é convosco. Bendita sois vós entre as mulheres. Bendito é o fruto do vosso ventre, Jesus.
0: Santa Maria, Mãe de Deus, rogai por nós, pecadores, agora e na hora da nossa morte. Amém.
2: Ave Maria, cheia de graça, o Senhor é convosco. Bendita sois vós entre as mulheres. Bendito é o fruto do vosso ventre, Jesus.
0: Santa Maria, Mãe de Deus, rogai por nós, pecadores, agora e na hora da nossa morte. Amém.
2: Ave Maria, cheia de graça, o Senhor é convosco. Bendita sois vós entre as mulheres. Bendito é o fruto do vosso ventre, Jesus.
0: Santa Maria, Mãe de Deus, rogai por nós, pecadores, agora e na hora da nossa morte. Amém.
2: Ave Maria, cheia de graça, o Senhor é convosco. Bendita sois vós entre as mulheres. Bendito é o fruto do vosso ventre, Jesus.
0: Santa Maria, Mãe de Deus, rogai por nós, pecadores, agora e na hora da nossa morte.
3: Glória ao Pai, ao Filho e ao Espírito Santo. Ó Maria, concebida sem pecado. Ó bom Jesus, perdoai-nos e livrai-nos do fogo do inferno.
4: Pai,

0: Quarto mistério, a Assunção de Nossa Senhora ao Céu.
1: Do Cântico dos Cânticos, quem é essa que desponta como a aurora, bela como a lura, fulgurante como o sol, terrível como as coisas grandiosas?
2: Tinha-se espalhado o ato que as autoridades haviam decidido fazer explodir uma bomba junto de nós, no momento da aparição de 13 de outubro. Não concebi com isso medo algum e, falando disto a meus primos, dissemos: mas que bom se nos for concebida a graça de subir dali com a Nossa Senhora para o céu. Maria, caminho para ver a Deus, por vossa intercessão, ensinai-nos a não ter medo perante as dificuldades. Fazei com que os nossos olhares se voltem para sempre para o céu.
0: Pai nosso que estais nos céus, santificado seja o vosso nome. Venha a nós o vosso reino. Seja feita a vossa vontade, assim na terra como no céu.
3: O pão nosso cada dia nos dai hoje. Perdoai as nossas ofensas, assim como nós perdoamos a quem nos tem ofendido. Não nos deixeis cair em tentação, mas livrai-nos do mal. Amém.
0: Ave Maria, cheia de graça, o Senhor é convosco. Bendita sois vós entre as mulheres, e bendito é o fruto do vosso ventre, Jesus.
3: Santa Maria, Mãe de Deus, rogai por nós, pecadores, agora e na hora da nossa morte. Amém.
0: Ave Maria, cheia de graça, o Senhor é convosco. Bendita sois vós entre as mulheres, bendito é o fruto do vosso ventre, Jesus.
3: Santa Maria, Mãe de Deus, rogai por nós, pecadores, agora e na hora da nossa morte. Amém.
0: Ave Maria, cheia de graça, o Senhor é convosco. Bendita sois vós entre as mulheres,
3: Santa Maria, Mãe de Deus, rogai por nós, pecadores, agora e na hora da nossa morte. Amém.
0: Ave Maria, cheia de graça, o Senhor é convosco. Bendita sois vós entre as mulheres, e bendito é o fruto do vosso ventre,
3: Jesus. Santa Maria, Mãe de Deus, rogai por nós, pecadores, agora e na hora da nossa morte. Amém.
0: Ave Maria, cheia de graça, o Senhor é convosco. Bendita sois vós entre as mulheres,
3: Santa Maria, Mãe de Deus, rogai por nós, pecadores, agora e na hora da nossa morte. Amém.
0: Ave Maria, cheia de graça, o Senhor é convosco. Bendita sois vós entre as mulheres, e bendito é o fruto do vosso ventre, Jesus.
3: Santa Maria, Mãe de Deus, rogai por nós, pecadores, agora

0: Santa Maria, Mãe de Deus, rogai por nós, pecadores, agora e na hora da nossa morte. Amém.
1: Ave Maria, cheia de graça, o Senhor é convosco. Bendita sois vós entre as mulheres, e bendito é o fruto do vosso ventre, Jesus.
0: Santa Maria, Mãe de Deus, rogai por nós, pecadores, agora e na hora da nossa morte. Amém.
1: Ave Maria, cheia de graça, o Senhor é convosco. Bendita sois vós entre as mulheres, e bendito é o fruto do vosso ventre, Jesus.
0: Santa Maria, Mãe de Deus, rogai por nós, pecadores, agora e na hora da nossa morte. Amém.
1: Ave Maria, cheia de graça, o Senhor é convosco. Bendita sois vós entre as mulheres, e bendito é o fruto do vosso ventre, Jesus.
0: Santa Maria, Mãe de Deus, rogai por nós, pecadores, agora e na hora da nossa morte. Amém.
2: Como era no princípio, agora e sempre. Amém. Rogai por nós que recorremos a vós. Vai as almas todas para o céu, principalmente as que mais precisarem.

0: Quinto mistério, a coroação de Maria como rainha do céu e da terra.
1: Do livro do Apocalipse. Depois apareceu no céu um grande sinal. Uma mulher vestida de sol, com a lua debaixo dos pés e com uma coroa de 12 estrelas na cabeça.
2: Memórias da irmã Lúcia. E tu, sofres muito? Disse-me Nossa Senhora no dia 13 de julho. Não me desanimes, eu nunca te deixarei. O meu Imaculado Coração de Maria será o teu refúgio e o caminho que te conduzirá até Deus. Senhora do Rosário de Fátima, por vossa intercessão, faz das contas deste Rosário caminho que nos conduz ao vosso amado Filho. Eleva ao céu as nossas súplicas e concede a paz ao mundo.
0: Pai nosso que estais nos céus, santificado seja o vosso nome. Venha a nós o vosso reino, seja feita a vossa vontade, assim na terra como no céu.

0: Ave Maria, cheia de graça, o Senhor é convosco. Bendita sois vós entre as mulheres, e bendito é o fruto do vosso ventre, Jesus.
1: Santa Maria, Mãe de Deus, rogai por nós, pecadores, agora e na hora da nossa morte. Amém.
0: Ave Maria, cheia de graça, o Senhor é convosco. Bendita sois vós entre as mulheres, bendito é o fruto do vosso ventre, Jesus.
1: Santa Maria, Mãe de Deus, rogai por nós, pecadores,
0: Ave Maria, cheia de graça, o Senhor é convosco. Bendita sois vós entre as mulheres, e bendito é o fruto do vosso ventre, Jesus.
1: Santa Maria, Mãe de Deus, rogai por nós, pecadores, agora e na hora da nossa morte.
0: Ave Maria, cheia de graça, o Senhor é convosco. Bendita sois vós entre as mulheres, e bendito é o fruto do vosso ventre, Jesus.
1: Santa Maria, Mãe de Deus,
0: Ave Maria, cheia de graça, o Senhor é convosco. Bendita sois vós entre as mulheres, e bendito é o fruto do vosso ventre, Jesus.
1: Santa Maria, Mãe de Deus, rogai por nós, pecadores, agora e na hora da nossa morte. Amém.
0: Ave Maria, cheia de graça, o Senhor é convosco. Bendita sois vós entre as mulheres, e bendito é o fruto do vosso ventre, Jesus.
1: Santa Maria, Mãe de Deus, rogai por nós, pecadores, agora e na hora
0: Ave Maria, cheia de graça, o Senhor é convosco. Bendita sois vós entre as mulheres, e bendito é o fruto do vosso ventre, Jesus.
1: Santa Maria, Mãe de Deus, rogai por nós, pecadores, agora e na hora da nossa morte.
0: Ave Maria, cheia de graça, o Senhor é convosco. Bendita sois vós entre as mulheres, e bendito é o fruto do vosso ventre, Jesus.
1: Santa Maria, Mãe de Deus, rogai por nós,
0: Ave Maria, cheia de graça, o Senhor é convosco. Bendita sois vós entre as mulheres, e bendito é o fruto do vosso ventre, Jesus.
1: Santa Maria, Mãe de Deus, rogai por nós, pecadores, agora e na hora da nossa morte. Amém.
2: Glória ao Pai, ao Filho e ao Espírito Santo. Ó Maria, concebida sem pecado. Ó bom Jesus, perdoai-nos e livrai-nos do fogo do inferno. Nestas três últimas Ave-Marias vamos ter presente as intenções que Nossa Senhora deixou aqui neste lugar a três crianças e hoje deixa a cada um de nós. Vamos rezar pela conversão dos pecadores, pela paz no mundo inteiro e pelas intenções do Santo Padre. Ave-Maria, cheia de graça, o Senhor é convosco. Bendita sois vós entre as mulheres e bendito é o fruto do vosso ventre, Jesus.
3: Santa Maria, Mãe de Deus,
2: Nossa Senhora, Mãe da Igreja, Ave Maria, cheia de graça, o Senhor é convosco. Bendita sois vós entre as mulheres e bendito é o fruto do vosso ventre, Jesus. Nossa Senhora, Rainha da Paz, Ave Maria, cheia de graça, o Senhor é convosco. Bendita sois vós entre as mulheres e bendito é o fruto do vosso ventre, Jesus. Nossa Senhora do Rosário de Fátima, Santos Francisco e Jacinta Marta, de olhos fixos na imagem da Senhora mais brilhante que o Sol, confiemos as nossas intenções às pessoas que trazemos no coração por quem rezamos as intenções do mundo de hoje. E saudemo-la como Nossa Mãe, Rainha, dizendo: Salve, Rainha, Mãe de Misericórdia, a esperança nossa, salve. A vós bradamos os degradados filhos de Eva, a vós suspirando gementes chorando neste vale de lágrimas. Eia, pois, a degrada nossa, esses vossos olhos misericordiosos a nós voltei. E depois destes termos mostrais, Deus, bendito o fruto do vosso ventre. Ó clemente, ó piedosa, ó doce Virgem Maria, rogai por nós, Santa Mãe de Deus, para que sejamos dignos das promessas de Cristo. Amém. Agradecendo a presença e a oração, despeço-me dos peregrinos aqui presentes na capelinha e todos aqueles que nos acompanham através dos meios digitais com a bênção de Deus.

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1: Boa noite, são 9 horas, 8 nos Açores. Pedro Queiro, que notícias é que estão em destaque? Boa noite.
2: Olá, boa noite. O Governo aprova amanhã em Conselho de Ministros a proposta de revisão da legislação laboral. Ao mesmo tempo, o Chega diz não abdicar de duas exigências para viabilizar estas alterações. O Governo aprova esta quinta-feira, em Conselho de Ministros, a proposta de revisão da legislação laboral que vai levar ao Parlamento e Luís Montenegro acredita ter a disponibilidade dos dois maiores partidos da oposição para negociar na Assembleia da República.
3: O que eu tenho é, neste momento, a disponibilidade de um dos maiores partidos da oposição, o Chega, e também tenho, a auscultação que fiz, de uma declaração do secretário-geral do Partido Socialista, que confirmarei pessoalmente, quando tiver essa oportunidade, também de igual disponibilidade.
2: Só que não é bem assim. Entretanto, já depois destas declarações, o PS veio desmentir o Primeiro-Ministro e dizer que não há nenhuma declaração do líder José Luís Carneiro que mostre disponibilidade para negociar as alterações à lei laboral. Ao mesmo tempo, André Ventura reafirmava as exigências para votar ao lado do Governo.
4: São questões essenciais, nós não vamos abdicar delas. São questões de que vamos continuar a trabalhar, quer a descida da idade da reforma, quer a questão de injusta que é terem sido cortados dias de férias e não terem sido repostos.
2: O líder do Chega, depois de ter estado esta tarde reunido com Montenegro, na residência oficial do Primeiro-Ministro, para discutir não só a reforma laboral, mas também a perda de nacionalidade como pena acessória recentemente chumbada pelo Tribunal Constitucional. O PSD insiste que o programa Defender Portugal pode atrair mais jovens para as Forças Armadas. O Parlamento aprovou o projeto de resolução graças às abstenções do Chega e do PS. A ideia é criar um programa voluntário de 3 a 6 semanas, com pagamento de 439€ e a oferta da carta de condução. Bruno Ventura, deputado social-democrata, diz que é uma aposta vencedora para combater a falta de atratividade da carreira militar.
5: Acreditamos que com este programa os jovens ganham em enriquecimento curricular e cívico. As Forças Armadas ganham em potencial de atração das novas gerações e reforçam o seu papel de prestígio insubstituível na sociedade portuguesa.
2: Deputado social-democrata, no debate desta tarde no Parlamento. Um outro projeto de resolução também foi aprovado, que recomenda a criação de um programa de saúde mental para os militares. Trata-se de apenas, no entanto, de projetos de resolução que fazem recomendações ao Governo e, por isso, não têm um caráter vinculativo. Pelo menos 6 pessoas morreram, 6 e dezenas ficaram feridas hoje na Ucrânia, na sequência de um dos maiores ataques russos desde o início da guerra. Segundo Volodymyr Zelensky, desde a meia-noite já foram lançados mais de 800 drones sobre o país, ataques que atingiram várias áreas residenciais e parte da infraestrutura ferroviária ucraniana. De acordo com os responsáveis locais, entre ontem e hoje, os bombardeamentos russos já provocaram cerca de 15 mortos e pelo menos 41 feridos. No futebol, Rodrigo Salazar realizou exames médicos e testes físicos, já terá assinado com o Sporting até 2031. Segundo avança o jornal O Jogo, o Criativo, que é internacional uruguaio de 26 anos, vai custar 30 milhões de euros ao Sporting, e o Braga garante ainda a contratação do defesa leonino Diogo Travassos, que esta temporada esteve emprestado ao Moreirense, troco de 5 milhões e meio de euros, mais 1 milhão por objetivos. Mesmo a terminar, lembro que há uma entrevista exclusiva à Renascença do antigo Presidente da República e Primeiro-Ministro Cavaco Silva, a escassos dias de ser distinguido pelo Parlamento Europeu com a nova Ordem do Mérito Europeu. É uma grande entrevista, com registro de vídeo, que vai ficar disponível a partir das 11 da noite em rr.pt e do qual vamos transmitir uma passagem largada na edição da noite da Renascença daqui a 2 horas. Fica com o Paulino Coelho no Hotel Califórnia.
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1: Muito boa noite. Está de volta ao Hotel Califórnia, aos serões da rádio. Eu sou o Paulino Coelho e vamos juntos até às 11.

E agora uma viagem pela vida de Paul McCartney através das músicas que o marcaram. O ex-Beatle vai ser o convidado de uma edição especial no programa Tracks of My Years da BBC Radio 2, numa conversa onde revisita as 10 canções que marcaram a sua vida. E há escolhas muito curiosas. Paul regressa às origens do rock and roll com canções como Bebopalula, de Gene Vincent, That Will Be the Day, de Buddy Holly, All Shook Up, de Elvis Presley, músicas que ouviu ainda miúdo em Liverpool e que ajudaram a formar o rapaz que mais tarde mudaria a história da pop. Pelo caminho, há também espaço para os Kinks, Bob Dylan, Prince, Human League e uma escolha muito especial, God Only Knows, dos Beach Boys, que McCartney disse já várias vezes ser uma das canções mais perfeitas de sempre. Mas talvez o momento mais tocante esteja no fim. A última escolha é Imagine, de John Lennon. E é talvez uma forma discreta, mas muito emocional, de homenagear o velho amigo, parceiro de composição e irmão musical. A entrevista vai para o ar no final de maio, poucos dias antes do lançamento do novo álbum de Paul McCartney, o primeiro disco de originais em mais de 5 anos.

0: Grande homenagem de Paul McCartney a John Lennon. E já a seguir, mais uma canção que acaba de ultrapassar a barreira dos 1 milhão de ouvintes no Spotify.
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1: Bom, o Spotify nasceu com fama de território jovem, mas há clássicos que continuam a entrar no One Billion Club. American Pie, de Don McLean, editado em 1971, ultrapassou agora os 1 milhão de audições na plataforma. Mais de 50 anos depois, esta canção de mais de 8 minutos continua a provar que quando uma música fica mesmo na memória, nem o algoritmo se atreve a mandá-la embora. Bom, a letra nasceu à volta do chamado dia em que a música morreu, o acidente de 1959 que vitimou Buddy Holly, Ritchie Valens e The Big Bopper. Mas American Pie tornou-se muito mais do que uma homenagem. É quase uma viagem pela América, pelo rock, pela inocência perdida e por uma geração inteira, no fundo. E aqui está a graça da coisa. No mundo de refrões de 20 segundos e músicas feitas para caber num vídeo curto, uma canção antiga, longa, cheia de mistério, acaba de chegar aos 1 milhão de plays. Afinal, os clássicos também sabem fazer streaming.

Bom, e Stevie Wonder faz hoje 76 anos. Basta dizer o nome e começamos logo com músicas na nossa cabeça. Tantos sucessos, canções que atravessaram gerações, continuam a soar-nos bem em qualquer altura da nossa vida. Mas a história de Stevie Wonder impressiona ainda mais quando se olha para trás. É que Stevie Wonder nasceu prematuro, perdeu a visão poucas semanas depois de nascer por causa de complicações numa incubadora, e talvez muita gente pensasse que aquilo seria um limite, não é? Mas acabou por ser exatamente o contrário. Com apenas 11 anos, assinou contrato com a Motown, uma das editoras mais importantes da história da música, e deram-lhe o nome de Little Stevie Wonder, porque toda a gente achava quase inacreditável o talento daquele miúdo. Ele cantava, tocava piano, tocava bateria, harmónica, e parecia fazer música, assim, do nada. Nos anos 70, teve uma sequência de álbuns tão forte que muitos a consideraram uma das fases mais criativas e mais impressionantes da história da música popular. E há uma curiosidade, foi uma das vozes mais importantes na luta para que o aniversário de Martin Luther King se tornasse feriado nos Estados Unidos. Ou seja, Stevie Wonder não mudou só a música, também usou a fama para mudar coisas no mundo, e os números ajudam a perceber a dimensão. Ao longo da carreira, editou 23 álbuns, venceu 25 prémios Grammy e vendeu mais de 100 milhões de discos em todo o mundo, tornando-se um dos artistas mais bem-sucedidos de sempre. Stevie Wonder faz hoje 76 anos.

hoje no lado B escolhi uma canção que nasceu da dor, mas acabou por ter duas vidas muito diferentes. Only Love Can Break Your Heart foi escrita por Neil Young e editada em 1970 no álbum After the Gold Rush. Diz-se que Neil Young a escreveu depois de ver o amigo Graham Nash devastado com o fim da relação com Johnny Mitchell. Não era sobre Neil, era quase uma mão no ombro de um amigo de coração partido. Curiosamente, apesar de ser uma das canções mais delicadas de Neil Young, acabou por se tornar também uma das mais populares. Foi o seu primeiro single a entrar no top americano, numa altura em que Neil Young parecia mais interessado em seguir a inspiração do que em conquistar tops.

Mas 20 anos depois a história mudou completamente de roupa. Em 1990, os britânicos Saint Etienne pegaram naquela melancolia folk e transformaram-na numa canção pop dançável, com uma batida muito suave e a voz de Sarah Cracknell a dar-lhe um romantismo diferente. A versão tornou-se o primeiro grande êxito do grupo e para muita gente foi até a porta de entrada para descobrir o original de Neil Young. E no meu caso foi esse. Aconteceu exatamente isso. Eu não conhecia esta música de Neil Young. E é curioso que a mesma canção pode soar a lágrimas numa sala vazia ou a pista de dança às 2 da manhã.

Ian Wilson, a voz dos Heart, voltou a falar sobre os anos 70 e não romantizou a coisa. Numa entrevista à revista Rolling Stone, a cantora recordou o machismo do mundo do rock nessa altura, dizendo que muitos homens a faziam sentir ridícula só por tentar entrar naquele universo. Um cenário onde guitarras pesadas, amplificadores e atitude parecia ter dono, e esse dono era masculino. Vale a pena lembrar quem eram os Heart, uma das primeiras grandes bandas de hard rock lideradas por mulheres, com Anne e a irmã Nancy Wilson a desafiarem preconceitos, numa época em que isso simplesmente não era normal. E fizeram-no sem pedir licença, com canções como Barracuda, Crazy on You, Magic Man, muitas outras. Anne diz hoje que teve pessoas que acreditaram nela, mas admite que muitas outras mulheres tiveram um caminho ainda mais duro. Bom, uma das canções que gosto muito é These Dreams, editada em 1986.

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17: Boa noite, são 10h09 nos Açores. E Pedro Queiro, o que é importante sabermos agora?
18: O Governo aprova amanhã a proposta de revisão da legislação laboral, mas o Chega não abdica de duas exigências. Na Faculdade de Medicina do Porto, 25 pessoas sofreram uma intoxicação alimentar. André Ventura avisa que não vai abdicar das exigências do Chega para viabilizar a reforma laboral. O Governo aprova esta quinta-feira em Conselho de Ministros a reforma laboral que depois segue para o Parlamento. Depois de uma reunião esta tarde com o Primeiro-Ministro, André Ventura sublinhou que há duas condições das quais não abre mão.
19: Esta reforma laboral que está agora em cima da mesa é má para o país. É má para o país, é má para os trabalhadores, é má para quem trabalha. É essa a minha convicção, é essa a convicção do Chega, é, portanto, é essa a convicção do segundo maior partido do Parlamento. Sendo uma reforma má, ela teria que ter alterações para ficar boa. Nessas alterações boas estão vários aspectos que nós já temos referido e estão dois assuntos importantes. Um, a descida da idade da reforma, o outro, a questão das férias.
18: Já no tema da perda de nacionalidade, André Ventura saiu hoje da reunião com o Primeiro-Ministro com a convicção de que Chega e PSD podem conseguir contornar os dois vetos do Tribunal Constitucional.
19: Há abertura dos dois lados para se resolver o problema. Nós temos uma solução, o PSD tem outra. Para já, estamos a ver se é possível chegar a uma via intermédia para se chegar à solução de quem comete crimes em território português perde a nacionalidade.
18: O líder do Chega falou ainda da revisão constitucional. André Ventura insiste que vai encontrar um calendário para envolver o PSD, de lembrar que os social-democratas só querem falar deste tema a partir do próximo ano. No Porto, 25 alunos e profissionais da Faculdade de Medicina sofreram esta quarta-feira uma intoxicação alimentar que se manifestou logo a seguir ao almoço. A informação foi confirmada à lusa por fonte do Hospital de São João e contactada pela agência de notícias, a faculdade confirmou a suspeita de intoxicação alimentar num dos bares concessionados que operam dentro da faculdade. Lá por fora, depois de ter sido detectado um surto de antivírus a bordo de um cruzeiro, há um outro navio a suscitar preocupações sanitárias, neste caso por suspeitas de uma epidemia de gastroenterite. Mais de 1.700 pessoas estão confinadas a bordo do navio que chegou na última noite a Bordeaux, no sudoeste de França. Há cerca de 50 pessoas com sintomas e estão a ser feitas análises para detectar a possível presença de norovírus. Ouvido pela Renascença, o infecciologista Jaime Nina esclarece que este é um tipo de vírus muito comum e que não tem a gravidade do antivírus.
20: É um vírus banal que provoca milhões de casos todos os anos, sei lá, para aí 5 ou 10% das diarreias dos adultos são norovírus, o que dá qualquer coisa como umas centenas de milhões de casos por ano. Portanto, não se pode dizer que é uma raridade. Um antivírus é uma doença grave. Não é o caso.
18: O infecciologista Jaime Nina, ouvido pela jornalista Marisa Gonçalves. A transmissão acontece pelo consumo de alimentos e água contaminada, também pelo contacto direto com pessoas infectadas ou superfícies contaminadas, mas essencialmente através da água. Atenção redobrada para quem circula na região do Porto, na A1, entre a área de serviço de Vila Nova de Gaia e o final da Ponta Rábida, e na A28, desde a Ponta Rábida até ao nó de acesso à Avenida da Boa Vista. São trajetos que estão condicionados durante a noite entre hoje e sábado. As restrições devem-se a geológicos do futuro projeto de alargamento da A1 para três vias entre Santo Ovídio e Coimbrões. Está tudo em rr.pt. Fica o Paulinho Coelho no Hotel Califórnia.
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17: Boa noite, sou o Paulo Coelho, estou consigo na Renascença até às 11.

17 anos depois da sua morte, o rei da pop, Michael Jackson, claro, acaba de atingir o maior pico de ouvintes da sua carreira no Spotify. Sim, ouviu bem, da carreira inteira. E este ano Michael Jackson está a ser ouvido mais do que nunca nas plataformas digitais, com clássicos da sua carreira a dispararem novamente, e tornou-se o artista mais ouvido do Spotify. E a pergunta é inevitável: como é que um artista que nos deixou em 2009 continua a competir com os nomes mais quentes do momento? Há várias respostas, obviamente. Uma delas chama-se Novas Gerações, que descobriram Michael através das redes sociais. Outra é o filme Michael, a cinebiografia que reacendeu a curiosidade sobre a música, as coreografias e aquele catálogo que simplesmente se eternizou. Não sei se há uma vez lhe tinha dito, uma das minhas músicas preferidas de Michael Jackson faz parte de um dos meus álbuns favoritos, que é Bad.

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0: Muito boa noite, tenham um bom serão com a Renascença. Olha, agora digo-lhe que há encontros improváveis e depois há este. Imagina a cena, um rei, uma estrela de rock e Donald Trump, mesmo sem estar presente no meio da conversa. E tudo isto aconteceu no evento da King's Trust, no Royal Albert Hall em Londres, quando Rod Stewart se cruzou com o rei Carlos III. O cantor britânico, conhecido por não ser exatamente um homem de meias palavras, terá dito ao rei qualquer coisa como: "Você meteu aquele arruaceiro no sítio", numa referência ao encontro recente do rei com Donald Trump nos Estados Unidos. E esta frase, pouco digna do protocolo real, fez sorrir quem estava por perto. E Carlos III, como é que foi? Diz quem insistiu que reagiu com a calma britânica do costume. Rod Stewart nunca foi propriamente um homem de diplomacias. Aos 81 anos continua a dizer o que pensa dentro e fora do palco. E, pelos vistos, até perante um rei, há coisas que simplesmente, assim, lhe saem, de uma forma absolutamente natural. E tem graça porque é um daqueles episódios que parecem saídos de uma série da Netflix sobre a família real, mas não, aconteceu mesmo.

E Bonnie Tyler, aquela voz que nós todos conhecemos e de quem gostamos muito, continua internada num hospital em Faro depois de ter sido submetida a uma cirurgia intestinal de emergência, e a atualização mais recente divulgada ontem pela equipa da cantora fala de um estado seriamente doente, mas estável, graças a Deus, com os médicos a manterem a confiança numa recuperação completa. Mas no meio da preocupação há também um lado muito português nesta história. A família de Bonnie Tyler sentiu necessidade de desmentir publicamente declarações feitas por Liberto Mialha, empresário algarvio bem conhecido e durante anos ligado à presença de artistas internacionais no sul do país. Num comunicado oficial que eu estive a ler, a família deixou claro que Mialha não os representa nem está em contacto com eles sobre o estado de saúde da cantora, lamentando ainda rumores e especulações que têm circulado. E tudo isto acontece numa altura simbólica para Bonnie Tyler. É que a cantora estava a preparar a digressão europeia para assinalar 50 anos de carreira, numa viagem que começou em 1976, com o primeiro single My My Honeycomb. A canção que vamos ouvir a seguir celebra este ano 50 anos, desde que foi editada. Conheci esta canção, primeiro single de Bonnie Tyler.

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Se nunca viu os Jamiroquai em concerto, tem de tratar disso o quanto antes. E até vai ter uma oportunidade de o fazer muito em breve num festival de verão no nosso país. Mas já lá vamos.

Não posso dizer que sou fã desde o início. Na altura em que eles apareceram com o primeiro álbum em 93, andava mais ocupado a ouvir grunge e rock alternativo. Mas a pouco e pouco, com a energia dos telediscos que iam rodando na MTV e o ritmo contagiante das suas músicas, a coisa mudou completamente de figura.

som dos Jamiroquai é a fusão perfeita de acid jazz com funk. Um som bem versátil que incorpora elementos da soul, do disco sounds e também da eletrónica. Isto tudo para dizer o quê? Que é impossível ver um concerto deles sem bater furiosamente o pé. No limite, até pode ser que suba a uma coluna. E não há mal nenhum nisso. Os Jamiroquai foram uma das bandas mais marcantes dos anos 90. Pela música, pelo estilo, pela alegria, pelas letras socialmente interventivas e principalmente pelos concertos brutais que dão. Uma festa de 2 horas em que é impossível.

0: Nos anos 90, chegou-se a pensar que nunca teríamos os Jamiroquai em Portugal. O pai de JK é português, a relação de ambos era conturbada e só aos 28 anos o conheceu. Felizmente, eles começaram a vir cá com regularidade, já os vi N vezes e estão de volta este ano ao Cool Jazz, dia 18 de julho. Festa marcada no Hipódromo Manuel Pessoa, em Cascais.
1: Que maravilha, Jamiroquai, que eu gosto muito e que já vi uma vez e vou voltar a ver porque eles voltam a Portugal este verão.

Bom, sabemos que há artistas que vivem do passado quando chegam a uma certa idade. Mas depois há o Elton John. Depois de uma infecção ocular grave que lhe retirou grande parte da visão do olho direito, Elton John confessou que teve de reaprender a fazer aquilo que sempre fez, escrever canções. Durante décadas o processo era muito simples. Bernie Taupin escrevia as palavras e Elton sentava-se ao piano para compor a melodia. Mas agora, sem conseguir ler como antes, tudo mudou. Pela primeira vez em mais de 50 anos de carreira, Elton John começou a fazer o caminho ao contrário. Primeiro faz a música e depois encaixam as palavras. Melodias antes das letras, um processo completamente novo para alguém que parecia já ter inventado todas as formas de criar. E o mais curioso é que Elton diz que o novo álbum, ainda sem data de lançamento, é diferente de tudo o que fez, mas também um dos mais felizes, como se aos 80 anos ainda houvesse uma porta nova para abrir. E é bonito pensar nisto, às vezes quando uma janela se fecha, até um Rocketman encontra outra forma de voar.

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11: Boa noite, são 11 horas 10 nos Açores e vai começar a edição da noite, mas antes, Pedro, temos as notícias no Jornal das 11.
12: É isso, o José Luís Carneiro vai amanhã a São Bento falar com o Primeiro-Ministro. Em cima da mesa vão estar vários temas, entre eles a lei, as alterações à lei laboral. Carneiro não se compromete na viabilização. José Luís Carneiro vai amanhã a São Bento falar com o Luís Montenegro, mas em cima da mesa vão estar vários temas e não só as alterações à lei laboral, que o Governo quer aprovar em Conselho de Ministros e levar ao Parlamento para tentar que passem com o apoio ou do Chega ou do PS. Uma coisa é certa, está posta de parte a hipótese do PS viabilizar as propostas do Governo.
13: Uma questão é sentar-me com o Primeiro-Ministro e poder dialogar sobre o país, outra coisa é dar a nossa concordância à proposta de contrarreforma laboral do Governo. São de questões distintas. Temos a intenção de ter um encontro durante o dia de amanhã para passar em revista vários assuntos, mas é evidente que daí não se pode extrair a ilação de que o PS viabilizará a proposta de contrarreforma laboral do Governo.
12: José Luís Carneiro, em entrevista à CNN Portugal, quer que Montenegro o esclareça sobre o que pretende com a reforma laboral, nomeadamente as razões para alterar o que foi proposto em 2023 no governo de António Costa. O encontro acontece na sequência do convite feito pelo Primeiro-Ministro na segunda-feira, uma reunião marcada para o mesmo dia em que o Conselho de Ministros vai aprovar a proposta que depois entra na Assembleia da República. Hoje mesmo, Montenegro recebeu o presidente do Chega. André Ventura avisou que não vai abdicar das exigências do Chega para viabilizar a reforma laboral.
14: São questões essenciais, nós não vamos abdicar delas, são questões de que vamos continuar a trabalhar, quer a descida da idade da reforma, quer a questão de injusta que é terem sido cortados dias de férias e não terem sido repostos.
12: As duas condições das quais o Chega não abre mão. Já no tema da perda de nacionalidade, André Ventura saiu hoje da reunião com o Primeiro-Ministro com a convicção de que Chega e PSD podem conseguir contornar os dois vetos do Tribunal Constitucional.
14: Há abertura dos dois lados para se resolver o problema. Nós temos uma solução, o PSD tem outra. Para já, estamos a ver se é possível chegar a uma via intermédia para se chegar à solução de que quem comete crimes em território português perde a nacionalidade.
12: O líder do Chega falou ainda da revisão constitucional. André Ventura insiste que vai encontrar um calendário para envolver o PSD, de lembrar que os social-democratas, esses, só querem falar deste tema no próximo ano. O Ministério da Educação mandou suspender quaisquer atividades nas escolas que envolvam a Associação Internacional Lusófona para a Educação, em causa de denúncias sobre a alegada utilização de estabelecimentos de ensino como plataforma para vendas de cursos a alunos. A Agência para a Gestão do Sistema Educativo sublinha em comunicado que já pediu aos diretores que impeçam ações com fins comerciais dentro das escolas e que os direitos e dados dos alunos e encarregados de educação sejam devidamente protegidos. É a reação à denúncia da DECO sobre a alegada venda irregular de cursos de inglês e outros conteúdos não relacionados com o currículo escolar pela empresa Joviform, que entretanto mudou de nome para Advanced Station. A venda prevê o pagamento de cerca de 130 euros por mês durante 3 anos, mediante assinatura de contratos com pais e encarregados de educação. A Renascença contactou vários agrupamentos e um deles, o agrupamento Alfredo da Silva em Sintra, confirmou a existência daquele tipo de ação comercial da empresa, mas preferiu não comentar. É um tema que está desenvolvido no site rr.pt. O novo presidente da Confederação do Comércio e Serviços quer valorizar mais o setor terciário através da inovação e do investimento. Esta quarta-feira, na cerimónia de tomada de posse, Gustavo Paulo Duarte afirmou que a CCP é a voz da economia real do país.
2: O comércio e serviços são a maior força económica do país. Mais de 200 mil empresas e mais de 1,4 milhões de postos de trabalho. Isto é o comércio e serviços. Nós temos que saber valorizar a economia como um todo e não segregá-la, como muitas vezes é feito em Portugal. A CCP é a voz da economia real e essa fazer-se-á sentir e ouvir. Essa é o nosso desígnio.
12: Gustavo Paulo Duarte promete trabalho e diálogo para fazer crescer o setor, ele que assumiu hoje a presidência da Confederação do Comércio e Serviços, após 16 anos de mandato do antecessor João Vieira Lopes. Uma vaga de ataques por parte de Israel fez esta quarta-feira 12 mortos no Líbano. Os militares israelitas dizem que os alvos eram infraestruturas do Hezbollah no sul do Líbano e deram ordem aos residentes para abandonarem 9 vilas e aldeias. A escalada de violência ameaça o frágil cessar-fogo na véspera de uma nova ronda de negociações mediada pela administração Trump. Já o diálogo entre os Estados Unidos e o Irão, esse continua suspenso, o Estreito de Hormuz continua bloqueado, há rejeições mútuas das propostas apresentadas por ambas as partes. Esta quarta-feira, o New York Times divulgou informações dos serviços secretos norte-americanos que dão conta de que o Irão, apesar dos bombardeamentos sucessivos, continua a ter 70% da capacidade de lançamento de mísseis que tinha antes da ofensiva dos Estados Unidos. Daqui a menos de meio minuto, a edição à noite.
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0: está com a edição da Noite da Renascença, onde vamos ter uma entrevista exclusiva a Cavaco Silva, onde o ex-primeiro-ministro e antigo presidente da República fala de Trump e dos desafios da União Europeia, mas também fala a nível interno da necessidade do país fazer algumas reformas estruturais. No caso comum, falamos também de Europa e do processo de revisão constitucional, e bem como da enunciada taxa sobre lucros excessivos na energia.
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0: A Europa não deve acobardar-se perante as exigências de Donald Trump. A posição é assumida por Cavaco Silva, em entrevista exclusiva à Renascença sobre assuntos europeus. O antigo presidente da República e ex-primeiro-ministro descreve o presidente norte-americano como super errático e não confiável. Cavaco defende, por outro lado, que a União Europeia deve reduzir a sua dependência dos Estados Unidos em matéria de defesa e considera mesmo que deve ser criada uma Força Europeia de Defesa separada da NATO. Questionado sobre a capacidade dos atuais líderes europeus para enfrentar um momento tão complexo à escala global, Cavaco Silva elogia a determinação de Ursula von der Leyen e confessa que confia muito mais na Comissão Europeia do que no Conselho Europeu. São ideias essenciais de uma entrevista em que o antigo presidente insiste na necessidade de Portugal fazer algumas reformas fundamentais. É uma entrevista há poucos dias do Parlamento Europeu distinguir Cavaco Silva com a nova Ordem Europeia de Mérito.
2: Eu sinto-me honrado e sensibilizado por ter sido escolhido por um júri internacional para integrar o primeiro grupo de pessoas que vai ser distinguido com a Ordem do Mérito Europeu. Como político, tive o privilégio de exercer as funções de primeiro-ministro na primeira década da presença de Portugal na União Europeia, que foi um tempo de mudanças de dimensão histórica, a criação do mercado interno, a União Económica e Monetária. Portanto, terça-feira, lá estarei, acompanhado com a minha mulher, que é o pilar da minha vida, para receber a Ordem do Mérito Europeu.
3: Quando era primeiro-ministro, o senhor conviveu com personalidades europeias particularmente marcantes. Estou a pensar, por exemplo, em Jacques Delors, Helmut Kohl, François Mitterrand, Felipe González, também menos europeísta, mas muito carismática, Margaret Thatcher. Como é que recorda o contacto com estas personalidades com tanto carisma?
2: Eu contactei com grandes líderes da União Europeia. Jacques Delors foi um dos mais brilhantes europeístas que eu conheci. Chanceler Kohl, devemos a ele a criação da zona euro, a moeda única. Os alemães e o Banco Central alemão eram contrários ao abandono do marco alemão, uma moeda muito forte. E ele impôs a sua vontade, considerando que era fundamental para o aprofundamento da União Europeia a criação de uma moeda única. Mitterrand liderou a Europa num tempo de algumas hesitações na sequência da queda do Muro de Berlim e desempenhou aí um papel importante para ancorar a Alemanha ao projeto europeu, impulsionando a União Política e impulsionando a criação da União Monetária. Referiu a senhora Thatcher. A senhora Thatcher era uma mulher muito inteligente. Estava absolutamente convencida que a defesa dos interesses britânicos residia apenas na integração dos mercados, mas nada defensora da União Política nem da solidariedade entre os Estados-membros.
3: Ela escutava a sua voz.
2: Ela sentava-se ao meu lado, tinha uma certa simpatia por mim porque eu tinha doutorado numa universidade inglesa, não criou dificuldades particulares a Portugal durante a sua presença. Ela depois foi afastada na sequência de uma crise dentro do seu próprio partido. Mas foram grandes líderes com os quais eu contactei.
3: Já passaram muitos anos, bem sei que a realidade geopolítica económica é hoje particularmente complexa. Temos guerra na Europa. Temos hoje os líderes europeus com a força e carisma necessários para enfrentar estes novos desafios?
2: Normalmente fazem-se muitas críticas aos líderes europeus mais recentes. Mas há uma coisa que eu quero sublinhar. Ao longo dos anos, a União Europeia passou por várias crises, mas houve sempre uma constante com todos os líderes. Em lugar de retroceder, a decisão foi sempre avançar. Avançar para mais Europa, mais integração, mais aprofundamento da União Europeia. Isso foi muito importante, porque, repare, na sequência da crise internacional de 2008 e a crise da dívida soberana, viveram-se momentos muito difíceis, em particular pela crise muito grave na Grécia, mas também na crise em Portugal e na crise da Espanha. E aí houve que tomar algumas medidas muito difíceis e devemos reconhecer que os líderes da altura fizeram todos os possíveis para construir mais Europa.
3: E acredita que é isso que vai acontecer agora?
2: Eu devo dizer que a Presidente da Comissão Europeia, a Sra. Ursula von der Leyen, tem realizado um trabalho excelente, num tempo muito difícil, num tempo de guerra na Ucrânia. E ela tem enfrentado com muita força e determinação aqueles que tentaram restringir o apoio europeu à Ucrânia confrontada com uma guerra montada por um ditador, o Sr. Putin, e o mesmo está a acontecer agora com a guerra do Médio Oriente. Eu devo dizer que confio muito mais na Comissão Europeia do que no Conselho Europeu. E porquê? Porque no Conselho Europeu vêm com grande frequência ao de cima os interesses particulares de cada país. Eu acho que, em primeiro lugar, devem estar os interesses comunitários. Mas há países, e ultimamente tem sido um pouco isso, com aqueles que, tendo vivido sobre um regime comunista, foram acolhidos com grandes apoios na União Europeia.
3: Está a falar da Hungria.
2: O caso da Hungria, a República Checa, a Eslovénia, muitos outros desses países, e que muitas vezes colocam à frente das decisões importantes interesses particulares do próprio país.
3: Falou-me da Hungria, nomeadamente. É com esperança que vê a chegada ao poder de Péter Maguiar, substituindo o senhor Orbán, que era claramente muito próximo do Sr. Putin?
2: Temos que aguardar para ver, mas eu acho que foi uma demonstração de defesa da democracia, dos princípios europeus, aquilo que os votantes húngaros fizeram rejeitando o primeiro-ministro Orbán e a política do seu partido. Eu acho que foi uma lição importante dada pelo eleitorado húngaro. Considero que isso foi da maior importância para a Europa. Temos que aguardar pelo seu comportamento, que eu penso vai em sentido positivo naquilo que se refere à construção de uma União Europeia mais forte. Mas, como digo, vamos aguardar para ver.
3: E, nesse ponto ainda, esta vitória de Péter Maguiar pode ser um ponto de viragem nesses discursos mais nacionalistas?
2: Bem, neste momento, de alguma forma, já se conhecem as linhas de orientação que a União Europeia deve seguir para ultrapassar atrasos em relação aos Estados Unidos e em relação à China, naquilo que se refere ao crescimento económico, à produtividade, aos avanços digitais e tecnológicos. E, portanto, há reformas importantes que têm que ser levadas a cabo. Desde logo no mercado interno, eliminar toda a burocracia que ainda existe e criar um verdadeiro mercado de capitais. Nós tivéssemos um mercado de capitais verdadeiramente europeu, seria possível aos Estados e às empresas fazer grandes emissões de dívida, podendo competir com as grandes emissões de dívida norte-americana. É também muito importante, e aí a Sra. von der Leyen e a Comissão têm dado passos importantes, reforçar as relações externas e aumentar o número de acordos comerciais com outros países. Principalmente num tempo em que temos nos Estados Unidos um presidente super errático, considera que as relações comerciais não é para benefício daqueles que intervêm na transação, mas apenas para benefício dos próprios Estados Unidos. Portanto, temos nos Estados Unidos, como se sabe, um presidente não confiável para a Europa. Mas a Europa não deve acobardar-se perante as exigências do presidente Trump.
3: Com a sua experiência de líder europeu ao longo de tantos anos, é esse o seu principal conselho? Não se acobardem?
2: Bem, eu nunca imaginei que pudéssemos viver num mundo, devo dizer, um presidente norte-americano, a grande potência económica e militar, com o perfil do presidente Trump. Ele diz hoje uma coisa, não sabemos o que dirá amanhã, faz hoje uma coisa, não sabemos o que fará amanhã.
3: E humilha também outros líderes.
2: Sim. E, portanto, há quem diga mesmo que estamos numa fase de um certo macartismo nos Estados Unidos. A perseguição de instituições particulares, de pessoas em particular. Portanto, a Europa tem que adaptar-se a esta nova situação.
3: Mas
2: não me parece ser vantajoso aceitar com facilidade as exigências que sejam contrárias aos interesses da Europa, colocadas com uma pressão, às vezes incompreensível, por parte do presidente norte-americano.
3: E vimos no início, quando os líderes europeus foram surpreendidos por esta forma de ser de Donald Trump, se calhar alguma cedência por parte de alguns líderes europeus, mas estão a mudar. Keir Starmer, por exemplo, mudou, o chanceler alemão também já tem uma posição mais firme, e Pedro Sanches, muito criticado no plano interno, a ver-se elogiado pela forma como lida com Donald Trump. É essa a forma mais adequada?
2: Bem, os líderes europeus não esperavam inicialmente este tipo de comportamento por parte do presidente Trump. E, portanto, têm vindo a aprender. No sentido certo, as coisas não começaram muito bem naquele acordo que foi feito na Escócia. Acho que a Europa fez aí cedências que não devia ter feito. Mas agora já não sabemos quais são as tarifas que serão aplicadas amanhã.
3: Provavelmente nem Donald Trump sabe.
2: A Europa, neste momento, está a fazer um esforço para responder aos desafios, para reforçar o seu poder geoeconómico e geopolítico. E apostando na inovação. Sabe, a União Europeia tem gente muito capaz em matéria de investigação.

0: no domínio daquilo que se chama património do Estado, a moeda, o orçamento, tudo isso. O relatório Draghi identificou as razões desta discrepância de crescimento económico e de prosperidade da Europa em relação aos Estados Unidos e em relação à China e propôs soluções. E um dos problemas que ele menciona é a dimensão das empresas europeias, muito aquém das empresas norte-americanas e as empresas chinesas e, portanto, sem ganhos de escala. Depois elaborou o problema da defesa. A Europa tem que investir mais na defesa, a reduzir substancialmente a dependência dos Estados Unidos em matéria de defesa e segurança. Não é apenas fazer dentro da União Europeia um pilar da NATO, mas uma força, uma identidade europeia de defesa separada mesmo da NATO, mas em cooperação com a NATO, para poder intervir em situações em que os Estados Unidos não têm interesse, embora eu considere que não pode desligar facilmente dos Estados Unidos, porque leva muito tempo a construir uma força de defesa credível dentro da Europa, e há uma diferença importante, difícil de corrigir, que é a dissuasão nuclear. Os Estados Unidos têm uma força nuclear, tal como a Rússia, e a Europa não tem essa capacidade de dissuasão nuclear. De qualquer forma, a Europa está agora voltada, parece com alguma vontade, principalmente da parte da Comissão, em responder a estes desafios. É preciso que avance. O relatório Draghi dá um impulso, chamando a atenção dos países que é a altura de tentar corrigir os atrasos acumulados ao longo do tempo na matéria de produtividade e a matéria tecnológica. Porque sabe, mais produtividade significa mais poder.
1: A propósito do aumento necessário da competitividade defendido pelo relatório Draghi, já houve alguns líderes europeus a dizerem: vamos avançar de qualquer forma, quem quiser juntar-se, junta-se. Admitido uma Europa a duas velocidades.
0: Bem,
1: ele
0: ele próprio diz, escreveu, o Draghi escreveu: se não for possível avançar a 27, então que se avance pela coordenação de políticas num número menor à totalidade daqueles que constituem a União Europeia.
1: Isso será a tal Europa a duas velocidades?
0: Atualmente, isso é possível nos termos da legislação europeia.
1: Mas está-me a dizer que podemos ter de entrar agora no capítulo da competitividade numa segunda carruagem?
0: Não. Portugal deve atuar no quadro da União Europeia em todas aquelas direções que sejam fundamentais para o aumento do crescimento económico do conjunto e para o desenvolvimento tecnológico e para o aumento do poder a nível geopolítico. Portugal, a sua política não pode ser conduzida independentemente dos novos desafios que a União Europeia enfrenta e que está a tentar resolver. Mas, como disse, surgem às vezes muitas dificuldades no Conselho, não dentro da Comissão, do Conselho.
1: Falava há pouco em erros que Portugal cometeu, obviamente, no caminho. Ainda somos bons alunos. Eu pergunto isto porque fomos ultrapassados na produtividade, no desempenho económico, por todos, creio eu, todos os países do leste que entraram na União Europeia depois de nós. Há solução para isto?
0: Portugal foi ultrapassado no seu crescimento económico, no seu rendimento per capita, por vários países que aderiram à União Europeia 20 anos depois de Portugal. E é por isso que eu digo, e é bom que os portugueses sejam conscientes disso, que somos um país relativamente pobre. Porque em matéria de rendimento per capita, em paridade de poder de compra, nós estamos abaixo da média europeia e abaixo de alguns países que entraram na União Europeia 20 anos depois de nós. Duas razões. Primeiro, os erros que cometemos, que implicaram uma troika instalada em Portugal no ano 2011, na sequência de erros que cometemos e que um país da zona euro não pode cometer. Em segundo lugar, porque o crescimento económico do país e o crescimento da produtividade neste século XXI em Portugal têm sido bastante fracos e outros países têm-nos ultrapassado. E ainda recentemente eu escrevi um artigo sobre essa questão. O dinheiro do Estado não cai do céu. é dinheiro dos impostos pagos pelos contribuintes. Isso é um conjunto de reformas fundamentais que são decisivas para um crescimento económico mais forte, da ordem dos 3 a 4% ao ano. Portugal não conseguirá aproximar-se dos níveis de desenvolvimento económico e social dos países mais ricos.
1: Mas há sinais
0: e eu não
1: que
0: quero
1: a
0: voltar
1: essa,
0: a essa questão,
1: reformas.
0: Porque escrevi há pouco

0: tempo um ensaio sobre essa matéria, mas sem isso é uma ilusão pensar que Portugal tem os recursos financeiros para satisfazer as reivindicações das pessoas, das empresas, seja na saúde, seja na segurança social, seja no apoio às empresas, seja nos mais variados domínios em que se justifica a intervenção. Não temos recursos financeiros. É preciso mais crescimento económico para que o sistema fiscal possa gerar mais recursos financeiros para poder responder às aspirações das pessoas e das empresas e das instituições. Mas sobre essa matéria...
1: Não quer dizer sequer se, não se quer há sinais...
0: Não quero acrescentar mais nada.
1: Só para quase concluirmos, que a entrevista já vai longa, vê com bons olhos a possível adesão da Ucrânia à União Europeia, se faz sentido, e por outro lado, o Reino Unido. Os ventos do Brexit já lá vão há bastante tempo, há sinais, aliás, em sentido contrário. Seria positivo um regresso do Reino Unido à família europeia?
0: Eu acho que foi um erro grave da parte do Reino Unido, do Primeiro-Ministro então, fazer o referendo que fez, em que os votos da geração mais velha se sobrepôs ao voto dos mais jovens. E esses mais jovens, que queriam que o Reino Unido continuasse na União Europeia, estão agora a reconhecer o erro que foi cometido e a dizer que o melhor era regressar. Não é fácil.
1: E quanto à Ucrânia?
0: Reparem, neste momento está em causa o alargamento da Europeia aos Balcãs Ocidentais. E a Ucrânia não deve ser excluída da possibilidade de alargamento. Mas os novos membros têm que cumprir os chamados critérios que foram aprovados quando eu ainda era Primeiro-Ministro, os critérios de Copenhague. Eles próprios têm que demonstrar que estão preparados para integrar a União Europeia. A Ucrânia deve ser colocada nas mesmas condições.
1: Referiu-se por diversas vezes nesta entrevista ao papel da Presidente da Comissão Europeia, Ursula von der Leyen. Nunca referiu até agora António Costa, que é o Presidente do Conselho. A verdade é que já houve dois portugueses ocupar cargos de alto relevo na União Europeia. Primeiro, José Manuel Durão Barroso, como Presidente da Comissão Europeia, precisamente. Agora, António Costa. Tem sido uma mais-valia?
0: Alguns portugueses têm sido considerados, pela sua competência técnica e política, adequados para desempenhar elevados cargos internacionais. É o caso de Durão Barroso, dois mandatos como Presidente da Comissão Europeia, tal como Jacques Delors, o caso do Dr. António Costa, Presidente do Conselho, fora da União Europeia, António Guterres, portanto...
1: Mas na União Europeia nunca referiu propriamente António Costa neste momento, porque o Conselho tem menos peso?
0: Bem, o Conselho, como sabe, o poder de iniciativa pertence à Comissão, mas a decisão de aprovar ou não aprovar as medidas é do Conselho. E eu costumo dizer que é no Conselho que muitas medidas são adiadas e algumas vezes adiadas demasiado. Ele faz o possível porque é apenas um coordenador das regiões. Ora, essas personalidades com lugares de destaque internacionais aumentam a credibilidade de Portugal. Não quer dizer que eles estejam lá para defender os interesses de Portugal. É errado para desempenhar um cargo internacional, mas credibiliza o nosso país. Só podemos aplaudir, eu não digo que seja uma mais-valia em termos de materiais, mas em termos de prestígio é de certeza uma mais-valia.
2: Certo de uma entrevista de Cavaco Silva à Renascença ao jornalista Pedro Mesquita, que pode ver, ouvir e ler na íntegra em rr.pt.
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13: Bem-vindos ao Casa Comum, programa de debate político à quarta-feira aqui na Renascença com Mariana Vieira da Silva e Duarte Pacheco. Meus caros, vamos começar pelos temas nacionais, desde logo a iniciativa de revisão constitucional, desencadeada pelo Chega. A questão que se coloca aqui é saber se os outros partidos com maior representação parlamentar, o que é que vão fazer face a esta iniciativa do Chega. Duarte, comece por si. Os indícios existentes apontam para uma posição um pouco semelhante entre PSD e PS, no sentido de não apresentar nenhum projeto, não alimentando muito esta iniciativa do Chega. É a forma indicada para responder à posição do partido de André Ventura?
14: Boa tarde. Eu estou satisfeito se for essa a posição do PS e do PSD. Explicitando. Em primeiro lugar, um partido, qualquer deputado, não tem que ser um partido, pode ser qualquer deputado, tem o direito de iniciativa de apresentar um projeto de revisão constitucional. Segundo, os outros partidos e os outros deputados, em 30 dias, se quiserem acompanhar para iniciar um processo real. Aquilo que já o PSD tinha dito logo a seguir às eleições, quando foi a iniciativa liberal, Rui Rocha. E já é um trauma do fim de semana. Quando o Rui Rocha quis apresentar, o PSD disse logo que não era a prioridade para o país. E hoje continua a não ser prioridade o processo de revisão constitucional. Não há nenhuma reforma que o PSD, o PS, queira fazer que não possa ser realizada com esta Constituição. E, portanto, não é uma prioridade. Pode ser melhorada, claro que pode, já dissemos aqui todos os documentos, ainda por cima com 50 anos e com 20 anos em que não é alterado, pode ser melhorado. Agora, não é essa a prioridade do país, há outras prioridades. E por isso eu compreendo perfeitamente que não se acompanhe. E, finalmente, se fosse fundamental, Teria que ser o PSD a apresentar, o PSD não ia a reboque de outro partido. Se o PSD entendesse que, por qualquer motivo, por razões políticas, ideológicas ou de governabilidade, precisava de rever a Constituição para pôr em prática o seu programa, então tinha que ser ele a tomar a iniciativa, não esperava que outros o fizessem e depois ir atrás. E por isso acho correto. Onde é que este processo podia ter fragilidade? É que o PSD poderia assumir isso, mas nomeadamente o Partido Socialista apresentar um projeto e aí desencadeava-se um processo mais amplo de discussão. Se o Partido Socialista também tiver o mesmo comportamento, deixamos o Chega a falar sozinho e oportunamente.
13: Com a iniciativa liberal, eventualmente.
14: Vamos ver. A partir do momento em que se percebe que sem PS e sem PSD um processo de revisão constitucional vai dar a fracasso, não vai resultar, se calhar os outros partidos vão seguir a mesma lógica e aguardar por um momento real de processo de revisão constitucional e não propriamente querer entrar num momento de folclore político.
13: Então não fica enterrada a questão da maioria de direita constitucional que tem alimentado muitos debates na sua área política, Duarte?
14: Eu há muito tempo que tenho feito a referência. Eu não considero que a revisão constitucional deva ser feita com essa maioria de direita pura e dura. Um processo de revisão constitucional, ao ser desencadeado, baixa para discussão numa comissão própria e é visto de artigo a artigo com as alterações que estão propostas. E muitas delas vão ter geometria variável. muitas, calhar, no limite, podiam ser aprovadas pelos três partidos maiores, com maior representatividade. Outros que entre o PSD e o PS e outros. Ao lado, outros com o Chega. Portanto, não, eu não acredito que, no processo de revisão, artigo a artigo, houvesse uma maioria consolidada que votasse de cima a baixo, sempre no mesmo sentido. Outra coisa é depois a avaliação final do processo, porque aí o Partido Socialista podia considerar que as alterações não, globalmente não mereciam o seu acordo e aquilo ser aprovado com o PSD, Chega e a Iniciativa Liberal, ou ao contrário, chegasse ao final e o Chega a concluir que não estava de acordo com a revisão profunda que ele pretendia e até ser aprovada pelo PS, PSD e a Iniciativa Liberal. Portanto, não há claramente uma unidade de pensamento que levasse a que PSD e Chega apresentassem um projeto conjunto ou muito próximo para que a tal maioria de direita vingasse.
6: Mariana, o PS aparentemente também não avança deste ponto de vista. Concorda com esta posição do seu partido?
10: Sim, concordo e acho que, de facto, quando os partidos querem sinalizar que esta não é a prioridade, a melhor forma de o fazerem é dizerem que não é o momento e não acompanharem a proposta do Partido Chega, ou não se associarem a esse processo de revisão constitucional. A sensação que tenho também é que o PSD, às vezes, com os exemplos práticos que vai tendo do dia-a-dia, também percebe que se colocaria num equilíbrio muito difícil, porque o Chega, quando obtém alguma vitória quanto às suas ambições, o que faz é passar a um nível seguinte das suas ambições. Nunca é o de dizer que está satisfeito com o acordo. E isso é uma posição que seria sempre muito difícil para o PSD. Julgo sentir a formar-se ou a tentar a informar na opinião pública uma sensação de que as reformas não são passíveis de serem feitas por causa das decisões do Tribunal Constitucional. Foi visível agora no tema da lei da nacionalidade, vai sendo visível à medida que se levantam alguns, por parte do Chega, para ser clara, alguns entraves, provavelmente algumas das soluções propostas nesta lei do retorno dos imigrantes, já se vai ouvindo. E a questão que eu acho que é importante ficar dita é que não é por haver uma alteração constitucional que o princípio da igualdade, o princípio da proporcionalidade, os princípios fundamentais de uma Constituição, da nossa e de todas as outras, vão deixar de existir. E, portanto, acho que é importante, e eu, pela minha parte, elogio, caso esta declaração que temos do vice-presidente do Grupo Parlamentar do PSD se mantenha, que se dê para trás neste tipo de interpretação de que há um impedimento que seria resolvido com uma revisão constitucional. Até porque temos estado a falar até agora de acórdons aprovados por unanimidade, ou quase unanimidade, conforme o caso, e que, portanto, ultrapassam completamente os limites que aqui conversámos há poucas semanas a propósito da indicação dos juízes para o Tribunal Constitucional. Não é terem sido juízes indicados pela direita ou indicados pela esquerda que têm influenciado decisões que têm sido quase unânimes. E, portanto, acho que é uma boa notícia que o PSD e, naturalmente, também que o Partido Socialista mostrem que esta não é a prioridade, muito menos num momento de incerteza económica, de preços a subir, de custos de habitação bastante descontrolados. Seria um sinal errado que ocuparia o tempo que nós sabemos que estas coisas ocupam e que desconcentraria todos os atores políticos da resolução dos problemas dos portugueses, que é aquilo que nos devemos dedicar.
6: Muito rapidamente, Duarte, não temo que quando o PSD quiser verdadeiramente mexer ou propor alteração à Constituição, o Chega diga que não está disposto a mexer, a aprovar um único artigo da revisão proposta pelos sociais-democratas?
14: Se esse for o entendimento que eu faço birra e não quero participar, muito bem, pode fazê-lo.
6: Que agora limita o acordo à opção de aprovar com o Partido Socialista.
14: Mas eu acredito que André Ventura, nesse momento, vai pensar sempre, vale mais fazer alguma coisa. Mesmo em alguns artigos que ele considera que são importantes, que não devem ficar na mesma e que não vai fazer uma birra para que isso não aconteça. Agora, vamos aguardar, porque, de facto, há problemas graves na sociedade portuguesa, na saúde, na justiça, a inflação, quer dizer, os dados de hoje indicam que a inflação está acima de claramente dos 3%, aproximar-se dos 4%, os bens alimentares, os bens essenciais, acima de 6%, já perto dos 7%, os combustíveis acima de 11%, e, portanto, isto isto reflete-se na vida dos cidadãos e é preciso encontrar soluções para isso, e não é propriamente a revisão constitucional, que, como dizia a Mariana, por muito que se mexa no artigo A, B ou C, os princípios genéricos, o princípio da igualdade, o princípio da proporcionalidade, etc., que têm sido muitos do que é invocado nas decisões do Tribunal Constitucional, nesses princípios não se pode mexer.
6: A pressão vai mais para os juízes do que para a Constituição em si?
14: Eu acho que pode haver aí sim, aí eu acredito que possa haver pressão na lógica de evidenciar que há alguma leitura ideológica da Constituição. Mas depois, quando os pareceres são aprovados por unanimidade, isso cai por terra. Porque poderia acontecer, se há uma maioria mais à esquerda, uma maioria mais à direita, e portanto a decisão do Tribunal Constitucional está influenciada por esses princípios dos juízes.
10: Desculpa, quer dizer, e alguns casos estará, mas nestes não.
14: Não é nestes casos. Quer dizer, quando vem por unanimidade, claramente são os princípios fundamentais. E eles não serão alterados por qualquer revisão constitucional.
6: E acha que até ao final da legislatura este assunto poderá até não voltar a ser levantado?
14: Aquilo que...
6: Do lado do PSD, nomeadamente.
14: Aquilo que o PSD fez referência foi que, quanto muito, seria um assunto para a segunda parte da legislatura. E aí eu digo, se houver segunda parte da legislatura.
6: Bom, isso já é outra questão.
14: E, portanto, pode ser pura e simplesmente empurrar com a barriga o assunto para a frente e depois lá à frente logo se vê se há espaço ou não para fazer a revisão constitucional.
6: Mariana, muito rapidamente, isto não deixa um campo aberto ou chega para assumir aquilo que já vem verbalizando de ser o partido principal da oposição?
10: É possível, mas eu acho que na vida, quando nós julgamos que estamos certos, devemos defender as causas certas, mesmo que sejam impopulares. Repare que na reação a esta última decisão sobre a lei da nacionalidade, uma votação por unanimidade, o Chega vem a seguir propor então que se faça um referendo, como se as perguntas do referendo também não tivessem que ser aprovadas no quadro constitucional e cumprindo a Constituição. E, portanto, eu, da mesma maneira que às vezes aqui critico o PSD por se aproximar e embarcar um bocadinho neste discurso, neste caso, elogio, porque a última coisa que nós devemos criar na mente das pessoas é a ideia que há de facto ali um inimigo e um opositor que justifica todos os nossos insucessos. Esse é o caminho de um partido como o Chega, que é um partido principalmente de protesto, não deve ser o caminho nem de um partido como o Partido Socialista, nem de um partido como o PSD, que aquilo que lhes cabe é no quadro constitucional existente, mesmo que o vamos melhorando ao longo do tempo, encontrar as soluções. E, objetivamente, nada do que a ação política do governo, o seu programa, implica uma revisão constitucional. Eu acho que isso é uma boa notícia, porque, como aqui disse já várias vezes e tem sido visível no mundo inteiro, sempre que a Constituição é feita com um acordo alargado entre os dois blocos, isso protege mais a democracia e, em última análise, é isso que tanto o PS como o PSD devem procurar.
6: O Arthur há pouco sublinhou dados económicos. Recoloco a propósito um segundo tema que tem a ver com o Governo a... enfim, ter a ideia de avançar com taxa sobre lucros extraordinários de empresas energéticas. Gostava de saber o que é que o Duarte pensa sobre esta ideia, que não é propriamente nova em relação a...
14: Olha, eu sou coerente, eu critiquei quando essa medida foi aplicada pelo governo anterior e continuo a criticar.
6: Porquê?
14: Por uma razão muito simples. Eu percebo que muitas vezes aquilo que eu quase que diria que já temos aí na área do populismo.
6: Porque é uma medida populista?
14: Aquilo que os governos, não é a receita, porque como já se viu pelo histórico, a receita não aumenta praticamente nada. Aquilo que se quer é dizer aos cidadãos, nós vamos atrás dos malandros que estão a ganhar com esta crise. E, portanto, e nós não ficamos indiferentes, nós não ficamos de braços cruzados, nós vamos à procura desses malandros. Ora bem, mas depois sabemos que a eficácia da medida é muito relativa e eu sou muito crítico sempre de se procurar taxas e mais taxas e aumentos de contribuições extraordinárias e contribuições suplementares, etc., porque o sistema fiscal deve ser muito previsível e com grande estabilidade. E acresce que se tiverem mais lucros, qualquer empresa, pois é, já lá tem o IRC, que entre derramas e contraderramas, etc., se aproxima dos 30%.
6: E ontem eu ouvi o comissário do Clima à minha frente dizer que eram lucros escandalosos, de facto, e portanto...
14: Não, mas já não pagam os impostos sobre isso? pagam impostos já, quer dizer, é que se dissessem assim, muito bem, mas não pagam impostos nenhuns. Pagam, e já pagam, e no nosso caso, em Portugal, porque há taxa efetiva, mas depois há derrama estadual, depois há derrama autárquica, etc., nós aproximamos já de cerca de 30% de impostos, portanto, já pagam os impostos. E uma coisa é tentar intervir para que haja uma contenção de preços, porque isso não significa que os consumidores, que os automobilistas, que vão pagar menos. Não, vão continuar a pagar mais do que pagavam. Significa que o Estado vai ficar com uma parte dessa receita suplementar que os consumidores estão a pagar. Portanto, em vez de procurarmos que os consumidores paguem menos, o Estado quer é beneficiar com uma parte desses lucros extraordinários. Ora bem, o que nós vamos fazer é que esses lucros extraordinários não tivessem essa dimensão, que significava que cada um dos cidadãos e das empresas pagariam menos. Não. Em vez de procurar que as pessoas paguem menos, aquilo que se faz é que, ok, continuem a pagar, só que uma parte, em vez de ficar dos cofres da empresa, vem para o nosso Estado. É sempre a máquina do Estado a querer é ir entrar no bolso do cidadão, neste caso, das empresas, por forma intermédia.
6: Mariana, está no campo oposto? Não me diga que está no campo oposto.
10: Estou no campo oposto. Estou no campo oposto por várias razões distintas. A primeira é porque não é apenas o facto dos lucros serem escandalosos, isso levaria a uma discussão de tipo diferente, é sobre o facto que leva a esses lucros serem escandalosos, ser um facto extraordinário sobre o qual não podemos ter nenhuma intervenção, em princípio passageiro, transitório, no sentido de que não continuará assim para sempre. Isto, no fundo, é uma medida muito próxima daquela que o Estado está a fazer a si próprio quando diz que aquilo que está a ganhar mais em IVA desconta no ISP. É uma medida do mesmo tipo, que é, sendo isto um evento que não controlamos.
14: Mas aí,
10: que
14: é extraordinário. Aí baixa aos consumidores.
10: Certo.
14: Neste caso não baixa.
10: Mas eu vou dizer, não baixa se não se decidir que baixa. Porque sendo uma taxa, pode-se perfeitamente decidir que aquela taxa vai financiar medidas de apoio precisamente nesta área da energia e afins, que foi aliás o que aconteceu em 2022. E portanto, na vida, nós, por um lado, provavelmente o Estado vai precisar de recursos adicionais para ter as medidas suficientemente poderosas para o momento que nós estamos a viver, principalmente se ele durar mais tempo. E, em segundo lugar, o sentimento de justiça de que todos contribuem para a resolução deste evento extraordinário, que é uma subida de preços por um ato, enfim, já aqui conversámos sobre a forma como tudo isto aconteceu, parece-me que cria nas pessoas uma confiança. É evidente que para isso é necessário que seja muito claro para que é que vai servir. Vai servir para baixar os custos da energia, vai servir para baixar os custos dos combustíveis em medidas adicionais. Essa relação é preciso criar. Nós temos visto muito, agora soltando-nos um bocadinho deste tema, que as desigualdades extremas que o mundo tem vivido nos últimos anos estão na base da ascensão destes movimentos populistas.
6: De vários países. Há uma carta que não é só de Portugal.
10: Eu sei. Sim. Não, mas é que ela corresponde à criação também de mecanismos de justiça para que as pessoas não sintam que as vítimas são sempre os mesmos e os beneficiários, até porque não é fácil de explicar às pessoas porque é que no momento em que os combustíveis estão tão dificilmente acessíveis, as empresas que vendem combustíveis enriquecem desta maneira. E, portanto, eu sou a favor da medida porque o Estado vai precisar de recursos para apoiar as pessoas e também sou a favor da medida porque esta ideia de justiça faça um evento extraordinário, acho que ela é importante. O que é preciso para que isto faça tudo sentido? Que haja uma clareza para que não se possa dizer que o Estado está simplesmente a arrecadar verbas, mas que haja uma clareza sobre para que é que vai servir. E depois sabemos que o problema é que nem sempre é muito dinheiro. Mas se é pouco,
6: em 2022 é pouco. Ficou aquém, provavelmente, daquilo que estavas, enfim, previsto.
10: Ficou. E com isso, enfim, agora também não me cabe a mim fazer isso, com isso o Governo deve perceber se ficou aquém porque foram utilizados mecanismos
6: qual
10: para
6: é
10: procurar
6: sua leitura,
10: fugir. Não sei dizer, eu nessas coisas, sinceramente, acho que o Governo tem todos os instrumentos para estudar exatamente o que se passou, tal como fez, por exemplo, ao IVA zero, para perceber quais são os riscos e como é que se podem contornar esses riscos. Não há nenhuma razão para que a lei não possa ser melhorada. Agora, mesmo que seja reduzida a verba, eu acho que ela é justa e mesmo que seja reduzida, pode ajudar a financiar medidas, mesmo que seja pouco, e isso tem que ficar claro. Duarte. Nós não podemos viver com esta sensação de permanente esmagamento das classes médias e de criação de uma ideia de que há uns que beneficiam sempre. Qualquer que seja o tipo de crise, são sempre os mesmos que dela beneficiam. E estes instrumentos, quer dizer, eu não sei, mas se o sistema fiscal é uma forma de populismo, então se calhar o populismo é muito mais antigo do que nós pensamos. Eu acho que ele é uma forma de fazer justiça que pode ser melhorada naturalmente.
6: Um minuto para cada um, Duarte.
14: Claro que é utilizado muitas vezes de forma populista, quando se cria taxas de acima dos 50% para pessoas que são da classe média. Mas que...
10: Mas não é disso que estamos a falar.
14: Tá, não, mas há quem o defenda. E dizendo que são ricos, quer dizer, está bem, portanto pode ser utilizada por simplesmente de forma populista também. Neste caso em concreto, repito, e ainda por cima porque a medida de facto não foi apresentada com destino desta receita. Até agora, porque isso podia minimizar o populismo da mesma.
6: O Duarte podia aceitá-la.
14: Ficava mais claro. Dizer, meus amigos, olha, para os cidadãos, nós queremos reforçar este programa ou aquele, para os consumidores ou para as empresas, e esta receita destina-se a isso. Mas nem sequer isso foi feito. Portanto, como está exposta neste momento, é o Estado a arrecadar uma receita que saiu dos bolsos das pessoas e das empresas. E isso, já todos estamos cansados. Não é só Passos Coelho que está cansado, estamos cansados de taxas e taxas e taxas, e o Estado a entrar e sentar-se à nossa mesa, desde o nascimento até à morte, sempre a ir buscar mais rendimentos.
6: Mariana, é irrelevante que Portugal avance sozinho, tendo em conta que há um movimento europeu? Estamos num momento global, os preços estão a aumentar para vários países,
10: sim,
6: e vários consumidores.
10: Já da outra vez partiu de Portugal esta ideia. Se se transformar num mecanismo europeu, eu sou sempre mais favorável do que se for meramente nacional, mas os avanços também se constroem com países a avançar sozinhos às vezes.
6: 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Vamos para o tema europeu desta semana. Vamos abordar para já a situação no Reino Unido, depois das eleições locais, com uma forte derrota para o Partido Trabalhista, Duarte, e com muitos pedidos, muita pressão sobre Keir Starmer, numa altura em que até já se falava de como o Reino Unido se pode aproximar da União Europeia, de que tinha ali em Londres um líder muito mais pró-europeu, se calhar até possível à frente reverter aquilo que seria o Brexit. Em que lençóis se colocou Keir Starmer, na sua perspectiva? Muito complicados?
14: São.
6: E são irreversíveis, na sua perspectiva?
14: Eu tenho muitas dúvidas que o Partido Trabalhista consiga recuperar aquilo que foi no passado e consiga recuperar em termos eleitorais. Mas isso, eu diria assim, isso seria o normal da vida política. Se fosse o Partido Conservador o beneficiário da descida do Partido Trabalhista, tal como aconteceu no passado ao inverso. E, portanto, muito bem, são partidos históricos que têm um pensamento estruturado e, de acordo com a sua governação, as pessoas estão mais satisfeitas ou menos satisfeitas, quer com a imigração, quer com o custo de vida, quer com a segurança, e votam num ou votam noutro. O problema é que não foi o Partido Conservador a beneficiar desta descida histórica. Recordo no país de Gales, pela primeira vez há 100 anos, que o Partido Trabalhista deixou de ser o partido mais votado. E, portanto, temos novamente aqui a ascensão de um partido populista que passa a ter um peso muito significativo em termos locais e em termos dos governos de Gales, ainda mais nacionalista, e mesmo da Escócia. E, portanto, é preciso ter muito cuidado. Porque, efetivamente, aquilo que estava, uma aproximação que o Partido Trabalhista estava a fazer e que os conservadores iriam acompanhar, não tínhamos qualquer dúvida, porque há muitas das intervenções da líder conservadora nesse sentido, de aproximação à Europa e à União Europeia, com acordo de associação mais profundo, mesmo que não fosse uma reversão pura e simples do Brexit, porque ali as questões eram sobretudo de regulação e não querem retomar a regulação de Bruxelas, preferem ter uma economia muito mais desregulada e, portanto, não avançariam nesse sentido, mas que, se efetivamente os partidos tradicionais perderem eleitoralmente para um partido populista anti-europeu, a Europa toda perde. E o Reino Unido também perde. Viu-se com muito daquilo que está a viver o Reino Unido e a sua crise económica resultou do Brexit. E que não resolveu nenhum dos problemas, nomeadamente ao nível da imigração, que eles pensavam que ia ser a solução. E isso vai continuar a acontecer se esse partido voltar a ter espaço político.
6: Mariana, para além de algumas demissões no próprio governo, Keir Starmer tem dito que não se vai demitir. No entanto, há aqui um cenário, que é o cenário de ser desafiado para ele. Enfim, uma disputa interna. Fala-se muito do Ministro da Saúde, que poderá demitir-se. Ele terá tido uma reunião nesta quarta-feira de manhã com Keir Starmer e, aparentemente, os analistas dizem que ele vai, eventualmente, desencadear essa corrida à liderança. É essencial e urgente que o Partido Trabalhista clarifique internamente a sua posição?
10: Bom, eu acho que, antes de tudo, temos de fazer aqui uma reflexão que é um ponto de partida prévio. Entre 79 e 2007, o Reino Unido teve três primeiros ministros. Thatcher durante 11 anos, Tony Blair durante 10 anos e John Major durante 7 anos. Desde 2007, o único primeiro-ministro mais duradouro foi Cameron, que durou mais do que uma legislatura, por 6 anos. E de resto tivemos Gordon Brown 3 anos, Boris Johnson, 3 anos, Theresa May, 3 anos, já tivemos uma primeira-ministra por 45 dias e agora, se houver esse desenrolar, teremos mais um primeiro-ministro com 2 anos de mandato. Isto significa uma coisa que às vezes já tocámos aqui muito ao de leve, que desde a crise financeira a estabilidade política nos países sofreu um revés muitíssimo...
6: Que não há legislaturas completas.
10: Que muitíssimo grande, e que essa instabilidade política está diretamente relacionada com a ascensão de partidos, enfim, populistas ou mais populistas ou com traços mais difíceis de caracterizar no quadro habitual com que olhávamos para os partidos. Nestas eleições, os verdes tiveram mais votos e mais mandatos que o Labour. E isso significa não apenas, ou seja, não é apenas um partido que está a subir, como aqui em Portugal, é mesmo uma alteração profunda num sistema que valoriza a estabilidade, pela natureza da forma como as eleições se decorrem, em que quem ganha, ganha o mandato e pronto. E, portanto, a instabilidade é máxima. Julgo que o Labour precisa de olhar para isto de dois pontos de vista. Porque, por um lado, Keir Starmer só ganha com a maioria que ganha por ter uma mensagem relativamente pouco clara que procura abranger tanto quem tinha votado em Corbyn como o eleitorado mais flutuante entre os conservadores e o Labour. Por outro, está nesta situação porque não teve clareza nenhuma relativamente à sua ação política, nem à sua ação económica, perante uma crise económica e financeira muito severa, onde, por exemplo, onde não há saídas. Não foi claro sobre a relação com a União Europeia, não foi claro sobre a relação com a austeridade, não foi claro sobre, basicamente, nenhuma das dificuldades que agora o atingem. E, portanto, por um lado só se ganha eleições com pouca clareza, por outro lado, a pouca clareza não dá a força política que tiveram Thatcher ou Tony Blair, só para dar dois
6: exemplos.
10: Dito
6: isto, a casa está a arder e ele tem que fazer alguma coisa, ou tem que, o Labour tem que arranjar
10: uma
6: solução.
10: Também só vale a pena fazer alguma coisa se encontrar um protagonista que possa fazer diferente para não reproduzir aquilo que, por exemplo, se passou no Partido Conservador no pós-Boris Johnson. E aí, com exceção de um autarca de Manchester que, por não ser deputado, não pode ser candidato, eu não vejo nenhuma personalidade com essa capacidade de assumir essa maioria, porque depois o Reino Unido tem esta questão adicional, ou se é deputado ou não se pode ser primeiro-ministro. E, portanto, julgo que a maioria que tem no Parlamento tem que ser suficiente para que a avaliação, se é Keir Starmer ou outra personalidade a poder fazer estes 2 anos e mudar a história das próximas eleições, seja feita. Eu não vejo em nenhum dos protagonistas de que se ouve falar essa capacidade, porque perderão sempre alguém. Ou perderão o eleitorado mais moderado, ou perderão, para outras soluções, sejam os verdes, seja o próprio partido de Corbyn, o eleitorado mais à esquerda. E, portanto, é, enfim, um sinal do que se passa com a social-democracia, que deve alimentar em todos os partidos e todas as pessoas que se revejam neste espaço político a dita reflexão.
6: Fica a reflexão também de todos os partidos sociais-democratas e socialistas da Europa, incluindo alguns em Portugal. Estamos na próxima semana.
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2: 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Podem encontrar o debate em rr.pt. Notícias já daqui a pouco, à meia-noite.
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Boa noite com Santo Inácio. Tomai, Senhor, e recebei toda a minha liberdade, a minha memória também, o meu entendimento e toda a minha vontade. Tudo o que eu tenho e possuo, vós me destes com amor. Todos os dons que me destes, com gratidão vos devolvo. Disponde deles, Senhor, segundo a vossa vontade. Dai-me somente o vosso amor, a vossa graça. Isso me basta. Nada mais quero pedir.

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1: Meia-noite no continente e na Madeira, são 11 horas nos Açores. Vai conhecer os títulos em destaque nesta edição. Boa noite.
2: Boa noite. Montenegro recebe Carneiro esta quinta-feira, mas o PS não se compromete a viabilizar a reforma laboral. Parece que é desta, os termómetros vão subir nos próximos dias. José Luís Carneiro vai esta quinta-feira a São Bento falar com Luís Montenegro. Em cima da mesa vão estar vários temas e não só as alterações à lei laboral que o Governo quer aprovar em Conselho de Ministros e levar ao Parlamento para tentar que passem com o apoio do Chega ou do PS. Uma coisa certa, os socialistas não se comprometem a viabilizar as propostas do Governo, até porque há duas perguntas ainda por responder.
3: O Governo não conseguiu responder a duas questões fundamentais. Quais são as razões que levam o Governo a querer alterar as leis laborais que foram aprovadas em 2023? Em segundo lugar, como é que as alterações propostas respondem às necessidades fundamentais do país, nomeadamente às necessidades de natureza económica? Nós temos um objetivo muito claro em relação à política económica do país. A política económica do país tem que dar um salto fundamentalmente à política salarial dos salários médios em relação à média europeia.
2: José Luís Carneiro, em entrevista à CNN Portugal, quer que Montenegro o esclareça sobre o que pretende com a reforma laboral, nomeadamente as razões para alterar o que foi proposto em 2023 no governo de António Costa, mas não acredita que haja fumo branco nesta reunião.
3: Não é numa reunião com o Primeiro-Ministro, em que vão ser abordados vários temas da vida do país, que se pode, digamos, produzir alterações àquilo que é uma proposta de contra-reforma laboral. Vamos aguardar pela proposta que o Governo agora tem o dever de levar à Assembleia da República, sendo essa a sua vontade. Eu fiz um apelo ao Primeiro-Ministro, que seja, e quero ser de novo claro, no dia 1 de maio eu fiz um apelo ao Primeiro-Ministro para que deixasse cair a proposta de contra-reforma laboral.
2: Este encontro acontece na sequência do convite feito pelo Primeiro-Ministro na segunda-feira, uma reunião marcada para o mesmo dia em que o Conselho de Ministros vai aprovar a proposta que depois entra na Assembleia da República. Esta quarta-feira, Montenegro recebeu o presidente do Chega. André Ventura avisou que não vai abdicar das exigências do Chega para viabilizar a reforma laboral, nomeadamente uma descida na idade da reforma e a reposição dos 25 dias de férias que foram retirados na altura da Troika. O Ministro da Administração Interna admite o encerramento dos quadras da PSP em Lisboa, com o argumento de que esta medida visa colocar mais polícias nas ruas.
4: Estamos a pensar reorganizar as estruturas de esquadras em algumas zonas urbanas, designadamente aqui em Lisboa, porque temos muita gente e é preciso haver concentração.
5: Estamos a pensar concentrando as esquadras, fazendo menos esquadras, é isso?
4: Menos esquadras, para podermos ter mais gente
5: na rua
4: e junto das pessoas.
2: Luís Neves, em entrevista à RTP Notícias, recusou a criação de super esquadras, mas garante aos lisboetas e aos portuenses que o fecho de uma esquadra leva à presença de mais polícias na rua. Vêm dias de calor, a temperatura vai subir acima dos 30 graus na próxima semana. A culpa é de uma massa de ar que vai atravessar a Portugal continental a partir da próxima segunda-feira, como explica a meteorologista Angela Lourenço.
6: A massa de ar que vai afetar o território do continente é uma massa de ar quente e seco com trajeto continental, o que significa que tem uma componente que vem do interior de Espanha e com alguma componente que possa vir de zonas mais a sul, portanto do norte da África.
2: Meteorologista Angela Lourenço, ouvida por Catarina Magalhães, a partir de segunda-feira vai-se verificar uma subida gradual da temperatura, até que, a meio da semana, os termómetros vão marcar valores acima dos 30 graus. Lá por fora, os Estados Unidos querem que a China tenha um papel mais ativo a convencer o Irão a mudar de rumo. O secretário de Estado norte-americano disse-o esta noite numa entrevista à Fox News, no dia em que o presidente dos Estados Unidos chegou a Pequim. Marco Rubio diz que os Estados Unidos esperam que a China convença o Irão a alterar a sua posição quanto ao que estão a fazer no Golfo Pérsico. Está tudo em rr.pt. Notícias à uma com a Rita Villarreal.
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1: Olá, muito boa noite, eu sou o Carlos Bastos e trouxe os Muse para o início desta hora. Eles que começaram como uma banda alternativa inglesa, mas acabaram por transformar os concertos em verdadeiros espetáculos gigantes de tecnologia, de luz, de ficção científica. Misturaram rock, eletrónica e muito dramatismo, numa altura em que poucas bandas arriscavam tanto visualmente, e se calhar o segredo estava mesmo aí. Estão eles, Starlight.

0: Quinta-feira já cheira um bocadinho a fim de semana e nos últimos dias eu vi uma ideia interessante que está a ser posta em prática na Dinamarca. Há empresas que estão a permitir que os trabalhadores levem cães para o escritório em determinados dias da semana. Além de reduzir o stress, muitas pessoas dizem que o ambiente fica mais descontraído. Há ali um ambiente mais social. Alguns estudos mostram até que pequenas pausas para brincar ou passear o cão ajudam a melhorar a concentração durante o dia. E há locais onde já existem espaços próprios para os animais descansarem. Dizem que está a alterar a forma como muita gente encara o ambiente de trabalho. Não sei. O que é que me diz? Alinhava na ideia ou não?
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0: Tirana, o GNR. E daqui a pouco vai ouvir o Miles Smith aqui na Renascença. Em adolescente ele passava muito mais tempo a jogar futebol e a andar de bicicleta com os amigos do bairro do que propriamente a pensar numa carreira na música. E também tinha uma ligação muito forte à mãe e dizia que muitas das músicas que ouvia em casa acabaram por influenciar a forma como ele escreve hoje. Durante bastante tempo parecia apenas um miúdo normal, de bairro, em Londres, mas havia uma coisa que fazia constantemente: cantar em qualquer lado, mesmo sem perceber que aquilo podia vir a mudar-lhe a vida um dia.
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1: Há pouco estava a dizer-lhe que o Miles Smith cantava praticamente em todo o lado desde miúdo. Stargazing tornou-se um dos temas que mais ajudou a apresentar o nome dele a um público internacional e confirmou a chegada de uma nova geração de artistas britânicos muito mais ligados à sinceridade das letras do que propriamente à imagem de estrela clássica. Já está a tocar Miles Smith com Stargazing.

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Muito boa noite, eu sou Carlos Bastos e agora vamos até 1984. Nos Estados Unidos, e não só, havia uma geração fascinada com carros desportivos, com MTV, com jogos arcade, com ténis brancos, com casacos muito coloridos e havia uma cultura muito ligada à ideia de excesso e de espetáculo. Era também um período em que o rock de estádio vivia uma das fases mais fortes de sempre, com concertos gigantes e guitarristas transformados quase em super-heróis. E foi precisamente nesse ambiente que os Van Halen dominaram rádios e palcos. A banda de Eddie Van Halen e do vocalista David Lee Roth ajudou a redefinir o rock comercial dos anos 80, muito pela energia visual, pelo virtuosismo e também pela atitude irreverente. Panamá tornou-se um dos grandes símbolos dessa fase. E já está a ouvir, sempre exclusivos, nunca iguais, os Van Halen da sua rádio.

África, o Stoughton na Renascença, sempre, nunca igual. Quinta-feira com boas condições para, se calhar, secar roupa, por exemplo, finalmente, e aproveitar algum tempo ao ar livre em grande parte do país. No sul e no centro, conto com céu pouco nublado e temperaturas agradáveis. No norte, podem aparecer algumas nuvens e chuva fraca durante a manhã. Quanto às temperaturas, Porto com máxima de 20 graus, Faro 24, Lisboa deve chegar aos

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2: Uma hora no continente e na Madeira, meia-noite nos Açores, vai conhecer os títulos em destaque nesta edição. Boa noite.
3: Boa noite. José Luís Carneiro diz que o PS não vai viabilizar a reforma laboral. Ministro da Administração Interna admite encerramento de esquadras da PSP em Lisboa. José Luís Carneiro vai estar hoje em São Bento para falar com Luís Montenegro sobre as alterações ao pacote laboral. O secretário-geral do PS não se compromete a viabilizar as propostas do governo, por ainda haver perguntas por responder.
4: O governo não conseguiu responder a duas questões fundamentais. Quais são as razões que levam o governo a querer alterar as leis laborais que foram aprovadas em 2023? Em segundo lugar, como é que as alterações propostas respondem às necessidades fundamentais do país, nomeadamente às necessidades de natureza económica? Nós temos um objetivo muito claro em relação à política económica do país. A política económica do país tem que dar um salto fundamentalmente à política salarial dos salários médios em relação à média europeia.
3: José Luís Carneiro em entrevista à CNN Portugal. O encontro acontece na sequência do convite feito pelo Primeiro-Ministro na segunda-feira. Uma reunião com José Luís Carneiro marcada para o mesmo dia em que o Conselho de Ministros vai aprovar a proposta de alteração à lei laboral que depois entra na Assembleia da República. Esta quarta-feira, Montenegro recebeu o presidente do Chega. André Ventura avisou que não vai abdicar das exigências do partido para viabilizar a reforma laboral.
5: São questões essenciais, nós não vamos abdicar delas, são questões de que vamos continuar a trabalhar, quer a descida da idade da reforma, quer a questão de injusta que é terem sido cortados dias de férias e não terem sido repostos.
3: André Ventura, depois da reunião com o Primeiro-Ministro. O Ministro da Administração Interna admite o encerramento de esquadras da PSP em Lisboa. Luís Neves argumenta que esta medida visa colocar mais polícias nas ruas.
6: Estamos a pensar reorganizar as estruturas de esquadras em algumas zonas urbanas, designadamente aqui em Lisboa, porque temos muita gente e é preciso haver concentração.
7: Estamos a pensar concentrando as esquadras, fazendo menos esquadras, é isso?
6: Menos esquadras, para podermos ter mais gente
7: na rua
6: e junto das pessoas.
3: Luís Neves, em entrevista à RTP Notícias, o Ministro da Administração Interna recusou a criação de super esquadras